0: do nosso programa Negócios com Propósito. Gente, eu perdi a hora aqui e num relógio estava um horário, no outro outro, mas glória a Deus por isso que você chegou até aqui e nós vamos juntos em mais uma série desse programa onde você tem aprendido muitas coisas, onde você tem crescido, gerado valor, não apenas um negócio por ter. Mas sim, um negócio de alto valor, porque você investiu o seu tempo, a sua dedicação. E é por isso que nós estamos aqui, que é por ele e para ele que são todas as coisas, né, minha gente? Olha só, sejam todos muito bem-vindos. Você do Instagram, do Facebook, do YouTube. Você pode. Tá. Me assistindo pelo Instagram, Elisângela Gomes Aeli. Para você que não me conhece, eu sou CEO da família Dore Mais. E para mim é uma honra servi-los nesse programa também. Gente, o programa de hoje está demais. As características de uma pessoa realizada. Características de uma pessoa realizada. Você sabe quais são elas? Tem tantas pessoas que dizem, né? Ah, não, eu sou super realizada. Outros dizem, eu não sou realizada. E, na verdade, o que que define a realização? O que que define essa pessoa ser ou não realizada? É quando ela atinge alguns objetivos. Parece que é por aí, não é mesmo? Então, vamos juntos. Você que gosta de anotar, você que gosta de guardar informação, para que você olhe de novo, pesquise. Ah, não, não vou ficar só com o que a Eli está falando. Eu vou pesquisar. Eu vou ir atrás de mais informação. Até porque, gente, esse programa é pouco tempo. É pouco tempo. Então, você que tá no Instagram aqui, você tá me ouvindo? Se você tá me ouvindo, coloca sim. Eu já aumentei aqui o volume, já aumentei tudo. E eu não sei se você tá conseguindo me ouvir. E agora, tá me ouvindo? Você que não me segue ainda no Instagram, Elisângela Gomes Aeli. Você tá mudo? Tá mudo, gente. Por que que tá mudo esse negócio? Vamos lá. Continua mudo ainda? Bom, você do FM 102.1, seja muito bem-vindo. Esse é o programa Negócios com Propósito. Negócios com Propósito, onde eu venho trazendo conteúdos para você, gente. São mais de 28 anos como executiva de negócios. Será que foi fácil? Será que foi difícil? Ainda sem som, eu vou sair e entrar de novo. Você que está aqui no Instagram, eu estou saindo e entro de novo. Peraí. Gente. É isso. Quando você trabalha com olha só, tudo acontece. Eu tô remoto hoje, gente. E aí o pessoal que tá lá no estúdio tá me dizendo que tá sem som. Então eu vou colocar o som aqui porque tem muita gente no Instagram também me assistindo e claro que eles também serão abençoados com essa palavra, serão abençoados com essa mensagem. Vinda diretamente no céu, porque tudo aquilo que a gente faz aqui é para potencializar a sua vida, é para potencializar você no seu relacionamento com Deus e mais que isso, no seu negócio, né, na sua vida, no seu negócio. Não tem como você ter um negócio de alto valor sem que você tenha uma vida de alto valor. Não tem como. Não tem como. Então, que bom que você tá aqui. Que bom que você tá aqui. E você vai aprender hoje sobre as características de uma pessoa realizada. Bom, deu tudo certo agora no Instagram. Pronto. Então, tô pelo Instagram, tô pelo YouTube. Elisângela Gomes, Aeli. Elisângela Gomes, Aeli. Gente, as pessoas realizadas, elas são aquelas que têm um histórico de alcançarem os seus objetivos. O que traz a elas são a satisfação e a motivação para ir cada vez mais longe. Então, quando uma pessoa ela é realizada, ela tem tudo para ir mais longe, para continuar essa jornada. Agora, é importante você lembrar também que ninguém nasce realizado, né, gente? Ninguém nasce pronto, ninguém nasce com uma vida extremamente realizada. Ah, na verdade, trata-se de que ao longo prazo, né, e ao longo do caminho, ela vai conquistando através da dedicação, através da persistência e através das atitudes. Então, quando você olhar alguém e você, com seu olhar, disser: olha, tal pessoa, ela parece realizada. Agora, já lembra sempre, ela se dedicou, ela foi persistente e ela teve muita atitude. Então, eu não sei hoje, você que está me ouvindo aqui no FM, no 102.1, na Adore Mais FM, seja bem-vindo à nossa família. Você que está me assistindo no Instagram, eu não sei se hoje você está se sentindo que a sua realização está demorando muito a chegar. Se você é essa pessoa, fica comigo, porque tem algumas características aqui para você desenvolver. Então, que bom que você está aqui. Agora, existe uma pesquisa, gente, que 72% das pessoas no mundo não gosta do que faz. Você acredita? Não gosta do que elas estão fazendo, trabalhando. E se você é uma delas, é hora de você se colocar no eixo aí, viu? É hora de você começar, sim, a gostar daquilo que você está fazendo. Porque um dos pilares de negócios com propósito aqui, você que me acompanha toda semana, você que está comigo aqui sempre no Instagram, sabe? Que um dos pilares é você fazer aquilo que você ama, porque senão você não vai ter energia suficiente para continuar no dia mal. Você não vai ter energia suficiente para continuar fazendo aquilo que Deus pediu para você fazer, né? Então, primeira coisa, amar aquilo que você está fazendo. Então, vamos lá, a primeira característica, gente, de uma pessoa realizada. Elas sabem distinguir os próprios objetivos de pressões externas. Elas sabem distinguir os próprios objetivos de pressões externas. Você sabe que para ser uma pessoa realizada é preciso, óbvio, realizar, né, ali os objetivos. E aqueles que chegam lá, eles conseguem se manter motivados durante o percurso. Por quê? Porque eles sabem separar os seus sonhos das pressões externas. E olha, mas Eli, como é que eu faço para eu poder sair da pressão que eu estou sofrendo do meu trabalho, das pressões que estão acontecendo no mercado, no segmento em que eu atuo? Como que eu faço isso? Gente, olha só, presta atenção nisso. Você precisa fazer escolhas considerando os seus próprios valores e as suas próprias convicções, sem deixar que a necessidade, sem deixar que a pressão externa ela te toma, sem deixar que a necessidade de você agradar terceiros esteja em primeiro lugar. Agora, se você não sabe quais são os seus valores, você não tem clareza das suas convicções, você a todo momento vai deixar as pressões externas sobrepor os seus objetivos. Olha só. Olha o que diz em 1 Coríntios 10, 13. As tentações que vocês têm de enfrentar são as mesmas que os outros enfrentam, mas Deus cumpra a promessa e não deixará que vocês sofram tentações que vocês não têm forças para suportar. Quando uma tentação vier, Deus dará forças a vocês para superar, e assim vocês poderão sair dela. Aí eu te pergunto: você não sabe quais são as suas fraquezas? Como é que você vai vencer essa tentação? Como você vai vencer? Ah, não, Eli, eu tô orando. Tá, você tá orando? Incrível. Incrível. Mas você precisa saber. Precisa saber quais são essas tentações que você enfrenta para que Deus te ajude nelas. Então, você precisa ter as suas convicções, os seus objetivos definidos, para que você não deixe o que está de fora, a pressão de fora, interferir dentro e não te fazer parar no meio do caminho. Característica de uma pessoa realizada, ela sabe distinguir os seus próprios objetivos das pressões externas. Ela sabe. Dois, elas têm paciência para esperar os resultados de suas ações. Uma pessoa que não tem paciência de esperar que os resultados das suas ações, cheguem, é um grande candidato para abandonar o projeto, o negócio, a família, os amigos no meio do caminho. É uma pessoa propensa a ter projetos inacabados, porque ela não tem paciência de esperar o processo. Ela tá achando que tá demorando e que ela não tem capacidade suficiente para aquilo, mas na verdade não, ela não, só não está sabendo esperar com paciência no Senhor, o momento daquilo acontecer. Então, tem um outro detalhe aqui. Grande parte das coisas realmente leva um tempo para acontecer, gente. Vai levar tempo. Não é de um dia para o outro. Agora, mesmo que você dê o seu melhor, você vai precisar saber esperar com paciência e sem perder a motivação. Eita, aqui tá o outro desafio. Além de você esperar, além de você ter que ter paciência, você vai ter que, nesse processo, ter motivação. Tá bem, tá agradável, tá confiante, tá esperançoso. Fala pra mim se não é um desafio. Oi, Cláudia, tudo bem, Bruna? Sejam bem-vindas aqui no meu Instagram, Elisângela Gomes Aeli. Você que tá aqui no rádio me ouvindo e não me segue ainda, me segue lá, Elisângela Gomes Aeli, pra gente passar mais tempo juntos. Olha o que diz em Jó lá. A paciência não é apenas suportar, mas é suportar bem. E aí, lá em Jó 38, 7, você vai entender mais sobre essa questão de você não apenas suportar, mas você suportar bem. Eita, como é difícil isso aqui. Mas é possível. É possível quando você descansa nele. Quando você descansa no Senhor, você vai ter paciência e, além de tudo, vai estar motivado. Três, né? A terceira característica de uma pessoa realizada: ela evita sofrer por coisas que estão fora do seu alcance. Pelo que você está sofrendo? Você está sofrendo pelo que está no seu alcance ou pelo que está fora dele? Fala para mim. Gente, na vida existem duas situações, duas. As que estão no nosso alcance e aquelas que nós não temos o poder de controlar. As pessoas realizadas, elas sabem separar muito bem disso. Porque elas se concentram nas coisas que podem fazer e deixa tudo aquilo que elas não podem mudar. E aí, o que acontece? Ela evita sofrer por antecipação e consegue canalizar a sua energia, o seu foco, a sua alegria nos seus objetivos sem se estressar. Será que você hoje está estressado, está sem paciência? Porque você está sofrendo por coisas que estão fora do seu alcance. Provérbios 16, 3. Consagre ao Senhor tudo o que você faz, e os seus planos serão bem-sucedidos. Então, olha só que lindo, gente, isso. Se está fora do seu alcance, consagre ao Senhor que esses planos serão bem-sucedidos. Agora, se está ao seu alcance, vai e faça. Se é possível para você, pega e age, tem atitude. E não para, não. Quatro. Quarta característica de uma pessoa realizada: ela tem força de vontade para ir atrás dos seus objetivos ousados. Percebe que eu falei objetivos ousados? Porque tudo aquilo que não dá aquele friozinho no estômago, parece que não é tão interessante, não é? E aí você para. E aí não te faz ter muita vontade de continuar, não é? Então, quanto mais for ousado um objetivo, mais você vai ter que se dedicar. Vai ter que ter dedicação para alcançar. Então, você não vai perder o foco, você não vai perder o seu olhar daquilo. Não, você não vai ter tempo para distração. Você não vai ter tempo para distrair com coisas que estão fora dos seus objetivos. É, minha gente, parece que quando você clarifica, gente, as coisas acontecem. E você sim vai chegar lá, na linha de chegada, no seu objetivo principal. Não tem como você ter um negócio de alto valor sem ter uma vida de alto valor. Não tem como você ser bem-sucedido financeiramente se na sua vida você não é bem-sucedido. Não tem como. Então, muitas vezes, tá faltando só a clarificação. Teve um dia que uma aluna chegou para fazer uma sessão de mentoria comigo, e ela tava tão desesperada, gente, tão desesperada, que ela não sabia. Ela me apresentou ali o projeto dela, e ela tava na dúvida. Se ela investiria logo o dinheiro que ela tinha naquele momento, se ela esperava, quanto tempo que ela esperava. Ela não tinha clareza do negócio dela. Ela não tinha clareza se ela continuava ou se ela parava. Olha a importância de você ter alguém direcionando e clarificando. Incrível, gente. Incrível o projeto. Maravilhoso. O que que a gente fez naquele momento? Fizemos conta. Se tudo der errado, qual é a sua reserva financeira? Em quanto tempo você consegue manter as suas contas, as suas necessidades básicas sendo custeada? Com o dinheiro que ela ganhava, a gente fez uma continha ali rápida. E 4 meses. 4 meses. Em 4 meses, ela ia conseguir o que ela já tinha. Já estava quase o suficiente. Então, em 4 meses, a gente definiu a data. Ela já conseguiria colocar aquele projeto para rodar. Então, olha só, a importância, né, de você ter um mentor, de você ter alguém olhando junto com você, uma pessoa que tem experiência, que já passou por aquilo, que já desenvolveu vários negócios, que chegou onde você gostaria de chegar. Essa é o maior poder quando você tem a humildade suficiente em procurar ajuda. Mas olha só, na multidão de conselhos, a sabedoria. Quem você está se aconselhando? É quem tem para ajudar? Ou você está confiando e pedindo apoio para quem não tem condição nenhuma de te dar uma direção, principalmente nos seus negócios? Então, olha só. Claro que para essa mentorada minha chegar a ser uma pessoa realizada nessa área, também fizemos um planejamento estratégico de em quanto tempo ela teria lucro naquele negócio. E aí sim, claro que ia chegar, porque ela teve a clareza, ela sabia do seu objetivo agora, ela tinha prazo, ela tinha data. Percebe que a característica de uma pessoa realizada, uma das maiores, ela sabe para onde que ela está indo. Ela sabe o que ela fez e para onde ela está indo. Ela sabe, não tem dúvida. E olha, você que está me ouvindo aqui no 102.1, esse programa é Negócios com Propósito com Elisângela Gomes, e para mim é uma honra, como CEO da Dore Mais, dessa rádio, poder compartilhar com você conteúdos como esse que você está tendo aqui. E no meu Instagram, Elisângela Gomes Aeli, se você não me segue, me segue lá, que tem mais conteúdos para você. Meu canal do YouTube, Elisângela Gomes Aeli, também esse programa vai estar lá. Esse aqui vai ficar salvo lá. Então, se você não pegou as outras características que eu acabei de falar, porque nós já estamos na quinta, no canal do YouTube você vai poder assistir novamente. E a quinta é? A quinta característica de uma pessoa realizada é o otimismo para enxergar as oportunidades onde muitas pessoas só veem problema. É. Claro, gente, que na vida, uma vida que vale a pena, que vale realmente a pena, vai ser difícil. Não vai ser fácil. Aquela que vale a pena, aquela vida que vale a pena. Agora, não significa que devem enxergar as situações de modo negativo. Por mais difícil que seja, não quer dizer que você tem que olhar com um olhar negativo. Não, ao contrário. Porque as pessoas realizadas, elas conseguem alcançar suas metas exatamente por serem otimistas e conseguir enxergar a solução, onde muitos só estão vendo dificuldade, onde muitos só estão vendo problemas. Então, o segredo para isso é estar olhando além do que parece. Além. E aí sim, identificando as oportunidades e as lições de cada fase. A Ana, Elite, ouço todo dia no rádio. Que linda, um beijo, Ana. Obrigada pelo carinho, viu? Então, olha só, você está enxergando oportunidades onde muitas pessoas só estão vendo problemas? Fala para mim. Talvez seja aí o seu maior desafio hoje. Quem sabe você limpar? Limpa! Em nome de Jesus, e clarifica. E traz soluções. Seja intencional. Bom, eu tô com esse problema. Como é que eu vejo a solução nisso aqui agora? Porque eu tava ouvindo lá no programa da Eli, no Negócio com Propósito, que uma pessoa realizada, ela traz solução. Ela consegue enxergar oportunidade onde está tudo degringolando. Sexta característica de uma pessoa realizada. Ela tem consciência em relação à sua própria capacidade. Você sabe naquilo que você é bom? Esse é um outro pilar de negócios com propósito. Aquilo que você é muito bom fazendo. Aquilo que você faz, como diz o outro, com o pé nas costas. Que é muito fácil para você. Então eu vou te desafiar agora a pegar aí um papel, uma caneta ou no seu notes, colocar as 10 coisas que você tem como força. As 10 coisas que você tem como força. Que para você é muito fácil. Por exemplo, né, no meu caso aqui, comunicação, autoconfiança, lealdade, resiliência. Então, coloca 10 coisas que você é forte, que você é bom fazendo. Coloca aí. Que você já vai ver muita coisa clarificando aí na sua vida. Muita coisa mesmo. Muita coisa mesmo. É, uma pessoa apenas se torna realizada depois de ter essa consciência, gente, com relação à sua própria capacidade. Não tem como você ser realizado, realizar algo, sem que você não saiba onde você é muito bom. Se você não souber do que você é capaz, impossível você sair do lugar. Não vai sair. Não vai. Se você ainda não tem essa consciência, você precisa ter. Então, enquanto eu tô falando aqui, ó, vai escrevendo aí. Vai escrevendo. Porque quando você olha aquilo que você é muito bom fazendo, isso te enche de força, de autoconfiança. Fala, puxa vida, eu sou bom nisso aqui. Então, eu vou fincado nisso aqui, que eu sou bom fazendo. E aí vem a energia, a vontade de continuar. Então, minha gente, percebe que todas as vezes, sim, você vai precisar olhar para você. Você vai ter que parar para refletir um pouquinho e olhar para dentro. Olhar para dentro. E se você não está conseguindo encontrar, se você está perdido na sua vida, no seu negócio, Eli, eu empreendo, mas está muito difícil. Você consegue me ajudar? 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É uma mentoria que você precisa. De repente, uma sessão, duas, três. E eu vou ter, sim, o maior prazer em poder pegar na sua mão. Sabe por quê? Porque muitas vezes isso aconteceu comigo. Eu não sabia o que fazer. Várias vezes, várias, várias, várias. E aí foi quando eu encontrei alguns mentores no meio do caminho. Que me ajudaram, que me mostraram o caminho, que me deram a direção. Então, olha só, você que está aqui na rádio, na Dore Mais FM, no 102.1, seja bem-vindo. Eu sou Elisângela Gomes e esse programa é Negócios com Propósito. Então, tudo tem um porquê. Tudo aquilo que você faz precisa estar clarificado o seu porquê. Porque é aí que no dia mau você não vai parar. Quando você tem clareza, quando você tem firmeza, quando você tem uma direção certa. Então, olha só. A oitava característica de uma pessoa realizada é a sabedoria que ela tem para aprender com os erros. Bom, se você imagina que uma pessoa realizada é aquela que não comete erros, tá enganado, viu, gente? Tá enganado. Pois falhar faz parte da vida. Faz parte, sim, de todos. Até porque não foi encontrado um justo sequer. Agora, quando você aprende com esses erros, é onde você evolui. Então, sempre que você cometer um erro, toma cuidado para que você não se sinta culpado simplesmente com isso. E acabe desistindo dos seus objetivos. Cuidado, muito cuidado. Errei. Puxa, eu vou desistir do meu objetivo. Não faça isso. Prefira enxergar essas situações como oportunidade para você aprender e desenvolver. Por quê? Em cada queda, ela vai servir para te tornar mais forte. Então, olha só que poderoso isso. Você ter a sabedoria para aprender com seus erros. Olha só o que a Rosa escreve aqui no Instagram. Elisângela Gomes, a Eli. Se você não me segue aqui. Oi, Eli. Depois que conheci você e uma frase que você disse. Fiz um curso básico em gestão e negócios. Agora estou fazendo também em TI. Sou grata a tudo que você tem nos ensinado. Amém, querida. Deus seja louvado. Que maravilha. Então, olha só. O meu papel, sim, é ativar você que está me ouvindo aqui. Todos os dias. Você que está aqui comigo todos os dias. Na rádio, você que está aqui no meu Instagram, vendo os posts que eu trago, os vídeos. Você que está no YouTube assistindo aqui os meus conteúdos, tudo Elisângela Gomes, a Eli. É ativar você para que você traga a sua melhor versão, para que você tenha uma vida de alto valor, para que você, de fato, seja um representante de Deus na Terra. E olha, gente, o que eu trouxe para você como a última característica, a nona característica. De uma pessoa realizada. E não menos importante, porque é a última. É a flexibilidade para alterar os planos quando necessário. Se for preciso alterar os seus planos, altere. Por mais organizada que uma pessoa seja para realizar um projeto, é muito fundamental, gente, que ela tenha consciência. Que nem sempre as coisas acontecerão conforme o previsto. Nem sempre tudo vai acontecer conforme você quer, conforme você planejou. Nem sempre. Mas aquela pessoa que se torna realizada, ela consegue, ela conseguiu ser flexível sempre que necessário. E mudou o plano no meio do caminho. Com consciência, com pesquisa, com um mentor acompanhando, ela mudou. E é aí que está o grande sinal se você é inteligente e tem um pensamento estratégico ou não. É o nível de flexibilidade que você tem em, no meio do caminho, reajustar a rota. Você já viu o Waze quando você coloca o endereço, aí você entra na rua errada ali, ó. O que acontece? Refazendo rota, refazendo a rota. E aí ela vai e traz outra rota para você ali. O que que é isso? É a sabedoria. Você ser flexível se necessário. Refaz sim. Porque em João 15, 2, olha o que diz: todo ramo em mim que não der fruto, ele o tira. E todo o que dá fruto, ele limpa. Para quê? Para que produza mais frutos ainda. Se hoje você está aí com seu coração apertado, se hoje você está aí com a angústia de que, puxa vida, deu tudo errado. Será que não é Deus limpando? Para que daqui a pouco você dê mais frutos ainda? Será que não é Deus tirando essa pessoa do caminho? Será que não é Deus querendo que você mude o seu negócio? Será que não é Deus para que você dê mais frutos ainda? Será que não é Ele querendo que você limpe o que tá te atrapalhando de fazer a vontade dele. Então, receba hoje a paz que excede todo entendimento e a sabedoria que vem diretamente do alto para te tornar uma pessoa realizada. Porque uma pessoa realizada, ela tem convicção daquilo que ela tá fazendo. E pode vir o que for. Nada vai ser o suficiente para parar. Nada vai ser o suficiente para limitar ela ou impedir de que ela ajude outros também naquele caminho. Então, o desejo do nosso coração no programa de hoje é que você seja realizado naquilo que você está fazendo. Em nome de Jesus. E aqui na rádio, no 102.1, estamos caminhando para o final do nosso programa. Eu vou recapitular aqui no meu Instagram, Elisângela Gomes Aeli. Então, você que está agora aqui, passando na nossa frequência, você é muito bem-vindo. E tem muito de Deus para você. Ainda com os programas que vêm a seguir. E você que perdeu as primeiras características de uma pessoa realizada, que é o nosso tema de hoje, vem para o Instagram, Elisângela Gomes Aeli. 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Olha, você que está aqui comigo todos os dias sabe que você precisa ser forte, constante, firme e abundante para a honra e glória do Senhor Jesus. Combinado, minha gente? Você que não me segue, então, lá no meu Instagram, Elisângela Gomes Aeli, eu te espero para passarmos mais tempo juntos e aprender um pouquinho mais. Aprender, desenvolver, para ampliar sua consciência, renovar sua mente. E, claro, para você chegar com a sua melhor versão. Então, você que está aqui na rádio, a gente está finalizando agora o nosso programa Negócios com Propósito. Um beijo no seu coração. Tchau, gente!
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1: Uou, muito boa tarde pra você que está aqui na sintonia na Adore Mais FM. Isso mesmo, Elisângela daqui, você daí. Vamos juntos então? Em mais um programa Adore Mais. Já adorou ele hoje? Com a sua voz, com suas finanças, com seu abraço, com seu sorriso. Com o que você adorou ele hoje, hein? Conta pra gente. Participa aqui do programa no 011 9 1121 1020. Se você tá passando aqui pela primeira vez, Eli, que programa é esse, gente? Começamos com uma temporada no quadro SM Story, não é que deu certo? Pois é, e a gente vem trazendo grandes nomes, personalidades, autoridades, pessoas que fazem a diferença no mundo, através dos seus dons, através dos seus talentos. E aí, esse pessoal vem aqui compartilhar com a gente como que eles chegaram, onde eles chegaram. Afinal, tudo tem um caminho, né? Tudo tem um processo. E a gente tem aquela mania de só ver o palco. Os bastidores a gente não vê. Então, é um programa de entrevistas interativo para que você aprenda, mas aprenda muito. Assim como em toda a nossa programação aqui, a gente fala para mais de 23 milhões e meio de habitantes do estado de São Paulo. E a gente tem grandes homens e mulheres de Deus na nossa programação, ministérios, grandes projetos aqui, tudo que envolve inteligência emocional, inteligência espiritual e inteligência financeira. Então, fica com a gente, baixa o aplicativo aí, caso você não esteja ali no 102.1, mas no aplicativo eu tenho certeza que você pode estar, porque o celular você não esquece em casa, não é mesmo? Eu também não esqueço. E essa entrevista, gente, vai ficar salva também lá no canal do YouTube Adore Mais FM. Segue a gente lá no Instagram para você saber tudo que acontece aqui nos bastidores da família Adore Mais. Bom, você que me acompanha todos os dias sabe que a Eli vai chamar você, vai convidar você para pensar, para refletir. Temos pouco tempo aqui. Lá no meu Instagram, Elisângela Gomes, a Eli, a gente fala um pouco mais sobre negócios com propósito, autodesenvolvimento, né? Mais de 25 anos como executiva de negócios. E para mim é uma honra servi-los um pouquinho mais com todo o meu conhecimento aí, como é dirigir, como SEO da família Adore Mais. Então lá no meu Instagram a gente passa mais tempo juntos. Elisângela Gomes, a Eli. E a mensagem de hoje é: quando mudamos a forma de ver as coisas mudam de forma. Quando mudamos a forma de ver as coisas mudam de forma. Você já ouviu aquela frase que aonde você foca, cresce? Pois é. Ultimamente, você anda vendo o copo vazio ou o copo cheio? Você mais reclama ou você agradece? Você foca no que está dando errado ou no que pode dar certo? A fé é você acreditar e ter a certeza do que você não está vendo com seus olhos naturais, mas que você já viu com seus olhos espirituais. Então, mude a forma de você ver as coisas, que aí você vai ver que ninguém mais precisa mudar, apenas você. Combinado? Gente, programa, olha, tá demais aqui. Você sabe que todo dia a gente gosta de trazer um assunto novo, um profissional novo, diferente. Samuel Alves Caixeta é um renomado artista plástico graduado em teologia pela Faculdade Curius, nascido em Goiânia, Goiás. Desde muito jovem, Samuel demonstrou grande interesse e habilidade em artes plásticas. Influenciado por seus pais, que são artistas plásticos, autodidata, o artista dedicou-se a aperfeiçoar suas técnicas em desenho e estrutura desde os 7 anos de idade, com o incentivo e apoio de sua família. Além de sua carreira artística, Samuel é fundador e embaixador do movimento Arterapia e possui um espaço chamado Meu Ateliê, em São Paulo, em Alphaville, onde recebe pessoas de diversas cidades para a terapia com a arte. Vamos receber ele então, minha gente, com aquela calorosa salva de palmas, Samuel Caixeta!
2: Aê, obrigado, viu? Quanta
1: seja
2: honra estar aqui
1: bem-vindo.
2: Com vocês. E vou estar aqui compartilhando um pouco mais da história, de como que surgiu, né, o meu ateliê, que você comentou aí também. E não somente isso, mas o principal, que como que eu cheguei lá, né? Como que eu fiz para viver da arte. Então eu quero agradecer o convite de cada um de vocês por estar aqui.
1: Ai, Samuel, olha, a gratidão é toda nossa, até porque é um assunto muito diferente, né? Normalmente o pessoal fala, ah, artista, ele vive assim e tal, é um segmento que parece que vai, não vai.
2: Sobe no barco e vamos ver o que acontece, deixa a água, o vento levar.
1: Mas, primeiro, eu falei seu nome certo? Caixeta?
2: Isso, Samuel Caixeta.
1: Caixeta, isso mesmo. Uhum. Ufa, gente, hoje eu acertei. Muito bom. Quer dizer, Samuel, que você começa na arte desde pequeno.
2: Isso.
1: Olha a importância, né, do apoio familiar. Conta um pouquinho pra gente, como é que foi sua infância?
2: Então, a minha infância, ela foi divertida, mas também foi com muito desafio, sabe? Porque eu era uma criança que gostava muito de desenhar e de pintar, mas ao mesmo tempo, os desafios que eu enfrentava era dentro da escola. Porque eu queria tirar nota boa, assim como a minha irmã, só que eu tirava 2, 0 e por aí vai, sabe? E eu lembro de quando eu bombei no Jardim 2 e eu fui perguntar para os meus pais, né?
1: Bombou tipo é assim, o quê?
2: Repetir.
1: Ah, tá bom. Ele tem alguns vocabulários bem interessantes, gente.
2: Bem diferente.
1: Vocabulário próprio, eu diria.
2: Repetir, eu fiz novamente, né, o Jardim 2, porque eu não estava sabendo decorar as cores e o alfabeto.
1: Ah!
2: E aí minha mãe começou a me levar no médico e ver por que, que eu não tava conseguindo decorar. E minha irmã foi bem mais rápida que eu e tudo mais. O meu irmão também. E aí os médicos não descobriam. Aí no pré, que é a primeira série, eu bombei também. Eu repeti de novo.
1: Puxa,
2: porque eu não sabia ler e escrever.
1: Ai, ai, ai.
2: E aí nessa época aí os médicos já estavam descobrindo que eu nasci com déficit no processamento auditivo central.
1: O que, que seria
2: então,
1: isso?
2: Então, isso é o quê? Quando você me explica algum assunto novo, algum tema ou algo novo, eu vou perder uma porcentagem disso. Então, é como se fosse, tipo, 5, 10% do que você me falou, eu não processei, não entendi. E aí, na escola, isso aí me prejudicou bastante.
1: Ah, imagino.
2: Entendeu? E aí, foi gerando um complexo de inferioridade muito grande em mim, porque eu via os meninos tirando notas boas e eu não. Eu via a minha irmã, que é 2 anos mais nova que eu, tirando nota boa e eu não.
1: Ih, você sofria bullying?
2: Pra caramba.
1: Ixi.
2: E aí o meu apelido se tornou burro,
1: ai,
2: se tornou
1: ai, ai.
2: A Mônica, porque eu tinha um dente pra fora muito grande, era bem dentuço também.
1: Uhum.
2: E aí isso tudo foi me fazendo ser uma criança muito tímida, né?
1: Certo.
2: Uma criança que chegava na escola, já chegava todo com medo de fazer amizade, não queria conversar com as pessoas, porque eu ficava pensando, por que que alguém vai querer conversar comigo?
1: Certo.
2: Sendo que eu sou um cara que eu só sei pintar, só sei desenhar e curto muito esporte. E essa era a minha mentalidade.
1: Uhum.
2: E eu lembro de quando a minha mãe falava, Samuel, você tem uma super habilidade na área das artes. Isso é muito bom.
1: Olha só.
2: E as outras pessoas têm uma habilidade, cada um tem em uma área, e você é nas artes. E eu lembro de quando eu falei pra minha mãe, mãe, mas e aí, o que eu vou fazer com isso? Sendo que eu quero é não bombardear mais, não quero repetir de novo. Eu só quero tirar nota boa, assim como meus irmãos, assim como meus amigos lá da escola. E aí ela tentava me mostrar que aquilo ali um dia ia servir pra alguma coisa,
1: que
2: né?
1: Que sabedoria dessa sua mãe, hein?
2: É, demais.
1: Uau, potencializar naquilo que você era bom.
2: É.
1: Muitos pais hoje querem impor, né, na vida dos filhos a opinião deles. Você precisa ser engenheiro, você é advogado, você vai ser igual eu.
2: Sim.
1: Vai ter a mesma profissão. Olha só, continua, tô gostando.
2: É, e algo que eu sou muito grato aos meus pais é isso, porque
1: incrível.
2: Quantas pessoas que eu vejo hoje, amigos, pessoas ao meu redor hoje, que vivem aquilo que ela não foi chamada pra ser.
1: Olha.
2: E são bem sucedidas, ganham muito, só que eles falam, assim, mãe, eu não sou feliz nisso aqui. Não queria estar vivendo
1: puxa
2: isso aqui.
1: Puxa vida.
2: E eu acabei entrando nisso aqui por influência dos meus pais, por influência profissional ou às vezes uma necessidade. né, que o mercado começa a te levar para aquilo ali. Uhum. Então hoje a gente vê muitas pessoas sendo bem-sucedidas naquilo que Deus não criou ela para ser, uhum. sabe? E como que eu visualizo isso? Eu vejo o mundo como se fosse um grande ateliê e Deus criando cada um de nós como se fosse uma escultura que realmente a gente veio do pó da terra, né? Então ele fez a uhum. gente como uma escultura. E eu visualizo Deus criando cada uma de uma forma, né? Porque todo mundo nasceu de um jeito diferente. Uhum. Todo mundo nasceu com um dom, com habilidade, com uma ferramenta nas suas mãos, diferente um do outro. Até mesmo os gêmeos, né? Um que é aparentemente semelhante, mas ele não vai viver o mesmo propósito, o mesmo...
1: Verdade.
2: Mesma vida aqui na Terra, né? Então eu vejo que Deus, ele é o maior artista de todos, né? Quando uhum. ele cria a gente, ele já cria a gente com... Eu visualizo uma mochila nas costas e essa mochila representa um propósito de vida e dentro dessa mochila tá as ferramentas para você cumprir esse propósito. E você cumprindo o propósito, você realiza sonhos ao mesmo tempo, né?
1: Uou!
2: E aí, mais pra frente, a gente vai falar sobre o meu instituto social.
1: Vamos chegar lá!
2: Eu acredito no seu sonho.
1: Uau, que demais! É, tem outras pessoas na sua família que...
2: Que é artista? Que é,
1: uh-huh, da arte?
2: Tem o meu pai e minha mãe. Agora, o meu irmão, ele é engenheiro, e minha irmã, ela formou em direito, né? Então, só Olha. Eu que sou artista ali.
1: Faz bastante arte, arteiro.
2: Bastante arte. Muita arte.
1: Que legal isso. E você, depois que se posicionou, porque tem essas fases, né? Da... A aceitação, da autoaceitação, querendo Sim. ou não, a gente quer se parecer com o outro, né? Por conta do pertencimento.
2: Uhum.
1: E quando que você, de fato, decidiu que essa era, de fato, a sua carreira, você investir isso, nisso e pronto?
2: Sim, que eu ia viver da arte,
1: é,
2: né?
1: Que você ia viver da arte.
2: Hoje eu vivo da arte como a minha profissão tem 6 anos, né?
1: 6 anos.
2: É. E é bem engraçado, porque como eu falei, que desde pequenininho eu desenhava e pintava, inclusive na primeira série, eu não estava conseguindo escrever o meu diário. Porque tinha um exercício de casa que você escrevia o seu diário, contava o seu dia, levava na escola, ia lá na frente e contava, né? E eu não conseguia, e eu já tinha repetido
1: desenhava
2: duas vezes.
1: Desenhava o seu dia.
2: E aí minha mãe falava, Samuel, já que você não consegue escrever... Porque era assim, era um monte de letras um do lado da outra que não formava palavras e nem frase nenhuma. Aí minha mãe tinha que escrever e depois ela falava, Samuel, conta o seu dia do jeito que você sabe. E como que era? Era desenhando. Então, Show. A minha maior comunicação foi através da pintura, do desenho, né? Hoje a gente vê que o desenho, a pintura, ela veio antes até mesmo da escrita, né? Porque o alfabeto antes ele era criado através de símbolos, né? Que era desenhos.
1: Sim!
2: Né? Então, a pintura é uma das maiores formas de comunicação que a gente tem.
1: E é pouco explorado, assim. Né?
2: É. E aí, respondendo a sua pergunta, né? Eu, com esse tanto de problemas que eu tinha na minha infância, um que eu esqueci de contar, que eu tinha um problema no meu intestino, que eu tinha um intestino muito grande. Então, a qualquer momento, eu tava fazendo cocô na roupa.
1: Mentira!
2: E aí, eu fiquei assim até os 15 anos de idade.
1: Até os 15?
2: Então, tipo, imagina, eu tô aqui, de repente, começa a feder cocô.
1: Não,
2: era
1: tá,
2: muito
1: não.
2: vergonhoso,
1: Meu
2: saca?
1: Deus!
2: Era muito ruim.
1: Ainda bem que arrumou até os 15.
2: Ainda bem que arrumou, né? Hoje não tem mais isso. Mas por quê? Que ajustou isso? Porque hoje eu tô adulto, eu tô grande,
1: ah,
2: né? Mas o meu intestino,
1: também.
2: Ele era muito grande. E aí, acabava dando criança. Esse problema. E aí... Me fazia ser uma pessoa com um complexo de inferioridade ainda maior, né?
1: Imagina.
2: Eu me rejeitava o tempo inteiro, era um pouco gago também, porque eu queria falar muito rápido para você não perder o seu tempo aqui comigo, sabe?
1: Aham.
2: E aí eu tive que fazer fonoaudióloga muito tempo da minha vida, professor particular em casa e tal. E uma coisa que chega a ser surpreendente, assim, como que foi a virada de chave, né, na minha vida? Foi quando os meus pais começaram a orar, a jejuar por mim e me mostrar o que que Deus pensa de mim? Porque eu tava cansado de ver o que que as pessoas achavam de mim.
3: Uhum.
2: Porque você não precisa de falar o que que você acha de mim, que você mesmo consegue ver pelo semblante, pela forma como você trata a pessoa, né? Tem várias formas de linguagem, de comunicação, assim como linguagem corporal e tudo mais. E eu percebia.
1: 8% só é a fala, o resto é comunicação não verbal.
2: Olha aí, muito forte isso, né?
1: Muito.
2: E aí eu percebi que as pessoas não queriam estar perto de mim, as pessoas não queriam fazer amizade comigo. E o meu relacionamento com Deus foi crescendo tanto, a minha intimidade com Ele, que isso tudo foi sendo curado dentro de mim, sabe? E essa baixa autoestima muito grande. E pra você ter noção, eu tinha vergonha de fazer aniversário. Eu não queria fazer meu aniversário, porque todo mundo ia estar olhando pra mim e eu não sabia o que eu fazia. Todo mundo batendo palma e olhando pra mim feliz. Eu ficava tipo, e agora? O que que eu faço aqui?
1: Como bolo sozinho?
2: Não, engraçado, porque era, sei lá, eu acho que era 1 minuto, 2 minutos, mas na minha cabeça era 1 hora ali. Eu ficava tipo, acaba logo. Eu tô com muita vergonha, eu tô com muito medo disso. Aí eu não queria fazer educação física.
1: Essa aguinha aqui é sua, tá?
2: Ah, sim, obrigado.
1: Molhar as palavras.
2: É. E aí eu não queria estar em exposição, assim, né? Sendo exposto. E aí, com o meu relacionamento com Deus, eu comecei a pensar, tá? Eu comecei a ser curado através dessas feridas que eu tava tendo através do meu relacionamento com Deus.
1: Uhum.
2: E tem várias pessoas vivendo o mesmo, ou pessoas vivendo muito pior que eu.
1: Com certeza.
2: E aí eu comecei a pensar, qual que é o meu propósito? Eu acho que o meu propósito é ser pastor. E aí eu pensei, agora, como que eu vou ser pastor, sendo que eu tenho muita vergonha de falar em público, sendo que eu falo gaguejando, eu não sei ler direito, não sei escrever direito, como que eu vou fazer isso?
1: É.
2: Sabe? E aí eu fui conversando com Deus e tal, e eu senti uma confirmação muito grande, sabe? De Deus me querendo ali dentro do seminário pastoral. Oi. Na Igreja Videira, lá de Goiânia. E eu entrei na turma que chama Turma Especial, que é uma turma que você entra na igreja, mora lá, trabalha lá e faz tudo lá durante 2 anos. Então na minha casa tinha 50 pessoas, sabe? Era uma casa bem grande, com muitos alunos, que a gente aprendia de tudo ali, sabe? A gente aprendia a lavar roupa, fazer comida, trabalhar.
1: Uhum.
2: A minha primeira profissão foi ali, então sou muito grato à Igreja Videira, né? O Pastor Luiz, o Nahur. E eu já tô chegando na resposta que você me perguntou.
1: Uhum.
2: Como que surgiu essa arte, né?
1: É.
2: E aí dentro do seminário foi um dos principais momentos, assim, de destravar. Do Samuel tímido, daquele cara que não conseguia falar, que não conseguia ler direito. Porque eu percebi algo, que é uma chave muito boa para quem está escutando, né? Para quem quer alcançar alguma meta ou realizar um sonho. Só que aparentemente, de forma natural, tá tudo impossível, a pessoa não consegue, né? Eu coloquei em meta aonde eu queria chegar. Então, o meu sonho era ser pastor. Só que para chegar lá, eu tinha uma necessidade muito grande, que era o quê? Ser curado daquela vergonha, daquele medo de falar em público. E como Sim. que você cura a necessidade, ou resolve a necessidade? É enfrentando ela, né? É indo para cima. E o que eu fiz foi isso. Então eu lembro de quando eu dei a minha palavra, a minha primeira palavra na célula, os meninos ficava tipo, Samuel, eu não tô entendendo o que você tá falando e tal, e você tá falando o quê? As pessoas me paravam no meio e falavam, Samuel, não tá fazendo sentido o que, é que você tá falando, né?
1: Uhum.
2: Porque eu tentava ler, só que eu lia tudo misturado ali, as palavras, e ao mesmo tempo eu gaguejava muito, né? E aí, nesse dia, eu virei pro meu líder e falei assim, eu acho que eu não vou dar mais palavra na célula, não, no grupo, eu não consigo. E outra, foi 5 minutos, era pra falar 1 hora, eu falei 5 minutos. Ele falou, Samuel, continua. E aí, esse dia, eu cheguei em casa, falei com os meus pais falaram, Samuel, continua, você consegue. Todo mundo começa assim.
1: Uhum.
2: Então essa é uma chave, né? Que ninguém nasce pronto, ninguém nasce lá Bingo. Ganhando o seu muito dinheiro, ou já nasce sabendo dirigir, sabendo andar. Uhum. Não, todo mundo tem que passar por esse processo de aprendizagem, né?
1: Vai com medo mesmo,
2: vai,
1: né, Samuel?
2: Vai com medo mesmo.
1: Vai. E muitas coisas também você descobre no processo. E aí, quando você fala sobre isso, me vem na mente quantas pessoas pararam o seu propósito de vida, o que Deus queria que ela fizesse, porque ela olhou para sua própria limitação.
2: Seus problemas, né?
1: Os seus problemas. E aí, quando a gente estuda bastante e vê que existem as habilidades naturais, que essas sim, uhum, e as habilidades desenvolvidas. Ó, não queira ver eu desenhando. Não vai funcionar. Eu vou fazer uma casinha, um coração. No máximo, gente.
2: Sua habilidade é comunicação, né? Esse é o seu dom, essa arte.
1: Então, isso é lindo quando você descobre exatamente para aquilo que você nasceu para ser.
2: Sim.
1: E fazer. A gente falava desse assunto, tem o programa Negócios com Propósito, toda quinta-feira às 17 horas, sobre os pilares da identidade. Né? E começa os três primeiros, é exatamente isso que você falou, como Deus te vê, como os outros te veem, e a partir desse momento você passa a se ver como o outro te vê, e com o desenvolvimento pessoal, como você de fato se vê.
2: Sim.
1: Né?
2: Eu acho isso interessante, que eu comecei a trabalhar isso, principalmente na minha carreira profissional, que eu até ensino os artistas que se ele não acredita na arte dele, as pessoas não vão acreditar.
1: Bingo.
2: Se você espera as pessoas acreditar no seu serviço, no seu produto ou em você, você vai demorar demais, porque às vezes as pessoas nunca vão acreditar.
1: Claro, entende? O que tá fora é só reflexo, né, Samuel?
2: Então se você começa a ter uma alta estima boa e tudo mais, acreditar em você, no seu serviço, no seu produto e tudo mais, as pessoas vão acreditar também.
1: Pronto! É muito falado que, assim, o pessoal da criatividade, do marketing, do digital, né? Existem alguns momentos ali de bloqueio criativo. Isso já aconteceu com você? Acontece? O que, que você faz? É comum?
2: Ah, demais, né? Tipo... É comum, porque quando você começa a trabalhar com aquilo ali, igual você trabalha com a criatividade, que é a comunicação. Se você não se desenvolve na área da comunicação, vai ficar uma conversa chata. Até mesmo para o ouvinte e para você. E a arte, a de pintar, é a mesma coisa. Se eu não desenvolvo técnicas diferentes, uma forma diferente, um estilo diferente, aquilo ali vai ficando comum. E o que que leva uma pessoa a fazer o comum? Aquilo que vai repetindo e ficando maçante, chato. É exatamente a pessoa não se desafiar a viver o novo, a falar o novo no seu caso, a pesquisar algo novo, a se relacionar com pessoas de áreas diferentes. Isso você vai aumentando o seu nível de bagagem no seu subconsciente, você vai tendo mais informações. Né? Então, pessoas criativas são pessoas que estão abertas a viver experiências novas, mas sempre respeitando os seus limites e os seus valores, né? Porque se eu falar para você, você tem que ser uma pessoa 100% aberta a experimentar de tudo, não vai fazer bem. Porque tem muita coisa nesse mundo que não faz bem. Tem muita coisa que dá muito prazer, mas te deixa muito mal. É aí que a gente vê, né? A galera ali na... Muitos ali, a maioria na Cracolândia ali, eles estão sentindo muito prazer de usar droga. Mas eu tenho certeza que eles queriam sair dali. Se eles pudessem voltar atrás, eles não teriam tomado algumas atitudes que davam prazer, mas não davam um bom resultado para eles, né?
1: Até na palavra, né, Samuel? Diz, ouve de tudo e retém o bem. Qual que é o seu filtro? Né? Faz o filtro e retém aquilo que é bom, que é bem. Agora, quando a gente lê assim, no meu caso, né? Artista autodidata. Olha só, gente, as pinturas dele de telas já foram expostas no Museu do Louvre em Paris e em diversas outras cidades também, ó, Goiânia, São Paulo, Nova York, Miami, Veneza, Egito, Dubai, Turino. Pra quem não conseguia nem falar, né, gente? Vamos combinar? Tá no mundo inteiro. Sendo autodidata. Que incrível isso. E qual que é o sentimento que você tem em saber que a sua arte está sendo vista por muitas pessoas? Qual que é o sentimento que você tem?
2: Ah, o meu sentimento é uma realização muito grande, sabe? Porque todas as vezes que eu tô numa exposição como essa, igual a minha última, eu acho que foi ali no Egito, né? Teve 140 artistas do mundo que foram convidados para ir no museu ali, aquele novo museu no Cairo. E eu, quando eu tava ali, o único brasileiro, eu fiquei pensando, o que que eu tô fazendo aqui? Tipo, como é que pode, do outro lado do mundo, vivendo uma realidade totalmente diferente, tipo, numa cultura diferente. E aí, é nesses momentos, assim, de quando eu saio, assim, do Brasil, começo a entrar em outras bolhas grandes, é onde eu começo a refletir de onde eu saí.
1: Uhum.
2: Né? E aí, é uma gratidão a Deus por ter acreditado em mim, ter me feito acreditar em mim também. E com isso, refletiu para que as pessoas acreditassem também, né, na minha arte. Então, todas as vezes que alguém compra uma arte minha, ela está comprando a minha ideia, o meu conceito, a minha ideologia, a minha mente, a minha inteligência e para o que eu estou fazendo aqui na Terra, por que eu estou aqui, né?
1: Uhum.
2: E isso é muito legal, porque igual o que eu estou fazendo aqui, é comprando o tempo de vocês comprando o meu. E é um investindo no outro, sabe? Uhum. E às vezes o comprar não é só o dinheiro. O comprar é você dar uma atenção, você trocar um produto. Então eu visualizo isso, uma gratidão pelas pessoas estarem investindo no meu chamado, né? Porque toda arte minha, ela carrega um significado. Não é uma pintura de tipo, ah, vamos lá decorar o ambiente para ficar mais bonito. Uhum. Para ficar mais bonito o podcast, ficar mais bonito uma sala, não. Aquela beleza que você está enxergando, ela tem um conteúdo por detrás, né?
1: Tem um porquê.
2: É, você é casada.
1: Uhum.
2: Então, seu marido, você acha ele bonito?
1: Claro.
2: Você casou com ele só porque ele é bonito?
1: Não, né? É o combo, né?
2: É o combo. Então, eu a mesma coisa. Eu tenho uma namorada, eu acho ela muito bonita. Só que se ela não fosse bonita por dentro, eu não estaria com ela só por causa da beleza, né? Então, a obra de arte é a mesma coisa. É por causa da beleza por detrás, é o contexto, né? E o que tem me diferenciado no mundo da arte, me levado aonde eu estou hoje, tendo esses grandes resultados que você comentou aí das exposições, é exatamente isso. É eu conseguindo comunicar, levar uma mensagem, tocar as pessoas através da arte. Então eu já vi pessoas sendo curadas através da minha pintura.
1: É mesmo?
2: Já vi pessoas tendo um relacionamento restaurado. É, pessoas só de ver a arte, não entender nada, chorando com ela. Então é realmente uma terapia a pintura, né?
1: Nossa, que lindo isso, né, gente? Você assim, ó, Deus às vezes te deu algo pra você impactar o mundo e você tá achando que você precisa de algo mais. E aí a minha pergunta pra você que tá nos ouvindo aqui no 102.1, na Família do Animais, quem tá assistindo no YouTube, no Facebook, no Instagram, no mundo inteiro, o aplicativo já tá sendo ouvido em mais de 10 países. Olha só, Samuel, fomos pro mundo.
2: Que top.
1: Também.
2: Tamo junto.
1: Qual é o seu porquê? Por que você faz o que você faz? O que está por trás de tudo isso? Você sabe, Samuel, quando a gente explora um pouco mais esse assunto, a gente consegue ver nitidamente as pessoas que param no meio do caminho e as que continuam. O grande combustível de tudo isso é o seu porquê. E se você não descobriu ainda o seu porquê, não pare até você encontrar. Que sim, você é o representante dele aqui na Terra. Agora, qual ferramenta você vai utilizar?
2: Sim.
1: E arte terapia. Curioso também isso aqui, hein? Que movimento é esse? O que que é isso? Arte terapia.
2: Vou te falar sobre ele. É um projeto muito bonito que eu tenho. Mas vou te responder sobre o meu porquê, né?
1: Uou.
2: E o meu porquê, ele demorou um pouco. Como eu tava falando pra vocês, eu entrei no seminário pra ser pastor. Quando eu tava pra formar no seminário, Deus falou claramente comigo. Falou, Samuel, o seu porquê hoje, ele é levar a minha mensagem através das suas habilidades, do seu dom, do seu potencial. Né? Então, o meu porquê é esse. É como impactar as pessoas, mostrar para elas que elas são muito maiores do que elas possam imaginar.
1: Uhum.
2: Elas têm elas podem ter um resultado muito maior do que o que elas estão tendo hoje, se elas se virem como um artista. Então, todo mundo é um artista, mas não é todo mundo que é pintor. Mas todo mundo tem uma exclusividade dentro dele, assim como cores. É, se eu falar pra você, faz a cor laranja, você vai pegar o vermelho e o amarelo pra fazer o laranja, né? Só que o seu laranja vai ser diferente do meu, do dele e de você que tá aí do outro lado escutando. Porque tem tonalidades diferentes.
1: É.
2: Então você pode ser uma comunicadora assim como milhares de outros, só que a sua comunicação é diferente de outros, assim como o artista, o empreendedor, o advogado e o médico. Não tem problema você estar dentro de uma área profissional que tem milhares de outros, assim como um corretor de imóveis. Ele fala, ah, mas aqui tem muito corretor na minha cidade, não vai dar bom, eu não vou conseguir. Você não vai conseguir se você continuar fazendo a mesma coisa que está todo mundo fazendo.
1: Bingo.
2: Entende? Então esse é o grande diferencial, né? Eu gosto, eu amo levar essa mensagem para as pessoas, que todos são artistas. E tem algo, tem uma frase que eu falo no meu livro, eu tenho um livro que chama O Profissional Criativo. E a frase é o seguinte, que todo mundo tem músculos. E todo mundo tem criatividade, mas não é todo mundo que usa ela. Então é como se fosse o seguinte, você está ali com aqueles músculos, mas você é um cara, uma pessoa muito magrela. E qual que é a diferença do magrela para um cara muito forte? Que ele usou muito aquilo ali. Então, todo mundo nasce com a criatividade. Todo mundo nasce com ela, mas não é todo mundo que tá usando. Por isso que tem muita gente magrela, tem muita gente atrofiada. Tem muita gente profissionalmente não se destacando, não vivendo o seu porquê, né? E só para concluir isso do porquê, eu acredito que nós não somos a nossa profissão ou nosso título. Nós somos o porquê nós estamos fazendo aquilo ali. Entende? E aí que tá, porque quando a pessoa começa a descobrir isso aí, às vezes ela começa a perceber que a profissão dela não está se adequando, se enquadrando dentro do porquê que ela tá aqui nesse mundo, né? O motivo.
1: Olha, gente, você sabe que o Samuel falando aqui me fez lembrar, pode não parecer, mas eu gosto de cozinhar, sabia?
2: Que legal.
1: Amo. Então, só não tem muito tempo, né, gente? Mas assim, tem dia que eu falo, Sandrinha, sou eu que vou fazer a comida hoje. E o feijão da minha mãe, Samuel, ninguém no mundo consegue fazer parecido. Nem eu que aprendi com ela.
2: Sério?
1: E eu fico assim, por várias vezes, mãe, o que, que é que você tem nesse feijão, mãe? Que eu não consigo fazer nem parecido, ninguém consegue. Ela, ai, não sei.
2: Só ela consegue, ela não sabe te passar a quantidade de tempero, de água, é desse jeito.
1: Não vai sair igual, não tem como, não tem como. E hoje em épocas de internet, a comparação tem destruído muitas pessoas, né, Samuel?
2: Sim.
1: Do tipo, ah, o Samuel funcionou, que ele é um artista renomado, ele... A arte dele tá em diversos lugares do mundo, já foi vista por milhares de pessoas. Imagina, quem que vai querer ver o meu desenho? Ou quem vai comunicar, empresariar como a Eli? E a comunicação, ela acaba travando. É como se fosse uma âncora, né, no pé daquela pessoa. Então... Como que é pra você, Samuel, saber que a sua mensagem, ela tá inspirando tantas vidas, né? Não só aqui, que hoje, pra quem era gago, né, gente? Tá falando pra mais de 23 milhões e meio de habitantes do estado de São Paulo.
2: Que isso, top, hein?
1: Olha aí como é que Deus faz, que coisa linda. E você aí achando, né, que só acontece com o Samuel. Ou só acontece com os comunicadores aqui da Adore Mais, com você não, ei? A partir do momento que você entender que você é só o reflexo dele aqui na Terra e viver por esse porquê, puxa vida. E aí, Samuel, fala pra gente, como que é saber que tá impactando tanta gente assim com arte?
2: É, isso aí é algo que eu vivo bastante, as pessoas toda hora vêm me perguntar.
1: Tipo, é.
2: Samuel, mas como que você conseguiu? Como é que é esse negócio? Parece que...
1: Eu já iria falar assim pra você, né? Como empresário. Mas tá dando dinheiro mesmo? Como coach financeiro? Peraí, vamos fazer aqui um...
2: É muito interessante, né? Porque eu fico visualizando assim... Eu, se eu tivesse um filho hoje, eu agiria da mesma forma como os meus pais agiram comigo, sabe? Fizeram comigo. Que eles não se prenderam a dinheiro, o que, que é profissão que dá dinheiro ou não. Porque hoje, o que você imaginar, tem pessoas criando, sendo muito ricas, multimilionárias, com produtos que talvez você nunca conseguiria vender.
1: Uhum.
2: E esse é o lado bom, porque se me bota pra cuidar de uma rádio como essa aqui, eu não ia conseguir assim como você tá conseguindo.
1: Uhum.
2: Entende? E se a gente troca os papéis, você pintando, provavelmente também não.
1: Ah, provavelmente. Né? Não brinca.
2: E aí que tá o grande segredo, porque se as pessoas conseguem se visualizar como um artista e entrar dentro daquela mochila que eu falei pra vocês, que é o seu propósito, encontrar as ferramentas que são as suas habilidades, os seus potenciais, aquilo que você faz muito bem, com muita facilidade, você vai conseguir se destacar. E aquele negócio, depois que você descobre as suas ferramentas, que são seus dons e habilidades, é você exercitar eles, é você usar eles, e quanto mais você usa, maior você vai ficar.
3: Uau.
2: Então hoje, eu me visualizo dessa forma, né, sendo aquela, lembrando daquela criança que tinha muitos sonhos, né, um deles era ter uma Harley, né, hoje você perguntou, ah, eu vi seu capacete ali e tal, você veio de moto, e eu amo andar de moto e tal, comprei uma Harley.
1: Uau, que legal.
2: E sempre sonhei também em ter um carro esportivo e tudo mais. Eu lembro dos, inclusive lá no meu ateliê, quando você for lá, vou te mostrar uns desenhos de quando eu tinha 8 anos de idade, eu fazia uns carros bem diferentes e saía uns foguinhos do escapamento.
1: Olha!
2: Uns desenhos diferentes no carro, né? E hoje eu tenho um carro totalmente customizado, um carro esportivo que foi feito por um artista de carro, que é o Shibuya. Então ele é o único carro do mundo hoje, não tem nenhum carro igual a esse, e é idêntico aos carros que eu pintava quando eu era criança, sabe? De motor forte e tal, e eu lembro também um dos sonhos que eu realizei, eu lembro de virar para os meus pais e falar assim, por que a gente mora numa chácara? Eu queria tanto morar no condomínio, meus amigos lá da escola, tudo mora no condomínio, no Alphaville, não sei aonde e tal. E aí meu pai, não, chácara é um sonho, a gente tem que ficar aqui e tal. Eu, não, pai, eu não gosto de ficar no meio de galinha, de bicho,
1: de pato.
2: Nem quero, não. Aí ele, não, a gente vai ficar aqui. E hoje eu realizei esse sonho, né?
1: Olha.
2: Eu tô morando num condomínio aqui em Alphaville, em São Paulo, muito melhor do que o lá de Goiânia. E isso tudo eu tô contando não pra me gabar, pra falar tipo, ah, eu sou muito bom, não é? Mas é pra mostrar de onde eu vim, aonde eu estou, né?
1: Uhum.
2: E pra onde eu quero ir também. Porque eu lembro de 2017 eu ter escrito o meu sonho. Eu tenho um costume de escrever profecias e sonhos. Porque todo ano eu fico orando em cima daqueles sonhos e profecias, né?
1: É
2: porque...
1: mesmo? Depois isso. Eu vou te contar uma sobre isso.
2: É mesmo?
1: Que demais.
2: Eu quero saber. Porque é o seguinte, se Deus profetizou, a verdadeira profecia, ela é algo que Deus já falou no seu coração primeiro.
1: Uhum.
2: Ele já gerou aquele desejo no seu coração para você sonhar.
1: Uhum.
2: E se ele profetizou, é porque ele tá testificando que aquele sonho é o sonho dele também, entende?
1: Uhum.
2: Então eu tenho a anotação dos meus sonhos, dos meus projetos e das profecias. Quando a profecia vem, é porque o trem bate. Tipo assim,
1: que
2: eu
1: demais.
2: Quero também, eu vou realizar.
1: Ô Samuel, olha, é só porque a gente não gosta de ir ao passado, né? E bom, eu só pra pegar impulso, eu não gosto muito de visitar passado, não. Como que Deus falava com as pessoas antigamente? Era através dos sonhos?
2: Através de sonhos, através de pessoas falando, através de visões,
1: então,
2: né? Trovão e por aí vai, né?
1: E é pouco falado sobre esse assunto, né?
2: Sim.
1: é pouco falado. Tem uma pessoa que eu conheço, incrível, ela estuda muito, ela não mora aqui no Brasil, nos Estados Unidos isso é mais comum. Tem vários ministérios sobre esse assunto. É, tô mesmo? Até tentando trazer esse conteúdo pra família do Orimar, gente, vai ser incrível. Tô... Ora aí comigo, mas eu acho que vai dar certo. Porque tudo tem um significado, tudo tem um porquê.
2: Uhum.
1: Exemplo, você sonhou com água. Tá, mas nesse seu sonho a água era limpa ou era suja?
2: Né?
1: Cada coisa tem a sua interpretação.
2: Sim.
1: E sim, também é uma ferramenta de saber a vontade de Deus, né? Sobre a sua vida. E isso é pouco explorado no Brasil. Muito pouco. Então, com você falando dos seus sonhos, eu falo, uau, que demais. Porque mostra que você tá no caminho certo, sim.
2: É, eu tenho os meus sonhos desenhados, né? Então eu tinha esse costume
1: sonho
2: de desenhar.
1: Sonho desenhado, gente. Eu achando que falar do meu sonho já era o máximo. Ele desenha o sonho.
2: Eu lembro quando eu era criança, eu desenhava uma bicicleta porque eu queria um patinete. E eu desenhava e colocava onde eu ficava vendo todos os dias. Então, essa é uma das formas da gente alimentar a nossa fé. É ficar enxergando, visualizando, se vendo lá,
1: isso,
2: sentindo aquilo ali até materializar.
1: Uou, que incrível, que incrível. E a nossa memória, né, ela funciona com imagens,
2: uhum.
1: É desse jeito. Por isso que tem lá a pessoa que aprende com o auditivo, o visual, o sinestésico, né? E cada uma, por isso que é importante você saber qual é a forma que você funciona.
2: Uhum.
1: Gente, que forma é que você funciona, que você retém melhor o conteúdo, que você aprende mais, que você ensina mais. E o autodesenvolvimento presente o tempo todo, né, Samuel?
2: É, com certeza.
1: Mas você trabalha essa arteterapia com os seus,
2: sim,
1: artistas?
2: Como que funciona hoje? Eu abri um espaço de arte que chama Meu Ateliê Arte Terapia, que é um lugar onde as pessoas vão para ter um momento de arte, um momento que hoje é o dia de você ser um pintor. Assim como a gente tem lugares para andar de kart, de paraquedas.
1: Olha!
2: Inclusive, eu sou paraquedista, eu salto sozinho e tal.
1: Isso. Ai, que medo, meu Deus!
2: É algo para destravar minha mente, para eu ser ainda mais criativo, para me inspirar mais.
1: É mesmo, que legal.
2: Eu gosto muito de esporte. E aí, lá no meu ateliê, a gente recebe pessoas que não são artistas, são pessoas normais, são pessoas que não vivem da pintura, entendeu? Então, o nosso público ali é profissionais de todas as áreas.
1: Uhum.
2: É pessoas que querem sentir o que é viver uma experiência dessa, de sentir a arte, a tinta batendo no seu corpo.
1: Uhum.
2: Então, quando você entra lá dentro, você tem uma liberdade total de jogar tinta no teto, de jogar tinta no chão, na parede, jogar tinta nos outros, porque lá você recebe uma roupa, um macacão em branco, que você não vai se sujar por baixo, um óculos, uma luva, uma touca, tudo.
1: Ah,
2: é igual, tipo, paintball, saca?
1: Que legal!
2: E aí lá tem arminha, sei, de tinta, bolinha de tinta. É um lugar onde você tem uma liberdade total. E isso, ele te proporciona a usar o seu lado direito do seu cérebro, que é o lado da criatividade, uhum, da inspiração, inovação. Então lá a gente fecha muito com grupos, né, de empresas, pessoas que querem levar sua família para ter essa experiência.
1: Que legal.
2: Aniversário, já teve casamento, chá revelação.
1: No ateliê?
2: Tudo lá. Então é um espaço bem grande, 500 metros quadrados, né? Então lá dentro tem uma parte onde tem a minha galeria de arte, onde eu exponho as minhas artes. Uma outra área onde todo mundo vai para fazer essa arte. Tem também uma cozinha industrial, onde a gente recebe chefe de cozinha, galera que quer ter essa experiência com a gastronomia.
1: Que legal!
2: Né? A gente também plantou ali mais de 20 tipos de frutas, tem um pomar ali pra galera ter essa experiência de comer a fruta do pé e tal, ter essa conexão com a natureza. Tem até umas vaquinhas ali ao redor, é bem legal.
1: Olha! Diferente mesmo, né? Bem diferente. Samuel, qual é a mensagem que você deixaria aqui para aquelas pessoas que quer usar os seus dons mas elas não conseguem.
2: Uhum.
1: Não sabem e não conseguem.
2: Boa pergunta. E como que eu respondo ela? Essas pessoas, elas estão passando por um processo de... ou por necessidade, que estão trabalhando em uma área porque precisa de dinheiro.
1: Uhum.
2: Ou porque faz parte de um processo para ela alcançar realmente o propósito, o chamado dela. E hoje eu me visualizo como se tivesse passado dessa fase, estou vivendo em um outro momento, mas que eu nunca mudei o meu propósito. Porque lá na época que eu queria fazer o seminário, que eu queria ser pastor, o meu propósito era levar a mensagem de Deus. Só que a forma de usar aquilo ali não era a forma certa. A estratégia errada. E aí depois, um outro momento, eu estava como corretor de imóveis. E um profissional dessa área, ele também consegue cumprir a mesma função dessa que eu tô te falando, levar a mensagem de Deus através da corretagem. Então, em qualquer área profissional, a pessoa vai se alinhar nesse propósito, nesse chamado. Só que a estratégia, ela muda. Então, hoje eu me vejo como um artista plástico. Só que daqui 10 anos, se Deus falar assim, eu quero que você vira médico, que é algo que eu nunca sonhei, se Ele falar isso, gerar esse desejo em mim... eu vou responder e eu vou ser. Mas eu não me vejo fazendo isso. Mas se eu for ser médico, eu vou continuar com o meu propósito de quê? De levar a mensagem para as pessoas. E a minha mensagem principal é mostrar que ela não é aquele momento que ela está vivendo. Ela não é as dificuldades e as limitações que ela está vivendo.
1: Bom.
2: Ela é o potencial e as habilidades que Deus colocou dentro dela. Então, essa é o meu principal mensagem que eu levo para as pessoas, que elas são muito maiores do que elas podem imaginar.
1: Uou. É uma vez eu sempre fui muito crítica, né? E muitas pessoas fazendo vários projetos sociais, mas por motivações erradas, né? Uhum. Que querendo ou não, você acaba querendo fazer algo que você não foi chamado mesmo para fazer aquilo.
2: Uhum.
1: Por alguma motivação errada. Como o fundador do Instituto Social, olha gente, que legal. Ele fala assim, eu acredito no seu sonho.
2: Uhum.
1: E esse projeto ele realiza em todo o Brasil, no exterior. Como que é isso?
2: Então, esse projeto ele... começou, na verdade, no coração do meu pai. Eu visualizo como se fosse um legado, sabe? Que eu tô dando sequência a ele. Porque o meu pai, quando ele era solteiro, lá para os 20 e poucos anos, ele gostava de ir nas praças, nas ruas, pregar para os mendigos, para os dependentes químicos e tudo mais, e dar comida para eles e depois levar para casa de recuperação. E aí, com o tempo, de tanto fazer isso, ele pregou para um mendigo de rua. Esse mendigo começou a pregar junto com ele, ir pra rua, fazer a mesma coisa que ele. E um dia eles falaram, vamos abrir uma casa de recuperação? Aí os dois abriram a casa, meu pai foi mantendo essa casa financeiramente, da forma como ele podia, que meu pai ele ganhava bem pouco na época, ele era professor de arte e tal, vendia arte na feira, na rua, né? Vendia arte bem barata, tinha um fusquinho, enchia esse fusquinho de tela e tal. Essa casa de recuperação, que chama Gideões, ela teve muitos resultados. Ele pegou várias pessoas de rua, converteu várias delas, né? Mudou a realidade de vida delas e de famílias. E aí, em 2019, infelizmente, o pastor dessa casa, esse amigo do meu pai, ele virou pastor e ele morreu agora em 2019.
1: Ah.
2: E ele que tocava o projeto, né? E que tocava mais na frente ali do projeto. E aí o meu pai não conseguiria fazer aquilo ali sozinho. Ele pegou os alunos daquela casa de recuperação e colocou em outra. E quando eu vi aquilo ali acontecendo, eu fiquei pensando... a gente não pode deixar esse projeto morrer. A gente não pode deixar isso acabar porque o meu pai não consegue hoje. Porque ele não tem alguém ali... E aí eu me senti assim dentro de uma liberdade, um desejo, um sonho de continuar aquilo ali, sabe? Só que eu de uma forma diferente. Hoje eu não tenho uma casa de recuperação, Só que eu ajudo as pessoas, eu vou até elas, eu vou em regiões, eu vou em escolas, em casa de recuperações também, em asilo, na PAI, tipo vários locais, né? Então o meu instituto, ele tem um CNPJ sem fins lucrativos. A gente não depende de um lugar físico, a gente vai até as pessoas, né? Inclusive, a gente fez um projeto em 2019 na África.
1: Que
2: eu fiz um projeto com 63 crianças que nunca tinha pintado na vida. Então a gente fez as telas lá, levou as tintas e tudo mais.
1: Que bacana!
2: A gente conseguiu alguns voluntários lá da Igreja Videira, lá da região. Então assim, foi incrível esse projeto, sabe? Então todas as vezes que eu estou à frente dessas ações, fazendo esses projetos, eu me sinto cada vez mais útil na mão de Deus e levando a minha arte de formas diferentes.
1: Uou.
2: E como que funciona? Eu dou uma palestra sobre sonhos, eu falo sobre a pessoa tirar de dentro daquela gaveta, que é aquele lugarzinho onde as pessoas escondem aqueles sonhos que ela acha que ela nunca mais vai realizar. Eu faço ela ter outros sonhos maiores. E depois, no final, as pessoas pintam o seu sonho. Então, é uma terapia mesmo. É uma forma de você ativar a sua fé e materializar os seus sonhos. Então,
1: muito
2: o primeiro
1: legal.
2: Passo para você materializar os seus sonhos e viver os seus sonhos é você imaginar ele. Depois de imaginar, é você visualizar. E depois você pode pegar.
1: Uhum.
2: Né? Então, no... Nas minhas ações sociais, a gente leva o material de arte para o pessoal pintar. Então, não é um workshop de pintura, de técnica. É tipo, se o seu sonho é ser uma jornalista, por exemplo, você vai pintar o que representa aquilo ali. E se para você, jornalista, representa um quadrado azul, tá de boa. Se todas as vezes você olhar para aquele quadrado azul e lembrar disso, é isso.
1: Na psicologia, a gente chama de... âncora.
2: É âncora, que legal.
1: Âncora, o gatilho mental, quando toda vez que você olha para aquilo, né, te remete a algumas coisas.
2: E isso é o que a gente faz no Instituto, né?
1: Que legal.
2: E aí eu faço várias ações para ir levantando recurso financeiro, né? Eu faço leilão de obras de arte. Agora, o mais recente foi semana passada, eu pintei em um evento de arquitetos uma cadeira, uma poltrona, e aí foi vendida essa cadeira por R$6.000. E aí o pessoal que compraram essa cadeira falou assim: não, a gente quer ajudar com mais, a gente quer dar mais do que R$6.000.
1: Que beleza.
2: Então acontece bastante isso, né? Hoje, um dos patrocinadores do meu instituto é a Eurobike, que é a Porsche, McLaren, Audi, tem a Red Bull, tem a Construtora City, a Opus. Eu tenho vários apoiadores e a maioria anônimos, né? Pessoas que ajudam
1: demais.
2: Ali. É muito bom.
1: Que a mão direita faz, a esquerda não precisa saber? Como é que é?
2: É desse jeito.
1: Samuel, a gente tá caminhando pro final do nosso programa. Passou tão rápido, né?
2: Demais.
1: Puxa vida.
2: Que bom.
1: Tem alguma obra sua que é a mais queridinha, assim, pra você? E por quê?
2: Aquela xodó.
1: Arte xodó.
2: Olha só. Se eu tivesse três filhos... Se eu tivesse três filhos, eu não ia conseguir te responder isso, que eu gosto mais de um do que do outro.
1: Ai,
2: cada obra de arte minha é como se fosse um filho. Eu não tenho como eu falar que essa aqui é muito melhor e mais bonita. Mas eu vou te falar, tem obras de arte que me fez investir mais o meu tempo, me fez... ter uma intimidade maior com ela, assim como tem filhos que gastam muito mais tempo com você do que outros, né?
1: Muito.
2: Você tem filhos?
1: Bom. Não.
2: Não? Então quando a gente
1: ainda
2: tiver,
1: não.
2: A gente vai viver isso.
1: Pois é.
2: Quero muito ter filhos.
1: A gente ouve muito sobre isso, né?
2: É.
1: Toda vez você fala, bom, pai, mas qual que é o mais queridinho? Não tem, mas...
2: Tem um que fica mais perto, cola mais comigo, dá mais atenção.
1: Carinhoso, me abraça mais.
2: E sempre vai ter um filho mais grudadinho ali. Mas não é o que você ama mais, né? E tem uma obra de arte que ela... Eu demorei em torno de 2 anos e meio pra fazer ela.
1: Ô, louco!
2: É uma tela que... Elas são três telas em uma. Então ela é uma tela

0: pastor, ele comprou ela, ele vai lá buscar ela, então ele
1: Que
0: gostou muito dela,
1: legal!
0: ele viu, eu nem anunciei a venda dessa arte, um dia eu tava fazendo um story, ele viu atrás, tirou um print, falou Samuel, eu gostei dessa
1: Dessa
0: tela, como é
1: aqui.
0: que faz? Aí a gente conversou e tal, então assim, eu tô
1: Legal.
0: feliz de, vamos dizer, esse filho mais próximo tá indo pra casa dele, que eu vou poder ver com mais frequência e tal. Não vai ser uma arte que vai embora pra pessoa que eu nunca mais vou ver, né?
1: Que show! Tá em
0: E
1: casa.
0: é.
1: Bom, acabou, mas ó, amanhã às 14 horas, espero você com mais um programa Adore Mais e também lá no meu Instagram, Elisângela Gomes Aeli, negócios com propósito. Faz um combinado comigo, seja tudo aquilo que Deus criou você para ser, vai. Não demore não. Um beijo no seu coração. Tchau, gente.
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2: Agora, mensagens com Thiago Brunet, aqui pela Adore Mais FM.
3: Bom dia, bom dia. Mais um Café com Destino. Se 2021 foi um ano complicado, olha só, foi um ano maravilhoso por um lado e um ano complicadíssimo por outro. Quantos desafios você teve que enfrentar em 2021? Muitos, né? Você imagina como será 2022, que será a volta, nesse pós-pandemia, a volta da retomada de trabalho, a retomada de convivência. Como vão estar as pessoas? Vão estar lidando melhor umas com as outras? Como é que vai estar a vida financeira, o sistema financeiro? Como é que vai estar? Ah, vai ser ano de eleição, imagina a confusão política que vai estar. 2022 me parece um ano extremamente difícil, que será um ano extremamente difícil, porém, aqui que é boa notícia também, eu sou mensageiro de boas notícias. Quanto mais difícil é uma situação, mais chance você tem de reinar, mais chance você tem de ser promovido, mais chance você tem também de ser o melhor ano da sua vida. Porque esse negócio de melhor e pior ano da vida não tem a ver.

0: muito com conquistas e perdas, não. Tem a ver com o sentimento de vitória que você tem. Porque as emoções é que determinam a intensidade da coisa. Já reparou isso, né? Então, vai ser o melhor ano da sua vida até hoje, porque a sua vitória vai ser tão grande em cima da dificuldade tão complicada que apareceu, que o sentimento vai, é o melhor ano da minha vida. É isso que vai acontecer. Nós vamos nos preparar para 2022. Ó, vai colocando onde você está falando. Eu estou vendo aqui que já tem gente de Araras, Araçatuba, Manaus, Limeira, São Felipe, Hortolândia, Imperatriz do Maranhão, Várzea Grande, Juazeiro, Botucatu, Uberlândia, Petrolina, Camaçari, Porto Alegre, Rio Grande do Sul, Florianópolis, Santa Catarina, Brusque. Aí, Brusque é muito bom, hein? Meu amigo Jackson, tô sempre aí com vocês. Campo Grande, Mato Grosso do Sul. E de fora do país, a gente tem gente de Estados Unidos, Angola, Moçambique, Portugal. Gente, é maravilhoso. Japão. E hoje eu tenho uma palavra para você. Uma palavra para fortificar a sua vida. Para você se preparar para 2022. No ano de 2022, você vai precisar de uma coisa em três lugares. O quê? Uma coisa em três lugares. Repete comigo. Vou precisar de uma coisa em três lugares. Qual é essa coisa que eu vou precisar? Nós já vamos entrar na matéria. 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E essa palavra precisa chegar para mais gente. 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Tem tanta gente que assiste a gente aqui e ainda não é inscrito no canal. Essa é a forma de eu medir se a gente está te abençoando, se as coisas estão fazendo diferença para você. 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É gratuito e rápido. Né? 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Tá? Bota nos seus grupos de WhatsApp, Telegram, bota nas suas redes sociais, publica no seu story do Instagram, divulga o que está acontecendo aqui. Gente, uma coisa em três lugares. Qual é essa coisa que nós vamos precisar? Oração. Eu quero te explicar um pouco hoje sobre oração. Oração, aliás, é um lugar. O que a gente vai precisar? O que a gente vai precisar é constância, perdão. É uma coisa em três lugares. O que vamos precisar? Constância. A gente vai precisar ser constante, fazer sempre e todo dia. Em três lugares. Primeiro, na oração. Segundo, no caráter. E terceiro, na paz com todos. Oração, caráter e paz com todos. O que que é isso? O que adianta você se tornar um grande empreendedor, uma grande empreendedora, você ser um grande sonhador como José foi no Egito, mas você não ter o caráter para continuar de pé? Porque o que te levanta, o teu talento, o que te levanta é a unção que você carrega, sabe, aquela coisa especial que Deus coloca em você, a graça divina em você, o que te levanta são suas estratégias. Lógico que tem várias coisas naturais misturadas com as espirituais que Deus coloca para te levantar. Mas o que te mantém de pé, sem dúvida nenhuma, é o teu sim, sim, não, não. É o teu caráter. Então vamos lá. Você precisa de uma coisa em três lugares. O que nós precisamos? Constância. Sermos constantes. Por exemplo, eu quero emagrecer, Thiago. Quer emagrecer? Aí você já sabe qual é o caminho, né? Dieta e exercício físico. Não tem outro caminho. Mas, se eu ficar um dia de dieta e dois dias fazendo exercício físico, eu vou emagrecer? O que que eu preciso? De constância. Então, o que que é mais difícil? Ser constante em algo que é sacrificial. Caramba, isso é muito difícil. Então, é por isso que quem tem dificuldade de ser uma pessoa de caráter vive uma vida de sacrifício, porque o cara não consegue parar de mentir, a menina não consegue parar de enganar. E aí, quando eles tentam ser de caráter, é como uma pessoa que ama comer e tentar fazer dieta. Passa dois dias, está insuportável. Então, como é que a gente faz? Só tem um jeito, passar por uma transformação. Isso é uma coisa divina. Você precisa ter experiências com Deus suficiente para você passar por uma transformação. Da mesma forma que você só vai emagrecer de vez se você tiver uma transformação de mente. Enquanto fazer dieta e exercício for um sacrifício, quanto tempo você aguenta? Agora você pega algumas pessoas que vão na academia e falam: ah, é o dia, é o momento mais feliz do meu dia. Eu falo: o quê? É, quando eu mais gosto. Ah, gente, que delícia essa saladinha com peitinho de frango. Não dá pra acreditar, né? Não dá. É a gente pensando no hamburgão do almoço, né? Meu Deus. Mas tem gente que mudou a mente de uma forma que agora o saudável é o certo. Ah. Quem tá sentindo que hoje vai ser poderoso? Já tem gente se entregando lá atrás, tem gente aceitando Jesus já. Por quê? Porque nós precisamos de constância em tudo aquilo que traz resultado. Nós precisamos de constância em tudo aquilo que nos mantém nos resultados. Então são três coisas que eu quero te alertar hoje. Eu poderia falar de 10 coisas, mas eu quero te falar de três coisas. Primeiro, seja constante na oração. Por que na oração, Thiago? Esquece a religião, vamos falar só da prática, do dia a dia. Oração é preventiva. Quanto mais você orar, mais avisado de coisas você será. Quanto mais você orar, mais avisado de coisas... Não estou falando que você vai ter uma bola do futuro, uma bola de cristal, aliás, e vai prever o futuro. Tem um monte de coisa que acontece na minha vida que eu não tinha ideia que ia acontecer. Mas a oração é preventiva e é protetiva. As coisas que passam pelo filtro da proteção, agora entra como... Pelo filtro da prevenção, perdão, entra agora como proteção. Vai vir uma proteção sobre sua vida, porque a oração tem esse poder. Então, o problema é que tem gente que só quer orar no dia que precisa. E oração é um dos elementos que você precisa ter constância. Pelo amor de Deus, anote isso. Oração, você precisa ter constância. Ó, eu vou ser sincero para vocês. Eu tenho duas formas que eu oro. Tem a forma em que eu fui criado, que é falando alto, andando de um lugar para o outro na sala, assim, num quarto. Mas esse tipo de oração, sabe aquela oração que você grita? Fala: Deus, nós repreendemos todo o mal. Senhor, traz paz nessa situação. E anda de um lado para o outro e fala alto e grita, olho fechado. Essa é um tipo de oração que eu chamo oração de guerra, que eu faço somente quando eu estou em algum tipo de guerra. Mas geralmente no meu dia a dia, minha oração, ela, além de não ser religiosa, ela é muito tranquila. Mas é todo o tempo. Hoje de manhã, por exemplo, eu acordei e enquanto eu levantava da cama, eu já falava: Senhor, eu preciso de sabedoria. Coloca as palavras na minha boca. Me dá inteligência além do comum. Fala comigo. Coloca teus anjos ao meu redor no dia de hoje. E fui andando pro banheiro. Basicamente, essa foi minha oração da manhã. Só que, Thiago, mas foi muito rápido, né? É, mas aí, quando eu tava no carro vindo pra cá, eu já tava orando por outra coisa. E na mente, tá? Na mente, não tava nem falando. Mas na mente eu já tava declarando algumas coisas. Deus vai reverter situações. Nenhuma armadilha do inimigo tem efeito sobre a minha vida. O laço do passarinheiro será retirado do meu caminho. Tá, pá, vai orando o tempo todo. Aí daqui a pouco eu já tô em pensamento ou na boca orando de novo. Ou seja, a Bíblia diz: orar em todo tempo, orar sem cessar. Nós precisamos ser constantes na oração. Não é religião. Você pode achar que precisa ser religioso, precisa ir numa igreja, precisa ter algum tipo de declaração religiosa para poder orar, mas não precisa. É o contato que você tem direito a ter com Deus, com o Criador. Você tem direito. O ser humano é corpo, alma, espírito, e Deus, que é espírito, colocou um outro espírito dentro do ser humano. Você tem um espírito, independente da tua fé, do teu nível de crença, você tem um espírito. E esse espírito que está dentro de você é o rádio comunicador com o espírito de Deus. Quando ele fala, o seu espírito recebe. Quando você fala, é através do seu espírito chega em Deus. Usa isso a seu favor, já está aí. Seja constante na oração. Segunda, seja constante no caráter. Tem gente que só fala a verdade uma vez. Não, fala sempre. Tem gente que, ah, não vou dar um jeitinho brasileiro aqui, não vou enganar uma vez. Não engane, não dê jeitinho brasileiro sempre. Seja constante no caráter, sim, sim, não, não. Seja constante no caráter, porque o caráter, ele é o que vai te manter. Da mesma forma que a oração é preventiva e protetiva, o caráter é mantimento. É o que alimenta, é o que mantém, é o que... revigora, é o que te protege quando você já está por cima. Você precisa ser uma pessoa constante na oração e, segundo, constante no caráter. Terceiro, você precisa ser uma pessoa constante na paz com todos. Por quê? A Bíblia diz, se depender de vocês, se possível e depender de vocês, tende paz com todos. Está na Bíblia. Se possível e depender de vocês, tenham paz com todos. Por que se possível e depender de você? Porque tem vezes que a paz não depende de você. E a Bíblia prevê isso e entende isso. Mas se depender de você, se depender do teu perdão, se depender de você ficar calado e não reagir, se depender de você dar uma palavra branda que desvia o furor, se depender de você, tá bom, vamos resolver, você, por favor, mantenha a paz. Se depender de você, mantenha a paz. Porque a única forma da gente derrubar o mal é fazendo o bem. É a única forma da gente derrubar o mal, segundo a palavra, segundo a sabedoria milenar, quer derrubar o mal, faça o bem. Não tem outro jeito. Então nós precisamos tomar uma decisão hoje, nessa sexta-feira. Nós estamos ao vivo, às 8h13 da manhã, nesse dia 17 de dezembro, com um objetivo: crescermos e nos prepararmos para 2022. Então você precisa ser constante, você precisa de uma coisa em três lugares. Constância, que é o que você precisa na oração, no caráter e na paz com todos. Senão você vai ser um grande empreendedor, mas vai cair pelo caráter. Vai se dar bem na vida, vai crescer, vai ter um destaque na sociedade, mas não vai ter paz com todos. Quer dizer que você vai atrair muitos problemas para a sua vida, emocional, inclusive. Não vai ser constante na oração, então não vai ter a prevenção e a proteção que a oração traz. O contato divino, a paz que a oração interior que a oração traz. Então eu preciso te incentivar a fazer aquilo que está dando certo para mim, que deu certo para os grandes heróis da fé na Bíblia, vai dar certo para você. Você precisa ser constante. Não adianta fazer uma vez. Precisa ser constante. Precisa fazer todo dia. Não tem jeito. Não tem jeito. Tem que fazer todo dia. Tem que orar todo dia. Tem que ser uma pessoa de caráter todo dia. Tem que ter paz com todos todo dia. Se depender de você, tem que ter. Por quê? Porque aí você vai ter a base que precisa para fazer as outras coisas que geram mais resultados. Ah, Thiago, eu quero escalar meu negócio, eu quero multiplicar. Para você fazer isso, você tem que estar em paz com as pessoas, você tem que ser uma pessoa de caráter, senão ninguém acredita em você, e vivendo uma vida de oração, porque Deus te mostra quem vai ser teu sócio, quem não vai ser, quem trabalha contigo, quem não trabalha, e por aí. Então nós precisamos disso. Nós precisamos. Nós precisamos ter constância em tudo. Anote isso. Eu quero ser constante em tudo. 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Como esse livro está ajudando, gente? Recebi testemunho já de marido que voltou para casa depois de ler, de gente que pediu perdão. Tinha uma menina que estava há 20 anos sem falar com o pai. 20 anos. Leu o livro, ligou para o pai e pediu perdão, porque o pai falhou com ela. Mas ela perdeu o direito de filha de conviver porque ela não soube perdoar. Então, esse é um livro que está tocando a vida de muita gente. Muita gente. 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Então é para te abençoar, quero te incentivar a você ter paz com todos. Então aprenda com o livro Especialista em Pessoas. E para a gente ter sucesso na vida. O que é sucesso, gente? Sucesso não é ganhar dinheiro. Sucesso não é ser famoso. Sucesso é você ter tudo o que precisa, fazer tudo o que precisa para cumprir o propósito divino na sua vida. Isso é sucesso. Se o propósito divino na minha vida é que eu fosse um treinador de pessoas, E eu consegui dizer não para aquilo que me tirava desse caminho. Eu consegui dizer sim e ser constante naquilo que me colocava nesse caminho. E apesar das lutas e dificuldades, eu estou aqui treinando pessoas, eu tenho sucesso. Pegou? Isso é sucesso. Então, se você quiser ter sucesso, você precisa ser constante na oração, no caráter e na paz com todos. Não tem outro caminho. Não tem outro jeito. 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Tira o dia de hoje para você assistir o Brunecast. Aliás, deixa eu falar. O Brunecast de hoje... Brunecast é o nosso podcast no Spotify, né? O Brunecast de hoje está tão especial... Deixa eu limpar. Tá tão especial. Eu acho que foi um dos mais especiais que a gente já teve, né? A gente gravou ontem com o Davi Braga. Davi Braga é um jovem investidor. Ele ganhou o seu primeiro milhão aos 12 para 13 anos de idade, vendendo material escolar. Depois se tornou um grande empreendedor aqui no Brasil. Hoje, com 20 anos de idade, ele é um grande empreendedor. A gente bateu um papo que começou no empreendedorismo e acabou com experiências com Deus. Gente, foi assim, ó, impressionante. Impressionante. O nome desse Brunecast de hoje chama-se Encontre Algo Maior. Encontre Algo Maior. Ele começou empreendendo e encontrou algo ainda maior. Uma hora e pouco de podcast, tão poderoso que foi. Então quero te incentivar, além de ler o livro Especialista hoje, tira um tempo para ler, para aprender, vá pro Brunecast quando acabar esse café com destino, ou o tempo que você tiver no almoço e tal. E escuta! Esse vai dar uma virada de chave na tua vida. Lembrando que o Brunecast é um podcast no Spotify. Só você entrar no Spotify e digitar Thiago Brunet ou Brunecast, que vai aparecer para você. Assiste o episódio de hoje, encontre algo maior. O link está aqui na descrição também. Às vezes você fala, Thiago, é mais fácil no link. O link está na descrição. Tanto o link do livro, para quem vai no livro hoje, quanto o link do Brunecast. Bom, eu desejo paz e prosperidade. Hoje é dia de vitória, é dia de proteção, é dia de Deus te dar respostas. Eu creio que Deus vai te dar respostas. Ontem a gente subiu um vídeo no Instagram que as pessoas estão amando. Glória a Deus. Que eu falo sobre quem não está em paz com Deus, não consegue ficar em paz com ninguém. Assiste esse vídeo, tá lá no Instagram, o último vídeo do Instagram, postamos ontem à noite, tá? Não esquece de passar no Brunecast, assistir o episódio de hoje, Encontre Algo Maior com o Davi Braga, e não esquece também de passar no link aqui embaixo para quem vai adquirir o livro Especialista em Pessoas e aprender a ter paz com todo mundo. Deus abençoe! Paz e prosperidade!
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2: A sua Bíblia na primeira carta do apóstolo Paulo aos Coríntios, capítulo 13, versículo 11, diz assim: quando eu era menino, quando eu era criança, eu falava como menino, eu sentia como menino, eu discorria como menino, pensava como menino, raciocinava como menino. Mas logo que cheguei a ser homem, eu acabei com as coisas de menino. Quando nós somos crianças, nós somos suscetíveis a um alto nível de absorção emocional. O que isso quer dizer? Que se eu te chamar de feio agora, não é o mesmo impacto de eu ter te chamado de feio quando você era criança. A criança absorve uma informação negativa como verdade. Hoje em dia, na fase adulta, você tem um filtro, que nem tudo que te falam você acredita. Ou absorve também. Pensei numa coisa e eles falaram outra, né? Tá bom. Mas você não acredita em tudo que te falam hoje, porque você tem um filtro. Esse filtro, ele vem com a maturidade. Com a maturidade você começa a discernir: ah, isso que essa pessoa está falando não é bem assim. Mas a criança não tem isso. Principalmente quando vem de um alto grau emocional, uma alta hierarquia emocional, o pai falando, a mãe falando, o avô falando, o professor da escola falando, e te fala alguma coisa negativa para você, aquilo entra muito forte no seu coração. Então, enquanto somos meninos, a gente faz coisas, eu imagino que você não lembre muitas coisas que você fez da infância, mas a gente faz coisas que jamais faríamos hoje. Por exemplo, quando eu era menino, fui criado ali em Vila da Penha, eu apertava a campainha dos outros e saía correndo. Quem já fez isso? Quem quer confessar o pecado? Caramba, todo mundo. Campo Grande está terrível. Deus me livre de morar em Campo Grande. Vai tocar campainha toda hora. Hoje eu não faço isso. De vez em quando eu sou tentado, sou, mas não faço. Esses dias eu olhei a campainha e falei, tá mole de apertar e sair correndo essa aqui. Mas não faço. Por quê? Porque quando você cresce, você deixa de fazer coisas de menino. Ou seja, quando a gente é menino, eu tenho filhos pequenos, eles brigam entre eles, é uma gritaria, aí um faz assim com o braço, não vou falar mais com você, não quero mais falar contigo. Aí a Jasmin fala pro Joaquim, também não falo contigo, seu feio, tua feia, e pai, fica um sem falar com o outro. Isso é coisa de? Mas adulto faz isso? Adulto não faz? Vamos entrar na palavra de hoje. O problema é quem cresceu por fora e ficou menino por dentro. O problema é que o crescimento físico é natural e evolutivo, vai acontecer de qualquer jeito. O crescimento emocional e espiritual é uma decisão. Então tem muita gente que cresceu os braços, cresceram as pernas, cresceu tudo, cresceu o cabelo, mas a mente não cresceu, o coração não evoluiu, a alma ainda é pequena. Existem pessoas que decidiram não abandonar as coisas de criança. Mas tem os piores. Tem pior? Tem. Tem o meio do caminho. O que não é nem frio, nem quente, é? E quem é morno, a Bíblia diz que Deus vai fazer o quê? Vomitar da boca. Entre a meninice e a fase adulta tem a? Hã? Isso aí. Adolescência. Entre a meninice, a fase infantil e a fase adulta tem a adolescência. Eu tenho uma filha adolescente. E a adolescência é uma fase que tem que passar rápido, senão a gente não aguenta muito. É ou não é, paz? Sim ou não? E existem pessoas que não entendem, pessoas adultas, que não entendem que a adolescência é apenas uma fase e eternizaram emocionalmente a adolescência. Por exemplo, pessoas hoje, por causa do meu trabalho no instituto, investem fortunas para estar nas nossas mentorias, para ter 10 minutos comigo, um conselho. Gente que faz fila, 2.000 pessoas numa fila para comprar um livro. Mas em casa, quando eu vou dar um conselho para minha filha, ela fala, tá bom, pai. Filha, vem cá que eu quero te contar como funciona a vida. Ah, você sabe tudo, né, pai? Sabe por que eu estou te contando isso? Porque o adolescente, primeira característica, não valoriza os conselhos. Não naquela fase. Você tem que criar toda uma estratégia, toda uma técnica para falar o que você sabe que vai dar errado, mas ela não quer acreditar. O adolescente faz tempestade em copo d'água. Esse dia ela chegou chorando em casa, falou, pai, acabou a minha vida. Eu falei, o que foi? Minha amiga parou de falar comigo. Acabou a vida dela? Não, mas na cabeça dela, acabou. Porque quem é adolescente emocionalmente faz tempestade em copo d'água. Tudo é motivo para chorar, tô depressão, acabou meu mundo, meu Deus, é o fim de tudo. Quem olha de fora fala, calma, isso não é nada, daqui a 2 semanas você nem lembra dessa amiga. Um adulto, quando vê uma situação de um adolescente por fora, fala, vai passar. Quem está pegando isso aqui? O adolescente não tem paciência. O adolescente se compara muito. Esses dias ela chegou em casa e falou, pai, precisamos ter uma conversa séria. Fala, filha. Pai, Na minha sala todo mundo tem um computador tal, só eu tenho outro. Falei, que bênção para os pais desses filhos, dos pais desses amigos que podem comprar, porque eu só posso isso. Não, pai, não dá, pai, todo mundo tem um outro. Adolescente se compara o tempo todo, compara peso, compara cabelo, compara a marca que tem da roupa. Agora, adulto faz isso também? E tem muito adulto que carregou a adolescência nas emoções e está vivendo como adulto, mas sofrendo como adolescente. Se comparando como adolescente, reclamando como adolescente, murmurando como adolescente, sem paciência como adolescente, não escutando conselhos como adolescente. Mas o apóstolo Paulo diz que quando ele deixou de ser menino, ele abandonou as coisas de menino. O problema é que a gente não quer abandonar as criancices, as infantilidades, a adolescência emocional que insiste em perpetuar no nosso coração e na nossa alma. E é por isso que nossos resultados não vêm, é por isso que os frutos não chegam. Você vem à igreja, volta à igreja, muda de igreja, escuta a palavra, unge com óleo, faz tudo quanto é simpatia, tudo quanto é campanha, e nada acontece. Porque o problema não é poder de Deus, o problema não é mais unção, o problema é que você não cresceu. O problema é que você, por viver como menino, como menina, não pode ainda ter acesso às coisas de adulto. O menino brinca com carrinho de controle remoto, o adulto dirige carro de verdade. Então você vai ficar sempre com um brinquedinho, olhando as coisas dos outros e querendo, mas você não pode ter, porque você não tem maturidade para Deus te dar aquilo. A maioria das coisas que você está pedindo a Deus, se Ele te desse, você se perdia, porque você não tem condições de administrar ainda. Todo mundo quer dinheiro, mas Deus sabe que com dinheiro o que você faria? Todo mundo quer um monte de coisa. Nunca peça algo que você não está maduro o suficiente para administrar. Porque Deus não vai te dar. Você está jogando palavras ao vento. Você precisa ser adulto para administrar algumas coisas que Deus quer te dar. Você precisa decidir crescer, porque o crescimento natural, eu insisto em dizer, o crescimento físico é natural. O crescimento emocional é uma decisão. O crescimento espiritual é uma busca. Você não cresce espiritualmente simplesmente ficando parado. O físico sim, vai crescer você ficando parado. O Telzinho vai crescer de qualquer forma. Daqui a 2 meses ele está de outro tamanho, daqui a 1 ano ele está de outro tamanho. Mas a decisão de buscar espiritualmente, a decisão de crescer emocionalmente, aí realmente não é natural. É uma escolha, precisamos tomar essa decisão. E aí eu comecei a procurar na palavra o que nós podemos fazer. Quem quer abandonar as coisas de menino? Quem quer largar a adolescência emocional e começar a viver agora uma fase madura nas emoções e no espírito? Quem quiser fazer isso vai ter que entender o livro de Hebreus, capítulo 5, versículo 13. Livro de Hebreus, capítulo 5, versículo 13 e 14. Diz assim: porque qualquer um que ainda se alimenta de leite não está experimentado na palavra de justiça, porque ainda é menino. Porque qualquer um que ainda se alimenta de não está experimentado na palavra de justiça, porque é menino. Mas o mantimento sólido é para os perfeitos, os quais, em razão do costume, têm os sentidos exercitados para discernir tanto o bem como o mal. Ou seja, o que a Bíblia está nos dizendo, o autor de Hebreus está nos revelando, é que a diferença entre um menino e o preparado, o perfeito, o crescido, o experimentado, o maduro, é o alimento. Assim como fisicamente falando também, a gente sabe, por causa das reportagens das crianças desnutridas na África, na Índia, em vários outros lugares, que não havendo o alimento necessário, acontece uma redução do crescimento físico, inclusive. Mas quando se trata de alma e espírito, isso é 100% determinante. O que você come espiritualmente e o que você alimenta, se alimenta emocionalmente, determina se você é menino ou se você é adulto. E o problema é que as pessoas estão focadas em ver coisas que eternizam a adolescência emocional dentro delas. São especialistas em sites de fofocas, em séries que não ensinam nada, em novelas que te levam a lugar nenhum, mas Bíblia que é bom não ler, livro que ensina nunca passa na sua cabeceira, documentários ou histórias que abrem sua mente e você acha chato. O problema é que o nosso alimento tem sido leite e a gente continua como menino, porque se você ficar tomando leite a vida toda, você não vai crescer o que precisa crescer. Quem aqui tem filho pequeno sabe como é. Meus 4 filhos começaram mamando na mãe. Passou um tempo, a gente teve que somar uma mamadeirinha, que eu esqueci o nome, de reforço. Porque ele acordava no meio da noite com fome. Passa um tempo, você já tem que botar algum tipo de mais conteúdo ali, um Neston, alguma coisa, para ficar mais pesado, senão ela continua acordando. Ou seja, chega uma hora que você começa a gritar de noite porque está com fome, porque só está bebendo leite. E aí você começa a perturbar todo mundo à sua volta por causa do tipo de alimento que você está comendo. Tem um monte de gente fazendo escândalo na vida porque está comendo mal. Tem um monte de gente perdendo oportunidade porque está comendo mal. Tem um monte de gente sendo taxada como chato, chata, como oportunista, como isso, como aquilo, porque está se alimentando mal. Tem um monte de gente que não sabe que o que você come determina se você vai ser menino ou se você vai ser maduro. Se você vai ser uma menina ou se você vai ser uma mulher madura. Se você vai ser uma pessoa que só vai poder brincar de brinquedinho ou se você vai poder usar coisas de verdade. Eu vim aqui nessa manhã para te trazer uma palavra de despertamento, porque 2022 vai ser o melhor ano da tua vida até hoje. A tua história não experimentou o que está por vir ainda. Mas eu preciso ser sincero contigo. Não é porque vem alguém de fora e fala 2022 vai ser um ótimo ano que vai ser. Não é assim não. Eu declaro isso e creio. Mas só que você vai ter que plantar para colher. Não tem jeito. Quem não planta não colhe. Plantar e colher é uma coisa tão poderosa que você, acreditando ou não, tendo fé ou não, acontece. Eu plantei tomate, mas não acredito que vai nascer tomate, não. Tenho fé, não. Vai nascer tomate? Vai. Plantei abacaxi, mas eu tenho muita fé que vai nascer maçã. Vai nascer maçã? Não. A minha fé não muda o princípio de plantar e colher. Nem pouca, nem muita fé muda. De tão poderoso que é o princípio. Muitas coisas na Bíblia só acontecem se você acreditar. Plantar e colher, acreditando ou não, acontece. Posso continuar? E muitos que estão na prisão da adolescência emocional insistem em comparar-se com todo mundo. Fica no Instagram sofrendo. Meu Deus, já está viajando de novo essa pessoa. Você vê alguém comprando um carro novo, fica chateado. Ou seja, essa é a verdadeira inveja, tá? É você ficar chateado com a vitória dos outros. É. Porque tem gente que acha que inveja é a pessoa querer algo de alguém. Não. Isso é cobiça. Inveja é você ficar chateado com a vitória de alguém. Tem nada a ver contigo e você está chateado. Como pode? Inveja. Você não consegue celebrar a vitória dos outros. Adolescente emocional. Não cresceu ainda, mas quer que Deus use. Não cresceu ainda, mas quer ser abençoado. Não cresceu ainda, mas quer viver o melhor ano da vida. Não cresceu ainda, mas está pedindo um monte de coisa que Deus nunca vai te dar. Porque Ele é Pai. E Ele corrige a quem ama, diz a Bíblia. Não
0: Deus nos trouxe até aqui nessa manhã porque a gente vai ter que acertar muita coisa da nossa vida para viver o que, que Ele tem separado para 2022. Se você quiser ser podado ainda em 2021, você vai dar fruto em 2022. Se você quiser crescer e amadurecer ainda em 2021, você vai poder brincar como gente grande em 2022. Você precisa escolher o que você quer fazer. É uma decisão que você precisa tomar hoje. Se você quer sair das coisas de menino e viver coisas de homem, sair das coisas de menina e viver coisas de mulher, você precisa decidir o que você vai se alimentar, do que você vai se alimentar, o que você vai comer a partir de hoje. Eu já não vejo televisão aberta há muitos anos. Eu escolho muito bem onde meus olhos e meus ouvidos vão tocar, porque o que entra pelos meus olhos e pelos meus ouvidos formata meus pensamentos. Os meus pensamentos formatam o que eu sinto, e o que eu sinto formata como eu ajo. Então, se eu quero agir como homem, eu preciso controlar o que eu vejo e escuto, porque é uma sequência de coisas. É por isso que às vezes vem um homem de Deus de algum lugar, uma mulher de Deus de algum lugar pregar, eu me movimento de onde eu estiver, cancelo a agenda, pego o avião, faço o que for para sentar e escutar. Porque o alimento que eu recebo determina o nível de maturidade que eu chego. Tem muita gente que acha que a gente cai aqui no altar de um dia para o outro. Estou desde criança, desde adolescente, sentando em conferência aí como vocês estão sentados. Meu pai vinha com um carrinho todo velho, trazia aí os meus irmãos, socava a gente em conferência de 3 dias, 4 dias, ia para tudo quanto é lugar, tinha vigília em Bento Ribeiro, a gente ia, conferência não sei onde ia, tinha congresso de louvor não sei quem em Petrópolis, vamos, tinha não sei o que, então onde ia? A gente estava lá assistindo. Chega uma hora que você se alimenta tanto das coisas boas, que você começa a deixar as coisas de menino. Aí começam a implicar com você, começam a te perseguir, você não reage. Falam mal de você, você fala bem. Começam a tentar te atingir, você ora pela pessoa, porque você deixou as coisas de menino. E agora você age como um adulto. Agora você age como tem que agir. Agora você muda a sua história com as suas atitudes. Agora você não seguia pelos sentimentos, mas seguia pelos princípios. É uma decisão. Para de continuar culpando, terceirizando. Eu tô assim por causa do governo. Tô assim porque meu pai me abandonou. Eu tô assim porque o pastor me destratou. Eu tô assim porque meu irmão não tá nem aí para mim. Ninguém é responsável pelo teu destino. É você mesmo que decide para onde vai a tua alma. A salvação é individual. A maturidade é individual. Suas escolhas são individuais. Para de culpar os outros. Você só está perdendo tempo. Quem culpa os outros é criança. Meus filhos fazem isso. Quem manchou a parede? Foi o outro, pai. Foi ela. Foi ele. São 4 filhos lá em casa. Então é um culpando o outro. Adulto assume o que fez e resolve. Fui eu. Eu peço perdão e nunca mais vou fazer. Ah, não, mas tem um castigo. Então eu vou sofrer esse castigo. Tem gente que quer fugir do castigo. Quem quer fugir de castigo é criança. Adulto paga pelo que fez. Como assim, Thiago? Quantas vezes eu estava num problema terrível, um problema avassalador, e eu não tive nem coragem de orar, Samuel, porque eu sabia que não era o diabo, eu sabia que não era Deus, era apenas a colheita de coisas que eu tinha plantado. Então eu fui homem, adulto, maduro, perfeito, porque o perfeito aqui não é de ser perfeitinho, é de ser maduro. Ser preparado, de falar, Deus, apenas abrevia o tempo e me mantém de pé. Não adianta eu pedir, Deus, tira isso de mim. Como assim? Você plantou, eu tenho que colher. Essa é a pior coisa que tem, é você ter que colher o que você mesmo plantou. Porque não é Deus nem o diabo, não tem para quem orar, não tem para quem, não tem guerra espiritual, não tem nada, vai ter que só passar. Mas a criança não. A criança não quer enfrentar isso, ela quer fugir dos castigos. Ela faz, suja a parede, quebra o negócio, finge que não foi ela e fica tentando fugir. Mas o prejuízo está feito. E você só está atrasando o seu crescimento quando insiste em fugir de coisas que te fariam amadurecer. Mas por que Deus te trouxe aqui nessa manhã? Porque realmente ele tem um plano para 2022. Eu vim aqui te dizer isso. São planos de bem e não de mal. São planos de paz e não de guerra. Para dar o fim que vocês estão planejando. Mas para isso, ele vai precisar de gente adulta. Ele vai precisar de gente madura. Ele vai precisar de gente preparada. Ele não quer mais comparaçãozinha. Ele não quer mais fofoquinha. Quem fofoca é adolescente, mas adulto também fofoca? Infelizmente, porque ficaram presos lá na adolescência. Quem fala mal dos outros é garoto, é moleque. Mas gente grande também está falando mal dos outros? Tá, porque ficaram presos na adolescência. Você não mais. Você hoje vai quebrar os grilhões da adolescência emocional, da meninez, da meninice espiritual e vai virar adulto. Você vai virar homem e mulher crescidos, experimentados, adestrados para toda a batalha e nenhum mal te sucederá. Praga nenhuma chegará na tua casa, porque Deus dará ordem aos seus anjos a teu respeito para te livrar de todo mal. A tua maturidade vai te levar a resultados que você nunca nem sonhou na vida. Grandes negócios foram perdidos por causa de meninices. Recentemente, eu vi um negócio milionário ser perdido. Estava na reunião. Um cara começou a comentar sobre outro. Falou, não, também estou fazendo negócio com fulano. E falou os números, falou coisas. Na hora eu percebi que ele estava falando demais, mas não tinha nada a ver comigo, eu estava só participando. Quando esse rapaz saiu, o dono do negócio falou assim, não vamos fazer nada com ele não. Tocou o nome dos outros, falou do número do cara. Ele vai falar do nosso também, é melhor não fazer não. E o cara perdeu um negócio milionário, só porque falou demais. Menino, o dinheiro estava na mão. Aí vem para a igreja depois falar que a culpa foi do diabo? Não, foi da tua meninice. Perdeu o relacionamento porque era menino. Um monte de homem sai de casa porque é moleque. Casou para levar a vida de solteiro. Casou para tentar ainda, não sei, garoto, quer crescer por fora, quer mostrar para os amigos que está crescendo, mas por dentro é um menino. É por isso que faz essas meninices. Faz filho e não assume. Casa para separar. Mas esse tempo acabou, pelo menos na igreja de Cristo vai acabar o tempo da meninice, o tempo da adolescência emocional. Porque pior do que continuar como menino é ser adolescente para sempre. Porque ser adolescente nas emoções e no espírito não serve para absolutamente nada. É uma fase, a gente passou, eu passei por essa fase, você passou, todo mundo passa, duvidar de Deus, falar, será que Deus existe mesmo? Se Deus existe, me dá um sinal. Né? Te peguei. Quem nunca? Mas chega uma hora que você cresce, amadurece e fala, para com isso, é claro que Deus existe. Quantas coisas Ele já fez na minha vida, quantas coisas Ele fez por mim, é claro que Ele existe. Estou vivo. Fui criado no pé do Morro do Juramento, estou vivo. Já passei em fogo cruzado, quantas vezes. Ontem eu fui na casa do meu pai, passei ali por Vicente Carvalho e Irajá, fiquei olhando para os morrão, falei, caramba. Estou vivo. Não dá nem para acreditar. Eu passo assim, estou vivo. Estou inteiro. Se você está vivo, é porque ainda tem chance de você amadurecer. Se você está viva, ainda dá chance de largar as coisas de menina. Se você está aqui nessa manhã, quer dizer que tem uma grande probabilidade dessa palavra ter sido desenhada nos céus para o teu coração, para te tirar dos resultados de criança e te levar para os frutos de homem perfeito, de mulher perfeita, amadurecida. Chegou uma hora da gente começar a se mover pelas coisas de adulto e não de menino. Se a gente continuar nessa adolescência, a gente vai continuar perdendo muita coisa. A gente vai continuar perdendo conselhos, porque adolescente não gosta de escutar conselhos. A gente vai continuar sofrendo por antecipação. Sabe o que é sofrer por antecipação? 96% das nossas preocupações nunca vão acontecer. E a gente está perdendo a noite de sono por causa disso. Vou dar um exemplo da minha filha, já que dei vários exemplos dela hoje. Tomara que ela não escute tudo isso. A gente foi visitar uma nova escola. A gente estava querendo mudar de escola. Fomos visitar. Só que não estava nada certo, a gente só queria conhecer. Ela ficou 3 dias trancada no quarto chorando, sem a gente saber, porque ela achou que ia mudar de escola. No final das contas, a gente só estava visitando, não mudamos, e ela sofreu 3 dias à toa, sem falar pra gente. Coisa de adolescente. A gente descobriu, conversou com a filha, porque você não falou, a gente nem ia mudar. Sofreu por antecipação. Algum adulto sofre por antecipação? Você conhece? Peguei você de novo. O pastor, a palavra toda é para mim hoje. Estou todo arrepiado, pastor. Por que, gente? Porque a gente cresceu por fora, mas se reduziu por dentro. Mas isso acaba hoje. Isso acaba agora. Chegou a hora da gente começar a entrar na melhor fase da nossa vida. Chegou a hora da gente começar a crescer. É tempo de crescer. Eu vim aqui para te dizer: é tempo de crescer. É tempo de amadurecer. É tempo de mudar de nível. É tempo de subir os degraus. É tempo de mudar de patamar. É tempo de chegar nos frutos. É tempo de sair do lugar de menino e começar a viver como um homem perfeito, como mulher adulta. Chegou a hora de você começar a viver isso. Nem olhos viram, nem ouvidos ouviram, nem jamais penetrou no coração do ser humano que Deus tem preparado para aqueles que o amam. Se você ama o Senhor e decidir amadurecer no dia de hoje, você não consegue nem imaginar o que está vindo na sua direção. Se alguém há 4 anos atrás falasse para mim o que está acontecendo na minha vida hoje, eu ia falar: você está mentindo. Não tem como. Porque os planos de Deus são tão maiores que os nossos, que quando Ele nos revela, a gente acha que não vai dar. Claro, quem vai fazer é Ele. Não vai dar pela nossa força. E não vai dar mesmo sozinho. Porque Deus não divide a glória dEle com ninguém. Ele só dá aquilo que você não pode fazer, para justamente Ele falar: fui eu que fiz em você. Fui eu quem fiz em você. Vai terminar esse ano de 2021 e você não vai conseguir dividir a glória de Deus. Você vai olhar para tudo que aconteceu e falar: não tem como. Tudo foi Deus quem fez. Inclusive, reconhecer a glória é coisa de adulto. Que adolescente gosta de falar que foi ele que fez. Já viu o trabalho de escola? Que todo mundo fez junto, o adolescente fala: é eu, na verdade, que fiz mais, foi eu que participei, eu que trouxe o isopor. Foi eu. Gosta de roubar a glória dos outros? Adolescente. Sim ou não? É tempo de maturidade. É tempo de ser gente grande. Para que você vai continuar sofrendo? Para que você vai continuar perdendo noite sem dormir? Se o sono é para os justos, você se diz justo porque você não está dormindo. Para que você vai continuar sofrendo por relacionamento? Para que você vai continuar dando espaço para depressão, para o ataque de pânico, para ansiedade crônica? Para que você vai continuar dando espaço para confusão mental? Você não consegue enxergar o próximo passo, não sabe o que fazer, para dúvida? Por que você vai continuar dando espaço para tudo isso? Isso é coisa de gente adolescente. Chegou a hora de crescer. Talvez você não tenha tido um bom modelo para copiar, seja de líder, de pai, de mãe, alguma pessoa que você pudesse ver, um homem de verdade, uma mulher de verdade. Mas a palavra de Deus diz: sede perfeitos, como perfeito é o vosso Pai. Nosso modelo está escrito. Se por algum motivo você não conviveu com alguém que pôde ser um modelo para você, não se desespere, está tudo escrito. É só seguir o que está escrito. É só seguir o que está escrito. Se você não sabe ler e escrever, escuta. Porque também agora já tem Bíblia até falada. Está para todo mundo. É só seguir o que está escrito. O modelo perfeito está aqui. É só seguir o que está escrito. E nessa manhã a sua história vai mudar. A história da sua família vai mudar.
2: Seus filhos vão comer dos frutos que você começou a plantar hoje. Quando eu decidi aceitar a minha missão aqui na Terra, eu não mudei só a minha vida, não. Eu mudei a vida dos meus filhos e dos filhos dos meus filhos. Meus filhos não têm nem ideia de onde eu vim. São pequenos e já nasceram em outra situação, mas porque eu, anos atrás, tomei uma decisão de viver minha missão na Terra, de deixar as coisas de menino, de começar a viver como adulto e mudei a história das minhas gerações. A decisão que você está tomando hoje de crescer está mudando a história das suas gerações. Seus filhos e os filhos dos seus filhos comerão do fruto do plantio de hoje. Talvez seus pais não tenham deixado nada para você. Não só financeiramente, espiritualmente, emocionalmente. Talvez seus pais não tenham deixado nenhum tipo de herança, nenhum tipo de legado. Mas você vai deixar para os seus filhos. Vou repetir para quem não pegar, pegou. Porque não, quem não pegou, pegar agora. Talvez os seus pais não tenham deixado nenhuma herança ou legado para você, mas você vai deixar para os seus filhos.
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0: Glória a Deus. Glória a Deus.
1: Eu queria ler com você Josué capítulo 6, que é esse momento em que o líder do povo chega diante de uma cidade estratégica. É por ali o caminho para vários pontos importantes de conquista, mas ele encontra uma grande muralha, e diz assim Josué 6, Jericó estava completamente fechada por causa dos israelitas, ninguém saía nem entrava. Então o Senhor disse a Josué: saiba que entreguei nas suas mãos Jericó, seu rei e seus homens de guerra. Marche uma vez ao redor da cidade com todos os homens armados. Faça isso durante 6 dias. 7 sacerdotes levarão cada um uma trombeta de chifre de carneiro à frente da arca do Senhor. No 7º dia, marchem todos 7 vezes ao redor da cidade, e os sacerdotes toquem as trombetas. Quando as trombetas soarem um longo toque, todo o povo dará um forte grito. O muro da cidade cairá e o povo atacará, cada um do lugar onde estiver. Acho que o som lá fora tem que baixar, estou ouvindo aqui. Está ouvindo? Tem que baixar lá fora um pouquinho. Hã? O ar está frio? Então troca o pessoal lá de fora. Foi só para não perder a viagem. Melhor o ar, que estou reclamando aqui, gente, ó. Melhor aí, vamos melhorar o ar, tá? Não posso perder a viagem, né, gente? Bem, queridos, Deus fala com Josué: Josué, marcha, vai para cima, pega os sacerdotes, pega os soldados, dá uma volta na cidade no 1º dia, dá uma volta no 2º, dá uma volta, 6 dias dando volta na cidade. No último dia, todo mundo com uma trombeta de chifre de carneiro, ou chofar, como alguns gostam de falar. Vocês vão dar 7 voltas num dia só, e vocês vão tocar a trombeta. Quando o sacerdote tocar a trombeta, todo o povo vai gritar, e a muralha vai cair. Meus amados irmãos, no versículo 20, no versículo 15, diz assim: no 7º dia levantaram-se ao romper da manhã e marcharam da mesma maneira 7 vezes ao redor da cidade. Foi apenas nesse dia que rodearam a cidade 7 vezes. Na 7ª vez, quando os sacerdotes deram o toque da trombeta, Josué ordenou ao povo: gritem! O Senhor lhes entregou a cidade, a cidade com tudo que nela existe. Olha isso, será consagrada ao Senhor para destruição. Somente a prostituta Raabe e todos os que estão com ela em sua casa serão poupados, pois ela escondeu os espiões que enviamos. Mas fiquem longe das coisas consagradas, não se apossem de nenhuma delas, para que não sejam destruídos. Do contrário, trarão destruição e desgraça ao acampamento de Israel. Toda a prata, todo o ouro e todos os utensílios de bronze e de ferro são sagrados.

0: e pertencem ao Senhor e deverão ser levados para o seu tesouro. Quando soaram as trombetas, o povo gritou, ao som das trombetas e do forte grito, o muro caiu. Cada um atacou do lugar onde estava e tomaram a cidade. Meus queridos, este é o momento que se inicia a grande conquista da promessa feita muitos anos antes a Abraão. Mas diante do povo tem muralhas intransponíveis. Mas o povo obedeceu o que Deus mandou. O povo foi fiel ao que Deus disse. E as muralhas caíram. E eu já estive em Jericó muitas vezes. E se tem uma coisa que é confirmada na arqueologia, é que camadas muito antigas da cidade são queimadas. E então os arqueólogos dizem, essa cidade foi destruída com fogo, tal qual a Bíblia diz. São muitas outras coisas, mas a cidade de Jericó, a cidade mais antiga do mundo, dizem alguns, ela tem um momento histórico que tem tudo a ver com a nossa vida. Ela nos ensina que as muralhas que estão diante de nós não podem parar as nossas promessas. Mas como superar as muralhas e conquistar as promessas? Como superar muralhas e conquistar sua promessa? Primeiro, defina alvos claros a conquistar. No versículo 2, nós lemos assim, então o Senhor disse a Josué, saiba que entreguei nas suas mãos Jericó, seu rei e seus homens de guerra. Deus falou, irmão, te entreguei a cidade, vai para cima. Mas será que Josué tinha dúvida? Não, não tinha dúvida nenhuma, estava claro, muito claro. Josué, toma a cidade, eu te entreguei. Nós precisamos ter projeto, nós precisamos ter alvos. Nós precisamos saber o que queremos. Você amanhã, pare um pouco e pense no que você tem na sua vida e no que você não gostaria de ter mais. E olhe o que você gostaria de ter na sua vida, em termos de amor, de carinho, de amizade, de casamento, de beijo, de abraço, de dinheiro, de fé, de profissão. Você precisa ter projeto. Você precisa ter clareza. Mas para ter clareza, olha onde tudo começa, no capítulo anterior, capítulo 5, no versículo 13, nós vemos assim, estando Josué já perto de Jericó, olhou para cima e viu um homem em pé, empunhando uma espada, aproximou-se dele e perguntou-lhe, você é por nós ou por nossos inimigos? Nenhuma coisa nem outra, respondeu ele, venho na qualidade de comandante de exército do Senhor, era um anjo. Então Josué, olha isso, prostrou-se, rosto em terra, em sinal de respeito, e lhe perguntou, que mensagem o meu Senhor tem para o seu servo? O comandante do exército do Senhor respondeu, tira as sandálias dos seus pés, porque o lugar em que você está é santo. E Josué as tirou. Sabe por que Josué teve clareza do projeto? Porque ele começou aos pés do Senhor. Muitos de nós ficamos assim, monto isso ou não monto isso, faço essa sociedade ou não faço essa sociedade, peço perdão ou não peço, procuro ou não procuro, vou com ele ou não vou, namoro ou não namoro, caso ou não caso, tudo tem que começar aos pés do Senhor. A devoção é que traz clareza, o tempo com Deus é que faz o seu entendimento ser clareado pela visão daquele que conhece o teu futuro, o Senhor. Ele começa aos pés do Senhor. Hudson Taylor disse certa vez que existem três formas diferentes de servir o Senhor: fazer os melhores planos de que somos capazes e esperar que sejam bem-sucedidos, ou em segundo lugar, fazer nossos próprios planos e pedir a Deus que os abençoe. Mas Hudson Taylor diz que em terceiro lugar, nós podemos perguntar para Deus quais são os planos dele e em seguida fazer os planos que ele nos deu. Pare de fazer planos para Deus abençoar. Pare de fazer planos para Deus ter que ajudar o seu servo. Não! Está na hora de ouvir a voz de Deus e saber o que Ele tem para você. Tem coisa que já era para ter acontecido. Chegou o tempo. Esse gol é teu. Você não pode abrir mão do que Deus tem para você. Por isso, tenha clareza. Comece em devoção. Comece aos pés do Senhor. Intimidade com Deus é necessário. Senão você não vai entender que plano tem o Senhor. E como vencer tua muralha. Segundo lugar, como superar muralhas e conquistar sua promessa. Procure relacionamentos que te ajudem a conquistar. Procure relacionamentos que te ajudem. Você uma hora ajuda alguém, beleza. Mas você também precisa andar com gente vencedora, conquistadora, gente sonhadora, gente que tem fé, gente que busca a Deus, gente que acredita, gente que empreende, gente que avança, gente que não desiste. Você só anda com Zé Ruela, quer ser o quê? Ruela 2 a missão. Você só anda com gente que pensa nas coisas, ah, não sei o que você vai ser, eu não sei também, mais um topeira. Olha o que diz a palavra de Deus, no versículo 5, diz assim, quando as trombetas soarem, um longo toque, todo o povo dará um forte grito. Quem que tinha que dar um forte grito? Quem? O povo não. O povo não. Vou de novo. Todo o povo dará um forte grito. Depois ele fala, o muro vai cair e o povo atacará, cada um de onde estiver. Irmão, Josué precisava do povo. O que Deus confiou a ele não aconteceria só por ele. O que Deus confiou a ele dependia de pessoas, dependia de algumas ajudas, dependia do grito de alguém, dependia do ataque de alguém, dependia da espada de alguém. Você precisa entender que você é o resultado do ambiente que você vive. Se você anda com um grupo de gente focada, você foca. Se você anda com um grupo de pessoas determinadas, você é determinado. Se você anda com um bando de gente murmuradora, que critica tudo, aqui na igreja, o tempo inteiro, você vira um igualzinho. O ecossistema vence, o ecossistema prevalece. Nós somos produto do meio e somos mesmo. E se você não quer ser mais um do grupo com quem você anda, sai de lá. Você precisa andar com gente que te ajude no teu objetivo. Lembra quando Abraão, que orientou seu sobrinho Ló a como ganhar dinheiro, a como investir, a como multiplicar os animais, e aí o Ló ficou rico, não foi? Só que aí o rebanho do Ló e o rebanho do Abraão estavam muito perto, e aí os homens de Ló começaram a brigar com os homens de Abraão. O que que o Abraão fez? Você está lembrado? Ô Ló, valeu, gosto de você demais, meu sobrinho, te ensinei o que eu pude, você aprendeu, agora é o seguinte, se tu for para a direita, eu vou para a esquerda, se for para a esquerda, eu vou para a direita, escolhe. O sobrinho aprendeu tudo com o tio, ficou rico, mas olha o coração do miserável, ele olhou as campinas do Jordão, e falou, pô, ali é bem melhor, hein, lugar fértil, bonitão, nossa, pegou o melhor para ele, olha só a filosofia do miserável. Sabe o que aconteceu? Aquele lugar que ele escolheu era Sodoma e Gomorra, o pau quebrou, o fogo queimou, e ó, tudo que ele pegou se derreteu. Essa é a verdade. Você precisa caminhar, sabe com quem? Com a sua igreja. Alguns têm tantas amizades fora da igreja, na igreja são frequentadores, vêm num culto, é até surpresa você ter vindo hoje. Quais são as suas conexões aqui? Quais são as suas amizades? Qual é o grupo de pessoas aqui que você sonha junto, que você ora junto, que quando você está numa luta, você fala, aí galera, ora por mim aí, que eu estou num desafio aqui. Nós precisamos caminhar juntos, nós podemos mudar o país, mas se cada um aqui der o seu grito, e se cada um atacar do seu ponto de ataque, foi assim que eles conquistaram Jericó. Mas em terceiro lugar, se você quer superar muralhas e conquistar a sua promessa, defina estratégias claras do que deve fazer em cada fase da conquista. Algumas pessoas falam: pastor, eu quero ter uma empresa. Ah, é? O que você sabe de gestão? Você comprou um livro? Você fez uma mentoria? Você estudou? Nós precisamos de estratégia. Agora dá uma olhada na estratégia que Josué recebeu. Versículo 3. Marche uma vez ao redor da cidade com todos os homens armados. Faça isso durante 6 dias. 7 sacerdotes levarão cada um uma trombeta de chifre de carneiro à frente da arca. No 7º dia, marchem todos 7 vezes ao redor da cidade e os sacerdotes toquem a trombeta. Quando a trombeta soar, um longo toque, todo o povo dará um forte grito e o muro vai cair. Eu sei que o plano é maluco. Eu sei que o plano não tem nada a ver. Você tem noção de qual era o tamanho da muralha e a grossura? Eu fui estudar. Eram, na verdade, 2 muralhas, uma de 4 metros de largura e outra de 2 metros de largura, com um fosso entre as duas de 5 metros. O somatório das duas é 6 metros de muro e a altura de 9 a 10 metros de altura. Irmão, não tem bomba atômica ainda. Não tem ainda uma arma de alta potência. E você tem que remover uma muralha em que as pessoas estão em cima da muralha. Tanto que uma prostituta chamada Raabe, ela morava, a casa dela era em cima da muralha. E quando Josué mandou espiões a Jericó para verificar onde ficavam as coisas da cidade, foi essa mulher que abrigou os espiões e falou: vocês são do povo de Deus, né? Eu vou abrigar vocês. E ela protegeu correndo o risco da própria vida. Ela morava em cima do muro. Olha a largura que é o muro. Mas, queridos, quando eles definiram uma estratégia e eles seguiram a estratégia, o muro caiu. Eu fico imaginando que você talvez pense assim: mas se Deus ia derrubar o muro, por que não derrubou no primeiro dia? Sim ou não? É assim que a gente faz. Por que que Deus não me dá a bênção no primeiro dia? Eles tiveram que rodar 6 vezes, e no 7º dia, rodar 7 vezes num dia só, e aí tocar a trombeta e o povo gritar. Para quê? Deus estava ensinando 2 coisas. Primeiro, a estratégia tem que envolver paciência. Você tem que fazer certas coisas, mas você tem que saber a hora de fazer. Tem conversas difíceis que, se você não preparar o caminho, vai dar errado, vai ser mais problemático ainda. Tem coisas que você tem que resolver na sua família, mas se você conversar sem preparar o caminho, vai destruir a família em vez de aproximar. Você tem direito lá de pedir o aumento, mas se pedir na hora errada, você vai ganhar uma demissão em vez do aumento. Você pode montar o seu negócio, mas se você não tomar alguns cuidados primeiro, você vai tomar um prejuízo, o negócio não vai avançar. Por quê? Porque você não se preparou o mínimo para viver aquele sonho, para remover as muralhas daquele sonho. Então, gente, eles tinham uma estratégia e seguiram a risca. Agora, sabe o que foi legal? É que quando eles deram a primeira volta, talvez eles pensando: poxa, tomara que Deus derrube logo esse negócio. Lá dentro de Jericó, o povo estava ficando tenso. Eles dão mais uma volta e o povo fica tenso. Dão mais uma volta e o povo fica nervoso. Mais uma volta, 6 dias e o povo está assim: eles vão atacar ou não vão? O que está acontecendo? Deus estava de alguma maneira ajudando para que o inimigo se desestruturasse. Quando Deus está falando para você: não faça ainda, Deus não está dizendo que você não vai fazer, Ele só está preparando o seu inimigo para que a sua vitória seja mais simples. Ele está preparando a área para que você passe mais facilmente. E foi o que aconteceu. Agora, no sétimo dia, eles acordaram, diz o texto, de madrugada. A estratégia envolve madrugar. Não tem estratégia sem trabalho. Não tem estratégia sem esforço. Não tem estratégia dormindo até mais tarde. Tem uns aqui que estão dormindo demais. Irmão, se nós queremos ir mais longe, nós temos que ter foco, determinação, insistência, acordar cedo para cumprir as estratégias que nós vamos ter na nossa caminhada. Pastor, mas eu não sei fazer planejamento estratégico. Irmão, se você tiver um objetivo e você falar, vou fazer isso e isso, isso para o meu objetivo, por pior que seja, você está no caminho. Por pior que seja, mas você ainda pode melhorar. Você pode olhar, chegar para alguém e falar, cara, tu acha que isso aqui está legal? Eu quero chegar aqui, ó. Você acha que esse caminho aqui é bom? Você pode pedir ajuda, você não está sozinho. Mas em quarto lugar, se nós queremos superar as muralhas e conquistar a promessa, nós precisamos acreditar no sobrenatural. Irmão, na nossa vida, o natural é o sobrenatural, porque nós somos seres espirituais, nós cremos nisso. Nós não somos uma carcaça de osso, cartilagem, carne, que sai falando por aí. Nós somos pessoas que têm necessidade do contato com Deus, sim ou não? Não é à toa que em qualquer lugar do mundo que você vai encontrar alguém cultuando uma divindade, às vezes cultuando uma pedra, às vezes uma árvore, às vezes o sol, às vezes a lua. Ele está procurando Deus, ninguém apresentou o Deus verdadeiro, ele está cultuando o que achou. Nós temos uma necessidade sobrenatural. Como que nós vamos duvidar que nos projetos de Deus para a nossa vida não vai rolar o sobrenatural? Agora dá uma olhada no versículo 6, diz assim o versículo 6, Josué, filho de Nun, chamou os sacerdotes e lhes disse, levem a arca da aliança do Senhor, sete de vocês levarão as trombetas à frente da arca, e ordenou ao povo, avance, marchem ao redor da cidade. Deus fala para ele, amigo, a muralha tem 6 metros de grossura, mas aqui, você vai dar rodadinha, e depois vai tocar trombeta, faz isso. Qual foi a virtude de Josué? Ele acreditou no que ninguém acreditaria. Sabe onde está o diferencial de algumas pessoas que surpreendem todo mundo? Sabe onde está o diferencial de algumas pessoas que dão uma explosão espiritual, uma explosão ministerial, uma explosão como empresário? É porque eles acreditam no que ninguém acreditou. Eles acreditam no que todo mundo duvidou. Na hora que eu cheguei aqui, em 2003, eu acreditei no que todo mundo duvidou. Os pastores de grandes igrejas, amigos do meu pai, ficaram preocupados comigo. Ligaram para mim, Josuezinho, cara, não pode ser romântico não. Como é que vai ser isso? A igreja não tem condição nenhuma. Você tem 2 filhos pequenos. Como é que vai ser isso? Eu acreditei no que todo mundo duvidou. Deu certo. Quando você acredita no que todos duvidam, ali reside o sobrenatural. O sobrenatural precisa ser a caminhada principal da sua vida. O sobrenatural precisa ser o seu dia a dia. Uma vez, um amigo meu foi tocar num evento, e o evento era consulta espíritos, não sei o que lá, e ele era do exército, então ele foi lá tocar o trompetezinho lá, chamaram o cara do exército para tocar o trompete, e ele foi lá tocar o trompete, o sargento mandou, ele foi, né, soldado, e aí o pessoal invocando os espíritos lá, cadê que vinha espírito? E o pessoal, ele tocava, toca o trompete, ele, pá, pá, pá, pá. E o pessoal, vem espírito, vem, vem ninguém. Lá pelas tantas, o espírito falou lá no ouvido do cara lá, falou, irmão, não vai dar para vir não. Falei, por quê? Pô, tem um crente aí. Tem um crente aí. Irmão, nós vamos procurar motivo para mostrar o sobrenatural. nós vamos sair orando por aí, orando, orando, abençoando, ministrando. Ó, encontrou um cara drogado, já mete a mão em cima da cabeça, sai em nome de Jesus e a liberta logo. Nós vamos viver experiências sobrenaturais. É a nossa busca, é a nossa sanha, é a nossa garra, é a nossa expectativa. E você precisa lutar pelas coisas que você sonha com essa visão. Agora aqui, presta atenção no que eu vou falar agora, câmeras em mim. Lembre-se que você está lutando em vitória e não pela vitória. Dá uma olhada no versículo 2. Saiba que entreguei nas suas mãos Jericó. O muro tinha caído? Hã? Não. Mas Deus falou, já está definido no mundo espiritual. Eu entreguei, está entregue. Só falta agora você materializar a promessa que eu te dei. Eu não sei quais são os sonhos da sua vida, eu não sei quais são os ideais da sua vida, mas nós vamos precisar crer no sobrenatural, botar a mão aonde a gente tinha medo de colocar a mão, se meter aonde a gente nunca se meteu, se aventurar no que parece impossível. Lembra da labareda que aquecia o povo durante a noite no deserto frio? Onde você chegar, o calor do Espírito Santo vai chegar. Onde você chegar, cura vai acontecer. A gente vai falar assim, eu fui curado. Fui curado, fui curado. O que houve? Que foi? É assim toda hora. É que o João chegou. Ah, é que o Pedro chegou. Ah, é que a Maria chegou. Essa ela chega pura mesmo. Gente, o lenço de um apóstolo, a sombra de um apóstolo curava. Que evangelho é esse que a gente não está vivendo? E se nós tivermos que acordar 5 da manhã para poder ter tempo com Deus antes de sair para trabalhar, nós vamos fazer, porque nós não vamos abrir mão do sobrenatural. E não tem muralha que não vai cair, vai cair uma por uma, vai cair uma por uma, vai cair uma por uma. Quem está comigo? Vai cair uma por uma. Em quinto lugar, se você quer superar muralhas e conquistar a sua promessa, honre quem te ajudou a chegar até aqui. No versículo 17, nós lemos assim: a cidade com tudo que nela existe será consagrada ao Senhor para destruição. Somente a prostituta Raabe e todos os seus que estão com ela em sua casa serão poupados. A mulher recebeu os espias, os espiões de Israel em Jericó, correu o risco de vida para protegê-los. Na hora que a muralha cai, de forma milagrosa, não cai a parte do muro onde morava Raabe. E Josué fala assim: vai lá. Ah, mas ela é uma prostituta. Ah, mas ela não tem muita importância. Ah, mas ela não é uma mulher muito assim. Josué não quis saber de nada. Aquela mulher ajudou para que o povo pudesse agora conquistar Jericó. Ele honrou quem trouxe eles até ali. Sabe um problema sério? Nós vivemos um país que perde a cultura da honra a cada dia. A vergonha é tão grande das instituições, a bandidagem é tão grande nas instituições, que a gente está perdendo a cultura da honra. E a gente perde a cultura da honra não só por instituições, a gente perde pelo pai, pela mãe, pela esposa, pelo esposo. Irmão, se tem uma coisa que faz a gente prosperar, é honra. Me ligou hoje um grande empresário dos Estados Unidos, me ligou, eu estou te ligando, sabe por quê? Porque você é muito importante na minha vida, muita coisa na minha vida aconteceu depois que eu te conheci, e pá, pá, pá, eu nem sou merecedor disso, nem eu sabia disso tudo. O cara me ligou para falar essas coisas, sabe por quê? Porque ele é um homem muito próspero, muito rico, muito bem sucedido nos Estados Unidos, ele entendeu a cultura da honra. Gente, você quer um ano de superação de muralha? Você tem que saber honrar as pessoas. que quando você honra pessoas, você cativa apoiadores. Quando você honra pessoas, você cativa pessoas para ajudar no seu projeto, para torcer por você, para orar por você. Você precisa entender que você não vai vencer sozinho, e você precisa de saber honrar. A honra que você dá, ela abre portas. Gente, sabedoria, honra. Mas, em sexto lugar, se você quer superar muralhas e conquistar sua promessa, profetize sobre sua vida e dos seus. No versículo 26, nós lemos assim: naquela ocasião Josué pronunciou esse juramento solene: maldito seja diante do Senhor o homem que reconstruiu a cidade de Jericó. Até hoje não foi reconstruída. Josué profetizou: ninguém reconstruiu essa cidade. Até hoje, aquela área da cidade não foi reconstruída. A profecia, ela tem uma força do céu. Mas sabe qual é o teu problema? Olha para mim aqui. Essa é para você. Você muitas vezes se ridiculariza, brinca com seus defeitos, brinca com coisas que você não se agrada em você mesmo, e você acha que é só uma piadinha que você está fazendo, para ninguém achar que você se importa com isso. Mas você está ativando coisas ruins em você, porque as palavras têm poder. Mas para encerrar, se você quer superar montanhas, muralhas, e chegar na tua promessa, inclua o reino de Deus em sua conquista.
1: Você quer morrer? Eu falei, não, eu quero ver Jesus. Tem outro jeito de ver Ele sem esse caminho? Que eu vou viver até 104 anos. Amém? Assim, esticadinha, tudo funcionando. Tudo no lugar, entendeu? Quem também vai, diga amém. É, que ninguém gosta de ver coisa feia, não. É bonita. Isso é um dos princípios da comunicação não verbal. A embalagem vende. Compaixão. Todas as vezes que você abre a boca, você assume que mesmo se der ruim, você vai continuar defendendo aos seus filhos a mensagem que você carrega. Mesmo dando ruim, você vai levantar com autoridade e vai dizer: pode ser o que for, mas é assim que eu vou continuar falando. Eu e você, a gente fala desse Cristo, porque Ele aplicou esses três princípios da comunicação. Imagina você, 30%, sendo mais clara. Imagina você, tendo convicção daquilo que você fala, 30% a mais. E tendo compaixão, verdade na sua fala. Você faria mais dinheiro? Amém? Os seus relacionamentos seriam incríveis? Esse Cristo, Ele ensina para mim e para você todos os dias de que o poder que nós temos através da comunicação é para acessar o outro. É para acessar o outro. Todas as vezes que você for colocado em cash, o seu corpo vai dizer, a sua expressão vai dizer, os seus gestos vão dizer. Agora, a sua comunicação, ela precisa crescer. Quem aqui entende e tem certeza que a sua comunicação precisa crescer? Diga eu. Mas hoje, na autoridade do nome de Jesus, você vai sair daqui com tudo aquilo que você veio buscar. Porque Deus, Ele não é homem para mentir. E nesse lugar existe a presença dEle, amém? Por que eu estou dizendo isso para você? Que eu achava que eu aprendi a comunicar, a treinar igrejas, pessoas, a fazer programas de rádio, a gravar vídeo. Era simplesmente para elas crescerem. Mas não. Deus queria que eu fizesse. E eu só queria empreender, lembra? Ele só queria fazer dinheiro. Senhor, deixa, eu ensino, eu contribuo com o reino assim. Vão até um dia que a minha melhor comunicadora de rádio, contratei a melhor. O programa de entrevistas da Adore Mais. Tem o quadro Essa é Minha História, onde a gente traz autoridades, grandes nomes, mais de 400 nomes. O Eliezer já esteve lá também. Cadê a Ju? e alguns outros. Nosso prefeito, aí, todo mundo. Ela entra na minha sala e diz assim: Elinha, a partir de da semana que vem eu não venho mais. Falei, não? Falei, como assim? A agenda com todos os famosos aí já está pronta, uma equipe de produção incrível. Não venho mais, esse povo é nariz em pé, é chato, é... E começou a falar um monte de coisa. Falei, quanto você quer? Pelo amor de qualquer coisa. Aí ele, eu não gostei desse povo que eu tô entrevistando. Falei, ai meu Deus. Chamei a equipe de produção. Temos um problema grave. Não é porque você é líder que você vai ter todas as respostas. Às vezes você não vai ter. E quando você traz isso na sua fala, o outro diz assim, ah, ela é humana, ele é humano. Então, vamos juntos resolver isso. O nome disso é vulnerabilidade. E a vulnerabilidade na sua comunicação conecta o outro. Mas às vezes a gente quer esconder que tá ruim. Para quem pode te ajudar? Mas Deus está querendo usar quem está do seu lado. Mas você não abriu o coração. Você não falou com a boquinha, eu preciso. E aí eu disse assim, temos um problema grave. E agora, o que, que faremos? Um diretor meu disse, eu tenho a resposta, você que vai fazer. Eu falei, tá doido? Eu empreendo, eu tenho não sei quantas empresas, eu preciso gerar resultado. A equipe comercial tá fraca, a gente precisa bater as metas, eu trabalho o dia inteiro, eu vou apresentar a programa. E o Espírito Santo dentro de mim falou, vai. Eu falei, ah, não. Uma hora de programa antes, preparação, durante o programa, uma hora depois para receber o convidado, eu não acredito. Senhor, é isso mesmo? Falei, tá todo mundo, vambora, amanhã a gente volta. Claro, quando você pergunta para Deus, ele responde. Ele falou, é você mesmo que vai fazer. Falei, não, Senhor, tá tudo bem, é só isso. Não preciso. Vai. Eu comecei a apresentar o programa. E no primeiro mês a gente cresceu 40% a mais. Porque foi através de uma obediência. Fala comigo, obediência. Muitas vezes a gente não quer abrir a boca, não quer comunicar com assertividade, porque a gente está com medo de ser visto. A gente está com medo, com insegurança de ser apontado, julgado. A gente não quer mostrar as nossas falhas. Mas Deus está dizendo assim, abre essa boca e mostra o que você carrega. O porquê que essa família sua é incrível, esse negócio seu é incrível, o porquê que o seu filho é incrível, o que aconteceu com ele, com você, para você chegar até aqui. Você sabe o que você carrega. E ali, comecei a receber um monte de convites, que eu nem tinha tempo para atender. Porque eu comecei a dizer o que era Adore Mais, que ela foi forjada para levar a mensagem de Deus mais longe. E aí ali eu trazia as vulnerabilidades de todos os artistas que passavam por ali, de como eles chegaram lá, porque parece que quando tá lá, foi tudo bem, né? Não. Às vezes você tá comparando o seu bastidor com o palco de alguém, por isso que você tá travado. Mas hoje, na autoridade do nome de Jesus, todas as cadeias que te paravam para você abrir a sua boca caíram por terra em nome de Jesus.
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8: Ei, gente, é isso aí. Elisângela Gomes aqui, você daí. E estamos começando Negócios com Propósito. E nesse projeto, nesse objetivo aqui, nesse programa, é desenvolver a sua inteligência emocional, inteligência espiritual, inteligência financeira.

é o que o dinheiro não compra. Exatamente isso. Então seja muito bem-vindo aqui ao nosso programa Negócios com Propósito. Essa série, gente, tá demais. Eu reservei, separei para vocês muito conhecimento, experiências atrelado a todos esses 25 anos que eu tenho como executiva de negócios. Isso mesmo. E para você que não me conhece, eu sou CEO da família Adore Mais, desse projeto incrível aqui que você nos ouve todos os dias, você que está com a gente aqui todas as manhãs, todas as tardes, noites. Então, sejam muito bem-vindos novamente, isso mesmo. Como executiva de negócios, tem bastante conteúdo, conhecimento aqui para compartilhar com vocês. Na verdade, gente, o que eu gosto mesmo é de empreender. É, e todo grande negócio, todo grande empreendimento surgiu de um empreendedor. Fulano é empresário, sim, surgiu como... Ele é um empreendedor. Então, um bom empreendedor, ele gosta, sim, de fazer, de executar. E a vida tem esse processo, né? De você aprender, fazer, ensinar. E por isso que estamos com esse projeto aqui. E é uma honra para mim servi-los, poder compartilhar com vocês um pouquinho mais de tudo isso, de todos esses anos. Afinal, quando a gente fala de empreendedorismo feminino, pode não parecer, mas ainda assim tem muito preconceito, muito olhares diferentes. E a mulher, ela precisa, muitas vezes, validar com resultados. Isso mesmo, você muitas vezes tem que provar por A mais B que você, sim, funcionou no empreendedorismo feminino. Então, se você é mulher, fica com a gente que vai ser lindo o que Deus vai fazer na sua vida, através da sua vida. E se você é homem, chama toda a mulherada que você sabe que empreende, que gosta de empreender, que tem desafios, que é especialista da área comercial, e porque esse programa é para você. Agora, se você não empreende ainda, quem sabe essa chama no seu coração pode se acender. Todo grande empreendimento de sucesso por trás é um empreendedor. Então, se você quer vencer na vida, bora desenvolver essas habilidades também. Mas a que eu mais gosto é a habilidade de vencedor. Isso mesmo. Você já viu algum empreendedor desistir de algo? Olha, eu tô pra ver, viu? Eu estou pra ver o empreendedor desistir de algo que ele quer muito fazer. E eu começo aos 12 anos, gente, empreendendo. Pois é. Então, veja só. Aos 12 anos, vendendo bolacha na rua. E hoje, estamos aqui com a família Adore Mais, um projeto que vale milhões. Um dos projetos bem cobiçados. Por quê? Quem tem a comunicação tem o poder. E outra habilidade que, se você não desenvolveu, bora desenvolver também: a comunicação. Eli, que tipo de comunicação? Todas elas, minha gente. Comunicação verbal, não verbal, todas elas. Porque é o que vai te colocar em lugares muito maiores. Mas bora pro nosso tema de hoje, pro nosso assunto de hoje, que tá muito incrível, tá interessante, e eu amo falar de coisas atrelada a pilares, a base, raízes. Porque na palavra fala: pelos seus frutos vos conhecereis, não é mesmo? E tem como você falar de fruto e não lembrar da folha, e não lembrar da árvore, e não lembrar das raízes, do solo, da terra, da adubação, da água que foi colocada ali? Pois é, eu e você temos os nossos pilares, pilares da nossa vida. E hoje eu trago para você aqui os 7 pilares da identidade. Identidade, você sabe quem você é? Olha só. Eita, que pergunta simples, porém desafiadora para responder, né? O dia que você conseguir responder em 30 segundos quem é você, você tá pronto para avançar, para governar, para subir na vida, para fazer o que você quiser e mais um pouco. Então, os 7 pilares da identidade. O primeiro é o projeto. Isso aí, papel e caneta, vamos anotar que hoje tem aula forte aqui para você sobre identidade.

0: Primeiro pilar, então, é o projeto. Que projeto? É a forma que Deus te vê. Isso mesmo. A forma que Deus te vê. Em Gênesis 1:26, ele fala que nós somos a imagem e semelhança do Deus Pai, do Deus Filho e do Espírito Santo. E se a gente está falando de um projeto, é claro que ele é o arquiteto. Então, a forma que Deus te vê é como ele. Então, você e eu somos ele aqui na Terra. E aí, lá vem explicando, no livro Milenar de Sabedoria, que nós governamos os animais, do céu, da terra, da água. Então, tudo que está na Terra, nós dominamos. E também somos a multiplicação. A partir de nós, tudo vai se multiplicar. Não é mesmo? Então, quando você olha lá para o seu pai, para sua mãe, para os seus filhos, percebe que você faz parte de uma multiplicação. Então, isso o arquiteto também desenhou. Só que a mais pura grandeza. Por quê? Somos a semelhança dele. E ele disse que nós seríamos, sim, a imagem dele. Então, você aceite ou não, você entenda ou não o que eu estou falando aqui, vai continuar sendo do mesmo jeito. Então, eu sou um projeto de Deus na Terra. Você é um projeto de Deus na Terra. Então, esse é o primeiro pilar, o projeto. Entenda isso uma vez por todas. Quando alguém te pergunta assim, qual que é a sua profissão? E é automático nós ouvirmos, ah, eu sou médico, eu sou advogado, eu sou empresário. Mas essa fala, ela está completamente errada. Porque você não é a sua profissão. Como profissão, você está. Olha só que interessante isso, gente. Você está médico, você está advogado. Por exemplo, um médico, ele tem um CRM. E se ele fizer alguma bobeira, né, fazer algo de errado, alguma besteira aí na vida, como médico, o Conselho Regional de Medicina vai tirar o CRM dele. Ele não vai ser mais médico, ou ele não vai atuar mais como médico. Então, toda vez que alguém te perguntar, instala isso aí na sua mente. O quem você não é. Primeiro, você não é a sua profissão. E hoje no programa aqui você vai sair com definido, uma vez por todas, todas essas camadas da sua identidade. Então abre aí o seu coração, esvazie o copo para a gente aprender um pouquinho mais. Tudo que vai fazer diferença na sua vida e na vida de todos que te rodeiam. Tem como você falar que você é um ex-filho? Eu sou ex-filho, ou eu sou ex-mãe, eu sou ex-pai. Isso existe, gente? Portanto, isso faz parte da sua identidade. Independente se o seu pai, a sua mãe, foi alguém que você não gosta muito. Porém, você precisa aceitar, fazendo parte da sua identidade. Olha, na minha vida, eu estive em algumas funções, como gerente do Citibank, executiva de negócios de multinacionais, eu estive. Então, exemplo, eu não tinha, lógico, há alguns anos atrás, o conhecimento que eu tenho hoje. Então, quando alguém me perguntava, Eli, o que você é? Fala, eu sou gerente do Citibank. Ah, eu sou executiva de negócios. Errado. Como primeiro pilar aqui, eu sou um projeto de Deus. Eu sou filha de Deus. Esse é o primeiro pilar. O que eu quero trazer hoje aqui para vocês é essa definição do ser e o estar. O ser significa a identidade. E estar é a função. É a função. Então, a minha sugestão hoje aqui para você é você focar no seu ser e ser quem você é. Porque o estar é bem passageiro, é processual, é uma fase, vai passar, vai passar. Entender claramente isso, gente, é o que nos liberta, sabia? Quando você não tem dúvida desse seu ser, você vai desenvolver tudo que vier a partir daí. Os seus relacionamentos pessoais, os seus relacionamentos com você mesmo, com a sua sociedade, com a sociedade. Sabe por quê? Porque você é muito maior que a sua profissão. Isso mesmo. Muito, mas muito, muito maior que a sua profissão. E olha só, outra coisa muito poderosa é: não existe alguém maior do que você. Aqui na Terra não existe. Agora, nós estamos humanos. Estamos humanos e somos eternos. Eita, Eli, agora você confundiu tudo. Pensa bem, por que será que nós temos tanto medo de morrer? Bom, mas esse assunto é para um outro dia, para uma outra aula. E olha só, quando eu trabalhava numa empresa, numa multinacional, uma das, eu sempre tive muito isso de resolver. Eu via um problema, eu queria ir lá e resolvia. Não gostava muito de pensar, não. Eu ia e executava. E eu fechei um grande negócio com um dos bancos aí, na época, e precisava parar uma linha de produção inteira da empresa para poder fornecer os produtos que eu havia vendido na época. E eu lembro que o meu diretor, ele tinha ido viajar. Ele era diretor nacional e ele não estava aqui no Brasil. E aí eu falei, e agora? Tentei contato com ele, era um negócio assim, gente, de milhões. Não dava para esperar. Porém, na minha mente, não dava para esperar. Por quê? Precisava da autorização dele. E aí sim, passava para a presidência, porque ia parar uma parte da empresa para poder fazer e fornecer aquela quantidade do negócio que eu havia fechado. Eu estava muito feliz, mas assim, muito empolgada. E para o empreendedor, ele ama resultado, não é mesmo? E aquilo ali para mim era um trabalho de 2 anos na época. Então, tinha que sair. E o que, que ele fez? Pois é. Fui, não consegui falar com ele, fui e passei por cima dele. Olha só, gente. Que absurdo. Hoje eu penso isso. Eu fui, falei com o diretor de produção e com o engenheiro, o diretor de engenharia que ia ter que desenhar os moldes lá das máquinas novamente, etc. E fui resolvendo. Mas essa não era a minha função. Eu não tinha, naquele momento, autonomia para fazer isso. Veja bem. E no dia seguinte, eu fiz aquele movimento todo. No dia seguinte, eu recebo uma ligação desse meu diretor. Muito calmo. Ele, o que que aconteceu? Eu falei, chefe, não tava aqui, eu precisava, aquela coisa, nananana. Ele falou, pois é. Agora eu estou complicado, porque eu não sabia desse projeto. A gente ia direcionar ele de uma outra forma. Na hora que ele fala isso, eu... Puxa, a minha ficha caiu. Que ficha caiu? Eu não respeitei o ser humano. Vamos colocar agora de lado a questão profissional. E vamos colocar o ser humano. Porque em tudo que você for fazer, vai ter sempre uma pessoa que precisa de respeito e merece respeito. E já já você vai entender o porquê nos próximos pilares que a gente vai trabalhar aqui, os pilares da identidade. E se você quebra isso, o que você vai ter de retorno também é a falta de respeito. É natural, independente da hierarquia, independente da função. Você precisa ser uma pessoa de respeito. Hora que ele fala. Na hora, eu pedi desculpas. Eu falei, o senhor me desculpa. Eu fiz errado. Eu devia ter esperado. Claro, comercialmente falando, no mundo dos negócios, o resultado é o mais importante. Os números é o mais importante. O faturamento é o mais importante. Ei, alto lá. Será que é mesmo? Quando se trata de negócios com propósito, será que o respeito ao outro não está em primeiro lugar? E ele era uma pessoa incrível. Eu dizia até como... Ele fez alguns papéis de pais, por exemplo, comigo. E eu fiz isso, focada nos milhões que a gente estava fechando naquele momento. Gente, é claro que eu fiquei uns 3 dias mal com essa situação. Porque eu estava ofendendo uma pessoa que sempre me ajudou. E estava focada apenas no resultado final. Então, será que vale a pena você chatear alguém, você faltar com respeito com uma pessoa para que você atinja o seu recurso financeiro? Fica aí para você pensar sobre pessoas de propósitos e pessoas de propostas. Isso mesmo. Bom, segundo pilar da identidade. Autoimagem. Autoimagem é como os outros te veem. Na verdade, é como você passa a se ver a partir da ótica do outro. Então, a imagem que os outros projetam de você, sabe? A partir do momento... Dos preceitos deles, dos conceitos, dos preconceitos. Pai, mãe, professor, pastor. Sabe aquela pessoa? Ai, quando fulano crescer, ai, ele vai ser médico. Ou o pai fala, não, esse menino aqui, ele só pode ser advogado quando ele crescer. Ah, não. Ou você escuta assim, na escola, o professor dizendo, fica quieto, você é muito chato. Você é isso, você é aquilo. E você acaba se vendo a partir da ótica do outro. Então, isso é muito comum na nossa vida, estar distorcido. Você passa a se ver conforme a realidade de uma outra pessoa e não a sua verdade absoluta. Isso paralisa muitas pessoas. Aqui está algo que pode destruir a vida de alguém. Por quê? Ela sente que ela precisa fazer algo, mas para não desapontar alguém que falou que ela teria uma outra profissão, ela continua fazendo aquilo. Então, olha só, a importância de você desenvolver e olhar com um olhar de autoimagem. Peraí, eu olho isso para mim, eu vejo assim, essa é uma opinião minha ou uma opinião alheia, a opinião de uma outra pessoa. Terceiro pilar da identidade, o autoconhecimento. É quando você começa a se conhecer, passa a se conhecer a partir de você mesmo, por conta própria, sabe? O fruto da sua própria descoberta. Habilidades, o seu temperamento, quando você vai buscar essas informações. Gente, a gente não aprende o autoconhecimento na escola. Na escola, você já fez algum teste para saber qual temperamento que você tem? Onde estão as suas habilidades? Qual que é a sua habilidade? Você é mais comunicativo? Você é mais lógico? Você tem uma habilidade com artes? Você é mais lúdico? Você... Aprende isso em algum lugar, naturalmente falando, ali na sua formação, dificilmente, né? A não ser que você tenha um treinador por perto. Um pai, uma mãe, alguém que já se despertou para o autoconhecimento. E vai ali, em cima daquilo que você, de fato, veio ao mundo para ser e fazer, vai ser descoberto. Então, olha só, autoconhecimento, isso é o que há de mais importante na sua vida também. Você já ouviu aquela pessoa que fala assim, ai, eu não tô funcionando aqui no Brasil, eu vou para fora, eu vou para outro país, eu vou para os Estados Unidos, eu vou morar na Europa. Ela quer, na verdade, resolver um problema. Normalmente, o financeiro. Ah, não, em outro país eu vou ter uma oportunidade melhor, uma oportunidade maior. Mas será que isso é verdade? Aí ela abandona o seu país de origem. Não tô aqui para criticar ou julgar a decisão é de cada um. Eu quero apenas fazer você pensar hoje, com esse conteúdo, para você encontrar respostas que às vezes você não está encontrando e aí você olha para o lugar errado. Eu vou sair do meu lugar, de onde eu nasci, onde Deus me colocou, porque eu quero morar em outro país para resolver o meu problema financeiro. E eu falo pra você, essa experiência eu já tive também. Eu morei um tempo na Europa e, claro, todo sonho brasileiro parece que tem isso, né? Ah, eu vou ir pra fora porque lá eu vou enriquecer, lá eu vou conseguir me desenvolver profissionalmente. Pode ajudar sim. Agora, se a sua identidade, ela não está ativada e definida, você é o problema. E você vai levar você para qualquer lugar que você vai. Olha só, gente, nesse tempo que eu fiquei lá, na Irlanda, foi um tempo onde foi absurdo para minha vida. Na minha cabeça, eu queria melhorar o inglês, ficar fluente. Eu já havia estudado aqui no Brasil há muitos anos. Desde os 18 anos eu estudava. E 3 anos numa escola, 5 anos em outra. Mas toda vez que eu ia fazer uma negociação, falar com algum estrangeiro, eu trabalhava em multinacionais, como eu acabei de contar aqui, eu engasgava, eu ficava aquela insegura. Eu preciso resolver isso. Urgente. E aí eu fui. Fiz lá ali um planejamento financeiro, né? E fui. Na época, eu estava muito bem posicionada profissionalmente, tinha ali muitas entradas financeiras, e eu decidi assim, eu vou. Olha só a importância da experiência. Eu não ouvi ninguém, eu não perguntei para ninguém, eu não me mentoriei com ninguém sobre alguém que já tinha feito essa experiência. Não, eu simplesmente queria E o bom empreendedor, quando ele quer, ele vai lá e faz, né, gente? Pois é. Esse tempo foi um tempo que me fez pensar muito sobre tudo que eu já tinha investido na minha vida. Profissionalmente, aí deixei a igreja, a família. Eu, na época, eu atuava numa região de São Paulo, então eu tinha muitos contatos com lojas, com vendedores, com essa área comercial que eu amo. Então, todo momento, a minha família é muito festeira, toda semana, até hoje é assim, tá lá, pode ser segunda, terça, quarta, sábado, vai se reunir, vai ter comida, vai ter bolo. E então, sempre fui muito rodeada, assim, né, de pessoas. Quando você vai para um outro lugar, é tudo de novo, gente. Parece que a sua vida está começando naquele momento e você é um estrangeiro. Você precisa mostrar, provar os seus resultados. E se você não é bem naquela língua, você não vai começar na sua área. Você vai precisar se adaptar ao clima. Olha só. Pensa num lugar frio, meu Deus do céu. Que no verão chega a 14 graus, 15 graus no máximo. Olha só. E a gente acostumado aqui, brasileiro, tropical, calor danado. Você olha assim pro tempo, tá aquele nublado assim, o dia inteiro. As pessoas só até ficam tristes, assim, ó, aquela coisa pesada. Imagina. Então, olha só. O clima, o ambiente, o idioma, a comida. Eu não pensei em nada disso. Aliás, eu só queria uma coisa: morar fora. E resolver a questão da língua. Mas eu não calculei o impacto dessa minha decisão na época. Eu não tinha a experiência que eu tenho hoje, adoraria ter. Mas eu entendo que foi um trabalhar de Deus ali também. Por quê? Eu comecei a ficar comigo mesma todos os dias. Eli, que absurdo você tá falando. Sim, gente. Você vai levar você para todo lugar que você vai. Se você não está bem com você mesmo, você pode estar em qualquer lugar do mundo, que vai ser horrível. Pode ser horrível. E olha, quem está falando aqui para vocês é uma pessoa que já foi para muitos lugares. Conheço mais de 20 países. E não é o lugar que faz a pessoa, é você que faz o lugar. Pois bem. Foi um tempo muito, muito, muito importante que eu pude ver as minhas emoções e saber lidar com elas. Eu queria falar com a minha família o dia inteiro. Eu chorava. Eu queria ouvir o português, não aguentava mais ouvir o inglês. Gente, ninguém me entende nesse lugar. Pensa você. E muitas vezes você tá olhando só o palco de alguém. Você não está olhando os bastidores. E pouco provável que uma pessoa vá te falar exatamente todas as dificuldades que ela teve, os desafios que ela enfrentou para chegar até aquele momento. E aí você vê, né, na mídia, no Instagram e tudo quanto é canto agora, que o digital nos facilita. Só vê a parte boa. Será que é tudo aquilo mesmo? Será que quando desliga a câmera, ela vai tomar um remedinho para depressão, para ansiedade? Tá ali no pânico? E você comparando a sua vida com a dela. A maior injustiça que você faz com você mesmo é comparar a sua vida com a vida de uma outra pessoa. No máximo, se inspire no resultado que a pessoa tem. E sempre pergunta o que ela fez, o que essa pessoa fez para conseguir. O que ela sabe que eu não estou sabendo. Qual informação que ela tem que eu não tenho. Agora, comparar fulano é melhor do que eu. A gente está estudando hoje aqui sobre os 7 pilares da identidade. Você nunca vai ser a outra pessoa. Nunca. Não tem como. É impossível. É impossível você ser a outra pessoa. Você pode fazer talvez o que ela faça, mas será que é com a mesma habilidade? Então, se você não se orgulhar de você, se você não valorizar tudo aquilo que Deus te proporcionou passar, te proporcionou ver, vivenciar, se você não valorizar isso, você está jogando a sua vida no lixo. E tem uma frase que fala assim, quer ver? Cuidado para que quando você queira ser alguém, você acaba não sendo nada. Forte, né? Eita, nós. Bom, então falamos aqui do primeiro pilar da identidade, que é o projeto. O segundo, autoimagem. Então, projeto, como Deus te vê. O segundo, autoimagem, como você se vê a partir do olhar de outra pessoa, ou seja, como os outros te veem. E o autoconhecimento é o que você diz sobre você, com a sua própria descoberta. O quarto é o quociente cognitivo, que a gente está falando aqui do corpo, que são as habilidades cognitivas, raciocínio lógico, a capacidade verbal, memória, habilidades matemáticas. Tem até alguns testes que você faz de inteligência, que são feitos, para saber ali qual é o nível do cognitivo que você tem, da sua inteligência. Isso também é muito, muito importante. O quinto, o quociente emocional, que é a alma, a capacidade que uma pessoa tem em entender as suas próprias emoções e as emoções de outros. Eita, gente, aqui está um dos maiores problemas diários. Pois é, você não sabe lidar com você mesmo, quanto mais lidar com os outros. Você não sabe e não entende as suas próprias emoções. Você não entende as emoções dos outros. Quando você tá com raiva, a emoção ali é raiva. Você fala, ah, hoje eu tô desanimado. Mas na verdade você tá com raiva. Não é desânimo. Ai, muitas vezes as pessoas desistem dos seus negócios, dos seus sonhos, por estar cansado. Olha só, ela trabalhou tanto, tanto, tanto. Ela trabalhou um dia, ela não descansa. Aí no outro dia, trabalha de novo, muito. No outro dia, de novo. E aí não dá certo, e aí não acontece. Na verdade, ela tá cansada. É só parar e descansar e dormir. No dia seguinte, você vai estar renovado de novo. Mas não, a pessoa desiste. Ah, eu cansei. Cansou do quê? Do projeto, cansou fisicamente, mentalmente. Então, se você tá cansado, descansa. Descansa e não desista daquilo que Deus pediu para você fazer. Entender as nossas próprias emoções e dar o nome certo para ela vai salvar o seu relacionamento, o seu amor próprio, o seu trabalho, a sua profissão. E pode até salvar uma sociedade inteira. Olha só. Então, invista tempo. Invista energia, dinheiro, para entender e ter essa capacidade emocional de saber gerenciar as suas emoções e, como consequência, as dos outros. Você já viu aquela pessoa que ela fala assim, ó, ih, fulano é assim. Ah, não, eu vou te ajudar aqui, você tá triste. Tá, eu vou te ajudar. Ela não sabe lidar nem com a tristeza dela. Ela vai lidar com a tristeza do outro? Será que vai ter sucesso nisso? E muitas pessoas estão dizendo pra você o que você deve fazer. Porém, ela não está sabendo lidar com a emoção dela e não está sabendo lidar com ela. Aí é mais fácil eu dizer para você o que você tem que fazer do que eu ir lá e fazer. Você já deve ter ouvido muito isso. Você já deve ter visto muito isso. Pessoas que querem que você faça. Mas, na verdade, por que ela não fez ainda? Sabe aquela famosa crítica construtiva? É, eu vou te dar aqui uma crítica. Por que você não faz assim, assim, assim? É quando você olha para a vida dela, ela não construiu nada. Que droga é essa de crítica construtiva? A única coisa que valida são os seus resultados. Aqui na Terra, resultados. Quem vê o coração é Deus. Pessoas veem resultados. Você já viu... Teve uma vez que eu estava num evento e subiu lá uma pessoa. Gente, hoje eu tô muito feliz. Tô muito feliz aqui com esse... E a cara assim, o rosto dela, quem tá me assistindo tá vendo. Ela tava com todas as expressões não verbais ali, o rosto dela. Tudo enrugado assim, ó. Naturalmente você via que ela tava triste. O corpo dela falava. Você sabe, seu corpo tá falando, né? 8%. Da comunicação é o que eu tô falando aqui. E o restante são as não verbais, a comunicação não verbal. Então, olha só. Gente, eu tô muito feliz hoje aqui, não vinha nenhum sorriso na pessoa. E ela ficou lá uns 15 minutos falando sobre felicidade. Eu olhei bem, eu falei, que judiação, ela tá sofrendo e sofrendo muito. Ela não está sabendo lidar com a dor dela, então é melhor falar sobre a felicidade do que vivê-la. Do que entrar pra dentro dela mesma e resolver essa parada e gerenciar essa emoção. Então, estamos falando do quinto pilar da identidade, que é o quociente emocional. O que está na sua alma, que são as emoções. O sexto pilar, minha gente, o quociente espiritual, é onde está o significado da sua vida. As experiências espirituais que você tem, o seu relacionamento íntimo com quem te criou, o seu propósito de vida. Aqui você ouve bastante a gente falar sobre inteligência emocional, espiritual e financeira. Hoje eu estou esmiuçando um pouquinho mais o que está por trás de todo o nosso projeto. Que está por trás do nosso projeto de família Adore Mais. E todas as vezes que tem um cliente, uma pessoa interessada em vir aqui, em comunicar para vocês através do rádio, qual que é a minha tarefa? Avaliar se ela está dentro do propósito verdadeiro, do propósito de Deus, porque aqui nós conectamos pessoas e unimos propósitos. Você ouviu muito aqui na nossa frequência sobre isso. O que de fato é você andar com pessoas que pensam como você, que têm os mesmos sonhos que você, que quer chegar no mesmo lugar onde você quer chegar. Tem como o seu caminho ser fácil, o seu caminho ser possível. Você todos os dias tem uma pessoa do seu lado falando que você não vai conseguir? Você não vai conseguir. Ah, não, isso para toda solução que você tem, ela arruma um problema. Para toda solução que você tem, ela vem e fala assim, ah, mas e isso? Você já pensou nisso? Claro que você precisa sim ser prudente. Ser uma pessoa responsável nas avaliações. Agora, todos os dias você ter alguém que está te desmotivando, que está tendo palavras que não ajudam você a avançar. Será que ela está conectada com o seu propósito de vida? Com quem você trabalha? Com quem você se relaciona? São pensamentos positivos? O que você aprende? E a vida, gente, é uma troca. É isso mesmo, troca. Você querendo ou não. Todas as vezes que você senta com alguém que só você entrega, só você ajuda, só você fala. Gente, por quanto tempo isso vai durar? Essa conversa vai durar? Não vai ter a troca. Olha que diferente você chegar para uma pessoa e falar sobre um assunto que você gosta muito. Você fala uma coisa, ela fala outra. Você dá uma ideia, ela te dá outra ideia. Ela te abre um problema, você abre uma solução. Exemplo, eu amo falar de negócios. Negócios com propósito. E pouco provável que um outro assunto me faça prender tanta atenção. É claro que aí a gente está falando da área profissional. Profissional, tem a área pessoal. Tem o meu hobby, o que eu gosto de fazer. Os livros que eu gosto de ler. As viagens, os lugares que eu gosto de ir. Então, uma pessoa que eu começar um assunto e não ter a troca, por quanto tempo eu vou ficar ali? Então, o que, que é isso? Você ser intencional com as pessoas que você está falando, com as pessoas que você está convivendo, os ambientes que você está inserido, o lugar que você está trabalhando. Será que te agrega ou te tira apenas? Existe uma troca? E que troca é essa? Ela é positiva ou ela é negativa? E tudo tem a ver com a motivação, com a intenção, com você ser intencional. Você já ouviu, né? Aquela frase, para quem não sabe para onde vai, qualquer caminho serve. Ó, tem uma notícia para você, os anos estão se passando. E rápido. Gente, eu tinha 20 anos ontem. Passou? E passou muito rápido. Toda vez que eu olho, eu falo, gente, como assim? Quando alguém me pergunta a idade, eu falo, ai, pera. Não acredito que eu já fiz 40. Não é possível. Sim, é. Então, se você não for intencional, você vai perder muito da sua vida. Que quando a ficha cair, como diz o outro, já foi tarde demais. Vamos para o último pilar da nossa identidade. É o desfrute, gente. Desfrutar! Quando o Todo-Poderoso nos fez, ele nos fez em quanto tempo? Em 6 dias. No sétimo, o que ele fez? Desfrutou, ele olhou e falou, gente, tudo que eu fiz aqui foi maravilhoso. Eita glória, eu fico imaginando o quão incrível foi esse desfrute. É uma tarefa desafiadora para quem foi treinado a trabalhar muito. Assim como eu. Eu, meus pais empreendedores, teve que trabalhar muito na vida para poder conseguir criar os filhos, conseguir ter uma casa para morar. E eu fui inserida nesse ambiente em toda a minha vida. Você precisa trabalhar o tempo inteiro. Quando você tem esse pilar ofuscado, não está definido, você vira escravo daquilo que você está fazendo. E Deus, ele não nos chamou para ser escravo de nada. Então, quando você olha o desfrute como um estilo de vida, você passa a agradecer mais do que criticar mais. Você sempre olha o que você está aprendendo com aquilo do que está reclamando do que te aconteceu. Então, desfrute. Esse é o sétimo pilar da identidade. Tem aquelas pessoas também que quer só ficar curtindo. Estou falando de responsabilidade, de autorresponsabilidade. A pessoa não construiu ainda o que ela deveria construir. Não sabe quem ela é. Tá uma bagunça. E aí ela passa um dia, dois, três, quatro, cinco, tudo que ela pega, ela investe apenas em entretenimento, em diversão. Será que essa pessoa ela vai ter uma vida incrível? Ela pode sobreviver, mas uma vida incrível que promete na palavra de Deus, uma vida abundante, é pouco provável. Então, percebe que existem algumas regras, algumas leis. Se você não parar para aprender, para desenvolver, você vai sofrer muito mais. Muito mais, muito mais. Então, eu tô feliz, viu, gente? Tem tanta... Olha, quantas pessoas participando aqui do nosso programa. Tem pergunta boa. Mônica Gonçalves, Sandra, Loreto, Rosana, Daniel, Ruth. Um beijo no coração de vocês. Uau! Que incrível, gente. A Carol fala assim, oi Eli, meu nome é Carol, sou do ABC, sou uma jovem cristã, como posso clarificar a minha identidade? É sobre isso que a gente tá falando, parece que você chegou aqui agora. Mas são 7 pilares da identidade. Os 3 primeiros são muito poderosos. O projeto é aquilo que Deus fala sobre você, a forma que Deus te vê. O segundo, a autoimagem. Como que as pessoas te veem, e o autoconhecimento. Então, esses 3 pilares é um bom indicativo. Você pode começar por esses. Claro que você sempre vai precisar aprender mais. E todos os dias, como na palavra, que a palavra se renova cada manhã. Hoje eu trouxe os 7 pilares aqui para você. Mas clarifique. Se isso não estiver definido na sua vida, ó, Carol, vai ser um pouquinho mais difícil, eu diria. Ruth, um beijo no seu coração. Como manter o bom ânimo seguindo a carreira do empreendedorismo? Ai, ai, ai, olha, Ruth, você primeiro tem que ter uma visão de futuro. Onde, para onde você está indo e o porquê você está fazendo isso? Qual é o seu verdadeiro porquê? No dia difícil, o que vai manter você fazendo isso é o seu porquê. Que é o propósito, que é mais forte do que você. Vou dar um exemplo. Uma mãe, quando ela vê o seu filho numa dificuldade, tem vários vídeos, né, que a gente assiste na internet, que uma mãe levantou um carro para tirar o seu filho dali de baixo. De onde ela tirou aquela força, gente? Não sei, também não sei. Naturalmente falando, parece que a gente não consegue explicar. O porquê dela em salvar o seu amor, né? Que dizem que ter um filho é um dos maiores amores. Há controvérsias, mas ok. Ela tem uma força que nem ela mesma sabia. Então, o porquê bem definido. Então, empreendedorismo. Se você não tem como habilidade natural, você precisa desenvolver essa habilidade. Como? Estudando. Quem é empreendedor? Qual que é o ramo que você tá? O que você gosta de fazer? Quem nessa área é bem sucedido? Leia sobre isso. Esteja em lugares que vão estar alguns empreendedores. Foca nisso. E o principal, por que que você quer empreender? Daniel, um beijo no seu coração. Ele é web designer e está falando que recebe propostas de negócios diariamente. Como eu posso reconhecer um negócio com propósito? Primeiro, defina e saiba a sua identidade. Seja uma pessoa de propósito e não de propostas. O dinheiro vai, hein? Cuidado! Rosana Lopes. Eita, gente, quanta pergunta boa aqui. Muita pergunta boa. Exercícios para autoconhecimento. Quantos livros você já leu sobre autoconhecimento, Rosana? Quantos? Fala pra mim. Tá aí. Uma boa dica pra você. Leia sobre isso. Loreto. Ai, gente, quanta coisa boa aqui. Olá, Eli. Que história fantástica. A sua de morar na Europa. Não deve ter sido fácil. Pois é, não foi não, mas foi transformador. Eu aprendi muito, gente. Muito do que eu sou hoje eu aprendi nessa época aí, viu? Emocionalmente falando. Tive que me conhecer, não teve jeito. Cair pra dentro, entender as emoções que eu tava sentindo ali. Qual é o maior aprendizado ao visitar um país novo? Nossa, o maior aprendizado? Vixe, são tantos! Primeiro, quando você vê algo, você não consegue mais desver. Quando você aprende uma nova cultura, quando você conhece pessoas que pensam como você, que vivem como você, a sua mentalidade ela já começa naturalmente a expandir. E aí você olha e fala, puxa vida, não é mais esse mundinho, tem um mundo muito grande lá fora. Então, o mínimo, a sua mentalidade, a sua mente, ela vai expandir. E no mínimo, você vai passar a respeitar outra pessoa. No mínimo! E olha que incrível, você respeitando, o que, que vem pra você? Respeito, né, gente? Bom, estamos caminhando pro final do nosso programa, gente. Tá tão gostoso aqui hoje. Mônica, um beijo, ela é de Caxias do Sul, deve estar ouvindo a gente aqui pelo aplicativo. Como aprender a agir intencionalmente? Você sabe que 5% do nosso cérebro é razão, 95% é emoção. Então, toda vez que você vai fazer algo, instale essa perguntinha. Por quê? Por que que eu vou fazer isso? Que você já estará sendo intencional. A resposta vai vir aí, próprio pra você, na sua mente. Bom, estamos aqui todas as quintas-feiras às 17 horas, com um pouquinho mais de conhecimento e experiência. E hoje a gente trabalhou os 7 pilares da identidade. Se você não anotou, olha só. Primeiro, projeto, autoimagem, autoconhecimento, o quociente cognitivo, que é o corpo, o quociente emocional, que é a alma, o quociente espiritual, que é o espírito, e o desfrute. Gente, desejo do meu coração é que você não descanse enquanto você não estiver o mais próximo possível de se autoconhecer e saber de onde você veio e para onde você vai. E olha, assim você vai conseguir ser tudo aquilo que o seu Criador, que o meu Criador nos fez para ser. Então, seja firme, seja constante e seja abundante. Espero você lá no meu Instagram, Elisângela Gomes, a Eli, pra gente falar um pouco mais de negócios com propósito, compartilhar tudinho com você. Essa é a nossa missão também, fora de conectar pessoas e unir propósitos. Um beijo no seu coração. Tchau, gente!
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6: Com a mão no coração, em Hebreus 11 diz isso aqui, no 23. Aliás, eu amo Hebreus 11. É uma escritura que a gente tem que estar meditando sempre.

ao decreto do rei. Isso é tão incrível. Uma criança, observe um bebezinho, o quanto ele é algo frágil. Se não tiver alguém para cuidar dele, e aí essa mãe coloca esse bebê num cesto, naquele momento em que a filha do faraó está se banhando no Nilo, e aquela mulher simplesmente podia ter olhado e batido a mão naquele cesto e dito, não quero saber disso, mas aquilo impactou um bebê chorando. Mexeu com ela, a Bíblia fala. Um bebê chorando mexeu com ela. E o pai dela tinha feito um decreto de morte para todos os bebês do sexo masculino que nascessem. E agora, aquele que o Senhor usaria para libertar a nação estava dentro da casa do homem que fez um decreto de morte para matá-lo, mas não pôde matá-lo. Por quê? Porque os pais temeram mais a Deus do que o decreto. Por quê? Porque alguém creu por ele naquele momento. Você sabe da história do meu filho. Você sabe que ele era um bebê condenado com um decreto. Ele tinha um decreto. Você sabe que eu contei aqui tantas vezes a história dele. Depois a história da Maria, que também recebeu esse decreto. São os testes da vida da gente. Depois, Davi tem um problema respiratório e vem um diagnóstico de asma. Vem um diagnóstico de autismo para o João. São tantos decretos, tantos decretos, que eu poderia lembrar aqui, trazer, pontuar para você, os testes que a gente vai passando. São testes. E qual a resposta? Uma resposta de fé. Temer mais a Deus do que o decreto, do que a sentença. Por que que todos estes decretos caíram por terra? Todos estes diagnósticos caíram por terra? Porque decidimos crer em Deus e não no decreto. Temer a Deus e não ao decreto. Quando você decide falar, porque a fé tem uma linguagem, quando você fala a linguagem da fé, você não fala a linguagem dos decretos, das sentenças, das maldições. Você não fala. Você simplesmente decidiu temer a Deus. E por temer a Deus, você enfrenta o decreto do faraó. Uau! Por temer a Deus, você enfrenta o decreto do faraó. E as parteiras que receberam a ordem para matar todos os meninos? E elas, por temerem a Deus,

0: não fizeram. E Deus abençoou elas com famílias. Por isso que quando pessoas não valorizam as famílias, os filhos, estão cometendo um pecado grave diante de Deus. Porque as mulheres, quando não mataram os homens, os meninos, os bebezinhos, a Bíblia diz que o Senhor abençoou a vida delas, dando a elas suas próprias famílias. Porque família é bênção. Filhos são bênçãos que o Senhor nos dá, herança do Senhor. E eles viram, não, nós não vamos temer o decreto, rei, nós vamos temer a Deus. E eles decidiram temer a Deus. Apenas o Senhor eu vou temer. Não vou temer mais nada. E resistiram. E Deus usou aquele menino que cresceu como um dos maiores instrumentos nas mãos dele. Mas primeiro alguém teve que crer por ele. Então, às vezes, o Senhor nos levanta para crer pelos nossos filhos, por alguém que está, naquele momento, sem condições. E quando nós nos levantamos em fé, Deus faz uma grande obra. Pela fé, Moisés, já adulto, recusou-se ser chamado filho da filha do faraó, preferindo ser maltratado com o povo de Deus a desfrutar dos prazeres do pecado durante algum tempo. Por amor de Cristo, considerou sua desonra uma riqueza maior do que os tesouros do Egito, porque contemplava a sua recompensa. Olha que coisa forte. Ele tinha uma glória no Egito. O Egito representa o mundo e o mundo nos oferece uma glória. Muitas vezes, o mundo, ele nos apresenta tantas oportunidades, uma glória, uma posição. Mas quando ele olhou para tudo aquilo, a glória era tentadora. Seu novo faraó, ele foi criado como um príncipe, em meio à realeza. Mas ele entendeu que, na verdade, aquilo era um propósito, porque escravo não liberta escravo. E ele foi criado como realeza, porque só uma pessoa livre pode libertar outras pessoas, porque uma pessoa livre, ela não vai suportar ver outra pessoa escrava. E ele olhou para aquele povo escravo e dentro dele havia uma gana, uma força que eu acredito que por muito tempo o próprio Moisés não sabia decifrar. Uma vontade, um impulso de fazer algo. E ele decidiu que ele ia renunciar àquela glória. Ele decidiu que ele ia renunciar uma glória que qualquer pessoa, de forma natural, veria como a coisa mais incrível do mundo. E o lugar era dele. O lugar era dele, mas ele entendeu que aquele não era o lugar para ele. O lugar era dele, mas não era o lugar dele. Que coisa. E ele renunciou à realeza. E foi conduzir um povo rebelde no deserto. Eu não sei quais eram os sonhos dele. Mas eu não creio que ele via como aquilo foi crescendo dentro dele. Ele entendeu que era o que Deus queria para ele, para a vida dele. Mas ninguém planeja passar uma grande parte da sua vida em deserto. E na verdade ele passou 80 anos, porque 40 sendo preparado, mais 40 levando o povo. E que atitude, né? Ele adulto, ele se recusou. Não. Esse não é meu lugar. Aqui não é lugar para mim. Eu fui preparado para algo. Eu apenas estava recebendo uma preparação para algo, mas aqui não é lugar para mim. Ele podia ter sentado no trono, vivido teoricamente uma vida tranquila. Mas lá dentro ele entendeu, esse lugar é meu, mas não é para mim. É um negócio que você não sabe explicar, mas aquilo grita lá dentro e você vai rompendo. E Deus o recompensou de uma maneira fora do comum. Pela fé, saiu do Egito não temendo a ira do rei, que era grande. E perseverou, porque via aquele que é invisível. Ele viu Jesus. Ele viu o Messias. E foi focado no Senhor, como está aqui, ó. Por amor de Cristo, considerou sua desonra uma riqueza maior. Porque para todo mundo aquilo era uma desonra. O quê? Você está abandonando o trono para seguir, para conduzir escravos? Verdade, sério mesmo? Você vai abandonar o trono para conduzir esse povo? São um bando de escravos.
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0: Mas pela fé, foi tudo pela fé, porque ele via o futuro. Ele estava focado, ele estava enxergando o Senhor. Pela fé, celebrou a Páscoa, a saída, e fez a aspersão do sangue. Para que o destruidor não tocasse nos filhos mais velhos, os israelitas. Ele celebrou a Páscoa, mandou que todo mundo passasse daquele sangue nos umbrais, as portas. Ele creu que a décima praga não ia atingir nenhum israelita, nenhum primogênito de israelita. E a Bíblia fala que onde havia trevas em todo lugar lá não, tinha morte até o filho primogênito do preso, de quem estava preso, morreu. E a Bíblia fala que em Gósen, onde o povo de Deus estava e tinha o sangue do cordeiro, nem um cachorro latiu. Pela fé celebrou a Páscoa e fez a aspersão do sangue para que o destruidor não tocasse nos filhos mais velhos dos israelitas. Pela fé, o povo atravessou o mar vermelho como em terra seca. Mas quando os egípcios tentaram fazê-lo, morreram afogados. Por quê? Atravessar o mar só era possível pela fé. Não é para quem não tem, não é para aqueles que iam fazer de forma natural, não pela fé. Só é possível pela fé. E você sabe, deixa eu dizer uma coisa, às vezes eu vejo as pessoas naquela ansiedade, o que Deus vai fazer, Deus vai fazer. Deus não fez absolutamente nada enquanto não chegou a hora que era necessário fazer. Ele tinha um plano o tempo inteiro, tudo que ele tinha que fazer é confiar. Ele tinha um plano. Meu Deus, o que o Senhor vai fazer? Parece que não tem saída. Tem saída para quem anda com Deus, sempre tem. O mar se abre. E se abre na hora que tem que ser aberto. O seu mar vai ser aberto quando ele tiver que ser aberto. Se ele não for aberto, é porque não é hora de ser aberto. Mas quando chegar a hora de ser aberto, ele vai ser aberto. Porque Deus tem um plano. Você pode não saber como Deus vai fazer, mas Deus tem um plano. Deus sabe como fazer e Ele vai fazer. Lembra da história da Esther, do povo judeu? Quando chegou a hora, Deus prevendo o que ia acontecer, quando a Vasti disse não para o rei, abriu uma porta para Esther. Quando veio o decreto, Esther enfrentou com fé. E tudo que parecia ser o fim, foi o começo de um novo tempo. Aquilo deixou o povo melhor. Leia o livro de Esther, que é um dos livros mais incríveis. O povo saiu melhor. E o inimigo, aí a gente olha para um, sempre tem um Ramã, né? Sempre tem um Agagita no caminho. O cara está sendo promovido, tem poder. E você pensa assim, meu Deus, até quando esse Agagita vai continuar, esse Ramã? E ele está lá construindo a forca. O homem de Deus, está construindo a forca para enforcar o homem de Deus. Quem vai ser enforcado vai ser ele no final. Ramã sempre é enforcado na sua própria forca. Seu feitiço vira contra ele mesmo. Suas construções se voltam contra ele mesmo. É incrível quando o rei perde o sono por Deus e pede para que leiam as crônicas para ele. Quem que vai querer saber de... E o tanto que é entediante esse negócio. O rei perde o sono e pede para um oficial vir ler para ele as crônicas. Se isso não é Deus, não sei o que é. Perdi o sono, venha me ler as histórias que aconteceram aí. Ai. Que tédio, está ele lá, peraí, lê isso aí de novo, Mardoqueu descobriu uma conspiração para me matar, o que vocês deram para esse homem de recompensa por ele ter me livrado desse jeito? Nada, vocês não fizeram nada, aí chega Ramã, e o rei fala assim, o rei não dormiu a noite inteira, o Ramã madrugou, chega lá, E o rei pergunta para ele: Ramã, me responde, você chegou na hora certa. O que que o rei tem que fazer na vida de alguém que ele quer honrar? Ramã na hora pensou: não tem ninguém na face da terra que quer honrar mais do que eu. Ele falou tudo o que ele queria receber. Quando ele teve, gente, essa parte, a gente sempre ri, né? É muito legal isso aí, muito bom. Aí quando ele termina de dizer tudo que ele queria, o rei fala assim para ele: agora vai, faça tudo isso, não deixa faltar nada para Mardoqueu. E puxa o cavalo dele, hein? É você quem vai puxar. Então, o problema dos Ramãs é que eles são egoístas, autocentrados. Eles só pensam neles. Então eles estão o tempo inteiro procurando um meio de promovê-los. E Deus detesta isso. Orgulhosos, altivos. Deus, ele abre o mar quando chega a hora. Pela fé caíram os muros de Jericó, muralhas impenetráveis, depois de serem rodeados durante 7 dias. Que é uma atitude de fé e tanto, né? A cidade mais antiga, com muralhas impenetráveis, mais antiga, porque ninguém realmente conseguia conquistar aquilo lá. E aí Deus vem e manda eles darem voltas ao redor. Qualquer pessoa é tentada a fazer um questionamento. Meu Deus, mas por favor, um minuto aí. Andar ao redor de muralha, essa muralha aí. Isso é muito estúpido. E eles creram na voz do Senhor e fizeram algo que não parecia fazer sentido. Pela fé, a prostituta Raabe, por ter acolhido os espiões, não foi morta com os que haviam sido desobedientes. Gente, a história da Raabe é um negócio incrível. Como que uma mulher, ninguém pregou para ela, ela está dentro de um lugar, ela é prostituta cultural, e por ouvir as histórias, principalmente o que ela fala muito da abertura do mar, por ouvir o que Deus vinha fazendo pelo povo, a fé da mulher foi despertada. Ninguém pregou para ela, ela começou a ouvir. Gente, vocês viram o que, que o Deus da nação de Israel está fazendo? Vocês viram lá? Você não vai acreditar. Sabe quem eles venceram? Seom. Não acredito, não é ninguém. Vence Seom, pois venceram. Não acredito. Gente, o exército faraó inteiro foi destruído. O quê? Aquele exército forte? Pois foi. O povo começou a tremer. Gente, vocês não sabem. Eles venceram Og. Vocês sabem o tamanho da cama do cara, né? Um gigante. Aquela cama enorme, era a famosa cama do homem, de tão grande que o homem era. Não, não, agora já é demais, você vai falar que eles venceram Og? Venceram? Tudo isso está escrito. Leia lá. Ela foi falando. Aí ela fala assim: quando o povo começou a saber disso tudo, o povo desanimou. As notícias foram chegando e o povo começou a desanimar. E a fé dela foi crescendo. Saiu da boca dela: o Senhor entregou essa terra para vocês. Lembrem de mim, da minha família. E a história de Raabe é a história da graça. Quando a fé toma o coração de uma pessoa, ela alcança a graça. E essa mulher mudou a vida dela. A casa dela foi a única que não foi atingida. Eles pediram para ela amarrar uma fita vermelha que representa o sangue do Senhor. Eles pediram para ela colocar a família dela toda lá. E garantiram para ela que se todo mundo ficasse dentro da casa onde tinha a fita vermelha, onde tinha o sangue, nada ia se perder. Pois quando ela saiu, foi preservada até os pertences dela e da família. Está escrito. Nem a mesa da cozinha, nem o sofá, nem... Não, ela não queria perder nada. O que ela falou, ela pediu. Pois ela não perdeu nada. Se isso não te diz nada, não perdeu nada, nem uma peça de roupa. Vai ler a história. Tudo, ela, a família, por causa da fé dela. A família inteira foi livre e tudo que ela possuía foi preservado. Uma prostituta cultual. Pois essa mulher foi aceita na comunidade de Israel, uma cananeia, prostituta cultual, porque ela agiu a fé. A história dela mudou, ela se converteu, ela mudou de vida, se casou com um príncipe judeu chamado Salmão, está na genealogia de Jesus, teve um filho chamado Boaz, que se casou com Ruth, que teve Obed, que teve Jessé, que teve Davi. E é tão interessante quando a gente olha na genealogia do Senhor, qualquer um sem fé ia dizer assim: meu Deus, que família é essa? Não é possível, Senhor, que família. Você encontra Tamar, lembra da Tamar, né? Que engravidou do sogro. Você encontra Betseba, lembra da Betseba. Você encontra Ruth, a moabita. Você encontra Raabe. Todas essas pessoas, essas mulheres na genealogia de Jesus, parentes de Jesus, estão lá porque um dia creram. E a história delas foi reescrita por causa da fé.
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0: Que mais direi? Não tenho tempo para falar de Gideão, Baraque, Sansão. Eu queria falar de todo mundo, porque eu gosto de todos. Quem não ama Gideão, né? Sansão, as histórias de Sansão. Jefté. A gente gosta de ver a história de Jefté, a superação de Jefté. Davi, nosso queridinho. A gente ama Davi. Samuel. A gente tem um respeito, uma admiração por Samuel, os profetas, Elias com seu temperamento forte, Eliseu, os quais pela fé conquistaram reinos, pela fé conquistaram reinos, praticaram a justiça, alcançaram o cumprimento de promessas, fecharam a boca de leões. Daniel. Apagaram o poder do fogo e escaparam do fio da espada. Da fraqueza tiraram força. Tornaram-se poderosos na batalha e puseram em fuga exércitos estrangeiros. Pela fé. Pela fé, O sacrifício está escrito, de Abel ainda fala. A atitude de fé de Abel fala até hoje. Porque o que fala por nós é a nossa fé. A sua fé fala por você. Vamos orar. Meu Deus, louvado seja o teu nome. Que manhã maravilhosa estar aqui em novembro. Estar aqui cultuando o Senhor, eu te louvo, eu te agradeço, eu te amo. Obrigada por tudo. Perdoa as nossas falhas, nossos pecados e erros. Vem até nós com poder. Encha-nos da tua graça, de unção. Toma os corações, que a fé tome os corações. E que nenhuma pessoa saia daqui da mesma forma, no mesmo lugar espiritual, com a mesma mentalidade, mas que mudanças incríveis aconteçam para a glória do teu nome. Passa do teu sangue sobre nós. Nenhuma ferramenta preparada contra nós prosperará. E toda língua que se levantar em juízo tua condenarás. Visita-nos com poder. Eu abro esse jejum, o penúltimo da manutenção dos projetos de conquistas. E peço que o Senhor venha materializar todos os projetos de conquistas para 2023, o ano da unção de governo. Eu peço que o Senhor entre em ação na vida do nosso povo. Que o Senhor responda a orações, que o Senhor mude a vida de cada um. E a nossa vida muda quando a nossa fé muda. Porque muda a fé, muda a visão, muda o espírito, os resultados mudam. Quando a nossa fé é mudada, o nosso espírito é mudado, a nossa visão é mudada. Os nossos resultados são transformados. E eu tomo posse de transformação aqui hoje. Eu tomo posse de mudanças radicais. Que saia daqui um povo transformado para a glória do teu nome. Que saia daqui um povo renovado, com a fé renovada, transformada, com uma mentalidade renovada, com a visão totalmente renovada, ampliada, com clareza. Um povo, Senhor, vivificado, restaurado. Um povo que flui em fé, que crê, que dá passos de fé, que acredita, que honra aquilo que está escrito porque crê, que possui aquilo que lhe foi garantido porque crê. Abençoa, assume essa reunião, a nossa ceia. Nós temos o privilégio de estar aqui para tocar, sentar na sua mesa. Que seja um domingo diferente na nossa vida. Marcante, transformador. O meu pedido é que saia daqui um povo transformado, cheio de vida, de renovo, de esperança, vivificado, alegre, tomado de paz. Um povo, Senhor, que anda por fé, que caminha por fé, que toma posse das promessas pela fé, que age pela fé, que sabe onde foi plantado e permanece pela fé, que resiste pela fé, que avança em fé. Cubra cada um com teu sangue e acampa os teus anjos ao nosso redor. Fala os nossos corações, toca profundamente cada coração, Senhor. É o meu pedido que hoje seja um dia onde nada vai ficar do mesmo jeito. Um dia onde aquilo que ainda não tinha entrado e mudado a visão, o entendimento, vai entrar e não vai sair. Decisões que ainda não tinham sido tomadas serão tomadas. Uma postura que ainda não tinha sido assumida será. Senhor, que neste momento cada pessoa que aqui está esteja tomando posse da cura, da libertação, das vitórias, Porque o Senhor está dizendo, tema a mim e nenhum, mas não tema nenhum decreto, nenhuma sentença. Tema a mim. Você vai temer o meu nome, a minha palavra. Eu tenho essa vitória para você, essa cura para você. Possua, não tema. Não temo o que foi dito, não temo o que disseram, não temo o que os teus olhos viram. Tema o meu nome, tema a minha palavra, fica com a minha palavra. Tema apenas a minha palavra. Tema o meu nome, porque eu vou fazer. Não tenha medo de abrir mão do que você tiver que abrir. Não tenha medo de arriscar a sua vida como Raabe arriscou. Não tenha medo de crer como os pais de Moisés creram. Não tenha medo. Não tenha medo se parece que você está sem saída. Porque na hora certa o mar vai ser aberto. Não tenha medo. Eu creio que o Senhor está dizendo para cada um aqui através dessa palavra. Não tenha medo. Não tema a ira do rei. Não tema os diagnósticos. Não tema as pressões. Não tema tomar decisões radicais.

0: fazer em seu favor. Tema somente a mim. Ó meu Deus, venha com poder aqui agora e haja na vida de cada pessoa. Deixa eu contar isso aqui para você, não abre os seus olhos. São muitos testemunhos que eu tenho. Muitos. Mas eu vou contar esses dois, e de pessoas que estão aqui agora e que elas já testemunharam, e eu vou poder, você vai poder, no intervalo da parte da tarde, ainda falar com elas. No jejum das 72 horas, nunca na minha vida, eu falo isso porque a honra é do Senhor, Deus quis fazer isso. Dentre tantas liberações, teve um momento que Deus me mandou orar, repreender um problema de saúde que era incontinência urinária. E o Senhor, eu não lembrava desses detalhes, mas no testemunho ela falou que a Nadir, que está ali, eles vão mostrar para quem está na transmissão na câmera. E ela possuiu, e ela disse no testemunho, que eu falei bastante sobre a vergonha, a humilhação que ela estava passando. E ela possuiu naquele momento. E ela percebeu, naquele momento, quando ela possuiu, como aconteceu com a mulher com fluxo de sangue. Aquilo secou na hora, parou. Quando eu estava ouvindo, Nadir, seu testemunho, por 3 vezes eu não me contive. Eu sei o sofrimento. Mas principalmente por ver o amor de Deus, porque eu sei que não sou eu. E eu me senti tão maravilhada. Porque eu prego isso uma vida inteira. Deus cura tudo, desde que você creia. E a história da Nadir, ela tem uma história de curas, uma mais forte que a outra, e essa mexeu muito comigo. E eu quero dizer para você, ela está ali em pé, ela já não podia nem andar direito na igreja para orar pelas pessoas. Ela estava vivendo um momento difícil, mas ela creu quando aquela palavra foi liberada. Ela creu e a vida dela mudou. E o outro caso é ainda da sobrinha dela. A Isa, filha da Zelita, estava quase 40 dias na Zelita, 30 e poucos dias, né? Com uma diarreia. E quando a Zelita viu, chegou a perguntar se ela estava menstruada. Era sangue vivo. Resumindo, os diagnósticos apontaram câncer no intestino de uma menina. Uma menina, quantos anos tem Isabela? 19 anos. No momento que ela estava vivendo, uma glória, que era o casamento da filha mais velha, ela também estava recebendo esse diagnóstico. E a menina decidiu crer, com a mãe, a família, E aí, é outra experiência para mim forte. Era no encerramento, do encerramento de jejum, né? Do sexto jejum dos 52 dias, no sexto jejum. E a menina entrou com muita fé que Deus ia falar. E elas contando que teve um momento que o Espírito Santo veio e me tomou e eu liberei uma palavra exatamente como ela estava vivendo. Eu não sabia disso. É outro, foi uma experiência, porque ali a menina estava com aquela diarreia que não cortava. A partir dali, aquilo foi cessando, cessando, cessando e desapareceu. E já no último exame, quando ela vai fazer o exame, o último, e que ela faltava esse último, que os médicos queriam investigar, porque na hora de fazer a coletar material, não encontraram material.
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0: E a vida da menina passou a andar normalmente. E aquela palavra veio e a menina tomou posse, junto com a mãe. Da palavra que veio, que era uma enfermidade terrível, que estava... Eu não vou realmente lembrar os detalhes, ela estava me contando, lembrando esses detalhes, e realmente eu entrego bastante, são várias mensagens, e ela contando que aquilo não era para morte, que a palavra veio, não era para morte, que ela ia... tinha o desafio, mas que ia sair com a vitória daquilo. Então, assim... Às vezes uma coisa vem, mas quando você toma posse, quando você possui, você canta o hino da vitória, você testemunha, e muitas outras histórias, muitas, uma mais linda do que a outra, que eu posso ficar aqui só contando para você. Desde um problema de visão, um problema de audição, como situações assim, tão dolorosas, tão difíceis, tão traumáticas, dramáticas, mas que quando... A gente, quando nós nos levantamos em fé, quando essas pessoas receberam a palavra, elas pegaram a palavra, elas creram. Porque a palavra é liberada, mas podia duvidar, podia não crer, podia não pegar. Mas elas se agarraram à palavra. Estão vivendo seus milagres e dando seus testemunhos. E vivendo a vida com normalidade, nada parou, elas não pararam. Óbvio que tem os detalhes aí que mostra, que aumenta ainda mais o testemunho, porque mesmo na dor, na dificuldade, elas não pararam, elas continuaram crendo, buscando. E lá dentro dizendo, não, não, não, Deus já fez. Então, eu quero em nome de Jesus que você, neste momento, seja lá o que for que você está vivendo, eu sinto essa abertura, esse portal no mundo espiritual. Possua o seu milagre. Receba aquilo que você tanto precisa agora, em o nome do Senhor Jesus. Seja lá o que for que você está passando, que é impossível, que é dramático, que é doloroso, que é humilhante, receba a cura agora, em nome de Jesus. Receba a libertação agora, em nome de Jesus. Tem o seu mar aberto agora, em nome de Jesus. Viva as mudanças agora, em nome de Jesus. Receba seu milagre, receba sua cura, receba a libertação agora, em nome de Jesus. Seja livre, em nome de Jesus. Seja livre. Um outro testemunho que me surpreendeu muito, ele veio de fora. Um pastor pegou, eu não vou falar tanto, porque a senhora é uma senhora muito sistemática, mas ela deu o testemunho, mas ela não conseguiu falar a doença, só falou para o pastor. Ela disse que quando eu estava na reunião, no encerramento de jejum, eu repreendi um problema de saúde. Ela estava sofrendo com hemorroida, há muito tempo nada resolvia, e ela, um constrangimento, aquelas senhoras mais, muito constrangidas, assim, já uma senhora, muito reservada, e ela naquele momento, ela não aguentando, ela disse: Senhor, é para mim. Não é possível, nunca vi a bispa repreender isso, isso é para mim. Ela possuiu. E acabou milagrosamente, ela foi curada, ela foi liberta. Escuta, não é por acaso, o Espírito Santo está dizendo aqui agora: toma posse, seja lá o que for que você está vivendo, toma posse em nome de Jesus, em nome de Jesus Cristo, receba a cura. Receba a libertação, receba a vida, receba poder agora e seja livre em nome de Jesus. Agora, receba poder, poder e seja livre em nome de Jesus. Em nome de Jesus, seja curado. Curada, liberto, liberta, restaurado, restaurada, na área que for, seja na saúde, no seu emocional, na área que for, apenas receba, receba poder, receba cura, receba libertação, receba vida. Em nome de Jesus, em nome de Jesus, em nome de Jesus. Faz uma obra aqui agora, Senhor. Faça uma grande obra aqui. Cura, liberta, transforma, restaura, levanta. Faça uma grande obra, Senhor. Vem com ação aqui, poderosa na vida de cada um. E que o teu povo esteja recebendo a cura, a libertação que precisa. Uma mudança agora radical, em o nome do Senhor Jesus. Veja a saúde tomando o seu corpo, tomando a sua mente, o seu coração, as suas emoções, tomando a sua família, o seu financeiro. Receba a saúde em todas as áreas, receba a vida, receba a cura, receba a libertação, receba o seu milagre agora, em nome de Jesus. Em nome de Jesus Cristo, é pela fé. Assuma essa reunião, Jesus, do começo ao fim, até o encerramento do nosso jejum da manutenção dos projetos de conquistas, e que eu possa ver um povo forte testemunhando a sua glória, em nome de Jesus. Amém. Amém, amém.
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4: Oi, meu nome é Alessandra, sou de São Paulo, alguns anos prestigio a Rádio Adore Mais. Amo ouvir a Deus através da Bispa Cléo Rossafa. A música que eu quero é Ruge o Leão, que se abram os céus, de Isaías Saad. Obrigada.

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2: Olá, família Adore Mais. Quem fala aqui é a Aline Feitosa. Eu sou da Igreja Dai. E para mim vai ser um presente poder colocar os ouvintes para ouvir uma música que tem me abençoado muito em meu período devocional há um tempo. E eu tenho certeza que vai abençoar a vida de vocês, porque ela tem uma letra muito especial. É a Always On Time, da Elevation Worship. Muito obrigada, família Adore Mais. Que Deus abençoe vocês e vamos juntos!

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2: Olá, é o Felipe da Casa Firme. Eu queria pedir a música Bom Perfume da Gabi Sampaio.

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2: Meu nome é Kayara, sou da cidade de Arujá, escuto a rádio Adore Mais. Ela é uma rádio ótima, maravilhosa, sempre escuto com a minha mãe. E eu queria pedir uma música do Tom Carf, Porque Eu Te Amei. Um beijo, fique com Deus e escutem a rede Adore Mais.

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2: E aí, galera do Face, hoje o Do Ré Mi Fá está aqui em Paraty. Nós estamos na praia de Trindade, vamos cantar uma música para vocês.

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3: Bom dia, Pai do Senhor Jesus. É a minha música preferida, uma delas, né? Tem bastante que eu gosto, mas é o que eu tô gostando mais ultimamente, Essa Casa é Sua. E Deus abençoe a vocês grandemente, né? E vamos orar um pelos outros.

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3: Eu sou Brenda, eu escuto a Adore Mais e gosto muito da programação. Eu gostaria de pedir Gabriela Rocha com a música Atos 2.

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2: Olá, Rádio Adore Mais FM, meu nome é Rebeca, sou da região de Santana e eu amo acompanhar a programação de vocês antes de ir pro trabalho, para começar aquele dia bem abençoado. E eu gostaria de pedir a música Quem é Esse, da Juliane Souza. Muito obrigada e um dia abençoado a todos.

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3: Bom dia, Rádio Maravilhosa. Eu, Daniel, gostaria de ouvir Fernandinho, único.

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2: O problema da escravidão, o problema de ser escravo em qualquer área da vida, é que você acostuma. Já fizeram vários testes científicos, inclusive em animais, por exemplo. Você bota um cachorro, você bota um macaco dentro de uma jaula e começa a dar choques em uma das paredes. Na parede direita, por exemplo, ele para de encostar na direita. Dá na parede esquerda, ele para de encostar na esquerda. Mas quando começa a dar choque embaixo, ele não tem para onde correr. Com o tempo, ele acostuma, mesmo tomando choque. A escravidão é muito parecida. Você no início fica chateado, no início você não entende, no início você acha que é muito trabalho, que é abuso, mas com o tempo você acostuma. E hoje eu quero te ensinar que não há mais espaço para escravidão em nenhuma área da sua vida. Talvez você que vai assistir essa mensagem de hoje esteja escravo nas emoções, preso a sentimentos negativos, medo de morrer, medo do que as outras pessoas vão falar ou pensar de você. Talvez você esteja escravo lá do passado, de coisas que você fez e a culpa está te consumindo. Tem pessoas que estão me escutando agora que estão escravas do dinheiro, trabalham só para pagar as contas ou nem isso conseguem. Tem pessoas que precisam se libertar espiritualmente porque são escravas do pecado. E nós precisamos saber hoje que um preço já foi pago. Nós somos livres em todas as áreas. Mas para isso nós precisamos de duas coisas, e são as duas coisas que eu vou te ensinar hoje. Abra sua Bíblia em Êxodo capítulo 2, a partir do versículo 23, diz assim: E aconteceu, depois de muitos destes dias, morrendo o rei do Egito, que os filhos de Israel começaram a suspirar por causa da sua escravidão, e clamaram, e seu clamor subiu a Deus por causa da escravidão. E ouviu Deus o seu gemido, e lembrou-se Deus da aliança com Abraão, Isaac e Jacó. E atentou Deus para os filhos de Israel e os conheceu. Israel, o povo hebreu, fica escravo no Egito por mais de 400 anos. 400 anos, mais de 400 anos. 4 séculos de escravidão. Não dá para entender como é que um povo demora 400 anos para começar a reclamar da escravidão. 200 anos atrás eles também eram escravos, 100 anos.

comendo maná, uma comida sobrenatural enviada por Deus, mas tinham saudade da época da escravidão, porque a escravidão acostuma. E das duas coisas que eu quero te ensinar hoje, para sair da escravidão e ser completamente livre, a primeira é: jamais acostume-se com a escravidão. E você só demonstra que não está acostumado e não quer se acostumar com a escravidão quando um gemido sai de você. A Bíblia diz em outras versões, esse clamor aqui eram gemidos. Aliás, o versículo 24 também fala: ouviu Deus o gemido do povo. O povo começou a gemer, ele já não aguentava mais aquela situação. O povo começou a falar com Deus todos os dias: nós estamos há 400 anos aqui sem falar contigo, estamos há 400 anos aqui sem reclamar, 400 anos aqui acostumados com tudo isso, mas agora chega. Quando o povo falou chega, a Bíblia diz que Deus os conheceu. Enquanto não houver um grito de basta em você, nem Deus te conhece. Enquanto você não falar chega, agora eu percebi que sou um escravo, Deus nem se manifesta na sua vida. Tem gente que é escravo de vícios: vício da bebida, vício da prostituição, vício da pornografia, vício das drogas, mas está acostumado com isso. Enquanto você, o escravo, não falar chega, não começa o processo de libertação. O processo de libertação está diretamente ligado ao teu basta. O povo de Israel, 400 anos no Egito, acostumado com aquela escravidão, 400 anos no Egito, achando normal ser escravo. Afinal das contas, eles eram escravos, mas estavam comendo. Afinal de contas, eles eram escravos, mas podiam ter onde morar e tinham filhos. Tem gente que, se tiver onde morar e ter o que comer, aceita a escravidão. É isso aí. Tem gente que, se a conta tá paga, aceita ser escravo. E aceitar a escravidão é uma opção do ser humano. Ou você aceita a escravidão, ou você começa a gemer de revolta e diz basta. Foi o que o povo de Israel fez aqui em Êxodo 2. Eles falaram basta e começaram a gemer diante de Deus, a clamar diante de Deus. E a Bíblia diz que Deus os conheceu. Porque Deus não te conhece porque você é um escravo. Deus te conhece porque você é um escravo dizendo basta. Você reconhece onde está sendo escravizado. Você não admite mais aquilo. Houve aqui uma mudança de mentalidade. Porque 430 anos eles aceitaram ser escravos, e justamente aqui em Êxodo capítulo 2 eles não estão aceitando mais, porque houve uma mudança de mentalidade. Agora presta atenção nesse ponto 2. Depois que o ponto 1 acontece, que é você se revoltar contra a escravidão, você dizer um basta contra a escravidão, você gemer diante de Deus dizendo: não aceito mais ser escravo disso. Quando você declara isso publicamente, Deus começa a preparar um libertador. Não foi coincidência que, no mesmo tempo em que o povo disse basta de escravidão, Moisés nasceu. Moisés nasce com o propósito de ser um libertador. Ele vai tirar o povo de Israel do Egito, que não conseguiria sair sozinho, porque a maioria de nós não conseguimos quebrar nossas próprias correntes sozinhos. A gente não consegue sair do Egito sozinho, a gente não consegue sair do vício sozinho. Nós precisamos de um guia, de um líder, de um libertador. Essa é a verdade. Às vezes Deus vai usar um profissional da saúde, um psicólogo, um psiquiatra. Deus pode usar pastores, Deus pode usar um profeta, Deus pode usar um amigo, Deus pode usar teu pai, tua mãe, Deus pode usar alguém como eu na internet, mas Deus sempre vai usar um libertador ou uma libertadora para provocar o segundo passo da liberdade total na sua vida. Depois do gemido de não aguento mais, chega de escravidão, Deus vai colocar um líder na tua vida para te guiar para a liberdade. Sabe qual é o problema? No mesmo capítulo 2, abre comigo. Versículo 13, Moisés disse: dois varões hebreus estavam lutando, e Moisés disse ao injusto: por que feres ao teu próximo? E ele respondeu: quem te colocou por príncipe ou juiz sobre nós? Pensas em matar-me como mataste o egípcio? Então temeu Moisés e disse: certamente esse negócio foi descoberto. A primeira vez que Moisés tenta ajudar o povo, ele é rejeitado, claramente rejeitado. Para quem não sabe, ele vai fugir e vai atrasar mais 40 anos a libertação do povo de Israel. O povo de Israel já poderia estar 40 anos rumo à liberdade,
Mas como aquele povo rejeita, e outra coisa, seus inimigos sempre apontam.

0: para o seu destino. Moisés nunca falou que era príncipe, Moisés nunca falou que era juiz. Quem falou isso foi o inimigo dele, quem estava com raiva dele falou assim: quem te colocou de príncipe e juiz? Porque o inimigo te vê de uma forma que você não se vê. E o inimigo denuncia teu destino, é impressionante. Ele denuncia territórios que você ainda nem sabe que tem. Porque na verdade Moisés se tornou príncipe e juiz sobre o povo de Israel. Mas a primeira vez que isso sai da boca de alguém é justamente alguém que estava confrontando Moisés. Então preste atenção até nos confrontos contra a sua vida, porque podem ter palavras que denunciam o destino ali. Moisés então foge para Midian e durante 40 anos fica ali. E o povo, por rejeitar um libertador de primeira, sofre mais 40 anos. Presta atenção. Às vezes o teu clamor já chegou até Deus e Deus já enviou a solução. Você que a rejeitou porque não chegou no rótulo que você queria, não chegou na embalagem que você desejava. Chegou a hora da gente perceber o que Deus está enviando para nos libertar dos vícios, das correntes emocionais, do passado, da culpa, dos relacionamentos tóxicos. Às vezes você está preso num relacionamento tóxico, abusivo. Ou seja, dizer basta não é separar-se, é tomar uma atitude para nunca mais voltar a acontecer nenhum tipo de escravidão nesse teu relacionamento, às vezes tóxico. Às vezes é você começar a falar mais dos seus sentimentos. Às vezes é você pedir uma ajuda profissional, uma ajuda espiritual. Às vezes é você aprender a pedir ajuda para amigos. Às vezes você está escravo hoje num vício. A internet está viciando muita gente e você acha normal, pede ajuda, diz basta, cria limite, coloca pessoas do teu lado que podem te ajudar. Quando Deus vê você suspirando pela libertação, Ele envia um libertador. Quando Deus vê você suspirando pelo fim da tua escravidão, Ele envia algo ou alguém para te libertar. O fim das contas, a história você conhece. Moisés, 40 anos depois que tentou a primeira vez, volta ao Egito, encara Faraó, abre mão dos seus luxos, da sua vida no palácio, para poder bater de frente com o homem mais poderoso da época, Faraó, e pedir a libertação de um povo que não o queria. Aqui parece muito com a história de Jesus, porque Jesus veio para os seus, mas os seus não o receberam. Ainda assim, Jesus dá a vida por aqueles que nem queriam aceitá-lo. Esses dias eu estava vendo o filme Crônicas de Nárnia com meus filhos, escrito por C.S. Lewis, e uma parte muito tocante é quando Aslan, o leão, que ali é uma figura de Jesus no filme, dá a vida por um menino que não merecia, um menino que fofocava, que entregava segredos, que estava meio que compactuando com a maldade de uma bruxa. Aquele menino que não merecia foi justamente o que o leão, Aslan, vai trocar a vida. Me mata, mas não toca no menino. Foi exatamente o que Jesus fez por nós e foi exatamente o que Moisés fez pelo povo de Israel. Que venha sobre mim, mas libera o povo. Deus está enviando libertadores. A nossa geração, Deus está levantando libertadores financeiros, libertadores emocionais, libertadores espirituais, libertadores de famílias, libertadores de vícios, libertadores de cadeias que por muitos anos te prenderam, só que você precisa recebê-los. Porque o povo de Israel de primeira não recebeu Moisés e aconteceu o que aconteceu. Agora vai começar a libertação. Moisés, 40 anos depois, pega o povo e começa a caminhar pelo deserto. Milagres acontecem. O Mar Vermelho se abre, porque toda a libertação será carregada por milagres. Anote isso. Toda a libertação será carregada por milagres. Nunca é natural. Deus sempre vai dar sinais no caminho de quem faz é Ele. Agora, tudo começa com teu grito de independência, com teu grito de liberdade, com a tua revolta, com teu suspiro, com teu clamor, com teu gemido de não aceitar mais a escravidão. Depois Deus envia um libertador. E aí começa o processo. O povo de Israel não ficou livre de um dia para o outro, foi um processo. E uma coisa interessante é que eles não saíram da escravidão de mãos vazias. O povo do Egito estava tão atônico, tão transtornado com o que estava acontecendo, que começaram a entregar o ouro e a prata na mão dos que eram escravos. Escravos saindo ricos da terra que o oprimiu. Eu quero declarar isso sobre a sua vida. Você não vai sair simplesmente dessa escravidão que está vivendo hoje. Você vai sair melhor do que entrou, melhor do que está, porque tesouros que estavam escondidos aí serão entregues nas suas mãos. Moisés pega o povo, vai guiando pelo deserto, e ali começa o segundo problema. Além de ser rejeitado de primeira, agora ele começa a ser questionado. Você imagina como é difícil ser um líder libertador, se além de rejeição, ele tem que lidar com questionamento. Ele falou, eu parei minha vida para ajudar vocês e vocês me rejeitaram. Dei outra chance, agora tudo vocês questionam. Se Moisés mandava acampar, questionavam. Se Moisés falava, vamos por ali, questionava. Se acabava a água por uma hora, ele falava, viu Moisés? Você tirou a gente do Egito e questionava e reclamavam. E Moisés teve que ser fiel ao que escutou de Deus e não ao que estava escutando do povo. A pergunta é, se Deus te levanta, além de sair da escravidão, se Deus te levanta para ser um libertador, uma libertadora, você vai ser capaz de ouvir mais a voz de Deus do que a voz do povo reclamando? Quão difícil é para mim, para quem não sabe, estar na internet nesse tempo todo ensinando vocês, guiando-os até a liberdade, mas todo dia é criticado, todo dia chega calúnia, todo dia chega um ataque, todo dia chega tenta invadir nossas redes sociais, todo dia chega isso, chega aquilo. E eu fico pensando, por que eu estou fazendo isso? E aí Deus sempre me lembra, assim como Moisés, prefiro escutar minha voz do que a voz do povo, cumpra só a sua missão de libertá-los. Por isso eu assumo um compromisso com vocês, não importa os ataques que eu recebo, não importa a perseguição, não importa nada, eu continuarei fiel ao que Deus mandou. E Deus me pediu para pegar a mão de vocês, tirá-los do Egito e levá-los até a Terra Prometida. A Terra Prometida está diante de nós e a gente não vai precisar ficar 40 anos dando volta no deserto como Israel, porque hoje nós temos o GPS do Espírito Santo que vai nos guiar no mínimo tempo possível, da escravidão à Terra Prometida. Da escravidão à Terra Prometida. Por isso, tome uma atitude hoje de dizer um basta para a área que você está escravo. Como o povo de Israel começa a gemer diante de Deus, falando, não aceito mais, eu não quero mais. E Deus vai fazer a parte dele, colocando um libertador, uma libertadora na tua frente. Talvez, humildemente, possa ser eu te pegando pela mão, te levando da escravidão à Terra Prometida. Pode ser um dos nossos livros, pode ser um dos nossos desafios na internet. Eu não sei o que Deus vai usar ou quem Deus vai usar, mas se você começar a suspirar, a gemer, a se revoltar contra a escravidão, Deus vai colocar um libertador na sua vida. E que ele tenha maturidade de ser rejeitado e criticado e questionado como Moisés e continuar guiando o povo ainda assim. 40 anos no deserto. Nós não precisamos errar no que nossos antepassados já erraram. Sabedoria é aprender com o erro dos outros. Então saiba que quanto mais você murmurar, mais tempo você fica no deserto. Eu quero te incentivar a prestar atenção nessa mensagem aqui. O que postergou o tempo do povo que era escravo agora ser um povo perdido no deserto foi a murmuração, a reclamação. Logo depois da escravidão, as pessoas não sabem bem o que fazer, elas saem da escravidão e falam, é igual os negros quando foram libertados. Princesa Isabel assinou a lei e libertou os negros, mas agora eu faço o quê? Não tem emprego? Eu faço o quê? Eu não posso abrir uma empresa? Que ainda tinha toda a questão do racismo. Não sou mais escravo, mas não sei o que fazer. Porque pior do que a escravidão é o que você vai fazer depois da escravidão. É por isso que você não respeitar o libertador que Deus colocou na tua vida, você continua perdido apesar de não ser mais escravo. E a Bíblia diz claramente que foi para a liberdade que Cristo nos libertou. Cristo, é claro, foi o maior libertador de todos. Ele mostrou exatamente o que é ser livre. Não acumulou nenhum bem na terra, mas era muito livre financeiramente. Ele fazia tudo o que queria. Se ele tinha que pagar um imposto, por mais que ele tivesse que pedir ajuda a um peixe, e o peixe cuspia uma moeda, o milagre acontecia, mas ele nunca se limitou financeiramente porque ele era livre nas finanças. Cristo era livre emocionalmente, as pessoas o ofendiam e ele retribuía com amor, porque cada um dá aquilo que tem. Em Cristo só tinha amor. Cristo era livre espiritualmente ao ponto dos demônios se sujeitarem à sua autoridade. Na verdade, a verdadeira liberdade Cristo nos ensinou. Mas se nós analisarmos desde a história de Moisés até a história de Cristo, você vai ver que libertadores e libertadoras foram levantados por Deus em Israel para guiar um povo de um estado de prisão, de escassez, de confusão, de perdição, até um estado de abundância, até um estado de liberdade. Isso aconteceu com Débora, isso aconteceu com Gideão, isso aconteceu com Josué, isso aconteceu com grandes homens e mulheres de Deus que foram libertadores e libertadoras, e todo um povo foi beneficiado pela obediência desses líderes. Então aprenda o seguinte: se revolte contra a prisão que te prende hoje, a escravidão que está em alguma área da sua vida. Aceite o libertador, a libertadora que Deus coloca na sua vida, e não murmure no processo. Com essas coisas aqui, você vai chegar num nível de liberdade que nunca sonhou. Talvez os teus pais nunca tenham experimentado o que você vai experimentar. Talvez nunca na história da sua vida você tenha sonhado o que vai começar a viver agora. Porque depois que você experimenta a liberdade, nunca mais você aceita ser escravo em nada e de ninguém. Nunca mais você aceita ser escravo de nada e de ninguém. Às vezes você é escravo de uma ameaça, às vezes você está escravo de uma condição financeira. Mas se eu não continuar trabalhando aqui, ele me manda embora, ele segura meu documento. Às vezes você está escravo de coisas físicas, emocionais, espirituais, passado. Eu não sei do que você está escravo, mas para a liberdade Cristo te chamou e te libertou. Então prepare-se, porque hoje é dia de libertação. Hoje é dia de você entrar num outro nível. Hoje é dia de você entrar numa nova temporada na sua vida, que é a temporada da liberdade. Você fala: Thiago, agora que eu sou livre, eu posso fazer o que eu quiser? Agora que você é livre, você tem poder de escolha para servir ao Deus que te libertou de verdade ou estragar tudo e voltar para a escravidão. Eu só posso dizer que eu sirvo a Deus de verdade quando eu sou livre e, sendo livre, decido segui-lo. Eu só posso servir a Deus de verdade e dizer que Ele é meu Senhor em tudo quando eu tenho algo para depositar aos pés dele e falar: tu és o meu Senhor em todas as coisas, inclusive essa glória que eu tenho, esse poder que eu tenho, esse dinheiro que eu tenho, esse recurso que eu tenho, esse emprego que eu tenho, essa família que eu tenho, tudo que eu conquistei está aos seus pés. Então nós vamos ser livres. Deus vai libertar o seu povo para que a gente possa, de livre e boa vontade, depositar as nossas coroas aos pés do único que merece toda a honra, toda a glória e todo o poder. Se você está me escutando hoje e ainda não reconheceu Jesus Cristo como Senhor e Salvador, nessa mensagem de liberdade eu não posso negar a oportunidade de você aceitá-lo. Eu sei que muita gente que me segue não é religioso e não estou te obrigando a isso, mas estou te sugerindo fortemente a abrir seu coração hoje para o libertador das nossas almas, que tira a nossa alma da angústia, tira o nosso espírito da escravidão. Jesus é o caminho, a verdade e a vida. E ninguém chega a Deus, ninguém chega ao Pai se não for por Ele. Talvez hoje seja o dia de você dar um grito de liberdade que começa no espírito, aceitando Jesus Cristo como Senhor e Salvador. E depois todas as outras coisas vão ser acrescentadas. Você também vai ser livre financeiramente. Você também vai ser livre nas emoções. A culpa vai desaparecer, porque onde Jesus está não tem culpa, porque todos os que estão em Cristo Jesus estão livres. Nenhuma condenação há, diz Romanos, nenhuma condenação há para aqueles que estão em Cristo Jesus. A primeira liberdade começa no Espírito com Jesus. E depois, eu garanto, todos os outros níveis e áreas serão libertos. Chegou o dia da sua liberdade, deu o grito da sua independência. Eu quero poder, humildemente, ser um libertador na sua vida, te guiando do Egito à Terra Prometida.
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4: A nova fonte de poder não é dinheiro nas mãos de poucos, e sim informação nas mãos de muitos. A nova fonte de poder não é dinheiro nas mãos de poucos, e sim informação nas mãos de muitos. Olha, gente, a informação tem um poder absurdo. Bolsa de valores, por exemplo, ela sobe ou desce apenas com uma informação. Então, tenha isso na sua mente e desenvolva cada vez mais o seu conhecimento e o seu desenvolvimento. Primeiro, acima de tudo, sobre você.
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0: Glória a Deus. Abra sua Bíblia em Isaías, capítulo 5, versículo 13. Isaías, capítulo 5, versículo 13. É muito famoso, mas talvez você nunca tenha visto por esse lado. Diz assim: o meu povo perece por falta de conhecimento. O meu povo, em outras versões, é levado ao cativeiro, é feito escravo por falta de conhecimento. Perecer é apodrecer. Ser levado ao cativeiro é ser escravo. Qual é o ser humano que quer apodrecer? Qual é o ser humano que quer ser escravo de algo ou de alguém? Nenhum. Então preste atenção nos próximos minutos, porque talvez falte uma peça de conhecimento no quebra-cabeça da sua vida para você poder dar o passo certo agora, para você poder tomar a decisão certa agora. Essa noite é uma noite de adquirir o conhecimento certo para dar o passo certo. Abra teu coração para o que Deus quer te ensinar hoje. Se o povo apodrece, perece, é levado cativeiro, se torna escravo por falta de conhecimento, deveria ser nossa prioridade adquirir conhecimento. Para pensar agora, qual é a área da sua vida em que você está pobre? Talvez você não esteja pobre financeiramente, mas você esteja extremamente miserável emocionalmente. Para pensar agora, nesse minuto, fecha teus olhos e para pensar, qual é a área que eu estou pobre? No espírito, área espiritual, na área emocional, na área financeira, na área dos relacionamentos, nenhum relacionamento dá certo, não tem amigo, eu não consigo dar certo conjugalmente, não dou certo com nada. Qual é a área que está te faltando recursos? Qual é a área que você está sem o que fazer? Qual é a área que você está literalmente na miséria? Qual é a área da sua vida? Porque você pode parar para pensar que a área em que você está pobre é a área que você tem menos conhecimento. A área que você está miserável, a área que você está em necessidade, é a área que você tem menos conhecimento. Por exemplo, se você não tiver muito conhecimento sobre vida emocional, você vai sofrer muito emocionalmente. Porque uma pessoa que domina conhecimento emocional sabe que pessoas vão tentar feri-la. É normal. Quando você tem o conhecimento, você não rebate, porque você sabe que você vai postergar o sofrimento ao invés de dar a outra face, como Jesus nos orientou, e resolver naquele mesmo dia. Ah, Thiago, mas eu vou parecer um bobo dando outra face. Mas vai resolvendo mesmo no dia. O que Jesus quer é que você economize tempo, energia, dinheiro, porque se for para a justiça vai gastar dinheiro. Que você economize o seu emocional, de ficar mandando diretinha na internet, nas redes sociais, dando a outra face e resolvendo o problema ali. Para para pensar. A área em que você está pobre é a área que você tem menos conhecimento. A área que não flui na tua vida é a área que você não tem chaves de sabedoria. A área em que você está miserável, quase quebrando, quase falindo, quase tudo parando, é a área que você nunca se interessou em pegar as informações certas para aquela área. Por quê? Porque o inimigo sabe que se ele te deixar na ignorância, ele vai atrair pobreza. Anota isso, por favor. O inimigo, ele tem certeza, ele também estuda o ser humano. E ele tem certeza que se ele te deixar na ignorância em uma área ou em todas as áreas da sua vida, ele vai atrair pobreza para aquela área. E onde tem pobreza, tem falta de opção. Você pode começar a anotar, porque Deus vai falar muito contigo. Onde tem pobreza, tem falta de opção. A pobreza, ela é ruim porque ela vai fazer você negociar duas coisas importantes: seu tempo e seus valores, para obter algo imediato. A pobreza vai fazer você negociar seu tempo e seus valores. São coisas importantíssimas, caríssimas. Você vai negociar isso para poder obter algo imediato, algo que sacia a sua necessidade hoje. Então, uma pessoa pobre financeiramente, você pode ver que uma pessoa, por exemplo, que se prostitui, ela sempre diz: ah, eu fiz isso por causa do dinheiro, eu precisava. Mas eu também já precisei muito de dinheiro e não me prostituí. Tem pessoas que precisaram muito e fizeram outra coisa. Na verdade, nós negociamos tempo e valores de acordo com as nossas necessidades. Então o inimigo faz você entrar em ignorância, porque toda ignorância traz pobreza, para que você seja escravo de algo ou de alguém. Porque na pobreza você tem falta de opção, na pobreza você vende seus valores e vende seu tempo para quem pode comprar. Essa pobreza aqui não é só financeira, não. É claro que se você der exemplos financeiramente, alguém que é pobre financeiramente está muito mais sujeito, suscetível a vender seus valores e seu tempo por dinheiro. Mas pense, pare para pensar no pobre espiritualmente. Por que uma pessoa procura cartomante? Por que uma pessoa dá o tempo, dá recurso, vende seus valores atrás de algo que não tem nem prova científica e nem espiritual de veracidade? Porque quem é pobre numa área, por causa da ignorância que tem naquela área, vai vender seu tempo e seus valores para ter retorno imediato. E o inimigo é mentiroso. Ele te promete um retorno que você nunca vai ter. É tudo uma ilusão. A pobreza, ela é tão terrível que ela corta as opções de futuro. Você para de sonhar com o futuro, você para de ter esperança no seu destino profético, porque você acha que o dinheiro te define. E a pobreza aqui não é só a financeira, a pobreza espiritual também é assim, ela corta seu futuro. A pobreza emocional também faz você não sonhar com outro dia, porque você está tão preso na briga com o marido, tão preso na briga com o sócio, você está tão preso naquela pessoa que te feriu, que te abandonou, que te traiu, que te apoiou pelas costas, que você não pensa nem no futuro, você está preso no passado. A única forma de você se libertar da pobreza é matando a ignorância na sua vida. E a única arma para matar a ignorância é a aquisição de conhecimento. Não tem outra forma. Se você continuar na ignorância, presta atenção, por favor. Se você continuar na ignorância, você vai estar cego para as oportunidades. A oportunidade vai estar na sua frente e você não vai ver, porque você é um ignorante. Se você continuar na ignorância, você vai pegar o caminho mais longo para chegar no mesmo lugar. Já viu pessoas que poderiam estar em 2 anos num lugar, em 1 ano podia ter resolvido o problema no relacionamento, mas fica 15 anos naquele problema? É igualzinho Israel, que poderia ter atravessado o deserto em dias, mas demorou 40 anos. A ignorância, ela faz você tomar o caminho mais longo. A ignorância, você tem 3, 4 opções na sua frente. Com ignorância, você escolhe justamente a opção que vai te fazer sofrer mais. Tem mulher que fala: não sei porque eu escolhi esse homem, porque você estava em ignorância. Então está sofrendo o peso da decisão. Não sei porque minha empresa não dá certo, porque você fundou na ignorância. Você não sabia que era importante pagar os impostos desde o início, contratar bem. Você estava ignorante, você não sabia que você tem que gastar menos do que entra, o faturamento não é lucro. Existem detalhes que você precisa saber antes. A ignorância vai matar teus sonhos, vai matar suas possibilidades. A ignorância mata suas oportunidades. A ignorância te prende numa rodinha em que você acha que está vivendo, mas você só está sobrevivendo. Agora anote isso. Quanto mais conhecimento você tiver, porque a arma que mata a ignorância é o conhecimento. Quanto mais conhecimento você tiver, mais oportunidades você vai atrair. Quanto mais conhecimento você tiver, mais oportunidades você vai atrair. Então, por exemplo, aqui na nossa plateia tem um pregador. Quanto mais conhecimento da palavra ele tiver, mais convite vai chegar. Pode ter um empresário aqui, quanto mais conhecimento da área que você vende ou do serviço que você oferece você tiver, mais cliente vai comprar de você. Quanto mais conhecimento você tem, mais oportunidades você atrai. Quanto mais conhecimento você adquire, mais pessoas estratégicas se aproximam de você. Porque a sabedoria, o conhecimento, atrai muito mais do que o dinheiro. Porque o dinheiro pode ser passageiro, oportunidades financeiras podem ser de um dia, mas conhecimento é para sempre. Uma vez que entrou em você, ninguém tira mais. O carro que você compra, você pode perder de mil formas. O conhecimento que você adquire, ninguém rouba de você. Tiago, eu quero adquirir conhecimento. Eu estou convencido que eu vou apodrecer sem conhecimento, que o povo perece por falta disso. Eu não quero ser levado cativo, eu não quero ser escravo numa área por falta de conhecimento. Como eu faço para adquirir conhecimento? Está com papel e caneta na mão? Porque hoje, apesar de ser uma palavra de instrução, é muito mais profética, porque está lidando com o teu futuro, do que simplesmente um estudo. A primeira coisa que você precisa fazer para adquirir conhecimento é escolher estrategicamente os ambientes que você frequenta. Porque os ambientes que você vai, você modela quando observa pessoas, você vê e escuta coisas, e nada forma mais seus pensamentos do que visão e audição. Por isso você tem que ter muito cuidado com o que vê e com o que escuta, porque isso está formando mais de 87% dos seus pensamentos. Então, se você quer realmente adquirir conhecimento, você tem que parar de ambientes que não se ensina nada, ambientes que só deterioram os seus pensamentos positivos, ambientes que te puxam para baixo, ambientes que te levam para o erro e para o pecado, e começar a frequentar ambientes como esse, que te ensinam uma palavra, que te dão uma palavra de futuro, que abrem as possibilidades para você, que igualam pessoas. O negro e o branco estão aqui, o gordinho e o magrinho estão aqui, o pobre e o rico estão aqui. Qual é o lugar onde todas as pessoas podem ser iguais diante do conhecimento? Então você precisa tomar a decisão de qual ambiente você quer ficar, porque onde você estiver, ali você vai sugar informações, ali você vai absorver o ambiente, e o conhecimento está diretamente ligado aos ambientes que você frequenta. Você pode ver que uma pessoa de muito conhecimento não necessariamente esteve nas quatro paredes de uma faculdade, mas esteve nas páginas de um livro. Então você precisa decidir hoje. A segunda coisa que você precisa decidir, quais são as experiências que você vai interiorizar. Todo ser humano passa por experiência positiva ou negativa. E às vezes a gente adora se prender nas negativas e acaba deixando de lado as positivas. Se um hater te ataca na internet, você fica meia hora respondendo o hater. Mas quem mandou um testemunho por causa da tua vida, do teu ministério, do teu trabalho, do teu produto, do teu serviço, você não perde meia hora respondendo. Você manda uma palminha de agradecimento. O que está acontecendo conosco? Vamos aproveitar as experiências, sejam positivas ou negativas, para adquirir conhecimento. Existem experiências traumáticas que você passou, que Deus permitiu para que você aprendesse de uma vez só. Porque quanto mais traumática a experiência, maior o aprendizado. Você pode anotar? Quanto mais traumática a experiência, maior o aprendizado. Existem coisas que você aprende pelo ambiente que conviveu. Por exemplo, eu fui criado num ambiente com meu pai militar e pastor. Então, drogas nunca fez parte do meu ambiente. Então, já me ofereceram drogas várias vezes no colégio, faculdade. Eu sempre disse não. Por quê? Porque o ambiente que eu cresci me deu o conhecimento para onde as drogas te levam. Mas tem pessoas que não tiveram esse ambiente, então aprenderam com a experiência. Ela foi roubada de tudo por causa das drogas. Perdeu a família, perdeu a esposa, perdeu o respeito dos filhos, perdeu o emprego, perdeu todo o dinheiro que tinha. Foi humilhada ao extremo e aprendeu com a experiência que drogas leva para o inferno. Tanto o inferno aqui na terra, que a vida é um inferno, quanto o inferno eterno. Ou seja, ou você aprende pelo ambiente ou você aprende pela experiência. Só que eu te dou um conselho, o ambiente dói menos. Você decidir estar num ambiente em que você absorve conhecimento dói menos do que passar por experiência. De qualquer forma, Deus não vai te abandonar e Deus vai fazer você chegar no lugar que Ele planejou. De qualquer forma, Deus vai te levar para o destino profético que Ele traçou para você. Quando você estava no ventre da tua mãe, Ele escrevia todos os seus dias. Tá escrito, vai acontecer. O problema é o trajeto. O problema é o tempo que você vai levar. O quão de sofrimento você quer sentir escolhendo ambientes ou experiências. Então chegou a hora da gente lutar com todas as nossas forças contra a ignorância e a pobreza, porque a pobreza te leva à ignorância e a ignorância te leva à pobreza. Uma coisa leva a outra. Se você der brecha em qualquer uma das duas, uma vai trazer a outra. Elas andam juntas, de braços dados. Se você deixar pobreza espiritual na sua vida, mas como é que é assim pobreza espiritual? Você não gosta de orar, né? Você consegue ficar 3 horas maratonando Netflix, mas não consegue ficar 10 minutos orando, não é isso? Peguei você aí? É você? Então deixa eu te dar uma palavra. Se você quer ser rico espiritualmente, que é a maior riqueza que um homem e uma mulher podem ter, você vai ter que abrir mão do que quer para ter o resultado que quer. Vou repetir. Você vai ter que abrir mão do que quer para ter resultado que quer. Ah, eu quero ser um gigante espiritualmente. Eu quero ser rico espiritualmente. Então você vai ter que abrir mão de algumas coisas. Eu não estou falando que ver televisão ou Netflix é errado. Não é isso. É que você tem que ter mais prazer na lei do Senhor do que no entretenimento do homem. Riqueza emocional é muito difícil. É muito difícil adquirir ser rico emocionalmente, porque você vai ter que perdoar. É tão difícil perdoar, né? Você só tem que perdoar quem te machucou, né? Ninguém tem que perdoar quem só fez bem pra você. Perdão tá ligado a machucado. Perdão tá ligado a ferida. Perdão tá ligado a sofrimento. E é isso que Deus está te pedindo, assim como eu dei minha vida na cruz. Jesus está te falando nessa noite, assim como eu te perdoei antes de você errar, você também vai perdoar quem te feriu. Eu dei o exemplo, só você modelar e seguir, só isso. É impossível. Eu era homem, carne e osso, e provei que era possível. Ao invés do homem que tinha autoridade natural sobre a vida dele, Pilatos, e estava ali, por que você não pede arrego? Por que você não diz logo para eu te soltar? Você não sabe que eu tenho autoridade sobre você? Em vez de Jesus balançar o ombro e falar, quem é você para falar assim comigo? Ele olha calmamente para Pilatos e fala, nenhuma autoridade você teria sobre mim se do alto não tivesse sido concedida. Ou seja, agora é muito forte, você precisa anotar. Quem não é guiado por conhecimento, e dá uma palavra como essa de Jesus para Pilatos, quem não é guiado por conhecimento é guiado por emoções. Quem não é guiado por conhecimento é guiado pelo que sente. E aí a tua vida fica uma miséria quando você decide pelo que está sentindo. Porque enganoso é o coração do homem. Você está com raiva na hora e toma uma decisão que ferra a tua vida toda. Você está nervosinho na hora e sai de um ambiente que não era para sair agora. Você... Ah, não dá! Ou você guia por conhecimento ou você se guia pelo que sente. E o coração do homem nos guia para cada situação delicada e difícil. Agora o conhecimento não. O conhecimento, você sabe qual é o início, o meio e o fim. As emoções, você não tem ideia para onde vão te levar. Você não sabe se alguém te desafiar no trânsito, se você vai simplesmente ignorar e seguir caminho, se você vai ficar guardando aquela mágoa o dia todo, ou se você vai baixar o vidro e vai brigar e vai para a delegacia depois. Você não sabe para onde a emoção te leva. O conhecimento, você sabe exatamente para onde vai te levar. Quem não é guiado pelo que conhece, é guiado pelo que sente. Por isso Jesus manteve a calma diante de Pilatos e falou assim, nenhuma autoridade você teria sobre mim. Porque ele tinha um conhecimento que Pilatos só estava fazendo isso porque Deus o permitiu. Quando você não sabe o que Deus quer para você, de você, com você, você reage ao ataque das pessoas. Você reage à zombaria das pessoas. Você fica feridinho com o erro das pessoas. Sabe por quê? Porque você está sendo guiado pelo que está sentindo e não pelo que conhece. Eu preciso te trazer uma verdade nessa noite, que é, decida nunca mais ser escravo em área nenhuma, adquirindo conhecimento nessa mesma área. Sabe por que o inimigo nunca vai me escravizar? Não é porque eu sou bonzinho, não. É porque eu leio a Bíblia todo dia. Eu tenho as armas contra ele aqui. Eu oro todo dia. E quanto mais eu oro, leio a Bíblia, quanto mais eu jejuo, quanto mais eu tenho intimidade com Deus, mais rico espiritualmente eu fico. E nessa área ninguém me escraviza. Mas por que ser rico numa área só? Por que você não pode enriquecer em todas as áreas, como é a vontade de Jesus, que a gente prospere em todas as coisas, assim como é próspera a nossa alma? João escreve isso a um dos presbíteros. Eu espero que você seja próspero em tudo, assim como prospera a sua alma. Ou seja, não só os seus sentimentos têm que ser prósperos. Suas emoções, seu dinheiro, sua vida espiritual, sua família, seus relacionamentos. Você nasceu para dar certo. Deus não errou quando escolheu você. Existia um plano divino. Existia uma trajetória que se você simplesmente lutar contra a ignorância e contra a pobreza multifacetada, pobreza espiritual, pobreza emocional, pobreza financeira... Tem gente que fala assim, não, mas eu não sei se eu trabalho para prosperar financeiramente. Gente, eu não sei você, mas eu nunca consegui pagar conta de luz com a paz do Senhor, sempre teve que ser com dinheiro. Eu nunca consegui fazer compras pedindo em nome de Jesus, posso passar minhas compras no mercado, eu sempre tive que pagar com cartão ou dinheiro. O que eu quero dizer é que existem coisas que o dinheiro resolve, mas muitas outras coisas só a fé vai resolver para você. Existem coisas que as suas emoções estando no lugar vão guiar suas decisões. Por quê? Porque a Bíblia diz sobre todas as coisas que você deve guardar, guarda o teu coração. O coração é citado mais de 983 vezes na Bíblia como sede das emoções. A Bíblia diz assim, ó, sobre todas as coisas que você deve guardar, guarda a tua sede das emoções. Não é o coração aqui físico, não é o músculo, é as emoções. Guarda as tuas emoções, porque dali saem as decisões da vida. Sabe por que às vezes você está decidindo errado? Porque tuas emoções estão fora do lugar. Sabe por que tuas emoções estão fora do lugar? Porque você está pobre emocionalmente. Sabe por que você está pobre emocionalmente? Porque a ignorância tomou conta da tua vida emocional. Sabe por que a ignorância está aí? Porque você nunca adquiriu o conhecimento das emoções. Agora aplica isso em todas as outras áreas da sua vida. Dinheiro, mesma coisa. Vida espiritual, mesma coisa. Casamento, mesma coisa. Se eu sou casado há 15 anos com a Janine, todo dia eu tenho que estudar sobre isso. Porque mulher todo dia inventa um sentimento diferente. Mulher, todo dia você tem que estudar e ver uma nova forma de surpreender. Então todo dia eu estudo sobre relacionamento. Por quê? Porque eu quero ser feliz. Eu quero que meus relacionamentos, não só casamento, mas minhas amizades, minhas sociedades, minhas parcerias, tudo dê certo. Meus colegas ministeriais, eu quero que tudo flua. Para isso eu preciso de conhecimento. Ou seja, Israel foi levado cativo. Israel foi levado preso. Imagina o povo de Deus sendo escravizado. Você fala, mas Deus é comigo. Deus também era com Israel, mas eles foram presos. Foram escravizados. Porque o que te escraviza não é a falta de Deus, é a ignorância. O que te escraviza não é a falta de Deus, é a ignorância. Porque muita gente com Deus ainda assim foi escravo. Está aqui Israel para provar. O povo de Deus, a nação santa, o povo escolhido foi levado escravo por falta de conhecimento. Quantos reis entregaram Jerusalém de bandeja para o inimigo porque não tinham conhecimento sobre a inveja e levaram reis que se tornariam inimigos para ver toda a riqueza de Jerusalém, para ver todos os tesouros? Que ignorância mostrar para um invejoso que você tem. Sabe o que aconteceu? Foram levados cativos para a Babilônia. Quando você é ignorante, você atrai inimigos. Quando você adquire conhecimento, você atrai oportunidades. Hoje é um dia de decisão. Quer matar a ignorância? Quer matar a pobreza em múltiplas áreas da sua vida? Só tem um jeito: frequentar os ambientes certos e adquirir ou passar pelas experiências certas. Experiência e ambientes vão determinar o que você aprende. Só que eu quero te dar esse conselho novamente. Frequentar os ambientes certos é menos doloroso do que passar por algumas experiências. Algumas experiências serão inevitáveis na sua vida, porque somente através daquela experiência você vai ter autoridade. Lembre-se que a evolução do conhecimento é a autoridade. Como assim, Tiago? O conhecimento é saber de alguma coisa. A autoridade é ter sobrevivido àquela coisa. E as pessoas não escutam quem tem conhecimento, porque eu podia aqui, por exemplo, estar simplesmente com um conhecimento que eu adquiri num livro ou de uma palestra que eu assisti no YouTube, mas você está aí me escutando porque eu não estou pregando com conhecimento, eu estou pregando com autoridade. E a Bíblia diz que os fariseus falavam de Jesus: esse prega como quem tem autoridade, porque conhecimento é saber, autoridade é vencer aquilo que você está falando. E Deus te chamou nessa geração para ter autoridade e não apenas conhecimento. Você será um homem de autoridade. Você será uma mulher de autoridade. Chega de simplesmente sobreviver. Você vai viver com Deus. Você vai passar para um novo nível hoje. Porque quando a ignorância e a pobreza forem extirpadas da sua vida, você vai declarar guerra a qualquer ignorância. Você vai declarar guerra a qualquer pobreza em qualquer área da tua vida. Você vai ver o conhecimento chegando pelos ambientes e pelas experiências e Deus mudando a sua realidade. Presta atenção. E eu encerro aqui. Por mais que você adquira conhecimento, por mais que você se esforce para atrair a sabedoria, se Deus não estiver contigo, se o Espírito de Deus não se apossar de você, porque o que mudou a realidade de Davi não foi ele adquirir conhecimento em alguma faculdade em Jerusalém, mas o Espírito do Senhor repousar sobre ele. Então, se você precisa definir qual é o primeiro conhecimento que você vai adquirir, confie em mim, vai para o espiritual, vai para os pés do Senhor, vai para a leitura da palavra. Deixa eu te falar uma coisa, toda a resposta que você precisa está na Bíblia. Você já leu hoje? Toda a resposta que você precisa, tudo que você procura está na Bíblia. Você já leu hoje? Porque quando você for rico espiritualmente, qualquer outra área vai ser atraída para a riqueza. Qualquer outra área vai ser atraída para essa prosperidade. E eu declaro em nome de Jesus que nada vai te faltar, que Deus vai te surpreender e que a ignorância e a pobreza serão abatidas da tua vida hoje, em nome de Jesus.
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0: Abra sua Bíblia em Mateus capítulo 4, versículo 18. Jesus, caminhando junto ao mar da Galileia, viu dois irmãos, Simão, chamado Pedro, e seu irmão André, que estavam lançando redes ao mar, pois eles eram pescadores. Então disse Jesus: segui-me e eu vos farei pescadores de homens. Nós vamos ver muitos versículos na Bíblia se repetindo, a história sendo muito similar a essa. Alguém está trabalhando, Deus vem e chama. Alguém está fazendo o que você está fazendo aí, está tocando o teclado, Deus vem e chama. Alguém está limpando alguma coisa, Deus vem e chama. Você vai ver o tempo todo Deus chamando pessoas que às vezes não estavam preparadas ainda, mas não estavam desocupadas, estavam fazendo alguma coisa. E muita gente confunde estar empregado com estar ocupado. More você no país que for, tem a taxa de desemprego que tiver, Deus não está olhando quem está empregado ou desempregado, mas quem está ocupado ou desocupado. Porque você pode não ter um emprego, mas pode ter uma ocupação, ao invés de estar reclamando da vida em casa, reclamando do governo, fazendo hater na internet, você está na rua correndo atrás de uma oportunidade, você está ali limpando, ainda que seja de graça, mas para alguém te ver, você está fazendo alguma coisa para algo ou alguém. Você vai ver o tempo todo histórias como Eliseu. Eliseu era pecuarista, cuidava de bois, e quando Elias passa com o manto, ele olha Eliseu que estava debulhando com 12 juntas de bois, joga o manto sobre ele e o convida para um chamado profético. Mas ele não era preparado para aquilo, ele era preparado para cuidar de boi. Mas nem sempre quando Deus te chama você está preparado, mas com certeza quando Deus te chama você estava ocupado. Você pode ver que uma boa empresa, isso ensina em qualquer lugar de business, uma boa empresa nunca vai pegar o desempregado para vir para dentro de um grande time. Ele sempre vai no concorrente, tira o melhor e traz. Se um empresário convida quem está ocupado, imagina Deus. Pega essa frase aqui, já anota para você começar a palavra de hoje sabendo que Deus usa até despreparados, mas nunca os desocupados. Deus usa até despreparados, mas nunca desocupados. Eliseu não estava preparado para ser profeta, mas estava ocupado, Deus chamou. Davi não estava preparado para ser rei quando Samuel entrou na casa de seu pai Jessé e falou: traga-me um menino. Ele era um menino que cuidava de ovelhas, não cuidava de gente, não cuidava de reino. Mas apesar de ser despreparado, ele estava ocupado. E Deus sempre chama pessoas que estão ocupadas, fazendo alguma coisa. Você pega a história de Moisés, estava ocupado, era preparado? Não. Quando Deus fala: vai lá e avisa Faraó para deixar meu povo ir, ele falou: eu? Como eu vou entrar na casa de Faraó? Eu sou gago. Cada um pode dar a desculpa que quiser, você pode se fazer de vítima, você pode se fazer de coitado. O problema é que quando Deus chama, é porque ele já viu o que você pode fazer. Quando Deus chama, ele já viu concluído, então Deus não erra. Ele não errou quando escolheu você.
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1: Ei, gente, é isso aí. Elisângela Gomes aqui, você daí. E estamos começando Negócios com Propósito. E nesse projeto, nesse objetivo aqui, nesse programa, é desenvolver a sua inteligência emocional, inteligência espiritual, inteligência financeira para potencializar os seus negócios, potencializar resultados na sua vida, para que você tenha um negócio de alto valor, para que você seja uma pessoa de fato de alto valor. E para isso, qual que é a chave? O seu desenvolvimento. Não adianta, se você não se desenvolver, dificilmente o seu negócio será um negócio de alto valor ou você será uma pessoa de alto valor. Eli, o que é um negócio de alto valor? Uma pessoa de alto valor é o que o dinheiro não compra. Exatamente isso. Então seja muito bem-vindo aqui ao nosso programa Negócios com Propósito. Essa série, gente, tá demais. Eu reservei, separei para vocês muito conhecimento, experiências atrelado a todos esses 25 anos que eu tenho como executiva de negócios. Isso mesmo. E para você que não me conhece, eu sou CEO da Família Adore Mais, desse projeto incrível aqui que você nos ouve todos os dias, você que está com a gente aqui todas as manhãs, todas as tardes, noites. Então, sejam muito bem-vindos novamente, isso mesmo. Como executiva de negócios, tem bastante conteúdo, conhecimento aqui para compartilhar com vocês. Na verdade, gente, o que eu gosto mesmo é de empreender. E todo grande negócio, todo grande empreendimento surgiu de um empreendedor. Fulano é empresário, sim, surgiu como... Ele é um empreendedor. Então, um bom empreendedor, ele gosta, sim, de fazer, de executar. E a vida tem esse processo, né? De você aprender, fazer, ensinar. E por isso que estamos com esse projeto aqui. E é uma honra para mim servi-los, poder compartilhar com vocês um pouquinho mais de tudo isso, de todos esses anos. Afinal, quando a gente fala de empreendedorismo feminino, pode não parecer, mas ainda assim tem muito preconceito, muito olhares diferentes. E a mulher, ela precisa, muitas vezes, validar com resultados. Isso mesmo. Você muitas vezes tem que provar por A mais B que você, sim, funcionou no empreendedorismo feminino. Então, se você é mulher, fica com a gente que vai ser lindo o que Deus vai fazer na sua vida, através da sua vida. E se você é homem, chama toda a mulherada que você sabe que empreende, que gosta de empreender, que tem desafios, que é especialista da área comercial, e porque esse programa é para você. Agora, se você não empreende ainda, quem sabe essa chama no seu coração pode se acender. Todo grande empreendimento de sucesso por trás é um empreendedor. Então, se você quer vencer na vida, bora desenvolver essas habilidades também. Mas a que eu mais gosto é a habilidade de vencedor. Isso mesmo. Você já viu algum empreendedor desistir de algo? Olha, eu tô pra ver, viu? Eu estou pra ver o empreendedor desistir de algo que ele quer muito fazer. E eu começo aos 12 anos, gente, empreendendo. Pois é. Então, veja só. Aos 12 anos, vendendo bolacha na rua. E hoje, estamos aqui com a Família Adore Mais, um projeto que vale milhões. Um dos projetos bem cobiçados. Por quê? Quem tem a comunicação tem o poder. E outra habilidade que, se você não desenvolveu, bora desenvolver também: a comunicação. Eli, que tipo de comunicação? Todas elas, minha gente. Comunicação verbal, não verbal, todas elas. Porque é o que vai te colocar em lugares muito maiores. Mas bora pro nosso tema de hoje, pro nosso assunto de hoje, que tá muito incrível, tá interessante, e eu amo falar de coisas atrelada a pilares, a base, raízes, porque na palavra fala: pelos seus frutos vos conhecereis. não é mesmo? E tem como você falar de fruto e não lembrar da folha, e não lembrar da árvore, e não lembrar das raízes, do solo, da terra, da adubação, da água que foi colocada ali? Pois é, eu e você temos

que hoje tem aula forte aqui para você sobre identidade. Primeiro pilar, então, é o projeto. Que projeto? É a forma que Deus te vê. Isso mesmo. A forma que Deus te vê. Em Gênesis 1:26, ele fala que nós somos a imagem e semelhança do Deus Pai, do Deus Filho e do Espírito Santo. E se a gente está falando de um projeto, é claro que ele é o arquiteto. Então, a forma que Deus te vê é como ele. Então, você e eu somos ele aqui na Terra. E aí, lá vem explicando no livro Milenar de Sabedoria que nós governamos os animais, do céu, da terra, da água. Então, tudo que está na Terra, nós dominamos. E também somos a multiplicação. A partir de nós, tudo vai se multiplicar. Não é mesmo? Então, quando você olha lá para o seu pai, para sua mãe, para os seus filhos, percebe que você faz parte de uma multiplicação. Então, isso o arquiteto também desenhou. E só que a mais pura grandeza, porque somos a semelhança dele. E ele disse que nós seríamos, sim, a imagem dele. Então, você aceite ou não, você entenda ou não o que eu estou falando aqui, vai continuar sendo do mesmo jeito. Então, eu sou um projeto de Deus na Terra. Você é um projeto de Deus na Terra. Então, esse é o primeiro pilar, o projeto. Entenda isso uma vez por todas. Quando alguém te pergunta assim, qual que é a sua profissão? E é automático nós ouvirmos, ah, eu sou médico, eu sou advogado, eu sou empresário. Mas essa fala, ela está completamente errada. Porque você não é a sua profissão. Como profissão, você está. Olha só que interessante isso, gente. Você está médico, você está advogado. Por exemplo, um médico, ele tem um CRM. E se ele fizer alguma bobeira, né, fazer algo de errado, alguma besteira aí na vida, como médico, o Conselho Regional de Medicina vai tirar o CRM dele. Ele não vai ser mais médico, ou ele não vai atuar mais como médico. Então, toda vez que alguém te perguntar, instala isso aí na sua mente. O quem você não é. Primeiro, você não é a sua profissão. E hoje no programa aqui você vai sair com definido, uma vez por todas, todas essas camadas da sua identidade. Então abre aí o seu coração, esvazie o copo para a gente aprender um pouquinho mais tudo que vai fazer diferença na sua vida e na vida de todos que te rodeiam. Tem como você falar que você é um ex-filho? Eu sou ex-filho, ou eu sou ex-mãe, eu sou ex-pai. Isso existe, gente? Portanto, isso faz parte da sua identidade. Independente se o seu pai, a sua mãe foi alguém que você não gosta muito. Porém, você precisa aceitar. Fazendo parte da sua identidade. Olha, eu, na minha vida, eu estive em algumas funções. Como gerente do Citibank, executiva de negócios de multinacionais, eu estive. Então, exemplo, eu não tinha, lógico, há alguns anos atrás, o conhecimento que eu tive, que eu tenho hoje. Então, quando alguém me perguntava, Eli, O que você é? Fala, eu sou gerente do Citibank. Ah, eu sou executiva de negócios. Errado. Como primeiro pilar aqui, eu sou um projeto de Deus. Eu sou filha de Deus. Esse é o primeiro pilar. O que eu quero trazer hoje aqui para vocês é essa definição.

0: definição do ser e o estar. O ser significa a identidade e estar é a função. É a função. Então, a minha sugestão hoje aqui para você é você focar no seu ser e ser quem você é. Porque o estar é bem passageiro, é processual, é uma fase, vai passar, vai passar. Entender claramente isso, gente, é o que nos liberta, sabia? Quando você não tem dúvida desse seu ser, você vai desenvolver tudo que vier a partir daí. Os seus relacionamentos pessoais, os seus relacionamentos com você mesmo, com a sua sociedade, com a sociedade. Sabe por quê? Porque você é muito maior que a sua profissão. Isso mesmo. Muito, mas muito, muito maior que a sua profissão. E olha só, outra coisa muito poderosa é: não existe alguém maior do que você. Aqui na Terra não existe. Agora, nós estamos humanos. Estamos humanos e somos eternos. Eita, Eli, agora você confundiu tudo. Pensa bem, por que será que nós temos tanto medo de morrer? Bom, mas esse assunto é para um outro dia, para uma outra aula. E olha só, quando eu trabalhava numa empresa, numa multinacional, uma das, eu sempre tive muito isso de resolver. Eu via um problema, eu queria ir lá e resolvia. Não gostava muito de pensar, não. Eu ia e executava. E eu fechei um grande negócio com um dos bancos aí, na época, e precisava parar uma linha de produção inteira da empresa para poder fornecer os produtos que eu havia vendido na época. E eu lembro que o meu diretor, ele tinha ido viajar. Ele era diretor nacional e ele não estava aqui no Brasil. E aí eu falei, e agora? Tentei contato com ele, era um negócio assim, gente, de milhões. Não dava para esperar. Porém, na minha mente, não dava para esperar. Por quê? Precisava da autorização dele. E aí sim, passava para a presidência, porque ia parar uma parte da empresa para poder fazer e fornecer aquela quantidade do negócio que eu havia fechado. Eu estava muito feliz, mas assim, muito empolgada. E para o empreendedor, ele ama resultado, não é mesmo? E aquilo ali para mim era um trabalho de 2 anos na época. Então, tinha que sair. E o que ele fez? Pois é. Fui, não consegui falar com ele, fui e passei por cima dele. Olha só, gente. Que absurdo. Hoje eu penso isso. Eu fui, falei com o diretor de produção e com o engenheiro, o diretor de engenharia que ia ter que desenhar os moldes lá das máquinas novamente, etc. E fui resolvendo. Mas essa não era a minha função. Eu não tinha, naquele momento, autonomia para fazer isso. Veja bem. E no dia seguinte, eu fiz aquele movimento todo. No dia seguinte, eu recebo uma ligação desse meu diretor. Muito calmo. Ele, o que aconteceu? Eu falei, chefe, não estava aqui, eu precisava, aquela coisa, nananana. Ele falou, pois é. Agora eu estou complicado, porque eu não sabia desse projeto. A gente ia direcionar ele de uma outra forma. Na hora que ele fala isso, puxa, a minha ficha caiu. Que ficha caiu? Eu não respeitei o ser humano. Vamos colocar agora de lado a questão profissional. E vamos colocar o ser humano. Porque em tudo que você for fazer, vai ter sempre uma pessoa que precisa de respeito e merece respeito. E já já você vai entender o porquê nos próximos pilares que a gente vai trabalhar aqui, os pilares da identidade. E se você quebra isso, o que você vai ter de retorno também é a falta de respeito. É natural, independente da hierarquia, independente da função. Você precisa ser uma pessoa de respeito. Hora que ele fala. Na hora, eu pedi desculpas. Eu falei, o senhor me desculpa. Eu fiz errado. Eu devia ter esperado. Claro, comercialmente falando, no mundo dos negócios, o resultado é o mais importante. Os números é o mais importante. O faturamento é o mais importante. Ei, alto lá. Será que é mesmo? Quando se trata de negócios com propósito, será que o respeito ao outro não está em primeiro lugar? E ele era uma pessoa incrível. Eu dizia até como... Ele fez alguns papéis de pais, por exemplo, comigo. E eu fiz isso, focada nos milhões que a gente estava fechando naquele momento. Gente, é claro que eu fiquei uns 3 dias mal com essa situação. Porque eu estava ofendendo uma pessoa que sempre me ajudou. E estava focada apenas no resultado final. Então, será que vale a pena você chatear alguém, você faltar com respeito com uma pessoa para que você atinja o seu recurso financeiro? Fica aí para você pensar sobre pessoas de propósitos e pessoas de propostas. Isso mesmo. Bom, segundo pilar da identidade. Autoimagem. Autoimagem é como os outros te veem. Na verdade, é como você passa a se ver a partir da ótica do outro. Então, a imagem que os outros projetam de você, sabe? A partir do momento... dos preceitos deles, dos conceitos, dos preconceitos, pai, mãe, professor, pastor. Sabe aquela pessoa, ai, quando fulano crescer, ai, ele vai ser médico. Ou o pai fala, não, esse menino aqui, ele só pode ser advogado quando ele crescer. Ah, não, ou você escuta assim, na escola, o professor dizendo, fica quieto, você é muito chato. Você é isso, você é aquilo. E você acaba se vendo a partir da ótica do outro. Então, isso é muito comum na nossa vida, estar distorcido. Você passa a se ver conforme a realidade de uma outra pessoa e não a sua verdade absoluta. Isso paralisa muitas pessoas. Aqui está algo que pode destruir a vida de alguém. Por quê? Ela sente que ela precisa fazer algo, mas para não desapontar alguém que falou que ela teria uma outra profissão, ela continua fazendo aquilo. Então, olha só, a importância de você desenvolver e olhar com um olhar de autoimagem. Peraí, eu olho isso para mim, eu vejo assim, essa é uma opinião minha ou uma opinião alheia, a opinião de uma outra pessoa. Terceiro pilar da identidade, o autoconhecimento. É quando você começa a se conhecer, passa a se conhecer a partir de você mesmo, por conta própria, sabe? O fruto da sua própria descoberta. Habilidades, o seu temperamento, quando você vai buscar essas informações. Gente, a gente não aprende o autoconhecimento na escola. Na escola, você já fez algum teste para saber qual temperamento que você tem? Onde estão as suas habilidades? Qual que é a sua habilidade? Você é mais comunicativo? Você é mais lógico? Você tem uma habilidade com artes? Você é mais lúdico? Você... aprende isso em algum lugar? Naturalmente falando, ali na sua formação, dificilmente, né? A não ser que você tenha um treinador por perto, um pai, uma mãe, alguém que já se despertou para o autoconhecimento. E vai ali, em cima daquilo que você, de fato, veio ao mundo para ser e fazer, vai ser descoberto. Então, olha só, autoconhecimento, isso é o que há de mais importante na sua vida também. Você já ouviu aquela pessoa que fala assim, ai, eu não tô funcionando aqui no Brasil, eu vou para fora, eu vou para outro país, eu vou para os Estados Unidos, eu vou morar na Europa. Ela quer, na verdade, resolver um problema. Normalmente, o financeiro. Ah, não, em outro país eu vou ter uma oportunidade melhor, uma oportunidade maior. Mas será que isso é verdade? Aí ela abandona o seu país de origem. Não tô aqui para criticar ou julgar a decisão é de cada um. Eu quero apenas fazer você pensar hoje, com esse conteúdo, para você encontrar respostas que às vezes você não está encontrando e aí você olha para o lugar errado. Eu vou sair do meu lugar, de onde eu nasci, onde Deus me colocou, porque eu quero morar em outro país para resolver o meu problema financeiro. E eu falo para você, essa experiência eu já tive também. Eu morei um tempo na Europa e, claro, todo sonho brasileiro parece que tem isso, né? Ah, eu vou ir para fora porque lá eu vou enriquecer, lá eu vou conseguir me desenvolver profissionalmente. Pode ajudar sim. Agora, se a sua identidade ela não está ativada e definida, você é o problema. E você vai levar você para qualquer lugar que você vai. Olha só, gente, nesse tempo que eu fiquei lá, na Irlanda, foi um tempo onde foi absurdo para minha vida. Na minha cabeça, eu queria melhorar o inglês, ficar fluente. Eu já havia estudado aqui no Brasil há muitos anos. Desde os 18 anos eu estudava. E 3 anos numa escola, 5 anos em outra. Mas toda vez que eu ia fazer uma negociação, falar com algum estrangeiro, né, eu trabalhava em multinacionais, como eu acabei de contar aqui, eu engasgava, eu ficava aquela insegura. Eu preciso resolver isso. Urgente. E aí eu fui. Fiz lá ali um planejamento financeiro, né? E fui. Na época, eu estava muito bem posicionada profissionalmente. Tinha ali muitas entradas financeiras. E eu decidi assim, eu vou. Olha só a importância da experiência. Eu não ouvi ninguém, eu não perguntei para ninguém, eu não me mentoriei com ninguém sobre alguém que já tinha feito essa experiência. Não, eu simplesmente queria E o bom empreendedor, quando ele quer, ele vai lá e faz, né, gente? Pois é. Esse tempo foi um tempo que me fez pensar muito sobre tudo que eu já tinha investido na minha vida. Profissionalmente, aí deixei a igreja, a família. Eu, na época, eu atuava numa região de São Paulo, então eu tinha muitos contatos com lojas, com vendedores, com essa área comercial que eu amo. Então, todo momento, a minha família é muito festeira, toda semana, até hoje é assim, tá lá, pode ser segunda, terça, quarta, sábado, vai se reunir, vai ter comida, vai ter bolo. E, então, sempre fui muito rodeada, assim, né, de pessoas. Quando você vai para um outro lugar, é tudo de novo, gente. Parece que a sua vida está começando naquele momento. E você é um estrangeiro. Você precisa mostrar, provar os seus resultados. E se você não é bem naquela língua, você não vai começar na sua área. Você vai precisar se adaptar ao clima. Olha só. Pensa num lugar frio, meu Deus do céu. Que no verão chega a 14 graus, 15 graus no máximo. Olha só. E a gente é acostumado aqui, brasileiro, tropical, calor danado. Você olha assim pro tempo, tá aquele nublado assim, o dia inteiro. As pessoas só até ficam tristes, assim, ó, aquela coisa pesada. Imagina. Então, olha só. O clima, o ambiente, o idioma, a comida. Eu não pensei em nada disso. Aliás, eu só queria uma coisa: morar fora. E resolver a questão da língua, mas eu não calculei o impacto dessa minha decisão na época. Eu não tinha a experiência que eu tenho hoje, adoraria ter. Mas eu entendo que foi um trabalhar de Deus ali também. Por quê? Eu comecei a ficar comigo mesma todos os dias. Eli, que absurdo você tá falando. Sim, gente. Você vai levar você para todo lugar que você vai. Se você não está bem com você mesmo, você pode estar em qualquer lugar do mundo, que vai ser horrível. Pode ser horrível. E olha, quem está falando aqui para vocês é uma pessoa que já foi para muitos lugares. Conheço mais de 20 países. E não é o lugar que faz a pessoa, é você que faz o lugar. Pois bem. Foi um tempo muito, muito, muito importante que eu pude ver as minhas emoções e saber lidar com elas. Eu queria falar com a minha família o dia inteiro. Eu chorava. Eu queria ouvir o português. Não aguentava mais ouvir o inglês. Gente, ninguém me entende nesse lugar. Pensa você. E muitas vezes você tá olhando só o palco de alguém. Você não está olhando os bastidores. E pouco provável que uma pessoa vá te falar exatamente todas as dificuldades que ela teve, os desafios que ela enfrentou para chegar até aquele momento. E aí você vê, né, na mídia, no Instagram e tudo quanto é canto agora, que o digital nos facilita. Só vê a parte boa. Será que é tudo aquilo mesmo? Será que quando desliga a câmera, ela vai tomar um remedinho para depressão, para ansiedade? Tá ali no pânico? E você comparando a sua vida com a dela. A maior injustiça que você faz com você mesmo é comparar a sua vida com a vida de uma outra pessoa. No máximo, se inspire no resultado que a pessoa tem. E sempre pergunta o que ela fez, o que essa pessoa fez para conseguir. O que ela sabe que eu não estou sabendo. Qual informação que ela tem que eu não tenho. Agora, comparar fulano é melhor do que eu. A gente está estudando hoje aqui sobre os 7 pilares da identidade. Você nunca vai ser a outra pessoa. Nunca. Não tem como. É impossível. É impossível você ser a outra pessoa. Você pode fazer talvez o que ela faça, mas será que é com a mesma habilidade? Então, se você não se orgulhar de você, se você não valorizar tudo aquilo que Deus te proporcionou passar, te proporcionou ver, vivenciar, se você não valorizar isso, você está jogando a sua vida no lixo. E isso, tem uma frase que fala assim, quer ver? Cuidado para que quando você queira ser alguém, você acaba não sendo nada. Forte, né? Eita, nós. Bom, então falamos aqui do primeiro pilar da identidade, que é o projeto. O segundo, autoimagem. Então, projeto, como Deus te vê. Segundo, autoimagem, como você se vê a partir do olhar de outra pessoa, ou seja, como os outros te veem. E o autoconhecimento. É o que você diz sobre você, com a sua própria descoberta. O quarto é o quociente cognitivo, que a gente está falando aqui do corpo, que são as habilidades cognitivas, raciocínio lógico, a capacidade verbal, memória, habilidades matemáticas. Tem até alguns testes que você faz de inteligência, que são feitos, para saber ali qual é o nível do cognitivo que você tem, da sua inteligência. Isso também é muito, muito importante. O quinto, o quociente emocional, que é a alma, a capacidade que uma pessoa tem em entender as suas próprias emoções e as emoções de outros. Eita, gente, aqui está um dos maiores problemas diários. Pois é, você não sabe lidar com você mesmo, quanto mais lidar com os outros. Você não sabe e não entende as suas próprias emoções. Você não entende as emoções dos outros. Quando você tá com raiva, a emoção ali é raiva. Você fala, ah, hoje eu tô desanimado. Mas na verdade você tá com raiva. Não é desânimo. Ai, muitas vezes as pessoas desistem dos seus negócios, dos seus sonhos, por estar cansado. Olha só, ela trabalhou tanto, tanto, tanto. Ela trabalhou um dia, ela não descansa. Aí no outro dia, trabalha de novo, muito. No outro dia, de novo. E aí não dá certo, e aí não acontece. Na verdade, ela está cansada. É só parar e descansar e dormir. No dia seguinte, você vai estar renovado de novo. Mas não, a pessoa desiste. Ah, eu cansei. Cansou do quê? Do projeto? Cansou fisicamente? Mentalmente? Então, se você tá cansado, descansa. Descansa e não desista daquilo que Deus pediu para você fazer. Entender as nossas próprias emoções e dar o nome certo para ela vai salvar o seu relacionamento, o seu amor próprio, o seu trabalho, a sua profissão. E pode até salvar uma sociedade inteira. Olha só. Então, invista tempo. Invista energia, dinheiro, para entender e ter essa capacidade emocional de saber gerenciar as suas emoções e, como consequência, as dos outros. Você já viu aquela pessoa que ela fala assim, ó, ih, fulano é assim. Ah, não, eu vou te ajudar aqui, você tá triste. Tá, eu vou te ajudar. Ela não sabe lidar nem com a tristeza dela. Ela vai lidar com a tristeza do outro? Será que vai ter sucesso nisso? E muitas pessoas estão dizendo para você o que você deve fazer, porém, ela não está sabendo lidar com a emoção dela e não está sabendo lidar com ela. Aí é mais fácil eu dizer para você o que você tem que fazer do que eu ir lá e fazer. Você já deve ter ouvido muito isso. Você já deve ter visto muito isso. Pessoas que querem que você faça. Mas, na verdade, por que ela não fez ainda? Sabe aquela famosa crítica construtiva? É, eu vou te dar aqui uma crítica. Por que você não faz assim, assim, assim? É quando você olha para a vida dela, ela não construiu nada. Que droga é essa de crítica construtiva? A única coisa que valida são os seus resultados. Aqui na Terra, resultados. Quem vê o coração é Deus. Pessoas veem resultados. Você já viu, teve uma vez que eu tava num evento e subiu lá uma pessoa, gente, hoje eu tô muito feliz aqui com esse, e a cara assim, o rosto dela, quem tá me assistindo tá vendo, ela tava com todas as expressões não verbais ali, o rosto dela, tudo enrugado assim, ó, naturalmente você via que ela tava triste, o corpo dela falava, porque você sabe, o seu corpo tá falando, né? 8% da comunicação é o que eu tô falando aqui. E o restante são as não verbais, a comunicação não verbal. Então, olha só. Gente, eu tô muito feliz hoje aqui, não vinha nenhum sorriso na pessoa. E ela ficou lá uns 15 minutos falando sobre felicidade. Eu olhei bem, eu falei, que judiação, ela tá sofrendo e sofrendo muito. Ela não está sabendo lidar com a dor dela, então é melhor falar sobre a felicidade do que vivê-la. Do que entrar pra dentro dela mesma e resolver essa parada e gerenciar essa emoção. Então, estamos falando do quinto pilar da identidade, que é o quociente emocional. O que está na sua alma. Que são as emoções. O sexto pilar, minha gente. O quociente espiritual. É onde está o significado da sua vida. As experiências espirituais que você tem. O seu relacionamento íntimo com quem te criou. O seu propósito de vida. Aqui você ouve bastante a gente falar sobre inteligência emocional, espiritual e financeira. Hoje eu estou esmiuçando um pouquinho mais o que está por trás de todo o nosso projeto. O que está por trás do nosso projeto de família Adore Mais. E todas as vezes que tem um cliente, uma pessoa interessada em vir aqui, em comunicar para vocês através do rádio, qual que é a minha tarefa? Avaliar se ela está dentro do propósito verdadeiro, do propósito de Deus, porque aqui nós conectamos pessoas e unimos propósitos. Você ouviu muito aqui na nossa frequência sobre isso. O que de fato é? É você andar com pessoas que pensam como você, que têm os mesmos sonhos que você, que quer chegar no mesmo lugar onde você quer chegar. Tem como o seu caminho ser fácil, o seu caminho ser possível. Você todos os dias tem uma pessoa do seu lado falando que você não vai conseguir? Você não vai conseguir. Ah, não, isso para toda solução que você tem, ela arruma um problema. Para toda solução que você tem, ela vem e fala assim, ah, mas e isso? Você já pensou nisso? Claro que você precisa sim ser prudente. Ser uma pessoa responsável nas avaliações. Agora, todos os dias você ter alguém que está te desmotivando, que está tendo palavras que não ajudam você a avançar. Será que ela está conectada com o seu propósito de vida? Com quem você trabalha? Com quem você se relaciona? São pensamentos positivos, o que você aprende. E a vida, gente, é uma troca. É isso mesmo, troca, você querendo ou não. Todas as vezes que você senta com alguém que só você entrega, só você ajuda, só você fala. Gente, por quanto tempo isso vai durar? Essa conversa vai durar? Não vai ter a troca. Olha que diferente você chegar para uma pessoa e falar sobre um assunto que você gosta muito. Você fala uma coisa, ela fala outra. Você dá uma ideia, ela te dá outra ideia. Ela te abre um problema, você abre uma solução. Exemplo, eu amo falar de negócios. Negócios com propósito. E pouco provável que um outro assunto me faça prender tanta atenção. É claro que aí a gente está falando da área profissional. Profissional, tem a área pessoal. É, tem o meu hobby, o que eu gosto de fazer. Os livros que eu gosto de ler. As viagens, os lugares que eu gosto de ir. Então, uma pessoa que eu começar um assunto e não ter a troca, por quanto tempo eu vou ficar ali? Então, o que, que é isso? Você ser intencional. Com as pessoas que você está falando, com as pessoas que você está convivendo, os ambientes que você está inserido, o lugar que você está trabalhando. Será que te agrega ou te tira apenas? Existe uma troca? E que troca é essa? Ela é positiva ou ela é negativa? E tudo tem a ver com a motivação, com a intenção, com você ser intencional. Você já ouviu, né? Aquela frase, para quem não sabe para onde vai, qualquer caminho serve. Ó, tem uma notícia para você, os anos estão se passando. E rápido. Gente, eu tinha 20 anos ontem. Passou? E passou muito rápido. Toda vez que eu olho, eu falo, gente, como assim? Quando alguém me pergunta a idade, eu falo, ai, pera. Não acredito que eu já fiz 40. Não é possível. Sim, é. Então, se você não for intencional, você vai perder muito da sua vida. Que quando a ficha cair, como diz o outro, já foi tarde demais. Vamos para o último pilar da nossa identidade. É o desfrute, gente. Desfrutar! Quando o Todo-Poderoso nos fez, ele nos fez em quanto tempo? Em 6 dias. No sétimo, o que ele fez? Desfrutou. Ele olhou e falou, gente, tudo que eu fiz aqui foi maravilhoso. Eita glória, eu fico imaginando o quão incrível foi esse desfrute. É uma tarefa desafiadora para quem foi treinado a trabalhar muito. Assim como eu. Eu, meus pais empreendedores, teve que trabalhar muito na vida para poder conseguir criar os filhos, conseguir ter uma casa para morar. E eu fui inserida nesse ambiente em toda a minha vida. Você precisa trabalhar o tempo inteiro. Quando você tem esse pilar ofuscado, não está definido, você vira escravo daquilo que você está fazendo. E Deus, ele não nos chamou para ser escravo de nada. Então, quando você olha o desfrute como um estilo de vida, você passa a agradecer mais do que criticar mais. Você sempre olha o que você está aprendendo com aquilo do que está reclamando do que te aconteceu. Então, desfrute. Esse é o sétimo pilar da identidade. Tem aquelas pessoas também que quer só ficar curtindo. Estou falando de responsabilidade, de autorresponsabilidade. A pessoa não construiu ainda o que ela deveria construir. Não sabe quem ela é. Tá uma bagunça. E aí ela passa um dia, dois, três, quatro, cinco, tudo que ela pega, ela investe apenas em entretenimento, em diversão. Será que essa pessoa ela vai ter uma vida incrível? Ela pode sobreviver, mas uma vida incrível que promete na palavra de Deus, uma vida abundante, é pouco provável. Então, percebe que existem algumas regras, algumas leis. Se você não parar para aprender, para desenvolver, você vai sofrer muito mais. Muito mais, muito mais. Então, eu tô feliz, viu, gente? Tem tanta... Olha, quantas pessoas participando aqui do nosso programa. Tem pergunta boa. Mônica Gonçalves, Sandra, Loreto, Rosana, Daniel, Ruth. Um beijo no coração de vocês. Uau, que incrível, gente. A Carol fala assim, oi Eli, meu nome é Carol, sou do ABC, sou uma jovem cristã, como posso clarificar a minha identidade? É sobre isso que a gente tá falando, parece que você chegou aqui agora, mas são 7 pilares da identidade. Os 3 primeiros são muito poderosos. O projeto é aquilo que Deus fala sobre você, a forma que Deus te vê. O segundo, a autoimagem. Como que as pessoas te veem, e o autoconhecimento. Então, esses 3 pilares é um bom indicativo. Você pode começar por esses. Claro que você sempre vai precisar aprender mais, e todos os dias, como na palavra, que a palavra se renova cada manhã. Hoje eu trouxe os 7 pilares aqui para você. Mas clarifique. Se isso não estiver definido na sua vida, ó, Carol, vai ser um pouquinho mais difícil, eu diria. Ruth, um beijo no seu coração. Como manter o bom ânimo seguindo a carreira do empreendedorismo? Ai, ai, ai, olha, Ruth, você primeiro tem que ter uma visão de futuro. Onde, para onde você está indo e o porquê você está fazendo isso? Qual é o seu verdadeiro porquê? No dia difícil, o que vai manter você fazendo isso é o seu porquê. Que é o propósito, que é mais forte do que você. Vou dar um exemplo. Uma mãe, quando ela vê o seu filho numa dificuldade, tem vários vídeos, né, que a gente assiste na internet, que uma mãe levantou um carro para tirar o seu filho dali de baixo. De onde ela tirou aquela força, gente? Não sei, também não sei. Naturalmente falando, parece que a gente não consegue explicar. O porquê dela em salvar o seu amor, né? Que dizem que ter um filho é um dos maiores amores. Há controvérsias, mas ok. Ela tem uma força que nem ela mesma sabia. Então, o porquê bem definido. Então, empreendedorismo. Se você não tem como habilidade natural, você precisa desenvolver essa habilidade. Como? Estudando. Quem é empreendedor? Qual que é o ramo que você tá? O que você gosta de fazer? Quem nessa área é bem sucedido? Leia sobre isso. Esteja em lugares que vão estar alguns empreendedores. Foca nisso. E o principal, por que que você quer empreender? Daniel, um beijo no seu coração. Ele é web designer, ele tá falando que recebe propostas de negócios diariamente. Como eu posso reconhecer um negócio com propósito? Primeiro, defina e saiba a sua identidade. Seja uma pessoa de propósito e não de propostas. O dinheiro vai, hein? Cuidado! Rosana Lopes. Eita, gente, quanta pergunta boa aqui. Muita pergunta boa. Exercícios para autoconhecimento. Quantos livros você já leu sobre autoconhecimento, Rosana? Quantos? Fala pra mim. Tá aí. Uma boa dica pra você. Leia sobre isso. Loreto. Ai, gente, quanta coisa boa aqui. Olá, Eli. Que história fantástica. A sua de morar na Europa. Não deve ter sido fácil. Pois é, não foi não, mas foi transformador. Eu aprendi muito, gente. Muito do que eu sou hoje eu aprendi nessa época aí, viu? Emocionalmente falando. Tive que me conhecer, não teve jeito. Cair pra dentro, entender as emoções que eu tava sentindo ali. Qual é o maior aprendizado ao visitar um país novo? Nossa, o maior aprendizado? Vixe, são tantos! Primeiro, quando você vê algo, você não consegue mais desver. Quando você aprende uma nova cultura, quando você conhece pessoas que pensam como você, que vivem como você, a sua mentalidade ela já começa naturalmente a expandir. E aí você olha e fala: puxa vida, não é mais esse mundinho, tem um mundo muito grande lá fora. Então, o mínimo, a sua mentalidade, a sua mente, ela vai expandir. E no mínimo, você vai passar a respeitar outra pessoa. No mínimo! E olha que incrível, você respeitando, o que vem pra você? Respeito, né, gente? Bom, estamos caminhando pro final do nosso programa, gente, tá tão gostoso aqui hoje. Mônica, um beijo, ela é de Caxias do Sul, deve estar ouvindo a gente aqui pelo aplicativo. Como aprender a agir intencionalmente? Você sabe que 5% do nosso cérebro é razão, 95% é emoção. Então, toda vez que você vai fazer algo, instale essa perguntinha: por quê? Por que que eu vou fazer isso? Que você já estará sendo intencional. A resposta vai vir aí, próprio para você, na sua mente. Bom, Estamos aqui todas as quintas-feiras, às 17 horas, com um pouquinho mais de conhecimento e experiência. E hoje a gente trabalhou os 7 pilares da identidade. Se você não anotou, olha só. Primeiro, projeto, autoimagem, autoconhecimento, o quociente cognitivo, que é o corpo, o quociente emocional, que é a alma, o quociente espiritual, que é o espírito, e o desfrute. Gente, desejo do meu coração é que você não descanse enquanto você não estiver o mais próximo possível de se autoconhecer e saber de onde você veio e para onde você vai. E olha, assim você vai conseguir ser tudo aquilo que o seu Criador, que o meu Criador nos fez para ser. Então, seja firme, seja constante e seja abundante. Espero você lá no meu Instagram, Elisângela Gomes, a Eli, para a gente falar um pouco mais de negócios com propósito, compartilhar tudinho com você. Essa é a nossa missão também, fora de conectar pessoas e unir propósitos. Um beijo no seu coração. Tchau, gente!
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8: Eu queria ler com você Josué capítulo 6, que é esse momento em que o líder do povo chega diante de uma cidade estratégica. É por ali o caminho para vários pontos importantes de conquista, mas ele encontra uma grande muralha, e diz assim Josué 6, Jericó estava completamente fechada por causa dos israelitas, ninguém saía nem entrava. Então o Senhor disse a Josué: saiba que entreguei nas suas mãos Jericó, seu rei e seus homens de guerra. Marche uma vez ao redor da cidade com todos os homens armados. Faça isso durante 6 dias. 7 sacerdotes levarão cada um uma trombeta de chifre de carneiro à frente da arca do Senhor. No 7º dia, marchem todos 7 vezes ao redor da cidade, e os sacerdotes toquem as trombetas. Quando as trombetas soarem um longo toque, todo o povo dará um forte grito. O muro da cidade cairá e o povo atacará, cada um do lugar onde estiver. Acho que o som lá fora tem que baixar, estou ouvindo aqui. Está ouvindo? Tem que baixar lá fora um pouquinho. Hã? O ar está frio? Então troca o pessoal lá de fora. Foi só para não perder a viagem. Melhor o ar, que estou reclamando aqui, gente, ó. Melhor aí, vamos melhorar o ar, tá? Não posso perder a viagem, né, gente? Bem, queridos, Deus fala com Josué: Josué, marcha, vai para cima, pega os sacerdotes, pega os soldados, dá uma volta na cidade no 1º dia, dá uma volta no 2º, dá uma volta, 6 dias dando volta na cidade. No último dia, todo mundo com uma trombeta de chifre de carneiro, ou chofar, como alguns gostam de falar, vocês vão dar 7 voltas num dia só, e vocês vão tocar a trombeta. Quando o sacerdote tocar a trombeta, todo o povo vai gritar, e a muralha vai cair. Meus amados irmãos, no versículo 20, no versículo 15, diz assim: no sétimo dia levantaram-se ao romper da manhã, e marcharam da mesma maneira 7 vezes ao redor da cidade. Foi apenas nesse dia que rodearam a cidade 7 vezes. Na 7ª vez, quando os sacerdotes deram o toque da trombeta, Josué ordenou ao povo: gritem! O Senhor lhes entregou a cidade. A cidade, com tudo que nela existe, olha isso, será consagrada ao Senhor para destruição. Somente a prostituta Raabe e todos os que estão com ela em sua casa serão poupados, pois ela escondeu os espiões que enviamos. Mas fiquem longe das coisas consagradas, não se apossem de nenhuma delas, para que não sejam destruídos. Do contrário, trarão destruição e desgraça ao acampamento de Israel. Toda a prata, todo o ouro e todos os utensílios de bronze e de ferro são sagrados e pertencem ao Senhor e deverão ser levados para o seu tesouro. Quando soaram as trombetas, o povo gritou, ao som das trombetas e do forte grito, o muro caiu. Cada um atacou do lugar onde estava e tomaram a cidade. Meus queridos, este é o momento que se inicia a grande conquista da promessa feita muitos anos antes a Abraão. Mas diante do povo tem muralhas intransponíveis. Mas o povo obedeceu o que Deus mandou. O povo foi fiel ao que Deus disse. E as muralhas caíram. E eu já estive em Jericó muitas vezes. E se tem uma coisa que é confirmada na arqueologia, é que camadas muito antigas da cidade são queimadas. E então os arqueólogos dizem: essa cidade foi destruída com fogo, tal qual a Bíblia diz. São muitas outras coisas, mas a cidade de Jericó, a cidade mais antiga do mundo, dizem alguns, ela tem um momento histórico que tem tudo a ver com a nossa vida. Ela nos ensina que as muralhas que estão diante de nós não podem parar as nossas promessas. Mas como superar as muralhas e conquistar as promessas? Como superar muralhas e conquistar sua promessa? Primeiro, defina alvos claros a conquistar.

você amanhã pare um pouco e pense no que você tem na sua vida e no que você não gostaria de ter mais, e olhe o que você gostaria de ter na sua vida, em termos de amor, de carinho, de amizade, de casamento, de beijo, de abraço, de dinheiro, de fé, de profissão. Você precisa ter projeto, você precisa ter clareza, mas para ter clareza, olha onde tudo começa, no capítulo anterior, capítulo 5, no versículo 13, nós vemos assim: estando Josué já perto de Jericó, olhou para cima e viu um homem em pé, empunhando uma espada. Aproximou-se dele e perguntou-lhe: você é por nós ou por nossos inimigos? Nenhuma coisa nem outra, respondeu ele. Venho na qualidade de comandante de exército do Senhor. Era um anjo. Então Josué, olha isso, prostrou-se, rosto em terra, em sinal de respeito, e lhe perguntou: que mensagem o meu senhor tem para o seu servo? O comandante do exército do Senhor respondeu: tira as sandálias dos seus pés, porque o lugar em que você está é santo. E Josué as tirou. Sabe por que Josué teve clareza do projeto? Porque ele começou aos pés do Senhor. Muitos de nós ficamos assim: monto isso ou não monto isso, faço essa sociedade ou não faço essa sociedade, peço perdão ou não peço, procuro ou não procuro, vou com ele ou não vou, namoro ou não namoro, caso ou não caso. Tudo tem que começar aos pés do Senhor. A devoção é que traz clareza. O tempo com Deus é que faz o seu entendimento ser clareado pela visão daquele que conhece o teu futuro, o Senhor. Ele começa aos pés do Senhor. Hudson Taylor disse certa vez que existem três formas diferentes de servir o Senhor: fazer os melhores planos de que somos capazes e esperar que sejam bem sucedidos, ou em segundo lugar, fazer nossos próprios planos e pedir a Deus que os abençoe. Mas Hudson Taylor diz que, em terceiro lugar, nós podemos perguntar para Deus quais são os planos dele e, em seguida, fazer os planos que ele nos deu. Pare de fazer planos para Deus abençoar. Pare de fazer planos para Deus ter que ajudar o seu servo. Não! Está na hora de ouvir a voz de Deus e saber o que ele tem para você. Tem coisa que já era para ter acontecido. Chegou o tempo. Esse gol é teu. Você não pode abrir mão do que Deus tem para você. Por isso, tenha clareza. Comece em devoção. Comece aos pés do Senhor. Intimidade com Deus é necessário. Senão você não vai entender que plano tem o Senhor e como vencer tua muralha. Segundo lugar, como superar muralhas e conquistar sua promessa? Procure relacionamentos que te ajudem a conquistar. Procure relacionamentos que te ajudem. Você uma hora ajuda alguém, beleza, mas você também precisa andar com gente vencedora, conquistadora, gente sonhadora, gente que tem fé, gente que busca a Deus, gente que acredita, gente que empreende, gente que avança, gente que não desiste. Você só anda com Zé Ruela, quer ser o quê? Ruela 2 a missão. Você só anda com gente que pensa nas coisas: ah, não sei o que você vai ser, eu não sei também, mais um topeira. Olha o que diz a palavra de Deus, no versículo 5, diz assim: quando as trombetas soarem um longo toque, todo o povo dará um forte grito. Quem que tinha que dar um forte grito? Quem? O povo não, vou de novo, todo o povo dará um forte grito. Depois ele fala: o muro vai cair e o povo atacará, cada um de onde estiver. Irmão, Josué precisava do povo. O que Deus confiou a ele não aconteceria só por ele. O que Deus confiou a ele dependia de pessoas, dependia de algumas ajudas, dependia do grito de alguém, dependia do ataque de alguém, dependia da espada de alguém. Você precisa entender que você é o

0: resultado do ambiente que você vive. Se você anda com um grupo de gente focada, você foca. Se você anda com um grupo de pessoas determinadas, você é determinado. Se você anda com um bando de gente murmuradora, que critica tudo, aqui na igreja, o tempo inteiro, você vira um igualzinho. O ecossistema vence. O ecossistema prevalece. Nós somos produto do meio e somos mesmo. E se você não quer ser mais um do grupo com quem você anda, sai de lá. Você precisa andar com gente que te ajude no teu objetivo. Lembra quando Abraão, que orientou seu sobrinho Ló a como ganhar dinheiro, a como investir, a como multiplicar os animais, e aí o Ló ficou rico, não foi? Só que aí o rebanho do Ló e o rebanho do Abraão estavam muito perto, e aí os homens de Ló começaram a brigar com os homens de Abraão. O que o Abraão fez? Você está lembrado? Ô Ló, valeu, gosto de você demais, meu sobrinho, te ensinei o que eu pude, você aprendeu, agora é o seguinte, se tu for para a direita, eu vou para a esquerda, se for para a esquerda, eu vou para a direita, escolhe. O sobrinho aprendeu tudo com o tio, ficou rico, mas olha o coração do miserável, ele olhou as campinas do Jordão, e falou, pô, ali é bem melhor, hein, lugar fértil, bonitão, nossa, pegou o melhor para ele, olha só a filosofia do miserável. Sabe o que aconteceu? Aquele lugar que ele escolheu era Sodoma e Gomorra. O pau quebrou, o fogo queimou, e ó, tudo que ele pegou se derreteu. Essa é a verdade. Você precisa caminhar, sabe com quem? Com a sua igreja. Alguns têm tantas amizades fora da igreja. Na igreja são frequentadores. Vêm num culto. É até uma surpresa você ter vindo hoje. Quais são as suas conexões aqui? Quais são as suas amizades? Qual é o grupo de pessoas aqui que você sonha junto? Que você ora junto? Que quando você está numa luta, você fala, aí galera, ora por mim aí, que eu estou num desafio aqui. Nós precisamos caminhar juntos. Nós podemos mudar o país. Mas se cada um aqui der o seu grito, e se cada um atacar do seu ponto de ataque, foi assim que eles conquistaram Jericó. Mas em terceiro lugar, se você quer superar muralhas e conquistar a sua promessa, defina estratégias claras do que deve fazer em cada fase da conquista. Algumas pessoas falam, pastor, eu quero ter uma empresa. Ah é? O que você sabe de gestão? Você comprou um livro? Você fez uma mentoria? Você estudou? Nós precisamos de estratégia. Agora dá uma olhada na estratégia que Josué recebeu. Versículo 3. Marche uma vez ao redor da cidade com todos os homens armados. Faça isso durante 6 dias. 7 sacerdotes levarão cada um uma trombeta de chifre de carneiro à frente da arca. No 7º dia, marchem todos 7 vezes ao redor da cidade e os sacerdotes toquem a trombeta. Quando a trombeta soar, ao longo um longo toque, todo o povo dará um forte grito, e o muro vai cair. Eu sei que o plano é maluco, eu sei que o plano não tem nada a ver. Você tem noção de qual era o tamanho da muralha e a grossura? Eu fui estudar. Eram, na verdade, 2 muralhas, uma de 4 metros de largura e outra de 2 metros de largura, com um fosso entre as duas de 5 metros. O somatório das duas é 6 metros de muro, e a altura de 9 a 10 metros de altura. Irmão, não tem bomba atômica ainda, não tem ainda uma arma de alta potência, e você tem que remover uma muralha em que as pessoas estão em cima da muralha, tanto que uma prostituta chamada Raabe, ela morava, a casa dela era em cima da muralha, e quando Josué mandou espiões a Jericó para verificar onde ficavam as coisas da cidade, foi essa mulher que abrigou os espiões e falou, vocês são do povo de Deus, né? eu vou abrigar vocês. E ela protegeu correndo risco da própria vida. Ela morava em cima do muro. Olha a largura que é o muro. Mas, queridos, quando eles definiram uma estratégia, e eles seguiram a estratégia, o muro caiu. Eu fico imaginando que você talvez pense assim: mas se Deus ia derrubar o muro, por que não derrubou no primeiro dia? Sim ou não? É assim que a gente faz. Por que que Deus não me dá a bênção no primeiro dia? Eles tiveram que rodar 6 vezes, e no 7º dia, rodar 7 vezes num dia só, e aí tocar trombeta e o povo gritar. Para quê? Deus estava ensinando 2 coisas. Primeiro, a estratégia tem que envolver paciência. Você tem que fazer certas coisas, mas você tem que saber a hora de fazer. Tem conversas difíceis que, se você não preparar o caminho, vai dar errado, vai ser mais problemático ainda. Tem coisas que você tem que resolver na sua família, mas se você conversar sem preparar o caminho, vai destruir a família em vez de aproximar. Você tem direito lá de pedir o aumento, mas se pedir na hora errada, você vai ganhar uma demissão em vez do aumento. Você pode montar o seu negócio, mas se você não tomar alguns cuidados primeiro, você vai tomar um prejuízo. O negócio não vai avançar. Por quê? Porque você não se preparou o mínimo para viver aquele sonho, para remover as muralhas daquele sonho. Então, gente, eles tinham uma estratégia e seguiram a risca. Agora, sabe o que foi legal? É que quando eles deram a primeira volta, talvez eles pensando: poxa, tomara que Deus derrube logo esse negócio. Lá dentro de Jericó, o povo estava ficando tenso. Eles dão mais uma volta e o povo fica tenso. Dão mais uma volta e o povo fica nervoso. Mais uma volta, 6 dias e o povo está assim: eles vão atacar ou não vão? O que está acontecendo? Deus estava de alguma maneira ajudando para que o inimigo se desestruturasse. Quando Deus está falando para você: não faça ainda, Deus não está dizendo que você não vai fazer, Ele só está preparando o seu inimigo para que a sua vitória seja mais simples. Ele está preparando a área para que você passe mais facilmente. E foi o que aconteceu. Agora, no 7º dia, eles acordaram, diz o texto, de madrugada. A estratégia envolve madrugar. Não tem estratégia sem trabalho, não tem estratégia sem esforço, não tem estratégia dormindo até mais tarde. Tem uns aqui que estão dormindo demais. Irmão, se nós queremos ir mais longe, nós temos que ter foco, determinação, insistência, acordar cedo para cumprir as estratégias que nós vamos ter na nossa caminhada. Pastor, mas eu não sei fazer planejamento estratégico. Irmão, se você tiver um objetivo e você falar: vou fazer isso, isso e isso para o meu objetivo, por pior que seja, você está no caminho. Por pior que seja, mas você ainda pode melhorar. Você pode olhar, chegar para alguém e falar: cara, tu acha que isso aqui está legal? Eu quero chegar aqui, ó. Você acha que esse caminho aqui é bom? Você pode pedir ajuda. Você não está sozinho. Mas, em quarto lugar, se nós queremos superar as muralhas e conquistar a promessa, nós precisamos acreditar no sobrenatural. Irmão, na nossa vida, o natural é o sobrenatural, porque nós somos seres espirituais, nós cremos nisso. Nós não somos uma carcaça de osso, cartilagem, carne, que sai falando por aí. Nós somos pessoas que têm necessidade do contato com Deus, sim ou não? Não é à toa que, em qualquer lugar do mundo que você vai encontrar alguém cultuando uma divindade, às vezes cultuando uma pedra, às vezes uma árvore, às vezes o sol, às vezes a lua. Ele está procurando Deus. Ninguém apresentou o Deus verdadeiro, ele está cultuando o que achou. Nós temos uma necessidade sobrenatural. Como que nós vamos duvidar que nos projetos de Deus para a nossa vida não vai rolar o sobrenatural? Agora dá uma olhada no versículo 6, diz assim o versículo 6: Josué, filho de Nun, chamou os sacerdotes e lhes disse: levem a arca da aliança do Senhor. Sete de vocês levarão as trombetas à frente da arca. E ordenou ao povo: avance, marchem ao redor da cidade. Deus fala para ele: amigo, a muralha tem 6 metros de grossura, mas aqui você vai dar rodadinha e depois vai tocar trombeta. Faz isso. Qual foi a virtude de Josué? Ele acreditou no que ninguém acreditaria. Sabe onde está o diferencial de algumas pessoas que surpreendem todo mundo? Sabe onde está o diferencial de algumas pessoas que dão uma explosão espiritual, uma explosão ministerial, uma explosão como empresário? É porque eles acreditam no que ninguém acreditou. Eles acreditam no que todo mundo duvidou. Na hora que eu cheguei aqui, em 2003, eu acreditei no que todo mundo duvidou. Os pastores de grandes igrejas, amigos do meu pai, ficaram preocupados comigo. Ligaram para mim: Josuézinho, cara, não pode ser romântico não. Como é que vai ser isso? A igreja não tem condição nenhuma. Você tem 2 filhos pequenos. Como é que vai ser isso? Eu acreditei no que todo mundo duvidou. Deu certo. Quando você acredita no que todos duvidam, ali reside o sobrenatural. O sobrenatural precisa ser a caminhada principal da sua vida. O sobrenatural precisa ser o seu dia a dia. Uma vez, um amigo meu foi tocar num evento, e o evento era consulta espíritos, não sei o que lá, e ele era do exército, então ele foi lá tocar o trompetezinho lá, chamaram o cara do exército para tocar o trompete, e ele foi lá tocar o trompete, o sargento mandou, ele foi, né, soldado, e aí o pessoal invocando os espíritos lá, cadê que vinha espírito? E o pessoal, ele tocava, toca o trompete, ele, pá, pá, pá, pá, pá. E o pessoal, vem espírito, vem, vem ninguém. Lá pelas tantas, o espírito falou lá no ouvido do cara lá, falou: irmão, não vai dar para vir não. Falei: por quê? Pô, tem um crente aí. Tem um crente aí. Irmão, nós vamos procurar motivo para mostrar o sobrenatural. Nós vamos sair orando por aí, orando, orando, abençoando, ministrando. Ó, encontrou um cara drogado, já mete a mão em cima da cabeça, sai em nome de Jesus e a liberta logo. Nós vamos viver experiências sobrenaturais. É a nossa busca, é a nossa sanha, é a nossa garra, é a nossa expectativa. E você precisa lutar pelas coisas que você sonha com essa visão. Agora aqui, presta atenção no que eu vou falar agora, câmeras em mim. Lembre-se que você está lutando em vitória e não pela vitória. Dá uma olhada no versículo 2. Saiba que entreguei nas suas mãos Jericó. O muro tinha caído? Hã? Não. Mas Deus falou: já está definido no mundo espiritual. Eu entreguei, está entregue. Só falta agora você materializar a promessa que eu te dei. Eu não sei quais são os sonhos da sua vida, eu não sei quais são os ideais da sua vida, mas nós vamos precisar crer no sobrenatural, botar a mão aonde a gente tinha medo de colocar a mão, se meter aonde a gente nunca se meteu, se aventurar no que parece impossível. Lembra da labareda que aquecia o povo durante a noite no deserto frio? Onde você chegar, o calor do Espírito Santo vai chegar. Onde você chegar, cura vai acontecer. Gente vai falar assim: eu fui curado. Fui curado, fui curado. O que que houve? O que foi? É assim toda hora. É que o João chegou. Ah, é que o Pedro chegou. Ah, é que a Maria chegou. Essa ela chega pura mesmo. Gente, o lenço de um apóstolo, a sombra de um apóstolo curava. Que evangelho é esse que a gente não está vivendo? E se nós tivermos que acordar 5 da manhã, para poder ter tempo com Deus, antes de sair para trabalhar, nós vamos fazer, porque nós não vamos abrir mão do sobrenatural, e não tem muralha que não vai cair, vai cair uma por uma, vai cair uma por uma, vai cair uma por uma. Quem está comigo? Vai cair uma por uma. Em quinto lugar, se você quer superar muralhas e conquistar a sua promessa, honre quem te ajudou a chegar até aqui. No versículo 17, nós lemos assim: a cidade com tudo que nela existe será consagrada ao Senhor para destruição. Somente a prostituta Raabe e todos os seus que estão com ela em sua casa serão poupados. A mulher recebeu os espias, os espiões de Israel em Jericó, correu o risco de vida para protegê-los. Na hora que a muralha cai, de forma milagrosa, não cai a parte do muro onde morava Raabe. E Josué fala assim: vai lá. Ah, mas ela é uma prostituta. Ah, mas ela não tem muita importância. Ah, mas ela não é uma mulher muito assim. Josué não quis saber de nada. Aquela mulher ajudou para que o povo pudesse agora conquistar Jericó. Ele honrou quem trouxe eles até ali. Sabe um problema sério? Nós vivemos um país que perde a cultura da honra a cada dia. A vergonha é tão grande das instituições, a bandidagem é tão grande nas instituições, que a gente está perdendo a cultura da honra. E a gente perde a cultura da honra não só por instituições, a gente perde pelo pai, pela mãe, pela esposa, pelo esposo. Irmão, se tem uma coisa que faz a gente prosperar, é honra. Me ligou hoje um grande empresário dos Estados Unidos, me ligou: eu estou te ligando, sabe por quê? Porque você é muito importante na minha vida, muita coisa na minha vida aconteceu depois que eu te conheci, e pá, pá, pá, eu nem sou merecedor disso, nem eu sabia disso tudo. O cara me ligou para falar essas coisas, sabe por quê? Ele é um homem muito próspero, muito rico, muito bem sucedido nos Estados Unidos. Ele entendeu a cultura da honra. Gente, você quer um ano de superação de muralha? Você tem que saber honrar as pessoas. Porque quando você honra pessoas, você cativa apoiadores. Quando você honra pessoas, você cativa pessoas para ajudar no seu projeto, para torcer por você, para orar por você. Você precisa entender que você não vai vencer sozinho, e você precisa de saber honrar. A honra que você dá, ela abre portas. Gente, sabedoria, honra. Mas, em sexto lugar, se você quer superar muralhas e conquistar sua promessa, profetize sobre sua vida e dos seus. No versículo 26, nós lemos assim: naquela ocasião Josué pronunciou esse juramento solene: maldito seja diante do Senhor o homem que reconstruiu a cidade de Jericó. Até hoje não foi reconstruída. Josué profetizou: ninguém reconstrua essa cidade. Até hoje, aquela área da cidade não foi reconstruída. A profecia, ela tem uma força do céu. Mas sabe qual é o teu problema? Olha para mim aqui. Essa é para você. Você muitas vezes se ridiculariza, brinca com seus defeitos, brinca com coisas que você não se agrada em você mesmo, e você acha que é só uma piadinha que você está fazendo, para ninguém achar que você se importa com isso, mas você está ativando coisas ruins em você, porque as palavras têm poder. Mas para encerrar, se você quer superar montanhas, muralhas, e chegar na tua promessa, inclua o reino de Deus em sua conquista.
1: Sejam todos muito bem-vindos em mais uma edição do nosso programa Negócios com Propósito. O nosso tema hoje está simplesmente incrível. O que fazer quando Deus parece estar em silêncio? O que fazer? Você já se fez essa pergunta? Você que já fez essa pergunta, fica com a gente. Seja bem-vindo do YouTube, do Facebook, do Instagram, do aplicativo da Adore Mais FM. que está transmitindo aí para o mundo inteiro. Você que não baixou o aplicativo ainda, baixa agora, Adore Mais FM. E você que não me segue no YouTube, Elisângela Gomes, a Eli. Toda vez que a gente estiver ao vivo aqui, você vai receber a notificação, se você se inscrever no canal, de que estamos ao vivo e de que você vai poder aprender algo novo. Não apenas aprender, mas ter um direcionamento. Você percebeu que muitas pessoas não chegam onde elas gostariam de chegar porque lhes faltam direção. É por isso. Quem não sabe exatamente para onde está indo, como é que ela vai pegar o caminho certo, gente? Aliás, qual caminho pegar? Pois é. E o tema que nós estamos trabalhando hoje aqui, o que fazer quando Deus parece estar em silêncio? Você já teve aquela sensação de estar orando, de você estar lutando, você está esperando e Deus parece que está mudo? Parece que Deus não está te ouvindo. Parece que Deus está de férias. Já aconteceu isso com você? E você precisa de respostas rápidas. E você quer uma direção lógica. Você quer algo para ontem. Aliás, a gente sempre, quase sempre, nós estamos com pressa, não é mesmo? E aí Deus fica demorando para responder o que nós estamos perguntando. Bom, hoje nós vamos descobrir o que lá em Salmos de 31 a 34, o que fazer quando o céu parece estar quieto? O que fazer quando o céu está em silêncio? Mas eu tenho uma coisa para dizer para você, que Deus, mesmo ele em silêncio, ele continua trabalhando na sua história. Ele continua escrevendo a sua história. Em Salmos de 31 a 34, a gente vai ver aqui o que que Davi fez, como ele agiu, o que que ele, como ele se comportou durante o silêncio de Deus. Durante a aflição que ele estava, naquele silêncio. Mas já saiba de uma coisa, que Deus, ele vê tudo, ele ouve tudo, e mais do que isso, ele restaura tudo. E uma das primícias de comunicação assertiva é você ouvir. Mas ouvir como, Eli? Gente, muitas vezes você não ouve apenas com os ouvidos. Mas que conversa é essa, Eli? Olha só, às vezes você ouve com os seus olhos. É. Às vezes você ouve com a sua presença ali. Você já conversou com alguém que você está falando, ela está olhando para o outro lado, ela olha para a direita, ela olha para a esquerda, ela está inquieta, ela se mexe o tempo inteiro, ela não olha para você. É, já? Pois é. Percebe que o silêncio é quando você está inteiro naquilo. Inteiro naquilo. Por isso que nesse salmo que eu escolhi para a gente trabalhar hoje aqui no nosso programa, Negócios com Propósito, ele vem revelando a jornada, mas é uma jornada muito profunda da alma, enquanto você espera, enquanto você está aguardando esse silêncio de Deus que parece uma eternidade. Gente, preciso contar. Quantas vezes você que empreende, você que apostou em um negócio, dedicou a sua vida, os seus recursos financeiros, a sua energia, o seu tempo, você investiu naquilo e aquele negócio não sai? Fala aqui pra mim. Você que empreende, ou você que tá no seu trabalho, você que presta serviço pra alguém, e você tá ali aguardando uma promoção, você quer ir subir de nível, você quer aumentar o seu salário, você quer montar uma franquia, você quer ampliar, você quer expandir, e a resposta não chega. Olha, eu tenho que dizer para você, todos os meus maiores resultados em negócios, tô falando de números mesmo, os negócios que eu fechei na casa de milhões, todos levaram tempo. Eli, quanto tempo? 1 ano, 2, 3? Te digo, mais do que 5 anos. Todos os grandes negócios que eu fechei, com valores acima de milhões, acima de 1 milhão, chegou a partir de 5 anos. Ai, meu Deus do céu, que desespero, que agonia, que aflição. Vai, não vai. Aí você resolve um, aí você negocia com o outro. Aí você... Foi assim com você também? Pois é. É muito mais fácil, nesse processo, a gente ter medo. É ou não é? O medo vem. Será que vai dar certo? A dúvida chega. Será que vai funcionar? Aí vem a perseguição, quando você fala para alguém que você tá em um negócio incrível, que Deus falou para você do que você ia receber, de onde você ia chegar. Aí essas pessoas começam dizendo, ih, tá doida. Claro que isso não vai. Você não tá sonhando demais, não? Você não tá sendo ousado demais? Aí começa a te perseguir. É ou não é? Gente, a gente vê isso acontecendo com Davi, igualzinho. E por que a gente fala dos heróis da fé? Porque eles entraram para a história. A gente fala porque eles entraram para a história. Por que que você entra para a história? Quando você, em alguma área, foi referência. Quando você tem algo para ensinar. Quando você fez algo relevante. Quando você deixou registrado. E olha só, Davi entrou para a história, Pedro, João entrou para a história, Mateus, Marcos, Lucas, os discípulos entraram para a história, fizeram algo relevante e foi registrado. E por que que nós ensinamos aqui sobre comunicação assertiva? É quando você pega a sua história, o que há de relevante na sua história, na sua vida. Olha só. Cria uma palestra com começo, meio e fim. E impacta outras pessoas.
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2: A paz do Senhor, meu nome é Márcia Zanardi, sou da Assembleia de Deus Vila Alpina e gostaria de ouvir a canção Ele É, do Adiva Music. Deus abençoe, meus irmãos.

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1: Uou, muito boa tarde para você que está aqui na sintonia na Adore Mais FM. Isso mesmo, Elisângela Gomes daqui, você daí. Nós vamos juntinhos então até as 2h55 com mais um programa Adore Mais. Você já adorou ele hoje? Com o que você adorou ele hoje? Com seu sorriso, com as suas finanças, com seu abraço, com o seu entendimento? Com o que você adorou ele hoje? Ainda dá tempo. Estejam todos muito bem-vindos ao nosso programa. Eli, que programa é esse? Estou chegando aqui agora no 102.1, no Instagram, no YouTube. Gente, esse programa, a gente começou com um quadro Essa é Minha História. Não é que deu certo? E aí a gente vem trazendo grandes nomes, autoridades, pessoas que fazem a diferença no mundo através dos seus dons, através dos seus talentos, de tudo aquilo que Deus deu para eles. Isso mesmo. E se você chegou aqui, não se iluda, não é por acaso que você está aqui com a gente. Sinta-se especial, porque ele já tinha preparado esse encontro. Então, olha, aumenta aí a sua expectativa, porque hoje é aquele dia que você vai se alegrar, vai se emocionar, mas acima de tudo, vai se conectar com o seu Criador. Mas Eli, como assim? Gente, você sabia que ele veio nos dar vida e vida em abundância em todas as áreas da nossa vida? Isso mesmo. Isso é o que o programa Adore Mais faz. Isso é o que a família Adore Mais faz. 102.1, mais de 23 milhões e meio de habitantes do estado de São Paulo. Pode ouvir tudo que a gente tem falado aqui. E o mais importante, colocar em prática. Mas às vezes é preciso a gente desaprender algumas coisas, né, minha gente? Você tá fazendo algo incansavelmente, repetindo, e aquilo não tá funcionando. Então você precisa desaprender. Então fica com a gente, tem homens e mulheres de Deus aqui preparados para te ajudar nessa estrada chamada vida. Olha, se você não baixou o aplicativo, baixa aí também, que você vai poder ficar sintonizado com a gente 24 horas. Olha que lindo, minha gente. Agora, só se você quiser crescer. Só se você está inconformado com a vida que você está levando. Só se você também acredita que o povo perece por falta de conhecimento. Então, está disponível em Android e iOS, Adore Mais FM. Esse é o nosso aplicativo. Essa entrevista de hoje vai ficar salva também lá no nosso canal do YouTube. E como as outras ficaram salvas. Grandes nomes, viu, minha gente? Já passou aqui. Eu não sei se você é tão curioso quanto eu, mas se for, corre lá, olha. Inclusive, hoje é aniversário dele, Apóstolo Estevão, um beijo no coração. Bispa Sônia também já esteve com a gente. Aline Barros, Leandro Borges, Cristina Mel. Eita, muita gente já passou por aqui. Tá tudo lá no nosso canal do YouTube. Grande conhecimento, ensinamentos ali que valem ouro. Porque tem aquele conhecimento chamado empírico que só você aprende ao longo da sua vida. Não ensina na faculdade. Então, muitas coisas, né, a gente não aprende na faculdade, na escola, e a vida vai te ensinar. E é esse conteúdo e um pouco mais que a gente tem com todo carinho trazendo para você aqui. E se você quiser participar, pode também, viu, gente? A gente gosta de pergunta boa, perguntas. Anota aí o nosso WhatsApp, 011-9-1121-1020, 9-1121-1020. Bom, no Instagram também você consegue ver todo os bastidores aqui da família Adore Mais, dos estúdios. A gente tá na Avenida Paulista, dos outros clientes que tem aqui, as outras programações, tudo que acontece você pode saber lá no nosso Instagram.

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3: Olá, Rádio Adore Mais FM. Meu nome é Ana Beatriz, sou de Santo André e sempre estou ouvindo a programação. Quero pedir o louvor O Fogo Arderá, do Alexandre Lúcio. Obrigada, beijos.

0: pagará.
1: Ei, Jesus.
0: Quando Deus nos chama de luz do mundo, Ele nos compara com chama de lamparina. Lamparina tem pavio que queima do lado de fora e todo mundo vê. Mas o que mantém a chama da lamparina acesa é o azeite que ninguém vê do lado de dentro. Não adianta a gente ter pavio pegando fogo do lado de fora e ter só isso, porque pavio sozinho pega fogo, mas o fogo logo para de pegar.

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2: A paz do Senhor Jesus a todos da Adore Mais. Sou a Fabiola, da AD Bela Vista. Gostaria de ouvir o louvor com o Matheus Riso, Além do Rio Azul. Eu ofereço a todos da AD Brás. Deus venha confortar o coração de cada um.

0: Se você quer chegar no seu objetivo financeiro, empreenda. Empreenda. Quem ama vendas? Eita, não estou sozinha de novo. Esse é o caminho. Quanto mais você vende, mais você ganha e faz de dinheiro. Eu não sei vender. Calma. Até o final aqui. Juntas. Você vai entender o porquê que você não gosta. Ou não gostava. Existe um poder absurdo na sua comunicação. Quando você descobre esse poder que você tem na sua comunicação, todos os medos, eles ficam distantes. Na verdade, não é que você não gosta. É porque você ainda não sabia como apertar esse botão. Pro medo e a insegurança ficar lá atrás. E a gente vai ver algumas delas que apertaram esse botão. E utilizou o poder da comunicação que elas tinham. Por isso entraram para a história. Você quer entrar para a história? Sim ou não? Está faltando um passo. É a sua comunicação. Todos os grandes empreendedores que eu e você, nós conhecemos, que a gente segue lá, todos eles são comunicadores. Todos. Todos. E aí tem os níveis dessa comunicação. Você querendo ou não, você já está comunicando. Você sabia que 7% é o que você fala apenas? O restante é tudo comunicação não verbal. Quando eu subi ali, vocês já me escanearam nos 4 primeiros segundos. E eu vocês. A mulher ainda mais, né? Tem um radar. Quando chega uma lá do lado do seu marido, a senhora fala assim, não sei, não gostei dela. Mas nem falou nada, gente. Abriu a boca, coitada. Mas, o que é isso? Comunicação verbal. O nosso corpo está falando. As expressões, a tonalidade de pele, o formato do cabelo, a cor. Tudo isso está comunicando. Isso a gente vai aprender um pouquinho mais. Agora, ninguém vai lembrar do que você está falando. Como assim, Eli? Não vai. Não vai lembrar. O que as pessoas vão lembrar é de como você as fez se sentir. Quem aqui se sente amado pela pastora Érica e pelo bispo Júlio, levanta a mão. Vocês se sentem amado? É claro que o ensino é tão poderoso. Mas se você não se sentisse amado, pouco provável que você escolheria esse lugar para estar. É claro que Deus manda, nos envia. E que bom que foi aqui, você está no lugar certo. Essa é uma igreja que tem o coração no reino. Bispo Júlio esteve lá na nossa emissora algumas vezes, levando os livros. Tem lá no canal do YouTube a entrevista que eu fiz com ele. E foi um dia memorável para mim, porque eu conheci mais uma igreja que faz o que tem que ser feito. E com o coração. Quer prosperar? Vai com o coração. Assim começa, aos 12 anos. Mas a primeira vez que eu falei em público foi com 6 anos. Onde? Lá na igreja também, gente. Fala comigo de novo. Ambientes mudam destinos. Pois é. O próximo nível que você vai, porque eu sei que vai, porque você está aqui, vai exigir de você uma nova mulher, uma nova versão. Porque senão você não vai dar conta. Não vai dar conta. Com 12 anos, estava show os desafios de uma empreendedora mirim. Agora, para chegar em conquistar uma das maiores emissoras do nosso país, falando para mais de 25 milhões de pessoas. Quem tem a comunicação tem o poder. Você vai receber muitos mais sims do que não. Por quê? Fala comigo. Interesse. Ah, as propostas vão chegar, mas vão chegar muito. Se prepara. E o que vai prevalecer você nos princípios e nos valores é o seu caráter. É aquilo que você aprendeu. Lá em Suzano, numa igreja, que tinha uma pastora chamada Érica e um bispo, Júlio. É aí. Então se prepara, porque hoje está começando a nova fase de uma mulher incrível que é você. Quem recebe isso, diga amém. Deus, ele quer te levar para esse lugar. E fazer você chegar lá. Qual é o seu lá? Qual é o seu sonho? O meu lá, gente, eu preciso contar para vocês. Era ter uma emissora de rádio. Ó, de onde é que saiu isso? Eu também não sei. Eu só sei que saiu. Mas eu não queria qualquer, não. Tinha que ser numa cidade, como São Paulo, a mais poderosa. Que chega para sonhar, para querer... Porque não é de verdade. A palavra fala que você não tem, porque você não sabe pedir. Tá pedindo pouquinho, vai receber pouquinho. Agora, a capacidade para esse seu lá chegar é você que vai desenvolver. Vai estar doendo? Vai doendo mesmo. Vai estar legal? Vai legal mesmo. E aí, quando... Pode passar, querido, por favor. Mais um. Eu descobri uma coisa nesses 28 anos de que eu empreendo. E uma das coisas que mais me ensinou foi lá na Adore Mais. Lá na Rádio Adore Mais, no aplicativo, você pode ouvir 24 horas a nossa programação. E tem um programa chamado Negócio com Propósito. Que é onde eu ensino mais. A gente passa mais tempo juntos nesse programa. Tem no canal do YouTube também. Tudo como Elisângela Gomes, a Eli. Tenho amigas aqui, conterrâneas.
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1: Qualquer coisa é a pergunta. Por quê? Porque Geazi não seguiu os passos do seu mentor. Geazi não aprendeu a boa lição. Ele rejeitou os bons exemplos. E ele foi o homem que passou para a história como aquele que escolheu qualquer coisa. Que abriu mão de ser a terceira geração de grandes profetas para correr atrás de alguma coisa. E sabe o que dói? É perceber que nos dias atuais nós ainda temos muitos Jesus. Nós temos esse arquétipo, esse modelo, esse espírito que toma os corações, que cega pessoas, num nível que elas não conseguem enxergar a grandeza do que está diante delas, a oportunidade que está diante delas, a porta que foi aberta de oportunidade que está diante delas. Mas Jesus, muito tempo depois, fala com Jerusalém e chora por ver o tamanho da cegueira de Jerusalém. E fala: Jerusalém, Jerusalém, ah, que tristeza. Virão dias tão tenebrosos porque você não reconheceu o tempo da oportunidade. Você não reconheceu o que estava diante de você. Você não reconheceu a oportunidade grandiosa que foi dada a você. E o Senhor ainda fala: quantas vezes eu quis ajuntar vocês como uma galinha junto aos seus pintinhos. Eu quis proteger vocês, mas vocês não quiseram. Eu quis defender vocês, mas vocês não quiseram. Vocês rejeitaram a oportunidade. E foi exatamente isso que Jesus fez.

capa que foi dada a ele, que foi dada a Abraão, que foi dada ao pai dele e que foi passada para ele. E ele rejeitou a capa que dava a ele o direito de ser um instrumento de Deus para levantar uma nação santa. De onde surgiria o Senhor Jesus? Ele rejeitou. Ele tratou como nada, de que me vale essa primogenitura se eu estou com fome. Mais tarde, então, muito mais tarde, então Paulo vai falar sobre pessoas que definem a vida pelo estômago, que o seu Deus é o estômago. E quando ele fala, ele não está só falando de comida, literalmente comida, mas de atitudes viscerais. Quando uma pessoa é movida pelo que ela sente, o destino deles é a perdição, o seu Deus é o estômago. E o que eles têm orgulho do que é vergonhoso, e eles têm orgulho do que é vergonhoso, só pensam nas coisas terrenas. Você já viu gente que se orgulha, que até são capazes de testemunhar coisas que são bizarras aos olhos de Deus, horríveis aos olhos de Deus? Só pensam nas coisas terrenas, em coisas tão pequenas, irrelevantes. O Deus é o estômago. Elas agem pelas vísceras, pelo que elas sentem, pelo que está acontecendo com elas. Elas já se movem. Rapidamente elas mudam a postura, elas mudam de lugar, elas mudam. Por quê? Porque o Deus delas é um Deus falível. O Eliseu, que era o mestre, o mentor, o líder. Então, não vamos culpar o líder, porque teríamos que culpar Jesus por Judas. Vemos na Bíblia pessoas que tiveram líderes impecáveis, mas elas não quiseram. Vemos pessoas que foram, tiveram um cônjuge impecável, como Abigail, por exemplo, mas Nabal não quis. Nós vemos pessoas na Bíblia que tiveram oportunidades maravilhosas de serem mudadas e transformadas, mas elas simplesmente rejeitaram. Elas jogaram fora as bênçãos que foram derramadas sobre elas, as oportunidades que foram dadas a elas. Herodes ouviu a palavra do Senhor pela boca do próprio João Batista. O rei de Sodoma viu o livramento através de Abraão, o Deus de Abraão. E essas pessoas mudaram. E Golias? Golias, antes de ter a cabeça cortada, ele ainda estava vivo, ele teve a oportunidade de ver o que o Deus de Davi podia fazer, porque Davi proclamou seu Deus diante de toda a nação, e para o Golias ouvir: hoje o Senhor vai entregar você nas minhas mãos. Ele viu. Se antes de parar de respirar, ele creu, isso a gente nunca vai saber até chegar no céu. Creio que não. Mas que ele teve a oportunidade, ele teve. O Sansão teve muitas oportunidades para ver que ele estava sendo manipulado, usado por Dalila. Mas ele decidiu

0: insistir naquilo. Ele permaneceu ali. Ele insistiu até ter os seus olhos arrancados e perder o espírito, se retirou dele. E ele nem sequer percebeu. Então eu mostro para você que muitas pessoas tiveram oportunidades, mas trocaram por alguma coisa falível. Quando nós lemos aqui, eu sempre, de tempos em tempos, eu amo não só meditar, como ler, pregar sobre a história de Eliseu. Porque Eliseu tinha uma vida estruturada. Ele tinha bens, ele tinha terra, ele tinha parelhas, enquanto alguns tinham uma. Ele tinha 12. Mas quando a capa foi lançada sobre ele, e foi essa capa que foi lançada sobre ele, que ele passou o resto da vida dele perseguindo até tê-la. Porque ele enxergou naquela capa o que não era visível aos olhos de todo mundo. Porque muitas vezes o Senhor, ele vai colocar diante de nós, momentaneamente pode parecer tão pequeno e insignificante perto do que muita gente está fazendo, está recebendo. Mas quando você paga o preço e resiste, você vê o valor daquilo, o quanto você estava certo. Então, a Bíblia fala, o Senhor lhe disse, volte pelo caminho por onde veio e vá para o deserto de Damasco, chegando lá, unja Hazael como rei da Síria, unja também Jeú, filho de Nisse, como rei de Israel, e unja Eliseu, filho de Safate, de Abel-Meolá, para suceder a você como profeta. É interessante, aqui você sabe que a palavra que o Senhor deu para Elias quando tinha fugido da Jezabel, e hoje eu não vou entrar, contextualizar, mas o Senhor manda ele voltar, ali não era lugar para ele, e terminar a missão. E a missão era ungir esses reis e ungir o novo profeta. O Senhor liberou uma palavra que Eliseu seria o sucessor de Elias. Mas isso invalidou as decisões dele, os sacrifícios, as renúncias, a espera, o processo? Não. Está vendo? Que algumas pessoas têm perdido, não porque a promessa falhou, não porque a palavra não quer se cumprir, mas porque ele não faz a parte que lhe cabe. Lembra em Gênesis 19 que o Senhor falou para o Abraão, essa é a sua parte, essa é a minha parte, essa é a minha parte, essa é a sua parte. Ele apresentou qual era a parte dele, qual era a parte de Abraão. Dele era fazer aquilo que era impossível, de Abraão era crer. E perseverar crendo. Então, ali você vê claramente, aliás, em toda a Bíblia tem esse princípio, tem a parte de Deus, tem a minha parte. Nós vamos ver isso. A minha parte é estender a vara no mar, a parte de Deus é abrir o mar. A minha parte é lançar a vara, a parte de Deus é transformar em cobra. A minha parte é tirar a pedra, a parte de Deus é trazer o Lázaro para fora. Então, eu creio e faço a minha parte. E Deus então faz a dele. Então, tinha uma promessa. O Senhor liberou uma palavra profética sobre Eliseu. E Mas isso não ia invalidar, não ia impedi-lo. Mas, muito pelo contrário, ia demandar, exigir que ele desse passos que não eram fáceis, que não foram fáceis. Porque, às vezes, a gente acha que porque eu tenho uma palavra profética, isso, então, já invalida todo o resto e até já é um impedimento para eu dar meus passos de fé. Muito pelo contrário. A palavra liberada é que me impulsiona a dar os passos de fé.
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0: Uma palavra profética demanda uma ação de fé. Então ele vai e ele lança a capa. Então Elias saiu dali e encontrou Eliseu, filho de Safate. Ele estava arando com 12 parelhas de bois. E estava conduzindo a 12ª parelha. Conduzindo a 12ª parelha. Elias o alcançou e lançou a sua capa sobre ele. Eliseu deixou os bois. Olha só, ele lançou a capa. Na hora ele deixa os bois e correu atrás de Elias. Ele entendeu tudo e ele fala, deixa-me dar um beijo de despedida em meu pai e minha mãe. Disse, então irei contigo. Vai, volte, respondeu Elias, pelo que lhe fiz. E Eliseu voltou, apanhou sua parelha de bois e os matou, queimou o equipamento de arar para cozinhar a carne e a deu ao povo e eles comeram. Depois partiu com Elias e se tornou seu auxiliar. E a Bíblia fala que ele, por anos, jogava, ele que jogava água, deitava, né? A expressão bíblica, deitava água nas mãos de Elias. Quer dizer, ele foi um servo de lavar as mãos do Elias, de buscar a água, de lavar as mãos. Mínimas coisas ele fez. E esse homem tinha terra, tinha família, tinha equipamentos de arar. Você vê que ele era um homem generoso, mas também um homem extremamente decidido. Ele não deixou nada para trás. Ele zerou a vida dele ali para seguir. Zerou. Aquilo que a gente chama de queimar os barcos, cortar qualquer vínculo com aquele passado. Ele deixou claro, para cá eu não volto mais. E ele seguiu Elias por anos, sem retroceder, sem parar, sem desistir. Não há nada registrado de que Eliseu, em algum momento, teve algum pensamento, um sentimento de retrocesso. O que mostra que ele estava inteiramente em Deus, focado no chamado. Quando está prestes a receber, ele passa por um teste. Que é quando eles vão para Gilgal, Betel. Eles vão passando, o Elias vai passando por vários lugares. E ele fala para Eliseu, fica aqui. E ele não fica, porque foi um teste. Lembra do servo que esteve com ele, ali no capítulo 18 de 1 Reis? Que foi o servo que foi ver se tinha algum sinal de chuva. Quando ele entra no deserto, ele manda o servo ficar. E esse servo que tinha visto tantas coisas, simplesmente, passivamente, aceitou ficar. E ele desaparece na história. Parece-me que este lugar que foi de Eliseu era desse servo. Mas ele ficou. Quando Elias falou, fica aqui, ele ficou. Quando Elias falou 3 vezes para Eliseu, fica aqui, ele disse, não fico. Ele foi testado e ele deu uma resposta diferente do outro servo. Porque você vê que Eliseu não era passivo, não era acomodado. Muito pelo contrário. Você vê que ele tinha um temperamento bem determinado, ousado, corajoso, muito firme, um homem convicto. Ele disse, não, eu não vou ficar. Quando os discípulos de profetas chegam e falam, você sabe que o Senhor vai levar o seu Senhor hoje, o seu mestre, ele fala todas as vezes, não vamos falar disso. E eu gosto disso. Ele não teve problema nenhum de dizer para os discípulos, para aqueles profetas, não quero falar disso agora. Eu não vou sofrer por antecipação. Eu não vou falar de um assunto que não é para agora. Até que chega o momento que Elias fala para ele, antes de eu partir, você quer me pedir alguma coisa? E ele de pronto, como alguém que já... Aquilo estava dentro dele, a boca fala do que deixou o coração, estava lá. Ele fala, eu quero uma porção dobrada do Espírito que está em você. Ele não gaguejou, ele não ficou igual algumas pessoas assim, ai, não sei, esses anos todos, eu não sei ainda o que eu quero. Ele disse, de pronto, assim, rápido, eu quero a porção que está em você, mas em dobro, eu quero fazer em dobro o que você tem feito. É isso que eu quero. Sucedeu, pois, que havendo eles passado, ele disse a Eliseu, pede-me o que queres que te faça antes que seja tomado de ti. E disse a Eliseu, peço-te que haja porção dobrada do teu espírito sobre mim. Tem tradução e é a mesma coisa, tá? Faz de mim o principal herdeiro profético teu. Eu quero herdar a herança profética que está em você. Porque Elias adotou Eliseu como um filho. O principal herdeiro do teu espírito profético. E aí tem cada tradução, porque é a mesma coisa. Essa era a herança de Eliseu. Como filho que tinha ficado com seu pai espiritual. Provavelmente, uns 12 anos. Aprendendo. Servindo. Se desenvolvendo. Agora chega a hora. E sabe o que me surpreende? Que havia... Isso é fato, você vê, quando Elias fala, o que você me pediu é difícil. Você vai ter que estar tão focado, você vai ter que me ver. Estar no momento em que eu for tomado. Então, havia uma possibilidade real dele não receber. Gente, e você vê a maturidade nesse homem. Quando o Elias fala, ixi, você me pediu uma coisa difícil. O Eliseu podia ter virado e dito assim, mas peraí. Há anos eu abandonei tudo, eu parei com tudo. Para estar aqui para isso, para agora ouvir de você que é difícil e que eu ainda tenho mais um teste. Não, ele não falou nada. Ele simplesmente se alinhou com mais força, porque ele entendeu que os últimos degraus, o finalzinho, e espremer ele um pouquinho mais, e apertar um pouquinho mais, e exigir dele um pouco mais. E ele não deu uma resposta ruim. Ele não reclamou. Ele não fez como muitas pessoas. Nossa, mas meu Deus. Não. Ele simplesmente se alinhou. Quer dizer, ele entendeu. Nesse momento não dá nem para ir ao banheiro. Eu vou ter que ficar aqui, vou ter que segurar as pontas, porque a qualquer momento ele vai ser tomado. E eu tenho que estar presente no momento que ele for tomado. Ou seja, exigiu dele um foco maior, uma doação maior, uma entrega ainda maior. Mas ele estava lá. Quando Elias foi tomado, ele estava lá. E quando cai a capa, a primeira coisa que ele faz é rasgar aquelas roupas, mostrando que agora ele não era mais auxiliar. E ele pega a capa. E ele já sai e bate no Jordão. Onde você vê ali se repetindo, né? Aqueles feitos que nós já tínhamos visto antes. O Jordão se abrir com Elias, nos dias de Josué, com Elias, agora com Eliseu. As águas se dividiram. Para mostrar que Deus é o Deus que ele não muda, ele está sempre fazendo na vida daqueles que acreditam. Se ele fez uma vez, ele pode fazer de novo. Quer dizer, ele não cura só uma vez. Ele continua o mesmo, ele continua fazendo na vida daqueles que acreditam. Então, Eliseu foi um homem de grande autoridade, porque ele pagou o preço. Ele tomou as decisões certas. Ele trocou tudo que ele tinha, que não era pouco, por algo que momentaneamente, para quem não tem visão, era nada. Mas quem se antecipa, governa, né? Gente de visão é outra coisa. Ele enxergou naquela capa, quando a capa foi jogada nele, ele enxergou o futuro. Ele entendeu o que aquela capa significava. Ele podia não viver o resultado dela naquele momento, mas se ele resistisse, ele ia viver como viveu. Aí agora tem alguém sendo treinado. Geazi. E esse Geazi viu a glória de Deus do lado desse homem. Você sabe que ele viu. Mas ele optou, quando ele decidiu correr atrás de alguma coisa, ele escolheu o pior caminho para a vida dele. E ele se tornou um homem leproso. E não só ele, mas seus descendentes. E lepra na Bíblia representa pecado. E pecado, o significado de pecado é errar o alvo. Você faz uma coisa com o objetivo de atingir algo, mas você, fora de Deus, você vai sempre errar o alvo. Fora de Deus, você sempre vai errar o alvo. É pecado. O pecado é errar o alvo. Você pensa que vai atingir uma coisa, mas você não atinge. E o pecado, ele traz consequências que vão ser mais pesadas do que você imaginou, mais caras e mais longas do que muitas vezes você pode até suportar. E com isso, ele se colocou num lugar que eu considero muito pequeno. Ele passou a vida contando as histórias de Eliseu, porque ele não tinha nada para contar dele. Sabe aquele tipo de gente que todas as histórias que ele tem é dos outros? Ele se torna um contador de histórias dos outros, ele dá testemunho dos outros, mas ele não tem seu próprio testemunho. Ele não tem a sua própria história, uma história de sucesso para contar. Muitas vezes você encontra pessoas que elas até inventam alguma coisa para falar que está acontecendo, mas, na verdade, nada está acontecendo na vida da pessoa. Entra ano, sai ano. É o mesmo resultado, os mesmos assuntos, as mesmas necessidades, as mesmas reclamações, os mesmos choros, as mesmas lamentações. Nada muda. Porque um dia essa pessoa decidiu correr atrás de alguma coisa. E o Geazi correu atrás do quê, gente? De coisas materiais. Ele correu atrás de dinheiro. Ele correu atrás do que o Naamã queria dar para Eliseu, mas Eliseu não quis receber. E ele não disse que não podia nunca, ele disse que há tempo. E a Bíblia fala que há tempo para tudo. Há tempo para tudo. E há tempo que Deus vai testar você e que não é hora de você fazer algumas coisas, correr atrás de algumas coisas. Sabe, a sabedoria, eu consigo ver, óbvio que o princípio da sabedoria também é Deus, mas você vê a sabedoria numa pessoa quando ela sabe discernir os tempos, ela sabe discernir o tempo em que ela está. Ela sabe quando é para ela e quando não é. Quando ela tem que tomar algumas decisões, que às vezes é de reduzir, enquanto ela está vendo pessoas ampliarem. Mas na vida dela, às vezes você vai ter que dar algum passinho aqui para trás para te alavancar e ir à frente. E você dar saltos ali na frente. Quando eu comecei com o ministério, eu tentei me dividir. Porque eu que mantinha a igreja. Eu era o governador, a governadora distrital. Então, eu fui assumindo compromissos para a igreja que eu bancava, que era o programa na rádio, o aluguel, as despesas. Aí chegou um momento que Deus me colocou mesmo, Ele não queria mais que eu me dividisse. E para eu tomar aquela decisão, eu tive que reduzir o meu estilo de vida. O que, normalmente, você não está muito interessado em fazer isso. E começando pela minha família, pelos meninos que ainda eram pequenos, já na pré-adolescência, eles não queriam se mudar, especialmente o Mu, ele não queria se mudar para uma casa inferior, ele não queria sair daquele padrão. E naquele momento eu tive que ter uma conversa séria com todo mundo e dizer, nós vamos ter que fazer. Eu sabia que eu tinha que fazer aquilo. Então, eu tinha que reduzir custos, despesas. Ou seja, não estava divertido. Aquele negócio de obra já estava começando a me cobrar, já vinha me cobrando muito caro. Porque daí as pessoas já não conseguiam dividir, ao invés delas irem só na igreja, elas começarem na imobiliária, na empresa, no expediente. E aí, quando você não podia atender, as pessoas não sabiam dividir as coisas, aquilo estava começando a ficar tudo que eu não queria na vida. Lembra que eu não queria? Porque eu falava, não, eu vou sustentar, eu não quero esse negócio, isso não vai dar certo. Ninguém vai, depois, daqui a pouco, vai gente... Eu sabia como era aquilo. É gente querendo impor na sua vida, opinar, tudo que você faz não é o bastante, e aquela coisa toda. E aquilo começou a ficar... E o senhor estava me ensinando muitas coisas. Aliás, eu achava que eu já sabia muita coisa, mas eu tive que aprender muita coisa. E ele teve um trabalhar no meu temperamento que não foi brincadeira. Houve momentos que eu achei que eu não ia conseguir. Eu achei mesmo, assim. Falava, não, isso aí não dá. Não adianta, eu não vou, eu não consigo ser mais tolerante, nem mais calma, e eu não estou afim de aturar isso aí. Muitas vezes eu sei que eu fui humilhada, porque para mim não era orgulho, mas era orgulho, era arrogância. E também aquela coisa, né, de você dizer, não preciso disso. É mais ou menos, lá dentro, você faz um voto, você quer cumprir com o voto, mas tem ainda algo que você se agarra, porque você quer manter aquela frase lá dentro. Quer saber? Eu não preciso disso. E Deus queria tirar tudo que eu ainda me agarrava, onde eu teria que depender só dele. Era ele ou eu estava perdida. E ele foi tirando tudo. E eu tive, então, mais uma vez, isso eu sempre, para a glória de Deus, para a glória dele, não é para a minha, não, é para a glória dele, porque se eu consegui obedecer, foi por causa dele, porque ele me ajudou a fazer isso. Então, eu tive essa fé de obedecer e reduzir o padrão de vida. E aguentar aquelas reclamações, reclamação de filho, Osmar não aceitava ninguém... Sabe, aquela coisa em cima, aliás, dá para perceber que todas as vezes que eu tive que tomar, quando eu vim para Celso, ninguém queria. Você vai vendo que não é porque Deus te manda fazer algo que você não vai ter uma pressão, e a maior pressão é de dentro, de casa. Uma pressão forte, né? De, às vezes, você ouvir, ó, o que está sendo feito com a nossa vida, nós não precisamos disso, e não sei o quê. E um não quer, o outro não quer, e você tem que confiar em Deus e resistir. E tomando as decisões que são possíveis e aguardar que Deus vai fazer o que Ele tem que fazer. Porque se ele está indicando, ele vai dar condições. Então, sem estender muito nisso, eu tinha promessa, eu tinha palavra profética, mas eu tinha que tomar decisões. E eu tinha que resistir. Porque aquilo não ia ser fácil. Como não foi. E como não é. Não é fácil. Mas quem faz só o que é fácil, permanece fraco. E os imediatistas, uma atitude imediatista é a atitude dos fracos. Eu já falei, mas é importante repetir. Porque se você quiser fazer algo grande na sua vida, você vai ter que ter a capacidade de tomar decisões. E as decisões que Deus vai te pedir, muitas vezes, são decisões que mexem com toda a sua vida. E você tem que ser essa pessoa, estar sempre disponível para Deus. Porque se hoje você não dá ouvidos ao que Ele está falando, você pode perder o seu chamado. E perder coisa grande lá na frente. Porque, de repente, parece que você só está perdendo. Eu acredito que, por um bom tempo, para Eliseu, parecia que ele estava só retrocedendo. Aí, na última hora ainda, corria o risco de não atingiu o que ele queria. Mas ele resistiu. E ele se tornou o maior herdeiro profético daquela herança profética de Elias. E ele realizou duas vezes mais o que Elias tinha realizado. Porque ele foi até o fim. Ele tomou decisões radicais. Mas aí vem o Geazi. O que ele decidiu? Ah, Geazi. Geazi, ele se tornou um leproso, contador de histórias. Você vai encontrá-lo contando as histórias de Eliseu para o rei. Ele não tinha nada para falar dele. Nada. Geazi, servo de Eliseu, o homem de Deus, pensou: meu senhor foi bom demais para Naamã, aquele arameu, não aceitando o que ele lhe ofereceu. Juro pelo nome do Senhor, ainda põe o nome de Deus, que correrei atrás dele para ver se ganho alguma coisa. Ganhou. Ganhou uma lepra. Perdeu, alterou o seu destino. Como Saul alterou o seu destino quando ele não enxergou na obediência o caminho para o crescimento, mas na imagem, em levantar monumentos, um monumento, em perseguir o Davi, em matar sacerdotes com suas famílias. Ele fez coisas tão loucas, até o que ele tinha combatido um dia. Agora ele vai e desprega tudo. Ele trabalhou para acabar com a feitiçaria em Israel, agora ele mesmo procura uma feiticeira. Você vê que se uma pessoa não for guiada por Deus, ela se torna a pessoa mais contraditória, louca, perdida. E Esaú, que perdeu o seu destino e ganhou amargura e foi gerando descendentes amargurados, porque simplesmente ele jogou fora o seu destino quando ele estava cansado e com fome. O Eliseu podia ter se cansado também. Quantas pessoas que num momento de grande emotividade, porque estão cansadas, estão com fome de alguma coisa, elas jogam fora o destino delas. Algumas pessoas, elas jogaram as maiores oportunidades da vida delas no momento em que elas estavam cansadas. Ah, estou me sentindo. Ah, ninguém está me valorizando. Ah, não estão dando o que eu quero. Ah, porque não estão me reconhecendo. Quantas pessoas que eu vi alterar o destino porque a solidão, ah, estou muito solitário, estou solitário, e foi lá e se meteu num relacionamento que assim alterou o destino da pessoa. Quantas pessoas eu vi dentro do ministério, gente, jogar o seu chamado, o seu ministério fora, porque está muito difícil, porque não dá para aguentar. Simplesmente jogaram fora. Não quiseram esperar por Deus. E todas eu vi correr atrás de alguma coisa. Trocaram algo grande uma boa espera em Deus por alguma coisa. Alguma coisa que trouxe dor, alguma coisa que trouxe sofrimento, alguma coisa que trouxe vergonha, humilhação, alguma coisa que alterou o destino, alguma coisa que roubou o chamado, alguma coisa que roubou o destino da pessoa.
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0: O que foi que aconteceu com Jezi? Ele correu atrás de alguma coisa. E essa coisa roubou o futuro dele e dos descendentes dele. Roubou o destino dele. Essa coisa alterou o destino dele e ele passou o resto da vida leproso, gerou descendentes leprosos e foi pelo pecado. Ele passou o resto da vida contando histórias, as histórias de Eliseu. Como é que ele conseguia chegar perto de pessoas que tinham importância, igual ele chegou perto do rei? Contando histórias que ele tinha vivido com Eliseu, mas que não eram dele, do Eliseu. Ou seja, ele passou a vida vivendo das glórias do passado. Que eu vou te dizer, se tem um negócio triste, é quando você ouve uma pessoa, ela só tem passado para contar. As glórias do passado. Porque no passado eu vivi isso, no passado, não. O Senhor quer saber o que você está vivendo hoje. Não, porque eu fui, porque eu tive, porque eu estive com tal pessoa, eu estive com Eliseu, porque eu vi o Eliseu fazer isso, porque eu vi o Eliseu aquilo. Não, não, e agora? Será que nós vamos aceitar esse lugar de contador de histórias dos outros? Será que nós vamos aceitar esse lugar onde nós só temos testemunhos, glórias tão passadas já? Já aconteceu, aconteceu há muito tempo. Faz tempo que não tem algo novo na minha vida. Nós temos, servindo o Deus que nós servimos, cantando o hino que nós acabamos de cantar agora. Aliás, desde o início, Deus de milagres. Agora, o Deus do sobrenatural. Cantar canções tão fortes e viver uma vida pequena, não tem nada novo para contar. Se as misericórdias do Senhor se renovam a cada amanhecer, você tem uma cota nova de graça, de favor, de misericórdia. Como que você não está vivendo? Você tem que ter milagres todos os dias para contar. Tem coisa nova todo dia. Mas uma pessoa que vive correndo atrás de alguma coisa, ela, é a visão dela, é a mentalidade dela. É o mundo dela. Se os teus olhos forem bons, todo o teu corpo terá luz. Se os teus olhos forem maus, você vai atrair trevas. Então, você enxerga a vida com as suas crenças, né? O mundo aqui fora é visto de acordo com o seu mundo interior. E se você não é movido pelo poder de Deus, você é movido por alguma coisa. Então, se o poder de Deus não move você, alguma coisa está sempre movendo você. Então, isso se torna um padrão. Sempre alguma coisa, alguma coisa, alguma coisa, alguma coisa. Eu não quero alguma coisa. Eu quero a coisa certa. Eu quero saber o que Deus tem para mim e não importa quantos anos eu tenha que perseguir, eu vou perseguir. Eu vou ficar lá, esperando Ele fazer. Eu não vou me aventurar, porque uma coisa é um risco controlado em cima de uma palavra. Outra coisa são aventuras, pessoas que são aventureiras. Elas estão sempre se aventurando em mais alguma coisa, porque eu senti, e o Deus delas não é o Deus vivo. É o Deus sentimento, é o Deus estômago. Porque é um Deus tão estranho que ele acorda pensando de um jeito e vai dormir de outro. Porque Deus me falou, agora Deus falou isso aqui. Ah, não, agora mudou. Agora Deus falou, foi isso aqui. É um Deus bem confuso. Eu não sei se você já ouviu gente que outro dia elas disseram para você que Deus tinha dito uma coisa, agora elas disseram que Deus falou outra coisa. É um Deus confuso. É um Deus que muda de ideia como se muda de roupa. Porque não é Deus. Se você não conhece a Deus, você cria um Deus parecido com você. Então, esse Deus, que não é o Deus vivo, está guiando você. E ele vai guiar você para aquilo que você acha que quer. Por que você acha que quer? Porque, na verdade, você está perseguindo um resultado, mas pelo caminho errado. E, no final, você não vai ter aquele resultado. Porque é isso que muita gente persegue. Elas perseguem o resultado, mas buscando um caminho totalmente errado. O Geazi, ele queria aqueles bens, mas não no tempo certo de Deus e construindo, mas pelo caminho do engano, da falsidade e da mentira, que foi o que ele fez. Então, Geazi correu para alcançar Naamã, que, vendo-o de se aproximar, desceu da carruagem para encontrá-lo e perguntou, está tudo bem? Geazi respondeu, sim, tudo bem, mas o meu senhor enviou-me, mentiroso, ganancioso, para dizer que dois jovens discípulos dos profetas acabaram de chegar, vindos dos montes de Efraim. Você vê que ele elaborou uma mentira, uma história aqui, colocando o nome de Eliseu. Eliseu nem não compactou com isso. Soube disso por causa do Espírito. Por favor, dê-lhes 35 quilos de prata e duas mudas de roupas finas. Claro, respondeu Naamã, leve 70 quilos. Ele insistiu com Geazi para que aceitasse e colocou 70 quilos de prata em duas sacolas com as duas mudas de roupas, entregando tudo a dois seus servos, os quais foram à frente de Geazi levando as sacolas. Quando Geazi chegou à colina onde morava, pegou as sacolas dos servos e guardou-as em casa, mandou os homens de volta e eles partiram. Então entrou e apresentou-se ao seu senhor Eliseu, e este perguntou, onde você esteve, Geazi? Pelo menos se falasse a verdade agora, né? Geazi respondeu, teu servo não foi a lugar algum. Mas Eliseu lhe disse, você acha? Tem gente que acha que pode enganar a Deus, que pode enganar. Ele estava convivendo com um homem, que ele sabia que era um homem de Deus. E que as coisas não iam ficar ocultas aos olhos desse homem. Mas a pessoa acredita numa mentira. Porque ela quer tanto aquilo, ela quer. Que ela acredita numa mentira. Você acha que eu não estava com você em espírito quando o homem desceu da carruagem para encontrar-se com você? Este não era o momento de aceitar prata nem roupas, nem cobiçar olivais, vinhas, ovelhas, bois, servos e servas. Porque você, ele fala cobiçar. Ou seja, esse sentimento da cobiça, ele é maldito. Ele é demoníaco. Não foi um desejo genuíno, louvável. Mas sim alguém que estava cobiçando coisas que não eram para aquele momento. E o que Eliseu queria mostrar para ele, que o que ele tinha era muito superior a tudo isso. Mas ele não via. Ele não via. Quantas vezes eu vi gente com oportunidade na mão, a maior oportunidade da vida, e elas jogaram fora. Porque naquele momento elas não enxergaram, elas não quiseram esperar, pagar o preço, resistir, para viver o que o Senhor tinha para elas. Elas simplesmente jogaram fora. E foram correr atrás, cobiçar coisas. Eu vi gente deixar da obra por conta de dinheiro, nunca ganhou dinheiro. Continua correndo atrás da necessidade. Eu já vi gente dizer assim, a obra é muito difícil. E se eu olhar para a vida da pessoa e perguntar, amigo, o que é difícil? Amigo, o que é difícil? Você acha que a sua vida e o seu resultado tem sido mais fácil? Porque, assim, uma vez que você põe a mão no arado, você não pode voltar atrás. Nunca vai ser a mesma coisa. Não vai ser. Não é eu que estou dizendo, né? É a Bíblia que fala isso. Não vai ser a mesma coisa. Não tem como sua vida ser a mesma. Algumas pessoas deixaram, pararam de buscar o Senhor, de estar no templo, cultuando o Senhor. Ah, porque estava difícil. Ah, estava difícil isso, estava difícil. Conversa. Olha para a vida da pessoa hoje. Difícil está hoje. Algumas pessoas, depois que elas pararam de frequentar as reuniões, de cultuar o Senhor, a vida só decaiu. Só decaiu. Não tem nada bom. Nada. E ao invés delas terem a inteligência e correr e se colocarem onde elas foram plantadas, não, elas ficam ainda fazendo experiência com a vida, com aquela mentalidade equivocadíssima que vai mudar sem que elas tenham que mudar. Não vai. Uma hora melhora, uma hora passa, uma hora. Não. Elas estão tentando na força do braço. Eu vejo gente tentando ser feliz, prosperar, enriquecer, vencer problemas na força do braço. Queridos, a Bíblia fala que maldito é aquele que vai na força do braço. Maldito é o homem que confia no homem, que depende da força do seu braço. Se eu tivesse dependido, eu honro a medicina é louvável, vem de Deus, mas ela é limitada. Se eu tivesse dependido só da medicina, eu teria um filho, se ele estivesse vivo, com problemas mentais seríssimos e sem o braço, cardíaco, com vários problemas. Se eu tivesse dependido só das fontes naturais, eu não estaria aqui. Não estaria aqui. Mas o Geazi não enxergou. O Eliseu enxergou naquela capa um futuro glorioso. Tanto que ele tinha e ele se desfez. Já o Geazi não tinha nada. E foi correr atrás de alguma coisa, sendo que ele já tinha o principal. Ele tinha a oportunidade de ser a terceira geração de profetas poderosos. Mas o que adianta você ter oportunidade de não enxergar, ter a porta aberta para você não enxergar, ter o chamado e não enxergar, a bênção estar diante de você e você não enxergar? O que adianta? Deus está mostrando para a pessoa o que é bom e ela mesma não enxergar. Deus está mostrando. Olha o que eu posso fazer na sua vida. Eu posso fazer. Mas, por isso a lepra de Naamã atingirá você. Quer dizer, a lepra que estava na mão passou para ele. Você vê que era um problema espiritual. O homem foi liberto, aquele demônio passou para o Jezi. Atingirá você e os seus descendentes para sempre. Então ele sabia que qualquer filho, neto, bisneto que nascesse, ia nascer com esse problema. Então Jezi saiu da presença de Eliseu já leproso, parecido com neve. Ele já saiu dali. Porque aquilo estava nele. Então a pergunta é, qualquer coisa? Qualquer coisa serve? Qualquer lugar serve? Será que nós vamos passar a nossa vida com essa cabeça? Qualquer coisa serve? Qualquer lugar serve? Eu troco coisa grande por causa de alguma coisa? Qualquer coisa? Não. Não. O que nós temos da parte de Deus é grande demais. A unção, o poder, a proposta do Senhor. Você me serve. E eu cuido de você. Você me serve, o que é meu é seu. Você me obedece e eu cumpro com todas essas promessas. Se você crer, tudo que você disser, creia que já recebeu, porque você já recebeu. Não são palavras minhas, são de Jesus. Tudo que pedirdes em meu nome, crendo, recebereis. É que é tão forte, tão poderoso, que parece que nem é verdade, mas é. Eliseu nunca teria se tornado o homem que ele se tornou. Esse exemplo para gerações, pois, meu Deus, esse homem existiu há tanto tempo e a história dele continua nos inspirando até hoje. Ou seja, os ossos dele ressuscitaram um homem. Quando nós escolhemos fazer a vontade de Deus, nós construímos um legado que muitos anos depois, ele continua curando, restaurando e mudando vidas. Quantos anos faz que eu vivi o testemunho, que eu vivi a cura do braço do Murilo? Meu Deus, e esse testemunho continua libertando, curando pessoas por conta desse testemunho. Vidas têm se levantado, curas têm acontecido, pessoas têm crido. Quantos que têm ressuscitado espiritualmente por causa desse testemunho? E com todo o material escrito e vídeos que eu tenho produzido, muito depois de eu ter partido, vidas estarão fazendo a diferença, vidas estarão vivendo a diferença através dessa unção, como tantos outros deixaram Quanto tempo faz, por exemplo, não faz muito tempo que o Billy Graham faleceu,

espiritualmente, leva à cura, à libertação, porque elas não correram atrás de alguma coisa. Não correram. Eu me lembro quando eu li sobre o Billy Graham, que ele foi chamado para fazer um filme, para ser um ator em Hollywood, foi chamado para a política. E ele disse não, porque ele não queria uma coisa menor. O que ele fazia era uma coisa superior. E ele deixou um legado. Aconselhou cerca de 10 presidentes. E os que seguiram os conselhos dele foram bem-sucedidos. Então você vê que quando uma pessoa não troca algo tão grande por algo menor, ela constrói algo sólido, não só para ela, mas para as próximas gerações. Mas quando ela corre atrás de alguma coisa, ela transfere isso para as próximas gerações. Mas todos nós podemos fazer essa risca no chão, quando nós cremos em Jesus. Se os nossos pais, se os seus pais correram atrás de alguma coisa, você pode fazer a risca no chão e dizer, eu não vou correr. Eu faço a risca no chão, não vou deixar. Eu vou vencer as guerras, lutar e vencer as guerras que eles não lutaram nem venceram. Chega de correr atrás de alguma coisa. Quem nos levanta é Deus. Quem nos honra é Deus. Mas eu preciso fazer a parte que me cabe. Eu preciso ter muito claro diante de mim o chamado, a visão que Deus tem para mim. Eu não sei onde Deus chamou você para estar. Talvez Deus chamou você exatamente como eu desejava muito, desejei muito, estar no mundo empresarial e sustentar o reino. Talvez você, o seu chamado é esse. Talvez o seu chamado é usar o seu talento na medicina, na justiça, não sei. Julgar ou advogar justamente. Eu não sei, abro o leque. Deus chamou cada pessoa para estar num lugar. E nós devemos ocupar bem esse lugar. Saber o que Deus tem comigo e ficar ali. Resistir firme. E não ceder à tentação de fazer um desvio e correr atrás de alguma coisa que pode me cobrar caro. Cobrar a minha vida, cobrar o meu chamado, o meu destino. Eu perder tudo que Deus tinha para mim, porque simplesmente não quis esperar. Eu quis um resultado sem processo. Eu quis antecipar as coisas. Enquanto Eliseu entregou tudo, Geazi cobiçou coisas que não era o momento. Nós precisamos saber qual é o momento de Deus para nós. O que Deus tem com a gente. E que hoje pode parecer pequeno. Mas lembra da nuvenzinha que começou pequena, mas cresceu? Tudo na nossa vida, às vezes quando começa, parece que é tão pequeno. Mas aquilo, se você resiste, vai crescendo, vai crescendo, vai crescendo, vai crescendo. É só você resistir. É só você aguentar firme, crendo que o que Deus tem com você supera qualquer outra coisa. Vamos nos colocar em pé. A mão no coração. Saia dessa reunião
Pegue a palavra do

0: nisso. Pega essa palavra. Você sabe o que Deus está falando com você. Faça aquela risca no chão. Tome decisões. Mas não decisões só aqui no culto e depois você sai e desvia novamente. Se você está me ouvindo à distância, talvez um dia você tomou uma decisão de correr atrás de alguma coisa, você não está bem, volta logo. Talvez você está aqui, mas no seu coração você já vem se desviando, buscando alguma coisa. Para. Paga o preço certo. Finca suas estacas onde Deus te colocou. Não joga fora a oportunidade da sua vida, o seu chamado. Não corra atrás de alguma coisa. Porque isso nunca termina bem. Não defina a sua vida por um momento, por um sentimento. Por uma circunstância. Não. Naqueles anos todos, Eliseu com certeza passou momentos difíceis, mas ele resistiu. No finalzinho foi mais difícil ainda, mas ele resistiu. Porque ele enxergou naquela capa a sua herança profética. Ali estava o seu futuro. Eu vou ter essa capa. Eu quero essa capa, eu quero a capa de Elias. Meu Deus, como ele perseguiu essa capa. Já o Geazi desprezou a capa. Ele desprezou a capa. Para mim isso é tão triste. Ele desprezou a capa. E foi correr atrás de alguma coisa. Que nunca preencheu, que nunca alimentou. Que não fez bem a ele. Muito pelo contrário, que roubou o melhor que ele tinha. A oportunidade, o chamado, a maior bênção da vida dele. Roubou o destino dele. Porque o próprio Eliseu falou, não é momento. Não era momento disso. E nós temos que saber qual o momento. E resistir. Porque quando você resiste, lança sua ansiedade no Senhor e simplesmente confia nele e vai vivendo a sua vida com paz. Ele vai te levando, vai levando, vai levando e você vai construindo uma grande, maravilhosa vida. Deus tem uma vida maravilhosa para o seu povo. Tem desafios? Tem. Mas é uma vida de paz. É uma vida de paz. E sabe, eu fico encantada. Porque com Deus você tem a garantia de que Ele vai te colocar lá. O José sem Deus não tinha chance. O Moisés sem Deus não tinha chance. O Davi sem Deus não tinha chance.
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0: Mas com Deus, Deus é a diferença. Eu não sei se eu falei isso num cultinho, eu não lembro agora. Aquela imagem, se você pegar aquele jabuti e botar num poste, você vê um jabuti num poste, você sabe que alguém colocou ele lá, porque ele jamais chegaria ali sozinho, não é? É isso que me encanta, nós somos o jabuti no poste. Eu sou o jabuti no poste. Quem me botou no poste foi Deus, meu filho. E é bom você ter essa consciência de que eu tenho a consciência que eu sou o jabuti no poste. Eu tenho consciência disso. Que tudo que tem acontecido é porque Deus tem me pegado, porque eu tenho crido, estou aqui esperando, Senhor. Ele vem, ele pega você e te põe num lugar que qualquer pessoa que olha, ela já diz assim, isso aí é Deus. Aí você só pode ser Deus. Isso só pode ser Deus. É Deus ou não é outra coisa? Não tem outra coisa, não tem outro nome para dar. É Deus. Então você tem que depender de Deus, porque daqui a pouco você vai ser o jabuti no poste. Deus, as pessoas vão olhar e vão dizer assim, o que é isso aí? Ah, é Deus, meu filho. Como que essa pessoa está vivendo isso? Deus. Deus pegou ela e botou nesse cargo. Deus pegou ela e botou nessa posição. Deus pegou ela, pegou essa pessoa e colocou nesse lugar. Isso foi Deus. Foi Deus. Mas quando você atropela tudo e você mesmo fica tentando, ó, imagina um jabuti tentando subir num poste. Não vai subir nunca, filho. Foi isso que o Geazi tentou, ele tentou subir num poste sozinho. Pegou, foi um problema. Ele já tinha oportunidade diante dele, Deus ia colocá-lo lá. Ele podia ter feito 3 vezes mais. Ele podia ter feito o dobro que Eliseu tinha feito. Mas ele não enxergou o esperar em Deus, pagar o preço em Deus, servir ao seu Senhor com temor no tempo da oportunidade. Ele não enxergou aquilo como bênção. Ele não valorizou aquilo. E ele perdeu. Ele errou o alvo, porque ele tentou chegar lá à base de mentira, de engano, na precipitação. Ele nem sabia atrás do que ele estava correndo. Ele correu atrás de alguma coisa. Porque quem não sabe, não tem um propósito firme, uma visão clara, está sempre correndo atrás de alguma coisa. Ele nem sabe o que é. Se você perguntar, porque eu sei, eu já fiquei com pessoas, mas o que é que você quer? A pessoa fala, mas não fala. Ela não sabe, porque você sabia que quando você não tem essa convicção de fé, a verdade é que você não sabe o que você quer. Tanto não sabe que cada hora você quer uma coisa. Gente, a maioria, eu era assim lá atrás. Ora fala uma coisa, daqui a pouco fala outra. A pessoa está perdida, não sabe. Ela não sabe quem ela é, ela não tem identidade, ela não sabe de verdade o que ela quer, ela acha que quer, mas na verdade ela enxerga um resultado na vida do outro e ela acha que ela quer aquela vida, mas na verdade ela não sabe, ela não sabe que caminho seguir. Aí vem um dar uma opinião, ela vê uma pessoa que está fazendo um negócio, ela corre para aquilo. Ela não está firme no lugar, na rocha, construindo na rocha. Levanta hoje. Em nome de Jesus. E decida que você vai pagar o preço que tem que pagar, não vai correr atrás de alguma coisa. Mas vai pagar o preço que você tem que pagar pelo seu chamado, pela vontade de Deus, em obedecer a Deus. Que você vá agarrar a oportunidade que Deus está dando a você, ainda que não pareça momentaneamente muito promissora, como no início não pareceu, não. Era só servir o Elias, mas no final, como terminou o Eliseu? Se tornou a maior autoridade daquela nação. Gente de fora vinha falar com ele. Reis se rendiam. Iam buscar conselho com ele. porque ele era o rei, tinha uma autoridade, mas a maior autoridade da nação era Eliseu. Porque ele resistiu, ele não caiu ali de paraquedas. Ele não estava ali, ele chegou ali. Aquilo foi uma jornada de entrega, de espera, de sacrifícios, de renúncias, entendendo o tempo de Deus para ele. Espírito Santo, eu oro nesta manhã maravilhosa para que o Senhor dê a visão, uma visão revelada para o teu povo, para todos nós, Senhor. Dá a visão revelada, dá clareza. Como eu oro por isso? Porque eu sei que aqui está o caminho da vitória, meu Deus. Senhor, desvenda. Sim, meu Pai, amplia mentes, tira a cegueira. Essas crenças escravizantes. Não, Senhor, eu oro, não permita que ela continue correndo atrás de alguma coisa, tomando decisões pelo estômago, pelas vísceras, por sentimentos, definindo a vida por um momento. Que ela não viva uma vida volúvel, oscilante, instável, mas que ela... Hoje, Senhor, absorva um espírito consistente, continuista, estável. Que ela tenha clareza do que o Senhor tem com ela e alinhe o foco dela, alinhe o coração dela. Que ela tenha coragem de confiar no Senhor, de esperar pelo Senhor, de depender do Senhor e de se levantar agora. Com esse renovo, e fazer a risca no chão, e parar de falar do mesmo jeito, agir do mesmo jeito, tomar as mesmas decisões, o mesmo rumo, viver, Senhor, andando em círculos ao redor da mesma montanha, falando dos mesmos assuntos, correndo atrás das mesmas coisas. Chega de correr atrás de necessidades, mas que ela agarre a oportunidade, que ela se levante e decida crer, lutar, ainda que ela tenha que começar do nada, do zero, mas que ela faça a coisa certa, estando no lugar certo, pagando o preço certo. Porque vai chegar a hora em que ela vai colher. Talvez ela reclama das colheitas. Mas a verdade é que, se eu não paro de plantar uma semente ruim, como que eu vou colher uma semente, uma colheita diferente? Se eu não paro de cavar o buraco, ele não vai ficar menor. Eu tenho que parar de cavar, eu tenho que parar de usar da mesma semente. Eu oro para que ela coloque um ponto final e pare de plantar a mesma semente das lamúrias, das reclamações, das críticas, da rebeldia, das oscilações, da instabilidade. Que ela plante uma semente de fé na sua palavra. Que ela se levante e faça algo bom com a vida dela. Que use os talentos que ela extinguiu, que ela enterrou. Que ela se levante e volte a lutar. Volte a buscar. Volte a ocupar o lugar que é dela. Que ela comece, ainda que ela não tenha, pareça que não tem esperança, que ela simplesmente vá se colocando lá e diga: Deus, eu decido lutar. Deus, eu quero que o Senhor faça algo com a minha vida. Aqui está a minha vida. Eu estou vivo. Usa-me, Pai. Ah, Deus. Eu oro, Senhor, porque é tão doloroso ver alguém que tem dons, tem talentos, tem tudo para viver uma grande vida, vivendo uma vida pequena, rasa. sem sentido. Porque não é a fé que tem guiado a vida da pessoa, mas sentimentos, e mais sentimentos, e sentimentos do passado, e sentimentos do presente, e sentimentos em relação ao futuro, e sentimentos do que fizeram, do que me fizeram, do que não fizeram, do que aconteceu, do que não aconteceu. Senhor, liberta essas vidas hoje! Liberta da culpa, da condenação, liberta das lamúrias, das reclamações, liberta da amargura, liberta, Senhor, da incredulidade. Passa do teu sangue aqui agora. E que ela simplesmente se levante e pegue a vida preciosa que o Senhor deu a ela. Porque a nossa vida é preciosa. É uma vida tão preciosa. O Senhor pagou um preço tão alto. E ela pode recomeçar. Jesus jogou tudo fora. Mas graças a Deus, te louvamos pela cruz. Que por causa da cruz, nós podemos recomeçar. Se ela está viva, ela pode recomeçar. Se ela está viva, ela pode se levantar. Basta ela ter coragem e humildade para se render, para se curvar e não se importar com as opiniões, mas simplesmente se colocar onde ela tem que se colocar, o lugar que é dela, e resistir, resistir todos os dias. Porque assim é a vida. Nós nos colocamos lá e resistimos. Ainda não estamos vendo nada, parece que não vai acontecer, mas nós estamos resistindo, resistindo, resistindo. Eu vou até o fim e daqui a pouco, quando olhamos, aquilo já passou, aquilo já aconteceu, já é passado, já estamos vivendo uma outra realidade. As circunstâncias mudam, os tempos mudam, a realidade muda. Um dia eu estava numa realidade, hoje eu estou em outra realidade. Quando nós resistimos, a realidade muda. O que nunca foi comum se torna comum. O que parecia que nunca seria uma realidade, agora já é. Já é uma realidade. Quantas coisas que eram impensáveis, que hoje já são realidade. Ah, Deus! E quem está de fora enxerga a gente como jabuti no poste. E lá dentro pergunta, como? E a gente pode dizer, como? É Deus! Como? É Deus! É Deus! É Deus! É Deus! É Deus! É Deus! É Deus! Eu confiei no Senhor! Eu me entreguei no Senhor! Eu me entreguei a Ele! Eu resisti! Eu decidi olhar para Ele!

0: Deus.
1: Que isso entre como a verdade absoluta nos corações. O caminho é o Senhor, é se esconder no Senhor. Os dias são maus, como sua palavra diz. Mas o Senhor disse, aproveita ao máximo todas as oportunidades. Porque os dias são maus. Eu não tenho que focar nos dias maus, eu tenho que me focar nas oportunidades. Ele simplesmente alertou. Os dias são maus. Tem tanta coisa acontecendo lá fora. Mas nós que seguimos o Senhor, que servimos ao Senhor, temos a garantia de que seremos sempre protegidos, cuidados e defendidos. Eu te louvo, Senhor. Eu te louvo por esta manhã, por este domingo, por essas mensagens, por cada palavra, porque isso fortalece o nosso espírito e nos anima, nos levanta, nos coloca no lugar certo, nos alinha. Eu vejo o Senhor nos alinhando aqui, dizendo, vai. Eu quero fazer, faça a sua parte. Viva com fé. Tome decisões pela fé. Resista firme. E a sua realidade vai mudar completamente. Sua realidade vai mudar completamente. Muito obrigada, Senhor. Obrigada por tudo. E que essa unção poderosa tome os corações. E o povo que vai sair daqui seja um povo forte, focado, dominado por uma fé viva, que não arreda o pé do lugar em que foi plantado e foi chamado para estar. Do propósito que sabe que é para a sua vida, do seu chamado. Continue falando, tocando, desvendando, revelando, porque uma palavra revelada, Senhor, é uma explosão de conhecimento. Que aí podem arrancar nossa cabeça e coração, mas não arrancam ela de nós. Eu te amo, eu agradeço demais por tudo. Louvado seja o teu nome, amém.
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1: Uou, muito boa tarde pra você que está aqui na sintonia na Adore Mais FM, isso mesmo, Elisângela Gomes daqui, você daí. Nós vamos juntinhos então até as 2h55 com mais um programa Adore Mais. Você já adorou ele hoje? Com o que você adorou ele hoje? Com seu sorriso, com as suas finanças, com seu abraço, com o seu entendimento, com o que você adorou ele hoje? Ainda dá tempo, estejam todos muito bem-vindos ao nosso programa. Eli, que programa é esse? Estou chegando aqui agora no 102.1, no Instagram, no YouTube. Gente, esse programa, a gente começou com um quadro Essa é Minha História. Não é que deu certo? E aí a gente vem trazendo grandes nomes, autoridades, pessoas que fazem a diferença no mundo através dos seus dons, através dos seus talentos, de tudo aquilo que Deus deu para eles. Isso mesmo. E se você chegou aqui, não se iluda, não é por acaso que você está aqui com a gente. Sinta-se especial, porque ele já tinha preparado esse encontro. Então, olha, aumenta aí a sua expectativa, porque hoje é aquele dia que você vai se alegrar, vai se emocionar, mas acima de tudo, vai se conectar com o seu Criador. Mas Eli, como assim? Gente, você sabia que ele veio nos dar vida e vida em abundância em todas as áreas da nossa vida? Isso mesmo. Isso é o que o programa Adore Mais faz. Isso é o que a família Adore Mais faz. 102.1, mais de 23 milhões e meio de habitantes do estado de São Paulo. Pode ouvir tudo que a gente tem falado aqui. E o mais importante, colocar em prática. Mas às vezes é preciso a gente desaprender algumas coisas, né, minha gente? Está fazendo algo incansavelmente, repetindo, e aquilo não está funcionando. Então você precisa desaprender. Então fica com a gente, tem homens e mulheres de Deus aqui preparados para te ajudar nessa estrada chamada vida. Olha, se você não baixou o aplicativo, baixa aí também, que você vai poder ficar sintonizado com a gente 24 horas. Olha que lindo, minha gente. Agora, só se você quiser crescer. Só se você está inconformado com a vida que você está levando. Só se você também acredita que o povo perece por falta de conhecimento. Então, está disponível em Android e iOS, Adore Mais FM. Esse é o nosso aplicativo. Essa entrevista de hoje vai ficar salva também lá no nosso canal do YouTube. E como as outras ficaram salvas. Grandes nomes, viu, minha gente? Já passou aqui. Eu não sei se você é tão curioso quanto eu, mas se for, corre lá, olha. Inclusive, hoje é aniversário dele, Apóstolo Estevão, um beijo no coração. Bispa Sônia também já esteve com a gente. Aline Barros, Leandro Borges, Cristina Mel. Eita, muita gente já passou por aqui. Tá tudo lá no nosso canal do YouTube. Grande conhecimento, ensinamentos ali que valem ouro. Porque tem aquele conhecimento chamado empírico que só você aprende ao longo da sua vida. Não ensina na faculdade. Então, muitas coisas, né, a gente não aprende na faculdade, na escola, e a vida vai te ensinar. E é esse conteúdo e um pouco mais que a gente tem com todo carinho trazendo para você aqui. E se você quiser participar, pode também, viu, gente? A gente gosta de pergunta boa, perguntas. Anota aí o nosso WhatsApp, 011-9-1121-1020, 9-1121-1020. Bom, no Instagram também você consegue ver todo os bastidores aqui da família Adore Mais, dos estúdios. A gente está na Avenida Paulista, dos outros clientes que tem aqui, as outras programações, tudo que acontece você pode saber lá no nosso Instagram. Tem promoção, tem um monte de coisa bacana lá pra você, viu? Vai ser uma honra passar mais tempo com você lá no digital. O meu pessoal é Elisângela Gomes, a Eli. Elisângela Gomes, a Eli. Lá eu compartilho bastante sobre negócios com propósito. Como é dirigir um projeto como esse, da família Adore Mais? Então, eu espero você, Elisângela Gomes, a Eli. E aí, todo dia, gente, não tem como. A gente tem que parar para pensar, para refletir, sair do piloto automático. Então, todos os dias eu convido você para pensar junto comigo. E a mensagem de hoje é: quem não te escuta com o coração não merece a sua atenção. Quem não te escuta com o coração não merece a sua atenção. Com quem você tem investido o seu tempo? Tempo não volta, a gente já sabe disso. Com quem você tem passado os seus minutos? Aquela pessoa que está indo com você para o mesmo lugar? Aquela pessoa que ela está interessada em te ajudar? Ou você ajudar aquela

conteúdo que esse moço tem, minha gente. Mas antes, vamos ouvir uma música linda? Tem palavras que elas não chegam, né, na nossa alma, como a canção, as notas musicais, elas podem alcançar, né? Então, vai preparando aí, porque o David, ele tá ansioso, que ele tem muito pra contribuir aqui hoje, gente. Então, chama todo mundo, compartilha pra todo mundo. E olha só o que diz nessa canção da Gabriela Rocha. Então, vem me incendiar. Meu coração é o teu altar. 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

0: Te damos honra, te damos glórias, Espírito Santo. Seja bem-vindo na nossa casa, nos nossos estúdios aqui, no caminhão, no transporte público, no Uber, aonde a nossa voz está chegando. Seja muito, mas muito bem-vindo. Bom, olha só, David Ledson, casado com a Sinara, pai da Júlia e da Helena, profissional da área de desenvolvimento humano e organizacional, com mais de 20 anos de experiência, falando de carreira e empreendedorismo, mestre em administração pela UFMG, passou por empresas como Votorantim, Locamérica, Sesc, Movile, Simpla, Solides, foi professor universitário e é mentor no G4 Educação. Vamos receber ele então, minha gente, com aquela calorosa salva de palmas, David Ledson! Uou! Seja muito bem-vindo, querido, que bom que você tá aqui. Dá o seu oi, seu boa tarde aí pra nossa galera.
1: Olá, pessoal, é um prazer estar aqui com vocês. Obrigado pelo convite.

0: Esse convite ele tá guardado ali já há alguns anos, né?
1: Verdade, né?
0: É muito interessante.
1: Tá quase fazendo aniversário.
0: E aquela chama que tava ali acesa e foi se aflorando, crescendo cada vez mais. E a gente sempre lembrava que tinha algo que poderia nascer daquele evento, que tinham mais de 150 pessoas, a gente se conectou com dezenas. E em determinado momento a gente começou a falar sobre a palavra, sobre propósito, sobre educação, sobre como ajudar as pessoas. E a gente se conectou ali. E a semente foi plantada.
1: Uhum.
0: E essa semente foi florescendo. E outros projetos foram nascendo, foram sendo desenvolvidos. E hoje estamos aqui consolidando mais um fruto dessa semente que foi plantada alguns anos atrás. Mas antes de a gente começar a falar sobre isso, eu queria, né, voltar aqui na apresentação que você fez. Eu fico até lisonjeado, porque essa foto, eu costumo dizer, ela não conta muito bem o filme.
1: Não.
0: E muita gente que está em casa deve pensar assim, nossa, da onde que ele fala? Qual que é a origem? Qual que é a história por trás desse currículo?
1: Uhum.
0: Qual que é a história por trás desse LinkedIn, né? Dessa escrita no Instagram, e não é uma história parecida com essa foto. Eu venho de uma família muito simples, muito humilde, muito pobre, né? A gente morou em favelas em Belo Horizonte, uma até muito conhecida hoje em dia, que é a Cabana do Pai Tomás, né? Que o Nicolas Ferreira, deputado federal, também é dessa região e dessa comunidade. E eu estudei em 8 escolas públicas diferentes.
1: 8?
0: 8. Os meus pais, quando eu tinha 7 anos de idade, e aí uma história muito comum que se conecta com a realidade do nosso país, eu sou filho de pais separados.
1: Uhum.
0: E existem consequências desse processo de rompimento, principalmente educacional, onde você tem que mudar. Minha mãe pagava aluguel e a gente mudava muito e eu ia mudando de escola. Às vezes 2, 3 vezes no mesmo ano.
1: Uhum.
0: E isso prejudicou muito a minha formação ao longo dos anos. E na adolescência, eu repeti de ano, tive 2 reprovações. Por isso que eu falo, quando a pessoa fala que fez mestrado na UFMG, são 5 vagas por ano, só a elite que é aprovada,
1: que entra
0: numa universidade federal do estado de Minas Gerais. E eu queria dizer para vocês que é possível mudar a história.
1: Uou.
0: E é possível você contar e fazer parte de um propósito maior.
1: Uou.
0: Que é isso que Deus quer para você.
1: Uhum.
0: É muito mais do que uma mensagem que te vendem que isso não é para você.
1: Uou.
0: E eu ouvi isso de uma pessoa muito querida quando eu tinha 22 anos, quando eu passei 25, 26 anos, quando eu passei no mestrado, uma pessoa que eu amava, ela já está nos braços do Senhor, e ela me disse, quando eu passei no mestrado, depois de 3, 4 anos tentando, ela falou, David, isso não é para você, não é para nossa família, isso não é para o nosso meio, isso é muito distante.
1: Uhum.
0: A gente nunca imaginou que isso seria possível para alguém do nosso seio. Mas ela falou com tanto amor para falar o que que Deus tem feito na sua vida e o que que Deus tem feito na nossa família através de você.
1: Uou.
0: E é isso que eu queria deixar aqui antes da gente contar um pouquinho da minha história, mas é possível.
1: Uhum.
0: E Deus quer fazer algo na sua vida.
1: Uou.
0: Desde que você queira fazer parte desse propósito.
1: Uou. Bom, minha gente, já valeu, né? Só essa introdução, a gente já sente o coração aquecendo. Olha, David, muitas pessoas falam, né, sobre nós, quem nós somos. Deus fala muito sobre quem nós somos. Nós falamos e acreditamos em quem nós somos. Cada um tem uma versão. Hoje, na visão do próprio David, quem que é o David? Conta pra gente.
0: O David eu costumo dizer que ele é uma criança que foi muito amada, um filho que foi muito amado, um irmão que foi muito querido e amado, um esposo que foi muito cuidado e amado, um pai, um amigo, alguém que se preocupa muito com o próximo.
1: Uhum.
0: Às vezes mais com o próximo do que com ele mesmo. Às vezes ele abre mão do que ele poderia ter de benefício para beneficiar o outro, e mesmo sabendo que muitas das vezes isso o prejudica, ele o faz. Mas isso tem sido uma escola para mim, porque quando eu aprendi que quanto mais eu contribuo, mais eu recebo, mais eu cresci. E isso tem sido com todos os benefícios que a vida me deu. A maioria das realizações profissionais e pessoais, elas aconteceram porque em algum momento alguém retornou e me deu uma oportunidade de trabalho, de estudo, de relação, que veio em detrimento de alguma contribuição que eu fiz no passado. Então, o primeiro ponto que eu gosto de dizer, o David é essa pessoa que adora estar junto e construir junto e aprender junto. E eu gosto de uma expressão para você que está em casa ou no trabalho ou dirigindo: tenha fome. E quando eu falo fome, é aquele desejo insaciável de aprender, de consumir, de querer entender os porquês. E isso fez o David ser quem ele é hoje. Buscar esse autodesenvolvimento, buscar essa conexão, buscar essa ajuda de forma incondicional. Então, o David é esse, essa pessoa com muito desejo de vida.
1: David, sempre foi assim? Ou teve um momento na sua vida que você parou e falou assim, peraí, eu preciso estudar mais, eu preciso estar na área de desenvolvimento humano? Teve um dia que a chave virou? Ou foi sempre aparecia ali os flashes? Como é que foi isso na sua vida?
0: É difícil a gente falar, né? As pessoas falam assim, ah, qual que é o seu propósito? Você tinha um propósito, você tinha uma direção, você tinha um sonho. Eu tinha intencionalidade, eu tinha muita vontade de mudar a minha história, de mudar a história da minha família. E essa intencionalidade, essa fome, esse desejo, foram me canalizando e me conectando a pessoas que eu tinha mais afinidades. Ou seja, eu comecei a minha vida profissional numa fábrica de biscoito.
1: Fábrica de biscoito?
0: É, então, olha que interessante.
1: Peraí, você comia os biscoitos? Conta aí, o que, que você fazia
0: lá? Essa é uma parte interessante, né? E hoje as pessoas falam, você sabe fazer biscoito? Hoje eu não sei fazer biscoito. Hoje eu sou uma negação na cozinha, né? Assim, eu faço os meus ovos mexidos pela manhã e...
1: E pronto.
0: E pronto. Boa. E olha que nem sempre. Mas eu comecei assim, com 12, 13 anos, eu perguntei pro meu cunhado, na época... Precisava trabalhar, precisava fazer algum dinheiro. E ele falou, olha, eu não tenho um trabalho, eu não tenho um serviço pra você, né? Eles falavam assim, eu tenho muito trabalho, se você quiser vir na fábrica.
1: Quantos anos você tinha aí?
0: 12 anos.
1: 12? É. Olha, algo em comum já aí.
0: Mas a dor, né? A necessidade faz a situação. Então eu precisava de dinheiro pra os meus consumos, né? Da escola, por exemplo. E isso fez com que eu buscasse ali aprender. E ele me levou. E eu fui trabalhar à noite, de manhã, ia para a Feira Hippie, que é uma feira que existe em Belo Horizonte, muito famosa, para ajudá-lo a vender os biscoitos. Depois eu fui fazer um estágio no financeiro do CIEE. Foi um estágio que eu aprendi muito. Lá eu tive acesso... No que existia curso superior. Até 16, 17 anos eu nem sabia. Eu fui a primeira pessoa da minha família a entrar numa faculdade. Então você começa a acessar. E ali eu fui tendo contato com pessoas, financeiro, as oportunidades foram acontecendo, eu fui conectando com pessoas e fui trabalhar no recursos humanos. Ali começou a minha história com a área de desenvolvimento humano, recursos humanos, com gente. E eu comecei a gostar, viu?
1: Ó, foi cedo então, hein?
0: Com 20 anos, 21 anos, eu comecei a gostar bastante de lidar com gente, com esse ser difícil de lidar às vezes.
1: Mas que tá envolvido em tudo quanto é coisa, né?
0: Tá em tudo, tudo, não tem como, é. E foi fantástico. A partir dali eu comecei a me desenvolver e o resto, história.
1: Nossa! David, eu já gostei aqui do nosso começo, porque sem saber... Olha, não sabia, né? A gente se falou algumas vezes e a gente nunca entrou nesse assunto. Eu começo a minha história com 12 anos vendendo bolacha na rua. Você acredita? Bolacha, biscoito, cada um chama, né? Tem um nome. Com 12, por uma necessidade, porque meu tênis furou e eu queria outro, um conguinha vermelho, pra ir pra escola. E aí, olha, gente, que interessante isso, né?
0: Coincidências.
1: Jesuicidências, né? Por acaso. Tudo na nossa vida, olha só, vem através de alguém, tanto bom quanto ruim. Então, olha, você que tá ouvindo a gente aqui, ó, dá tempo de você compartilhar aí pra todo mundo. Você que tá no YouTube, tem muita gente aqui. David, olha, o Bruno, ele colocou, hoje é dia de aprender. Isso mesmo, Bruno, todo dia. Tô sintonizada aqui, Eli. Aí ele comenta, também sou filho de pais separados. David, você acredita que tudo começa com a educação e persistência?
0: Super acredito. A única forma da gente transformar esse país, da gente ajudar os nossos familiares, os nossos amigos, a gente mudar a nossa própria história é através da educação. Uhum. E hoje nós temos muito mais recursos, né? Eu brinco que há 20 anos atrás, há 25 anos atrás, quando eu comecei, a gente não tinha internet, você não tinha Instagram, YouTube, você não tinha como consumir conteúdo na velocidade, na facilidade que nós consumimos hoje. Uhum. Esse acesso, tanto para o bem quanto para o mal, ele não existia com tanta velocidade e acessibilidade. E isso transformou a minha história. Uhum. E pode transformar a sua história onde quer que você esteja. O que a gente vai falar bastante hoje aqui é importante você ter um método, você ter um processo, você ter clareza de onde você está e aonde você pode chegar e quer chegar. Uhum. E quando você coloca energia, força, determinação, fé, você consegue realizar. E essa, eu acredito, foi a diferença na minha vida. Porque muito dependia de mim, mas muitas coisas dependiam de Deus.
1: Uou.
0: E eu tinha total clareza que se eu fizesse a minha parte, as coisas aconteceriam.
1: Uou. A Sara Gabi tá aqui. Boa tarde, Eli. Que programa abençoado. Também tô achando, viu, Sara? Um beijo no seu coração. Ela pergunta, cadê o Vanderlei? Olha lá, Mary. Cadê o Vanderlei? Vanderlei, gente, ele é um amigo querido. Ele tá sempre aqui na nossa audiência e participa. Também tô sentindo falta das perguntas dele hoje aqui.
0: Vanderlei, cadê a sua pergunta pra mim?
1: Mas olha, tem muitas outras aqui. A Núbia. Tem gente até pelo aplicativo dos Estados Unidos. É isso, Natan? Eita, Glória! Ele pergunta assim, ela, desculpa, Núbia Santiago. O que uma mentoria pode fazer pelo meu desenvolvimento pessoal? Já foi direto, né?
0: Ah, adorei, Núbia. Boa, excelente pergunta.
1: Já foi direto aqui. Um beijo, Núbia.
0: Eu gosto de destacar que em diversas fases da nossa vida, a gente sempre vai ter algum mentor. Alguém que a gente se espelha, alguém que a gente acredita muito, alguém que é referência pra gente e que nos ensina muito mais do que a gente espera. Quando na sua infância são seus pais, são uhum. seus irmãos mais velhos, são seus tios. Na adolescência eu tive um mentor que foi meu tio e ele é pastor com 12, 13 anos. Eu perdi muitos amigos pras drogas, pro crime. Uhum. E no momento certo Deus colocou alguém que me tirou daquela direção e me apresentou o evangelho e eu segui os caminhos ali na igreja. E isso mudou toda a minha história. Uhum. Então, esse tipo de mentoria vai te dar valores, princípios, crenças. Uhum. E quando eu comecei a trabalhar, eu tive uma outra pessoa que eu sou muito grata, que é o Gabriel, que foi no meu primeiro emprego, alguém que me direcionava, que me orientava, que destacava os meus erros, mas sabia corrigir para que eu me aperfeiçoasse.
1: Uhum.
0: Depois, em outras fases da vida, você vai tendo outras referências, presencial, online. E quantas pessoas não escutam a sua audiência, os seus programas diariamente e tem você enquanto mentora, enquanto referência, enquanto exemplo. E que antes de tomar qualquer decisão, fala, deixa eu receber aqui um pouquinho de Deus para saber qual caminho seguir. E os mentores são para isso. Eles são, não é alguém para tomar a decisão por você, é alguém que vai te dar um ponto de vista, uma perspectiva que você ainda não tinha acessado, uhum. que pode mudar toda a sua história. Então, gente, sejam humildes. Um grande aprendizado ao longo da minha vida é quanto mais eu busco ser, eu sou. Quanto mais eu busco confiar, acreditar, aprender com o outro, mais eu cresço, mais eu impacto vidas. E quanto mais você se disponibilizar a aprender, mais você vai crescer, mais você vai transformar não só a sua vida, mas as pessoas que estão ao seu redor. E quem não sabe, né? Amanhã você é essa referência para as pessoas que estão ao seu redor, para a sua família e para aqueles que você ainda nem sabe.
1: Uou! Tem uma frase que você fala bastante, né? Que é assim: nada o motivará mais do que os erros e as derrotas.
0: Eu gosto muito dessa frase, porque é bom aprender com o erro do outro, né?
1: É
0: assim, é melhor.
1: Dói menos, né?
0: Dói muito menos. Mas nada vai te ensinar mais do que quando você erra e você para e reflete. E fala, como eu não vou cair de novo dessa bicicleta? De que forma eu vou, em vez de eu pular 5 degraus dessa escada, eu vou só em 2, em 1, ou vou dar um passo de cada vez. E você, e só erra quem tenta, ele. Só cresce quem está caminhando para frente, quem quer evoluir, quem está buscando desafios. Uhum. É impossível você evoluir, você crescer, você amadurecer, se você ficar estagnado, parado.
1: Uhum.
0: É preciso querer evoluir. E dói. E essa dor, ela é fundamental para o seu desenvolvimento, para a sua transformação, para a sua história, para a sua vida. E a gente está sendo criado ultimamente numa perspectiva de evitar a dor,
1: uhum,
0: de evitar o confronto, de evitar o desconforto. E ele é necessário. Porque no futuro você vai agradecer muito mais por esses desconfortos, por essas transformações que aconteceram na sua vida, do que pelos momentos de calmaria.
1: Uhum.
0: Recentemente, eu estava lendo o livro do Simon Sinek,
1: uhum,
0: sobre o seu porquê, né? E ele trouxe uma reflexão muito interessante sobre os desafios que nós temos na vida diariamente. E os maiores desafios que nós enfrentamos, na maioria das vezes, são os que nos transformam para o próximo nível.
1: Uou.
0: E quando ele escreveu esse livro, ele estava vivendo um momento de estresse, de depressão, de ansiedade e enfrentando os piores monstros da vida dele. E ele falou, logo depois eu tive uma transformação na minha vida que talvez não tivesse acontecido se eu não tivesse enfrentado tudo aquilo. E para completar essa sua pergunta, a história que mais me transforma, que eu mais gosto na Bíblia, uma delas, é de José do Egito.
1: Eu também gosto muito.
0: Nunca chegaria a ser governador do Egito se ele não tivesse passado por tudo que passou. Ou se ele tivesse desistido no meio do caminho, ou se ele tivesse lamentado, ou se ele tivesse duvidado da capacidade dele e de Deus na vida dele.
1: Bom, não existe quem fracassou, né, David? Existe quem desistiu, quem parou.
0: Exatamente.
1: No meio do caminho. Isso é lindo quando a gente vê que não foram todos, percebe, que entraram para a história. Não foram todos. Que a gente fala deles, lê milhões depois. E aí eu tenho uma pergunta para você, ó, que tá ouvindo aqui. Você vai entrar para a história? Será que você vai entrar para a história ou não? Você tem feito diferença com tudo aquilo que está te acontecendo? Ou você só está reclamando? Você só está ali murmurando, né? Murmurando, ó, dizendo, ai, por que comigo? Com a Elina ou com o David? Imagina! Ou você, como é que você está? Então, se você está gostando desse papo aqui, ainda dá tempo de você mandar para todo mundo, compartilhe aí no YouTube. Você que está no FM, tem muita gente aqui, ó, tem gente do Morumbi que já mandou aqui, a Simone, o Roberto, a Brenda, George, coisa linda, gente. Um beijo no coração de vocês, viu? Ó, WhatsApp 011 9 1121 1020. Você chegou agora, o David é uma pessoa do desenvolvimento humano, tá ensinando um pouquinho pra gente aqui como é trilhar esse caminho do desenvolvimento, né, de você encontrar a sua melhor versão e não parar no meio do caminho. Então tá um papo bem legal aqui. Muito legal mesmo. E aí tem mais uma pergunta aqui do Roberto. Bora responder, David?
0: Manda.
1: Vamos lá. David, na sua opinião, Como ter fome, essa é boa, em um ambiente que o conhecimento não é incentivado.
0: Excelente, Roberto. O primeiro ponto, Roberto, às vezes parece um pouco duro a resposta que eu vou dar, mas ela é para nossa reflexão. A gente reclama muito. Sabe, é um hábito natural do ser humano. A gente sempre encontra problemas no ambiente de trabalho, nas pessoas, no humor, na alimentação, no ônibus que atrasou, na água, no chuveiro que não esquentou. A gente não consegue mudar o ambiente na maioria das vezes, mas você consegue mudar o como você vai lidar com esse ambiente na maioria das vezes.
1: O nome disso é inteligência emocional.
0: Exatamente. Se você desenvolve essa habilidade, essa skill que nós chamamos, você tende a evoluir muito mais que o ambiente. Se o ambiente não lhe concede as ferramentas adequadas para você se desenvolver, o que você vai fazer para mudar você e, consequentemente, mudar o ambiente? E, às vezes, Roberto Silva. Às vezes, a sua autotransformação vai te mostrar que esse ambiente não é um ambiente que vai projetar a sua vida, a sua carreira e a sua história. Eu gosto de falar muito sobre carreira, porque carreira, nós terceirizamos demais aquilo que é nossa responsabilidade.
1: Uhum.
0: Se nós formos mais protagonistas das nossas carreiras, se a gente montar o nosso plano de desenvolvimento, se a gente colocar prazo de o quanto a gente quer evoluir, qual o nosso próximo passo, para onde a gente quer ir, a gente começa a perceber que as coisas começam a acontecer. E aí você vê materializar um milagre. Simplesmente pelo fato de eu ter atitude. Então, primeiro ponto, parar de reclamar. O segundo, ter atitude. E o terceiro, desenhar o seu plano de desenvolvimento individual, que a gente chama de PDI.
1: Uou! Parar de reclamar, atitude e o plano de
0: desenvolvimento
1: individual.
0: Esse já é aqui um belo de um exercício que já te ajudaria
1: a sair
0: fazer
1: do lugar.
0: Uma reflexão de como sair do lugar.
1: Uhum.
0: Assim, na sua carreira e na sua vida profissional. Tem tanta gente aqui que a gente conversa que está decepcionado com o seu trabalho, com o seu chefe, com seus colegas de trabalho. Aí você pergunta, quanto tempo você vive essa situação? Ah, 2 anos, 3 anos.
1: Meu Deus.
0: Como você suporta isso?
1: E você não fez nada ainda?
0: Não fez nada.
1: Ai.
0: E você está esperando o quê? O ambiente mudar?
1: Uhum.
0: Seu chefe mudar? Os seus colegas mudarem? A empresa mudar? Quantas noites de sono você perdeu apenas tentando ou esperando que essa situação mudasse?
1: Pois é. Nossa vida. E tem uma pergunta boa aqui também, ó. Você acha, para você, David, que existe sorte no mundo dos negócios? Ou são frutos de muito trabalho?
0: Eu brinco que trabalhe tanto, mas tanto, para quando a sorte chegar, você está preparado. Estiver preparado, você vai aproveitar. O meu pai, ele tem uma expressão desde a adolescência, eu repito ela sempre, as oportunidades, elas são carecas e você tem que agarrá-las pelo cabelo. Então, você só vai conseguir fazer isso se você trabalhar muito, todos os dias. Todos os dias, eu entrego 16, 18 horas de trabalho para minha sorte. E isso gera fruto, isso gera consequência. E nada recompensa mais do que o trabalho. Nada recompensa mais do que o longo prazo. Quando a gente entender isso, isso transforma a nossa vida, isso transforma a nossa história. A gente superestima o curto prazo e subestima o longo. Então, quando eu conto os últimos 20 anos da minha vida, as pessoas vão sempre olhar para a foto do agora.
1: É mais fácil, né?
0: Quem vai falar, mas foi fácil, né? Tem uma cena daquele filme com o Will Smith, A Procura da Felicidade, que no final ele olha, o dono da empresa olha para ele, foi fácil? Ele fala, não foi. Não vamos dizer que foi fácil, porque não foi fácil. Não é fácil. E não é para ninguém, gente. Não é fácil para ninguém. Só que cada um precisa saber e carregar a sua própria cruz.
1: Eu costumo dizer aqui no programa, David, que assim, não é fácil, mas é simples. Porque simples, é apenas você tomar a decisão. Uma decisão ou é ou não é. Não existe, por exemplo, uma gravidez. Ah, e aí, você tá grávida? Ah, não sei, mais ou menos. Não existe isso. E por que que muitas vezes a gente não replica, né, essa decisão, esse sim ou esse não nas outras áreas? Né? Porque o padrão mental humano é repetitivo. Assim como você age e tem um comportamento em uma área, você repete nas outras. Então, na sua saúde, nos seus relacionamentos, na sua vida profissional. Então, o que que... Olha só, de novo, a gente quer chamar você a pensar o que que você está repetindo agora com essa orientação. Você vai ter clareza. Pega um papel e uma caneta e anote. Você está repetindo ela nas outras áreas também. A gente está falando aqui que é um assunto em comum do David, né, da carreira, área profissional, que, modéstia à parte, é que eu mais gosto, viu, desde mais de 20, 25 anos no mundo dos negócios, e eu gosto muito, porque é onde tudo começa, né? Tudo vai vir através das finanças.
0: Exato.
1: Ela só não é a mais importante, mas ela é a parte principal que afeta todas as outras áreas e tudo que é importante. Então, a gente costuma dizer que é o coração, né? O coração. E aí sempre, não vou fazer isso porque vou trabalhar. Ou, eu tô no meu negócio. Sempre vem o negócio ou o trabalho em primeiro lugar. Muitas vezes até do que Deus. Vem em primeiro lugar do que a família. Né? E aí a gente vê os resultados, né, minha gente? Então, bora. Se você não sabe para onde vai, qualquer caminho serve. Abandona essa frase da sua vida. Hoje, saiba exatamente para onde você está indo. Primeiro, pare de reclamar. Segundo, atitude, né, David? E o terceiro?
0: Exatamente.
1: Plano de desenvolvimento.
0: Tem um plano. Para quem não tem um plano, qualquer caminho serve. E essa frase que ele trouxe, ela é do livro Alice no País das Maravilhas, de 1956. Tem mais de 150 anos.
1: Olha isso, gente. Nada como um professor,
0: imagina,
1: né?
0: Imagina só. A gente perpetua um comportamento que já vem sendo educado ao contrário há mais de 150 anos.
1: Meu Deus.
0: A gente tem a possibilidade de mudar a nossa história. E isso, infelizmente, a procrastinação, ela mata sonhos, ela mata casamentos, ela mata famílias, ela mata projetos de trabalho. A nossa, a juventude hoje, ela está muito preocupada com o propósito, mas sem ação. Ah, porque eu ainda não encontrei o meu propósito. Tem quanto tempo que você está procurando? Ah, tem 3 anos que eu estou tentando encontrar o meu propósito. Comece. E ao longo da jornada, vá entendendo qual o seu propósito. Imagina, né, Josué lá no início tentando entender o propósito dele. Ah, mas não é o meu propósito. Eu não vou chegar governador do Egito.
1: Acho
0: nessa
1: que
0: direção.
1: Sabia, né?
0: Não tinha esse
1: não
0: propósito.
1: Tinha como saber.
0: E se tornou. Oh. Ou seja, você se torna quando você se dispõe, quando você inicia, quando você se coloca no campo de batalha. As pessoas estão fugindo do campo de batalha.
1: É.
0: As pessoas não querem assumir responsabilidade. E esse tem sido a maior frustração dessa geração hoje.
1: Uou. Eu fico imaginando, David, Abraão, que quando Deus fala para ele, sai da sua terra, da sua parentela, para uma terra que eu te mostrarei. Tipo, sai, que eu ainda vou te mostrar. Mas qual que é o primeiro... A primeira direção, sai.
0: Ação.
1: Ação.
0: Atitude. Ou seja, se você não começar, você nunca saberá o resultado.
1: Uou.
0: A gente precisa iniciar. As pessoas às vezes ficam com projetos, né? Não tem lugar que tenha mais projetos e intenções enterradas do que o cemitério.
1: Pois é.
0: tanta gente.
1: Isso, não?
0: A coisa que eu mais ouvi às vezes dos meus tios, né? Minha família era muito engraçada nesse sentido. Não, alguns anos atrás eu tive uma ideia, se eu tivesse feito, a gente tinha ficado milionário. Mas uma ideia de trocar lâmpada, de energia solar. Meu pai é super criativo com essas coisas. Mas pouca ação.
1: Não adiantou de nada.
0: Muitas
1: a ideia.
0: Boas intenções, mas nenhuma ação prática. E esses dias eu estava lendo sobre inteligência. E o que é inteligência?
1: Boa. Né?
0: A capacidade que você tem de fazer a coisa acontecer. Quantas, você que está em casa, você que está nos ouvindo aí, vendo pelo TikTok, quem são as pessoas mais inteligentes ou foram as pessoas mais inteligentes das suas turmas na escola? Essas pessoas hoje estão como? Ou são aquelas pessoas que têm atitude, que tiveram coragem? Coragem é agir com o coração, de fato fazer as coisas acontecerem. De longe eu não era a pessoa mais inteligente das minhas turmas. Eu me reprovei duas vezes, na quinta e na sexta série. E se eu olho para a minha geração, para a minha época, eu sou um dos mais bem-sucedidos. E isso não é vaidade. O que eu quero trazer para você de casa é um exemplo prático de que se você tiver atitude, se você tiver intencionalidade, se você tiver fome, você consegue transformar a sua história.
1: Uou. David, teve algum momento da sua vida que você pensou em parar e desistir tudo? Desistir de tudo, assim? Teve?
0: Eu costumo dizer que eu não tenho muito essa opção, né? De desistir.
1: Eu também não tive, não.
0: As pessoas falam assim, nossa, mas eu pensei algumas vezes em desistir. Assim, eu não tinha essa opção. Assim, de uma família muito simples, sempre ajudei os meus pais, os meus irmãos. Depois casei muito jovem. E aí você tem responsabilidades. Então você imagina há 200 anos atrás, que você tinha que ir para a guerra. Imagina você perguntando para alguém no front, cara, você quer desistir? Você já pensou em desistir aqui no front?
1: com o fuzil na mão.
0: Eu tô pensando em voltar para casa, né? Não tem essa possibilidade. Hoje em dia, as pessoas estão, elas estão com muita opcionalidade.
1: É isso aí.
0: E aí você, se eu desistir, eu volto para casa, eu tenho minha internet, meu iPhone 14, minha cama quentinha, meu chuveiro quentinho, meus pais pagam as minhas contas, eu posso ficar até 35 anos, 40 anos, que tá tudo bem.
1: Meu Deus!
0: Então, os tempos modernos trouxeram essas flexibilizações que vai gerar consequências, então...
1: Já estão gerando, né? Essas doenças psicossomáticas, a depressão, a síndrome do pânico, a ansiedade... E por que será?
0: É muito triste, porque as consequências virão.
1: Elas vêm, a conta vem.
0: Não tem como, essa conta ela chega, e quando ela chega ela é pesada. Quando a gente pausa para reflexão do que a gente fez, de qual foi o seu legado, o que você deixou, o que você vem deixando, o que você vem construindo, aí vem o peso. O que eu mais mentorando vários jovens sobre carreira, o que a gente tem mais percebido, eles chegam nos 30, 32, 35 anos e eles olham para trás e aí eles têm aquela reflexão, nossa, eu deveria ter feito isso há 10 anos atrás, mas aí eu queria divertir, eu queria sair, eu queria curtir e aí eu não preocupei tanto com a carreira e agora eu tô querendo preocupar, o tempo agora é curto, eu perdi as oportunidades e eu tenho que me contentar. Então, uma dica para você, construa a sua história hoje. Não deixe para amanhã. E você não vai mudar o ontem. Então não dá mais tempo. Ah, mas eu vou ter tempo. A gente não sabe o dia de amanhã. Temos que concentrar as nossas energias em fazer agora a nossa história.
1: Uou. O que você diria pro David de 15 anos atrás?
0: Eu deveria ter começado antes, sabe? Deveria ter levado a escola mais a sério, deveria ter ouvido mais as pessoas, os meus pais. Deveria ter começado a estudar sobre finanças antes, sobre carreira antes, deveria ter começado a estudar inglês antes, deveria ter levado mais a sério a minha educação e não ter tocado da forma que eu toquei. E porque não tinha orientação, e hoje nós temos. Hoje eu educo a minha filha de uma forma... Hoje a minha filha tem, obviamente, um certo conforto que eu não tive, mas ela teve a iniciativa de vender bala na escola.
1: Olha!
0: E todos os dias ela leva lá...
1: Que bonitinha! Né,
0: a Júlia, ela tá ouvindo a gente em casa aí.
1: Beijo,
0: mega
1: Júlia.
0: Empreendedora. E todos os dias ela compra... paga, faz o Pix dela, o controle de caixa, tudo direitinho.
1: Que bonitinho,
0: super comprometida.
1: Quantos anos ela tem?
0: 12 anos.
1: Ah!
0: Começou na mesma idade que eu, assim, mas, obviamente, com uma outra base. E encurta caminhos quando a gente tem acesso à informação, a conhecimento, à educação. Então, o David, de alguns anos atrás, focaria muito mais na educação, seria muito mais disciplinado do que ele é hoje.
1: Uou! David, tem muito empreendedor, né, ouvindo a gente aqui, aquela pessoa que está tentando e tal, e tá desanimado. Qual que é o seu conselho para essa pessoa hoje? Que empreende, ela sabe que ela é um empreendedor e está desanimado.
0: Tem conta para pagar?
1: Ih,
0: boleto.
1: Se não tiver, me conta, que eu empresto, eu dou.
0: Mas brincadeiras à parte, para você que é empreendedor, a gente mentora muitos empreendedores ao redor desse Brasilzão nosso, de vários programas diferentes, e muitos pecam por falta de método, por falta de conhecimento, perecem por falta de conhecimento, uhum, de método, de processo, de acesso, de saber priorizar, de saber escolher as coisas certas no momento certo.
1: Uhum.
0: Então, uma dica fundamental: entenda o estágio da sua empresa. Entenda o estágio de maturidade. Se você tem 5 pessoas hoje no seu time, não tenta ter uma imagem ou um custo, uma despesa de uma startup, de uma empresa que tem 50 pessoas, 100 pessoas, 200 pessoas. Entenda o seu contexto atual.
1: Boa.
0: Custo é igual unha. Você tem que cortar todo dia, porque vai continuar crescendo. Comece a pensar em outros canais de distribuição. Ou seja, se você tem um canal direto, relacionamento, internet, tentar outros meios de aumentar a renda, a capacidade de prospecção do seu negócio. E conecte. Nada melhor do que a rede, do que o network, do que a troca, para que você reduza o tempo de aprendizado e aumente a sua capacidade de gerar valor para a rede e para você mesmo.
1: Uou.
0: Então, enquanto empreendedor, não pare, não desista, continue, que a sua hora vai chegar.
1: Uou. Olha, voou o tempo, a gente está caminhando para o final.
0: Nem parece que a gente está com
1: uma acredita?
0: Hora já.
1: Você acredita? Já?
0: Daria para passar aqui a tarde toda.
1: A tarde toda. Os programas que vêm em seguida, deixa para lá, dá vontade. Mas tem muita, muita gente aqui admirando seu trabalho, admirando tudo que você está falando. E está fazendo muito sentido. O Rony é de São Caetano. E aí, ele até tirou uma lição, ó, da entrevista de hoje. Não treine até acertar, treine até não errar mais. Arrasou, hein? Renier Santos. Desculpa, acho que errei o seu nome.
0: Bem.
1: Muito bom, muito bom. O Alberto também aqui, a Rosa. Eli, obrigada por dedicar seu tempo ajudando outros a serem melhores. O mundo precisa de mais Elis por aí. Ai, que linda. Um beijo no seu coração, Rosa. De você também. Aliás, a gente só vê fora o que está dentro.
0: Exato.
1: Né? Assim como diz na palavra, se os seus olhos são bons, tudo terá luz. Então, gente, é isso. Considerações finais, David, onde que o pessoal te encontra? Mas antes das considerações finais, eu quero fazer uma última pergunta para você. Como você gostaria de ser lembrado quando você não estiver mais aqui? Como você quer que as pessoas se lembrem de você?
0: Alguém que ajudou, mesmo que pouco, a transformar a educação desse país, as famílias, os lares e a história de cada um.
1: Uou.
0: Se algo que nós falamos aqui hoje tocou no seu coração, compartilha.
1: Uou.
0: É a única coisa que vai multiplicar. Isso não vai ser dividido, vai ser multiplicado. Então, compartilhe. Sob considerações finais, bom, se tem algo que você deveria levar no seu coração, tenha disciplina, tenha método. E foque na sua educação.
1: Uou.
0: Se você cuidar da sua saúde com método, com disciplina, cuidar da sua educação, do seu autoconhecimento, das suas finanças, do seu relacionamento, do seu trabalho, tudo colocando método, processo e disciplina, igual você escova os dentes todos os dias,
1: uhum,
0: cuida de você. isso vai transformar a sua história e você vai começar a perceber os frutos de tudo que você está plantando hoje ali na frente.
1: Uou.
0: Sabe qual ele é o melhor dia? Qual foi o melhor dia para se plantar uma árvore?
1: Quando?
0: Há 20 anos atrás. O segundo melhor dia é hoje.
1: Uou.
0: Se você quer colher os frutos dessa sua semente, comece plantando ela hoje.
1: Uou. É, minha gente, muita reflexão, né? Ah, o Bruno, hoje o conteúdo tá pesado, também acho. Se você chegou agora aqui na nossa frequência, vai ficar salvo lá no YouTube, Adore Mais FM. Como que o pessoal faz para te encontrar, saber tudo que você faz? Fala aí.
0: Legal. É, hoje eu falo predominantemente sobre empreendedorismo, inovação e carreira. Eu tô no Instagram, é David David Ledson, L-E-D-S-O-N. É culpa dos meus pais, tá? Meu nome.
1: É, ficou bem difícil esse nome seu, viu?
0: O pessoal fala assim, nossa, que nome difícil. Não, é, meus pais eram bastante criativos. David Ledson em todas as redes sociais. Ainda não tô no TikTok, mas eu tô já. A minha filha, a Júlia, tá tentando me convencer.
1: David Ledson, D-A-V-I-D, mudo, L-E-D-S-O-N.
0: Exato.
1: Acertei? Show. Bom, querido, gratidão, obrigado por aceitar o nosso convite, por vir compartilhar. A gente sabe que o bem mais precioso que a gente tem se chama tempo, né? Que realmente, o tempo, ele, você não estoca, não tem como você usar o tempo de ontem. Então, gratidão por vir transbordar tanto, que Deus continue te abençoando, te levando em muitos lugares e te surpreendendo ainda mais. Amém. E que todos os seus sonhos se realizem muito mais e além do que você imagina, como promete lá na palavra, viu? Gratidão.
0: Amém.
1: Gente, acabou o programa. Ah. É, pois é. Mas todo dia a gente tá aqui, às 14 horas, com convidados incríveis. E olha só, tudo que você ouviu, não acha que foi à toa. E obrigado por você ouvir e estar conectado aqui com a família Adore Mais. Aplicativo Adore Mais FM, está sendo ouvido em mais de 10 países. Então a gente está indo para o mundo inteiro, olha. Então que bom que você está aqui, continue com a gente, tem muito de Deus ainda. Hoje tem Vitória Financeira, Psicologia Viva e tem muita coisa boa para você. Natan, Mary, Daniel, gratidão e toda a família Adore Mais. Minha gente, até amanhã, um beijo no seu coração. Tchau, tchau.
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3: Olá, bom dia, aqui é o Leandro da cidade de Ferraz. Eu queria que tocasse o hino da Cristina Mel, Mestre.

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3: Oi, Adore Mais, tudo bem? Meu nome é Fernanda, eu sou da Igreja Pura Fé. Eu quero pedir um louvor a Ele. Esse louvor, ele marcou demais o meu ano e creio que marcou de muita gente também. Obrigada!

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2: Olá, família Adore Mais! Aqui é a Paloma, falo de São Paulo, capital, sou da Igreja Adventista do Sétimo Dia Movimento de Reforma e gostaria de pedir uma música do Identidade Musical. Céu é o nome da música. Agradeço muito pela participação e pelas transformações que a Rádio Adore Mais vem trazendo para nós.

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3: Oi, Adore Mais, meu nome é Thiago, sou aqui da Zona Leste de São Paulo, sou da Primeira Igreja Batista, aqui de Goianazes, e aí eu tô sempre ligado aqui, ouvindo pelo rádio, ou então quando eu tô fora de São Paulo, eu ouço pelo aplicativo. Queria pedir uma música do Thales, que eu gosto pra caramba, que é Casa do Pai, tá bom? Obrigado, Adore Mais!

0: Imagina você potencializando a sua comunicação 30% a mais. Qual resultado você teria? Ou na vida profissional, ou na vida pessoal, como seria se a sua comunicação fosse 30% um pouco melhor? Ganharia mais dinheiro? Faria mais dinheiro? Você teria um relacionamento mais saudável? Os seus filhos obedeceriam mais o seu comando? Ou você faria novas amizades? É sobre isso também que a gente vai falar hoje. Mas muitas vezes a gente pede para Deus, a gente pede multiplicação. A gente pede, quem é que é pidona? Aí ele é. Olha, eu comecei a pedir para Deus muito cedo. Senhor, eu quero conhecer o mundo. Senhor, eu quero. Porque tem uma diferença entre ambição e ganância. Ambição é aquele desejo de mais. Você querer mais. E não só para você. E você ir lá e conquistar. Agora, a ambição. A ganância é quando você, não importa o que precisa fazer, você vai lá, passa por cima de quem for. Você vai lá e faz. Isso não é de Deus, não. Agora, a ambição, você ser melhor dia após dia. Foi Deus que colocou isso dentro de você. Olha a semente, você planta a semente, ela germina, vira uma árvore. Ó, crescendo, frutos, e por aí vai. A minha vida e a sua também é assim, porque se você não está crescendo, você está morrendo. Muitas vezes a gente se acomoda, né? Sai do lugar que está quentinho, gostoso. Mas eu tenho uma notícia para você. Você está impedindo de crescer. Não só para você, mas para o outro. E quando fala comigo, 12 anos. Pois é. É aí que começa a brincadeira da Eli de empreender. Quem aqui é empreendedora? As minhas amigas, eu já sei o que vocês passam todo dia. Ah, pois é, com 12 anos, olha isso. Meu tênis furou. Quem aqui teve um conga vermelho, conguinha? Olha a idade aí, pastora, aparecendo. Não tô sozinha, não. Eu tinha o vermelho, tinha o amarelinho, o azulzinho, né? Furou. E ele quase não era vaidosa. Quase não era. Chega em casa, papai, meu tênis furou, um problema grave aconteceu. E ele olha para mim, muito educado. Veio de uma educação rígida, pensa você. Ele vira para mim e fala: você já sabe se virar. Você já sabe falar. Se vira. Ou você acha que dinheiro dá em árvore? Quem já ouviu isso? Não estou sozinha de novo. A mentira do diabo. Aí a criança de 12 anos fica imaginando o quê? Uma árvore com umas notas de 100, de 20, pendurada. Imagina essa cena. Aí você vai lá e pega o fruto. Pois é. Fala comigo, ambientes. Você veio mesmo? Ambientes mudam destinos. Nesse dia, no dia mau, o que que eu lembrei? Do missionário lá da igreja, que numa quarta-feira ele sobe todo desengonçado com umas caixas assim, no púlpito. E o pastor disse: meu irmão, pode falar. Aí ele, com um sorriso largo de orelha a orelha, ele diz assim: meus queridos, eu trouxe aqui uma caixa de bolachas. E ela custa R$ 3. Se você quiser fazer dinheiro, você pode levar e vender. Agora, se você quer me ajudar em missões, 50% dessa bolacha, do preço, vai lá para missões. No dia mau de quem que eu lembrei? Do missionário. Eu só não nasci na igreja dentro da igreja, embaixo da cadeira, porque não era dia de culto. Senão minha mãe tinha tido eu lá. Então olha só, que poderoso. Tudo que você viveu, tudo que você passou, tem um propósito e tem um destino. E muitas vezes você acha que está passando ali tanta coisa. E você pergunta para Deus, Senhor, não vai acabar não? Não, até você entender. Porque é aí que Ele quer levar você para outro lugar. Porque às vezes a gente quer ir para outro lugar com a mesma capacidade. Você vai? Não. Não tem como você querer coisas novas tendo a mesma pessoa com a capacidade que você tem hoje. É impossível, você não vai dar conta. Não vai. Será que não é por isso que Deus não anda ouvindo aquilo que você está pedindo? Porque a sua capacidade ainda não chegou nesse lugar do que você quer receber. E aí nesse dia que eu lembrei do missionário, qual era o segundo desafio? Convencer a minha mãe a procurar o telefone do missionário, né? Porque eu queria o dinheiro, eu precisava comprar um tênis. Deu tudo certo. Meu pai tinha razão, eu já sabia falar. Convenci minha mãe. E eu fui vender essas bolachas na rua. Só que meu pai não disse que eu ia precisar ter fé, perseverança, que eu ia saber, que eu precisava ter um mínimo de educação financeira para guardar o dinheiro. Ele não falou nada disso. Ele só falou, vai, se vira, pôs para fora e vai. Ele não falou que tarado podia correr atrás de mim. Ele não disse nada disso. Mas uma coisa que eu queria que ele tivesse me ensinado foi a receber os nãos da vida. Porque uma coisa é certa. Você vai receber muitos nãos. Não sei se você sabe, para cada venda, de cada 10 prospecções que você faz, 9 você vai receber não. E aí muitas vezes você ofertou pela 5ª vez, 6ª vez, mandou a proposta, fez a ligação, mandou a mensagem e separou. Só faltava mais 4. E você não continuou. Cuidado, que o seu sim pode estar a 1, 2, 3 passos do momento que você está pensando em parar. E com 12 anos eu não voltava para casa enquanto eu não vendia 3 bolachas. Eu não voltava. Eu não tinha feito tantos treinamentos de inteligência emocional que eu fiz. Gente, eu tive a doidura de somar quanto que eu já investi em estudo. Deu mais de R$1,5 milhão de reais. Em tudo, Brasil, fora. Eu não tinha o conhecimento que eu tenho hoje. Mas eu tinha uma coisa. Eu só volto para casa quando eu vender 3 pacotes de bolacha. E vou parar quando eu conseguir o dinheiro para comprar o tênis. Qual que é o nome disso? Foco. A inteligência emocional não ensina isso? Aí ele não sabia nada com 12 anos. Mas olha só, que poderoso. Fala comigo, propósito de Deus. Fala comigo, perseverança. Fé, ousadia. É só isso que está faltando para você chegar no seu...
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7: Oi, tudo bem? Meu nome é Solange, sou ouvinte da rádio Adore Mais. Tô aqui mais uma vez, ganhei outros ingressos. Hoje eu queria compartilhar com vocês que eu sou um milagre de Deus. Há 10 anos, através da palavra do Senhor, eu fui alcançada. E foi o que Deus colocou no meu coração para me falar hoje. Que sempre há esperança. Não precisa se desesperar. Se tem promessa, enquanto a vida, há esperança. Eu sou resgatada do crack. Foram 37 anos. Hoje, eu vivo para servir a vontade de Deus, da forma que Ele quiser. Essa rádio tem me ajudado muito em momentos de angústia. Eu escuto sempre no período da manhã. Sempre tem uma palavra que vem de encontro com o coração, tranquilizando e fortalecendo minha fé e minha esperança. Agradeço por vocês estarem aqui e oro a Deus que vocês continuem. Tem muita gente lá fora que precisa da palavra que sai daqui. E eu gostaria de escutar o hino, Se Eu Tiver Que Levantar do Trono.
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1: Ei, gente, é isso aí. Elisângela Gomes aqui, você daí. E estamos começando Negócios com Propósito. E nesse projeto, nesse objetivo aqui, nesse programa, é desenvolver a sua inteligência emocional, inteligência espiritual, inteligência financeira para potencializar os seus negócios, potencializar resultados na sua vida, para que você tenha um negócio de alto valor, para que você seja uma pessoa de fato de alto valor. E para isso, qual que é a chave? O seu desenvolvimento. Não adianta, se você não se desenvolver, dificilmente o seu negócio será um negócio de alto valor ou você será uma pessoa de alto valor. Eli, o que é um negócio de alto valor? Uma pessoa de alto valor é o que o dinheiro não compra. Exatamente isso. Então seja muito bem-vindo aqui ao nosso programa Negócios com Propósito. Essa série, gente, tá demais. Eu reservei, separei para vocês muito conhecimento, experiências atrelado a todos esses 25 anos que eu tenho como executiva de negócios. Isso mesmo. E para você que não me conhece, eu sou CEO da Família Adore Mais, desse projeto incrível aqui que você nos ouve todos os dias, você que está com a gente aqui todas as manhãs, todas as tardes, noites. Então, sejam muito bem-vindos novamente, isso mesmo. Como executiva de negócios, tem bastante conteúdo, conhecimento aqui para compartilhar com vocês. Na verdade, gente, o que eu gosto mesmo é de empreender, e todo grande negócio, todo grande empreendimento surgiu de um empreendedor. Fulano é empresário, sim, surgiu como... Ele é um empreendedor. Então, um bom empreendedor, ele gosta, sim, de fazer, de executar. E a vida tem esse processo, né? De você aprender, fazer, ensinar. E por isso que estamos com esse projeto aqui. E é uma honra para mim servi-los, poder compartilhar com vocês um pouquinho mais de tudo isso, de todos esses anos. Afinal, quando a gente fala de empreendedorismo feminino, pode não parecer, mas ainda assim tem muito preconceito, muito olhares diferentes. E a mulher, ela precisa, muitas vezes, validar com resultados. Isso mesmo, você muitas vezes tem que provar por A mais B que você, sim, funcionou no empreendedorismo feminino. Então, se você é mulher, fica com a gente que vai ser lindo o que Deus vai fazer na sua vida, através da sua vida. E se você é homem, chama toda a mulherada que você sabe que empreende, que gosta de empreender, que tem desafios, que é especialista da área comercial, e porque esse programa é para você. Agora, se você não empreende ainda, quem sabe essa chama no seu coração pode se acender. Todo grande empreendimento de sucesso por trás é um empreendedor. Então, se você quer vencer na vida, bora desenvolver essas habilidades também. Mas a que eu mais gosto é a habilidade de vencedor. Isso mesmo. Você já viu algum empreendedor desistir de algo? Olha, eu tô pra ver, viu? Eu estou pra ver o empreendedor desistir de algo que ele quer muito fazer. E eu começo aos 12 anos, gente, empreendendo. Pois é. Então, veja só. Aos 12 anos, vendendo bolacha na rua. E hoje, estamos aqui com a Família Adore Mais, um projeto que vale milhões. Um dos projetos bem cobiçados. Porque quem tem a comunicação tem o poder. E outra habilidade que, se você não desenvolveu, bora desenvolver também: a comunicação. Eli, que tipo de comunicação? Todas elas, minha gente. Comunicação verbal, não verbal, todas elas. Porque é o que vai te colocar em lugares muito maiores. Mas bora pro nosso tema de hoje, pro nosso assunto de hoje, que tá muito incrível, tá interessante, e eu amo falar de coisas atrelada a pilares, a base, raízes. Porque na palavra fala: pelos seus frutos vos conhecereis, não é mesmo? E tem como você falar de fruto e não lembrar da folha, e não lembrar da árvore, e não lembrar das raízes, do solo, da terra, da adubação, da água que foi colocada ali? Pois é, eu e você temos os nossos pilares, pilares da nossa vida. E hoje eu trago para você aqui os 7 pilares da identidade. Identidade, você sabe quem você é? Olha só. Eita, que pergunta simples, porém desafiadora para responder, né? O dia que você conseguir responder em 30 segundos quem é você, você tá pronto para avançar, para governar, para subir na vida, para fazer o que você quiser e mais um pouco. Então, os 7 pilares da identidade. O primeiro é o projeto. Isso aí, papel e caneta, vamos anotar que hoje tem aula forte aqui para você sobre identidade. Primeiro pilar, então, é o projeto. Que projeto? É a forma que Deus te vê. Isso mesmo. A forma que Deus te vê. Em Gênesis 1:26, ele fala que nós somos a imagem e semelhança do Deus Pai, do Deus Filho e do Espírito Santo. E se a gente está falando de um projeto, é claro que ele é o arquiteto. Então, a forma que Deus te vê é como ele. Então, você e eu somos ele aqui na Terra. E aí, lá vem explicando no livro Milenar de Sabedoria que nós governamos os animais, do céu, da terra, da água. Então, tudo que está na Terra, nós dominamos. E também

que eu tô falando aqui vai continuar sendo do mesmo jeito. Então, eu sou um projeto de Deus na Terra. Você é um projeto de Deus na Terra. Então, esse é o primeiro pilar, o projeto. Entenda isso uma vez por todas. Quando alguém te pergunta assim, qual que é a sua profissão? E é automático nós ouvirmos, ah, eu sou médico, eu sou advogado, eu sou empresário. Mas essa fala, ela está completamente errada. Porque você não é a sua profissão. Como profissão, você está. Olha só que interessante isso, gente. Você está médico, você está advogado. Por exemplo, um médico, ele tem um CRM. E se ele fizer alguma bobeira, né, fazer algo de errado, alguma besteira aí na vida, como médico, o Conselho Regional de Medicina vai tirar o CRM dele. Ele não vai ser mais médico, ou ele não vai atuar mais como médico. Então, toda vez que alguém te perguntar, instala isso aí na sua mente. O quem você não é. Primeiro, você não é a sua profissão. E hoje, no programa aqui, você vai sair com definido, uma vez por todas, todas essas camadas da sua identidade. Então, abre aí o seu coração, esvazie o copo para a gente aprender um pouquinho mais tudo que vai fazer diferença na sua vida e na vida de todos que te rodeiam. Tem como você falar que você é um ex-filho? Eu sou ex-filho, ou eu sou ex-mãe, eu sou ex-pai. Isso existe, gente? Portanto, isso faz parte da sua identidade. Independente se o seu pai, a sua mãe, foi alguém que você não gosta muito. Porém, você precisa aceitar, fazendo parte da sua identidade. Olha, eu, na minha vida, eu estive em algumas funções, como gerente do Citibank, executiva de negócios de multinacionais, eu estive. Então, exemplo, eu não tinha, lógico, há alguns anos atrás, o conhecimento que eu tenho hoje. Então, quando alguém me perguntava, Eli, que você é? Falar, eu sou gerente do Citibank. Ah, eu sou executiva de negócios. Errado. Como primeiro pilar aqui, eu sou um projeto de Deus. Eu sou filha de Deus. Esse é o primeiro pilar. O que eu quero trazer hoje aqui para vocês é essa definição do ser e o estar. O ser significa a identidade. E estar é a função. É a função. Então, a minha sugestão hoje aqui para você é você focar no seu ser e ser quem você é. Porque o estar é bem passageiro. É processual, é uma fase. Vai passar. Vai passar. Entender claramente isso, gente, é o que nos liberta, sabia? Quando você não tem dúvida desse seu ser, você vai desenvolver tudo que vier a partir daí. Os seus relacionamentos pessoais, os seus relacionamentos com você mesmo, com a sua sociedade, com a sociedade. Sabe por quê? Porque você é muito maior que a sua profissão. Isso mesmo. Muito, mas muito, muito maior que a sua profissão. E olha só, outra coisa muito poderosa é: não existe alguém maior do que você. Aqui na Terra não existe. Agora, nós estamos humanos. Estamos humanos e somos eternos. Eita, Eli, agora você confundiu tudo. Pensa bem, por que?

0: será que nós temos tanto medo de morrer? Bom, mas esse assunto é para um outro dia, para uma outra aula. E olha só, quando eu trabalhava numa empresa, numa multinacional, uma das, eu sempre tive muito isso de resolver. Eu via um problema, eu queria ir lá e resolvia. Não gostava muito de pensar, não. Eu ia e executava. E eu fechei um grande negócio com um dos bancos aí, na época, e precisava parar uma linha de produção inteira da empresa para poder fornecer os produtos que eu havia vendido na época. E eu lembro que o meu diretor, ele tinha ido viajar. Ele era diretor nacional e ele não estava aqui no Brasil. E aí eu falei, e agora? Tentei contato com ele, era um negócio assim, gente, de milhões. Não dava para esperar. Porém, na minha mente, não dava para esperar. Por quê? Precisava da autorização dele. E aí sim, passava para a presidência, porque ia parar uma parte da empresa para poder fazer e fornecer aquela quantidade do negócio que eu havia fechado. Eu estava muito feliz, mas assim, muito empolgada. E para o empreendedor, ele ama resultado, não é mesmo? E aquilo ali para mim era um trabalho de 2 anos na época. Então, tinha que sair. E o que, que ele fez? Pois é. Fui, não consegui falar com ele, fui e passei por cima dele. Olha só, gente. Que absurdo. Hoje eu penso isso. Eu fui, falei com o diretor de produção e com o engenheiro, o diretor de engenharia que ia ter que desenhar os moldes lá das máquinas novamente, etc. E fui resolvendo. Mas essa não era a minha função. Eu não tinha, naquele momento, autonomia para fazer isso. Veja bem. E no dia seguinte, eu fiz aquele movimento todo. No dia seguinte, eu recebo uma ligação desse meu diretor. Muito calmo. Ele, o que que aconteceu? Eu falei, chefe, não tava aqui, eu precisava, aquela coisa, nananana. Ele falou, pois é. Agora eu estou complicado, porque eu não sabia desse projeto. A gente ia direcionar ele de uma outra forma. Na hora que ele fala isso, eu... Puxa, a minha ficha caiu. Que ficha caiu? Eu não respeitei o ser humano. Vamos colocar agora de lado a questão profissional. E vamos colocar o ser humano. Porque em tudo que você for fazer, vai ter sempre uma pessoa que precisa de respeito e merece respeito. E já já você vai entender o porquê nos próximos pilares que a gente vai trabalhar aqui, os pilares da identidade. E se você quebra isso, o que você vai ter de retorno também é a falta de respeito. É natural, independente da hierarquia, independente da função. Você precisa ser uma pessoa de respeito. Hora que ele fala, na hora, eu pedi desculpas, eu falei, o senhor me desculpa, eu fiz errado, eu devia ter esperado. Claro, comercialmente falando, no mundo dos negócios, o resultado é o mais importante, os números é o mais importante, o faturamento é o mais importante. Ei, alto lá, será que é mesmo? Quando se trata de negócios com propósito, será que o respeito ao outro não está em primeiro lugar? E ele era uma pessoa incrível. Eu dizia até como... Ele fez alguns papéis de pais, por exemplo, comigo. E eu fiz isso, focada nos milhões que a gente estava fechando naquele momento. Gente, é claro que eu fiquei uns 3 dias mal com essa situação. Porque eu estava ofendendo uma pessoa que sempre me ajudou. E estava focada apenas no resultado final. Então, será que vale a pena você chatear alguém? Você faltar com respeito com uma pessoa para que Você atinge o seu recurso financeiro? Fica aí para você pensar sobre pessoas de propósitos e pessoas de propostas. Isso mesmo. Bom, segundo pilar da identidade. Autoimagem. Autoimagem é como os outros te veem. Na verdade, é como você passa a se ver a partir da ótica do outro. Então, a imagem que os outros projetam de você, sabe? A partir do momento dos preceitos deles, dos conceitos, dos preconceitos, pai, mãe, professor, pastor. Sabe aquela pessoa, ai, quando fulano crescer, ai, ele vai ser médico. Ou o pai fala, não, esse menino aqui, ele só pode ser advogado quando ele crescer. Ah, não. Ou você escuta assim, na escola, o professor dizendo, fica quieto, você é muito chato. Você é isso, você é aquilo. E você acaba se vendo a partir da ótica do outro. Então, isso é muito comum. Na nossa vida, estar distorcido. Você passa a se ver conforme a realidade de uma outra pessoa e não a sua verdade absoluta. Isso paralisa muitas pessoas. Aqui está algo que pode destruir a vida de alguém. Por quê? Ela sente que ela precisa fazer algo, mas para não desapontar alguém que falou que ela teria uma outra profissão, ela continua fazendo aquilo. Então, olha só, a importância de você desenvolver e olhar com um olhar de autoimagem. Peraí, eu olho isso para mim, eu vejo assim, essa é uma opinião minha ou uma opinião alheia? A opinião de uma outra pessoa. Terceiro pilar da identidade, o autoconhecimento. É quando você começa a se conhecer, passa a se conhecer a partir de você mesmo. Por conta própria, sabe? O fruto da sua própria descoberta. Habilidades, o seu temperamento. Quando você vai buscar essas informações. Gente, a gente não aprende o autoconhecimento na escola. Na escola, você já fez algum teste para saber qual temperamento que você tem? Onde estão as suas habilidades? Qual que é a sua habilidade? Você é mais comunicativo? Você é mais lógico? Você tem uma habilidade com artes? Você é mais lúdico? Você aprende isso em algum lugar, naturalmente falando, ali na sua formação, dificilmente, né? A não ser que você tenha um treinador por perto, um pai, uma mãe, alguém que já se despertou para o autoconhecimento. E vai ali, em cima daquilo que você, de fato, veio ao mundo para ser e fazer, vai ser descoberto. Então, olha só, autoconhecimento, isso é o que há de mais importante na sua vida também. Você já ouviu aquela pessoa que fala assim, ai, eu não tô funcionando aqui no Brasil, eu vou para fora, eu vou para outro país, eu vou para os Estados Unidos, eu vou morar na Europa. Ela quer, na verdade, resolver um problema. Normalmente, financeiro. Ah, não, em outro país eu vou ter uma oportunidade melhor, uma oportunidade maior, mas será que isso é verdade? Aí ela abandona o seu país de origem. Não tô aqui para criticar ou julgar a decisão é de cada um. Eu quero apenas fazer você pensar hoje, com esse conteúdo, para você encontrar respostas que às vezes você não está encontrando e aí você olha para o lugar errado. Eu vou sair do meu lugar, de onde eu nasci, onde Deus me colocou, porque eu quero morar em outro país para resolver o meu problema financeiro. E eu falo para você, essa experiência eu já tive também. Eu morei um tempo na Europa e, claro, todo sonho brasileiro parece que tem isso, né? Ah, eu vou ir para fora porque lá eu vou enriquecer, lá eu vou conseguir me desenvolver profissionalmente. Pode ajudar sim. Agora, se a sua identidade ela não está ativada e definida, você é o problema. E você vai levar você para qualquer lugar que você vai. Olha só, gente, nesse tempo que eu fiquei lá, na Irlanda, foi um tempo onde foi absurdo para minha vida. Na minha cabeça, eu queria melhorar o inglês, ficar fluente. Eu já havia estudado aqui no Brasil há muitos anos. Desde os 18 anos eu estudava. E 3 anos numa escola, 5 anos em outra. Mas toda vez que eu ia fazer uma negociação, falar com algum estrangeiro, eu trabalhava em multinacionais, como eu acabei de contar aqui, eu engasgava, eu ficava aquela insegura. Eu preciso resolver isso. Urgente. E aí eu fui. Fiz lá ali um planejamento financeiro, né? E fui. Na época, eu estava muito bem posicionada profissionalmente. Tinha ali muitas entradas financeiras. E eu decidi assim, eu vou. Olha só a importância da experiência. Eu não ouvi ninguém, eu não perguntei para ninguém, eu não me mentoreei com ninguém. Sobre alguém que já tinha feito essa experiência. Não, eu simplesmente queria. E o bom empreendedor, quando ele quer, ele vai lá e faz, né, gente? Pois é. Esse tempo foi um tempo que me fez pensar muito sobre tudo que eu já tinha investido na minha vida. Profissionalmente, aí deixei a igreja, a família. Eu, na época, eu atuava numa região de São Paulo, então eu tinha muitos contatos com lojas, com vendedores, com essa área comercial que eu amo. Então, todo momento, a minha família é muito festeira, toda semana, até hoje é assim. Tá lá, pode ser segunda, terça, quarta, sábado, vai se reunir, vai ter comida, vai ter bolo. E, então, sempre fui muito rodeada, assim, né, de pessoas. Quando você vai para um outro lugar, é tudo de novo, gente. Parece que a sua vida está começando naquele momento. E você é um estrangeiro. Você precisa mostrar, provar os seus resultados. E se você não é bem naquela língua, você não vai começar na sua área. Você vai precisar se adaptar ao clima. Olha só. Pensa num lugar frio, meu Deus do céu. Que no verão chega a 14 graus, 15 graus no máximo. Olha só. E a gente é acostumado aqui, brasileiro, tropical, calor danado. Você olha assim pro tempo, tá aquele nublado assim, o dia inteiro. As pessoas só até ficam tristes, assim, ó, aquela coisa pesada. Imagina. Então, olha só. O clima, o ambiente, o idioma, a comida. Eu não pensei em nada disso. Aliás, eu só queria uma coisa: morar fora. E resolver a questão da língua, mas eu não calculei o impacto dessa minha decisão na época. Eu não tinha a experiência que eu tenho hoje, adoraria ter, mas eu entendo que foi um trabalhar de Deus ali também. Por quê? Eu comecei a ficar comigo mesma todos os dias. Eli, que absurdo você tá falando. Sim, gente. Você vai levar você para todo lugar que você vai. Se você não está bem com você mesmo, você pode estar em qualquer lugar do mundo, que vai ser horrível. Pode ser horrível. E olha, quem está falando aqui para vocês é uma pessoa que já foi para muitos lugares. Conheço mais de 20 países. E não é o lugar que faz a pessoa, é você que faz o lugar. Pois bem, foi um tempo muito, muito, muito importante que eu pude ver as minhas emoções e saber lidar com elas. Eu queria falar com a minha família o dia inteiro. Eu chorava. Eu queria ouvir o português, não aguentava mais ouvir o inglês. Gente, ninguém me entende nesse lugar. Pensa você. E muitas vezes, você tá olhando só o palco de alguém. Você não está olhando os bastidores. E pouco provável que uma pessoa vá te falar exatamente todas as dificuldades que ela teve, os desafios que ela enfrentou para chegar até aquele momento. E aí você vê, né, na mídia, no Instagram e tudo quanto é canto agora, que o digital nos facilita. Só vê a parte boa. Será que é tudo aquilo mesmo? Será que quando desliga a câmera, ela vai tomar um remedinho para depressão, para ansiedade? Tá ali no pânico? E você comparando a sua vida com a dela? A maior injustiça que você faz com você mesmo é comparar a sua vida com a vida de uma outra pessoa. No máximo, se inspire no resultado que a pessoa tem. E sempre pergunta o que ela fez, o que essa pessoa fez para conseguir. O que ela sabe que eu não estou sabendo. Qual informação que ela tem que eu não tenho. Agora, comparar fulano é melhor do que eu. A gente está estudando hoje aqui sobre os 7 pilares da identidade. Você nunca vai ser a outra pessoa. Nunca. Não tem como. É impossível. É impossível você ser a outra pessoa. Você pode fazer talvez o que ela faça, mas será que é com a mesma habilidade? Então, se você não se orgulhar de você, se você não valorizar tudo aquilo que Deus te proporcionou passar, te proporcionou ver, vivenciar, se você não valorizar isso, você está jogando a sua vida no lixo. E isso, tem uma frase que fala assim, quer ver? Cuidado para que quando você queira ser alguém, você acaba não sendo nada. Forte, né? Eita, nós. Bom, então falamos aqui do primeiro pilar da identidade, que é o projeto. O segundo, autoimagem. Então, projeto, como Deus te vê. O segundo, autoimagem, como você se vê a partir do olhar de outra pessoa, ou seja, como os outros te veem. E o autoconhecimento é o que você diz sobre você com a sua própria descoberta. O quarto é o quociente cognitivo, que a gente está falando aqui do corpo, que são as habilidades cognitivas, raciocínio lógico, a capacidade verbal, memória, habilidades matemáticas. Tem até alguns testes que você faz de inteligência, que são feitos para saber ali qual é o nível do cognitivo que você tem, da sua inteligência. Isso também é muito, muito importante. O quinto, o quociente emocional, que é a alma, a capacidade que uma pessoa tem em entender as suas próprias emoções e as emoções de outros. Eita, gente, aqui está um dos maiores problemas diários. Pois é, você não sabe lidar com você mesmo, quanto mais lidar com os outros. Você não sabe e não entende as suas próprias emoções. Você não entende as emoções dos outros. Quando você tá com raiva, a emoção ali é raiva. Você fala, ah, hoje eu tô desanimado. Mas na verdade você tá com raiva. Não é desânimo. Ai, muitas vezes as pessoas desistem dos seus negócios, dos seus sonhos, por tá cansado. Olha só, ela trabalhou tanto, tanto, tanto. Ela trabalhou um dia, ela não descansa. Aí no outro dia, trabalha de novo, muito. No outro dia, de novo. E aí não dá certo, e aí não acontece. Na verdade, ela tá cansada. É só parar e descansar e dormir. No dia seguinte, você tá, vai estar renovado de novo. Mas não, a pessoa desiste. Ah, eu cansei. Cansou do quê? Do projeto? Cansou fisicamente? Mentalmente? Então, se você tá cansado, descansa. Descansa e não desista daquilo que Deus pediu para você fazer. Entender as nossas próprias emoções e dar o nome certo para ela vai salvar o seu relacionamento, o seu amor próprio, o seu trabalho, a sua profissão. E pode até salvar uma sociedade inteira. Olha só. Então, invista tempo, invista energia, dinheiro, para entender e ter essa capacidade emocional de saber gerenciar as suas emoções e, como consequência, as dos outros. Você já viu aquela pessoa que ela fala assim, ó, ih, fulano é assim. Ah, não, eu vou te ajudar aqui, você tá triste. Tá, eu vou te ajudar. Ela não sabe lidar nem com a tristeza dela. Ela vai lidar com a tristeza do outro? Será que vai ter sucesso nisso? E muitas pessoas estão dizendo para você o que você deve fazer. Porém, ela não está sabendo lidar com a emoção dela. E não está sabendo lidar com ela. Aí é mais fácil eu dizer para você o que você tem que fazer do que eu ir lá e fazer. Você já deve ter ouvido muito isso. Você já deve ter visto muito isso. Pessoas que querem que você faça. Mas, na verdade, por que ela não fez ainda? Sabe aquela famosa crítica construtiva? É, eu vou te dar aqui uma crítica. Por que você não faz assim, assim, assim? É quando você olha para a vida dela, ela não construiu nada. Que droga é essa de crítica construtiva? A única coisa que valida são os seus resultados. Aqui na Terra, resultados. Quem vê o coração é Deus. Pessoas veem resultados. Você já viu... Teve uma vez que eu estava num evento e subiu lá uma pessoa. Gente, hoje eu estou muito feliz. Estou muito feliz aqui com esse... E a cara assim, o rosto dela, quem está me assistindo está vendo. Ela estava com todas as expressões não verbais ali, o rosto dela... Tudo enrugado assim, ó. Naturalmente você via que ela tava triste. O corpo dela falava. Você sabe, seu corpo tá falando, né? 8% da comunicação é o que eu tô falando aqui. E o restante são as não verbais, a comunicação não verbal. Então, olha só. Gente, eu tô muito feliz hoje aqui, não vinha nenhum sorriso na pessoa. E ela ficou lá uns 15 minutos falando sobre felicidade. Eu olhei bem, eu falei, que judiação, ela tá sofrendo e sofrendo muito. Ela não está sabendo lidar com a dor dela, então é melhor falar sobre a felicidade do que vivê-la. Do que entrar pra dentro dela mesma e resolver essa parada e gerenciar essa emoção. Então... Estamos falando do quinto pilar da identidade, que é o quociente emocional. O que está na sua alma, que são as emoções. O sexto pilar, minha gente, o quociente espiritual, é onde está o significado da sua vida. As experiências espirituais que você tem, o seu relacionamento íntimo com quem te criou, o seu propósito de vida. Aqui você ouve bastante a gente falar sobre inteligência emocional, espiritual e financeira. Hoje eu estou esmiuçando um pouquinho mais o que está por trás de todo o nosso projeto, que está por trás do nosso projeto de família Adore Mais. E todas as vezes que tem um cliente, uma pessoa interessada em vir aqui em comunicar para vocês através do rádio, qual que é a minha tarefa? Avaliar se ela está dentro do propósito verdadeiro, do propósito de Deus, porque aqui nós conectamos pessoas e unimos propósitos. Você ouviu muito aqui na nossa frequência sobre isso. O que de fato é você andar com pessoas que pensam como você, que têm os mesmos sonhos que você, que quer chegar no mesmo lugar onde você quer chegar. Tem como o seu caminho ser fácil? O seu caminho ser possível? Você todos os dias tem uma pessoa do seu lado falando que você não vai conseguir? Você não vai conseguir. Ah, não. Isso, para toda solução que você tem, ela arruma um problema. Para toda solução que você tem, ela vem e fala assim, ah, mas e isso? Você já pensou nisso? Claro que você precisa sim ser prudente. Ser uma pessoa responsável nas avaliações. Agora, todos os dias você ter alguém que está te desmotivando, que está tendo palavras que não ajudam você a avançar. Será que ela está conectada com o seu propósito de vida? Com quem você trabalha? Com quem você se relaciona? São pensamentos positivos? O que você aprende? E a vida, gente, é uma troca. É isso mesmo, troca. Você querendo ou não. Todas as vezes que você senta com alguém que só você entrega, só você ajuda, só você fala. Gente, por quanto tempo isso vai durar? Essa conversa vai durar? Não vai ter a troca. Olha que diferente você chegar para uma pessoa e falar sobre um assunto que você gosta muito. Você fala uma coisa, ela fala outra. Você dá uma ideia, ela te dá outra ideia. Ela te abre um problema, você abre uma solução. Exemplo, eu amo falar de negócios. Negócios com propósito. E pouco provável que um outro assunto me faça prender tanta atenção. É claro que aí a gente está falando da área profissional. Profissional, tem a área pessoal. Tem o meu hobby, o que eu gosto de fazer, os livros que eu gosto de ler. As viagens, os lugares que eu gosto de ir. Então, uma pessoa que eu começar um assunto e não ter a troca, por quanto tempo eu vou ficar ali? Então, o que que é isso? Você ser intencional com as pessoas que você está falando, com as pessoas que você está convivendo, os ambientes que você está inserido, o lugar que você está trabalhando. Será que te agrega ou te tira apenas? Existe uma troca? E que troca é essa? Ela é positiva ou ela é negativa? E tudo tem a ver com a motivação, com a intenção, com você ser intencional. Você já ouviu, né? Aquela frase, para quem não sabe para onde vai, qualquer caminho serve. Ó, tem uma notícia para você, os anos estão se passando. E rápido. Gente, eu tinha 20 anos ontem. Passou? E passou muito rápido. Toda vez que eu olho, eu falo, gente, como assim? Quando alguém me pergunta a idade, eu falo, ai, pera. Não acredito que eu já fiz 40. Não é possível. Sim, é. Então, se você não for intencional, você vai perder muito da sua vida. Que quando a ficha cair, como diz o outro, já foi tarde demais. Vamos para o último pilar da nossa identidade. É o desfrute, gente. Desfrutar! Quando o Todo-Poderoso nos fez, ele nos fez em quanto tempo? Em 6 dias. No sétimo, o que ele fez? Desfrutou, ele olhou e falou, gente, tudo que eu fiz aqui foi maravilhoso. Eita glória, eu fico imaginando o quão incrível foi esse desfrute. É uma tarefa desafiadora para quem foi treinado a trabalhar muito. Assim como eu, meus pais empreendedores, teve que trabalhar muito na vida para poder conseguir criar os filhos, conseguir ter uma casa para morar. E eu fui inserida nesse ambiente em toda a minha vida. Você precisa trabalhar o tempo inteiro. Quando você tem esse pilar ofuscado, não está definido, você vira escravo daquilo que você está fazendo. E Deus, ele não nos chamou para ser escravo de nada. Então, quando você olha o desfrute como um estilo de vida, você passa a agradecer mais do que criticar mais. Você sempre olha o que você está aprendendo com aquilo do que está reclamando do que te aconteceu. Então, desfrute. Esse é o sétimo pilar da identidade. Tem aquelas pessoas também que quer só ficar curtindo. Estou falando de responsabilidade, de autorresponsabilidade. A pessoa não construiu ainda o que ela deveria construir. Não sabe quem ela é, tá uma bagunça. E aí ela passa um dia, dois, três, quatro, cinco, tudo que ela pega, ela investe apenas em entretenimento, em diversão. Será que essa pessoa ela vai ter uma vida incrível? Ela pode sobreviver, mas uma vida incrível que promete na palavra de Deus, uma vida abundante, é pouco provável. Então, percebe que existem algumas regras, algumas leis. Se você não parar para aprender, para desenvolver, você vai sofrer muito mais. Muito mais, muito mais. Então, eu tô feliz, viu, gente? Tem tanta... Olha, quantas pessoas participando aqui do nosso programa. Tem pergunta boa. Mônica Gonçalves, Sandra, Loreto, Rosana, Daniel, Ruth. Um beijo no coração de vocês. Uau, que incrível, gente. A Carol fala assim, oi Eli, meu nome é Carol, sou do ABC, sou uma jovem cristã, como posso clarificar a minha identidade? É sobre isso que a gente tá falando, parece que você chegou aqui agora. Mas são sete pilares da identidade. Os três primeiros são muito poderosos. O projeto é aquilo que Deus fala sobre você, a forma que Deus te vê. O segundo, a autoimagem. Como que as pessoas te veem, e o autoconhecimento. Então, esses três pilares é um bom indicativo. Você pode começar por esses. Claro que você sempre vai precisar aprender mais, e todos os dias, como na palavra, que a palavra se renova cada manhã. Hoje eu trouxe os sete pilares aqui para você. Mas clarifique. Se isso não estiver definido na sua vida, Carol, vai ser um pouquinho mais difícil, eu diria. Ruth, um beijo no seu coração. Como manter o bom ânimo seguindo a carreira do empreendedorismo? Ai, ai, ai, olha. Ruth, você primeiro tem que ter uma visão de futuro. Onde, para onde você está indo e o porquê você está fazendo isso? Qual é o seu verdadeiro porquê? No dia difícil, o que vai manter você fazendo isso é o seu porquê, que é o propósito, que é mais forte do que você. Vou dar um exemplo. Uma mãe, quando ela vê o seu filho numa dificuldade, tem vários vídeos, né, que a gente assiste na internet, que uma mãe levantou um carro para tirar o seu filho dali de baixo. De onde ela tirou aquela força, gente? Não sei. Também não sei. Naturalmente falando, parece que a gente não consegue explicar. O porquê dela em salvar o seu amor, né? Que dizem que ter um filho é um dos maiores amores. Há controvérsias, mas ok. Ela tem uma força que nem ela mesma sabia. Então, o porquê bem definido. Então, empreendedorismo. Se você não tem como habilidade natural, você precisa desenvolver essa habilidade. Como? estudando quem é empreendedor, qual que é o ramo que você tá, o que você gosta de fazer, quem nessa área é bem sucedido. Leia sobre isso. Esteja em lugares que vão estar alguns empreendedores. Foca nisso. E o principal, por que que você quer empreender? Daniel, um beijo no seu coração. Ele é web designer, ele está falando que recebe propostas de negócios diariamente. Como eu posso reconhecer um negócio com propósito? Primeiro, defina e saiba a sua identidade. Seja uma pessoa de propósito e não de propostas. O dinheiro vai, hein? Cuidado! Rosana Lopes. Eita, gente, quanta pergunta boa aqui. Muita pergunta boa. Exercícios para autoconhecimento. Quantos livros você já leu sobre autoconhecimento, Rosana? Quantos? Fala pra mim. Tá aí. Uma boa dica para você. Leia sobre isso. Loreto. Ai, gente, quanta coisa boa aqui. Olá, Eli. Que história fantástica. A sua de morar na Europa. Não deve ter sido fácil. Pois é, não foi não, mas foi transformador. Eu aprendi muito, gente. Muito do que eu sou hoje eu aprendi nessa época aí, viu? Emocionalmente falando. Tive que me conhecer, não teve jeito. Cair pra dentro, entender as emoções que eu tava sentindo ali. Qual é o maior aprendizado ao visitar um país novo? Nossa, o maior aprendizado? Vixe, são tantos! Primeiro, quando você vê algo, você não consegue mais desver. Quando você aprende uma nova cultura, quando você conhece pessoas que pensam como você, que vivem como você, a sua mentalidade ela já começa naturalmente a expandir. E aí você olha e fala, puxa vida, não é mais esse mundinho, tem um mundo muito grande lá fora. Então, o mínimo, a sua mentalidade, a sua mente, ela vai expandir. E no mínimo, você vai passar a respeitar outra pessoa. No mínimo! E olha que incrível, você respeitando, o que vem pra você? Respeito, né, gente? Bom, estamos caminhando pro final do nosso programa, gente. Tá tão gostoso aqui hoje. Mônica, um beijo, ela é de Caxias do Sul, deve estar ouvindo a gente aqui pelo aplicativo. Como aprender a agir intencionalmente? Você sabe que 5% do nosso cérebro é razão, 95% é emoção. Então, toda vez que você vai fazer algo, instale essa perguntinha. Por quê? Por que que eu vou fazer isso? Que você já estará sendo intencional. A resposta vai vir aí, próprio para você, na sua mente. Bom, estamos aqui todas as quintas-feiras, às 17 horas, com um pouquinho mais de conhecimento, experiência. E hoje a gente trabalhou os 7 pilares da identidade. Se você não anotou, olha só. Primeiro, projeto, autoimagem, autoconhecimento, o quociente cognitivo, que é o corpo, o quociente emocional, que é a alma, o quociente espiritual, que é o espírito, e o desfrute. Gente, desejo do meu coração é que você não descanse enquanto você não estiver o mais próximo possível de se autoconhecer e saber de onde você veio e para onde você vai. E olha, assim você vai conseguir ser tudo aquilo que o seu Criador, que o meu Criador nos fez para ser. Então, seja firme, seja constante e seja abundante. Espero você lá no meu Instagram, Elisângela Gomes, a Eli, pra gente falar um pouco mais de negócios com propósito, compartilhar tudinho com você. Essa é a nossa missão também, fora de conectar pessoas e unir propósitos. Um beijo no seu coração. Tchau, gente!
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1: Com a mão no coração, em Hebreus 11 diz isso aqui, no 23. Aliás, eu amo Hebreus 11. É uma escritura que a gente tem que estar meditando sempre. Pela fé, Moisés, recém-nascido, foi escondido durante 3 meses por seus pais, pois estes viram que ele não era uma criança comum e não temeram o decreto do rei, um decreto de morte, e eles confiaram tanto em Deus. Eles entenderam, o Senhor colocou muito forte dentro deles, não precisam temer. Não cedam ao decreto do rei. Isso é tão incrível. Uma criança, observe um bebezinho, o quanto ele é algo frágil. Se não tiver alguém para cuidar dele, e aí essa mãe coloca esse bebê num cesto, naquele momento em que a filha do faraó está se banhando no Nilo, e aquela mulher simplesmente podia ter olhado e batido a mão naquele cesto e dito, não quero saber disso. Mas aquilo impactou um bebê chorando. Mexeu com ela. A Bíblia fala. Um bebê chorando mexeu com ela. E o pai dela tinha feito um decreto de morte para todos os bebês do sexo masculino que nascessem. E agora, aquele que o Senhor usaria para libertar a nação estava dentro da casa do homem que fez um decreto de morte para matá-lo, mas não pôde matá-lo. Por quê? Porque os pais temeram mais a Deus do que o decreto. Por quê? Porque alguém creu por ele naquele momento. Você sabe da história do meu filho. Você sabe que ele era um bebê condenado com um decreto. Ele tinha um decreto. Você sabe que eu contei aqui tantas vezes a história dele. Depois a história da Maria, que também recebeu esse decreto. São os testes da vida da gente. Depois, o Davi tem um problema respiratório e vem um diagnóstico de asma. Vem um diagnóstico de autismo para o João. São tantos decretos. Tantos decretos. Que eu poderia lembrar aqui, trazer, pontuar para você. Os testes que a gente vai passando. São testes. E qual a resposta? Uma resposta de fé. Temer mais a Deus do que o decreto. do que a sentença. Por que que todos estes decretos caíram por terra? Todos estes diagnósticos caíram por terra. Porque decidimos crer em Deus e não no decreto. Temer a Deus e não ao decreto. Quando você decide falar, porque a fé tem uma linguagem, quando você fala a linguagem da fé, você não fala a linguagem dos decretos, das sentenças, das maldições. Você não fala. Você simplesmente decidiu temer a Deus. E por temer a Deus, você enfrenta o decreto do faraó. Uau! Por temer a Deus, você enfrenta o decreto do faraó. E as parteiras que receberam a ordem para matar todos os meninos? E elas, por temerem a Deus, não fizeram. E Deus abençoou elas com famílias. Por isso que quando pessoas não valorizam as famílias, os filhos, estão cometendo um pecado grave diante de Deus. Porque as mulheres, quando não mataram os homens, os meninos, os bebezinhos, a Bíblia diz que o Senhor abençoou a vida delas, dando a elas suas próprias famílias. Porque família é bênção. Filhos são bênçãos que o Senhor nos dá, herança do Senhor. Eles viram, nós não vamos temer o decreto, rei. Nós vamos temer a Deus. E eles decidiram temer a Deus. Apenas o Senhor eu vou temer. Não vou temer mais nada. E resistiram. E Deus usou aquele menino que cresceu como um dos maiores instrumentos nas mãos dele. Mas primeiro alguém teve que crer por ele. Então, às vezes, o Senhor nos levanta para crer pelos nossos filhos, por alguém que está, naquele momento, sem condições. E quando nós nos levantamos em fé, Deus faz uma grande obra. Pela fé, Moisés, já adulto, recusou-se ser chamado filho da filha do faraó, preferindo ser maltratado com o povo de Deus a desfrutar dos prazeres do pecado durante algum tempo. Por amor de Cristo, considerou sua desonra uma riqueza maior do que os tesouros do Egito, porque contemplava a sua recompensa. Olha que coisa forte. Ele tinha uma glória no Egito. O Egito

Povo faraó, ele foi criado como um príncipe, em meio à realeza. Mas ele entendeu que, na verdade, aquilo era um propósito, porque escravo não liberta escravo. E ele foi criado como realeza, porque só uma pessoa livre pode libertar outras pessoas, porque uma pessoa livre, ela não vai suportar ver outra pessoa escrava. E ele olhou para aquele povo escravo, e dentro dele havia uma gana, uma força que eu acredito que por muito tempo o próprio Moisés não sabia decifrar. Uma vontade, um impulso de fazer algo. E ele decidiu que ele ia renunciar àquela glória. Ele decidiu que ele ia renunciar. Renunciar uma glória que qualquer pessoa, de forma natural, veria como a coisa mais incrível do mundo. E o lugar era dele. O lugar era dele, mas ele entendeu que aquele não era o lugar para ele. O lugar era dele, mas não era o lugar dele. Que coisa. E ele renunciou à realeza. E foi conduzir um povo rebelde no deserto. Eu não sei quais eram os sonhos dele. Mas eu não creio que ele via como aquilo foi crescendo dentro dele. Ele entendeu que era o que Deus queria para ele, para a vida dele. Mas ninguém planeja passar uma grande parte da sua vida em deserto. E, na verdade, ele passou 80 anos, porque 40 sendo preparado, mais 40 levando o povo. E que atitude, né? Ele adulto, ele se recusou. Não. Esse não é o meu lugar. Aqui não é lugar para mim. Eu fui preparado para algo. Eu apenas estava recebendo uma preparação para algo, mas aqui não é lugar para mim. Ele podia ter sentado no trono, vivido teoricamente uma vida tranquila. Mas lá dentro ele entendeu: esse lugar é meu, mas não é para mim. É um negócio que você não sabe explicar, mas aquilo grita lá dentro e você vai rompendo. E Deus o recompensou de uma maneira fora do comum. Pela fé, saiu do Egito não temendo a ira do rei, que era grande, e perseverou, porque via aquele que é invisível. Ele viu Jesus. Ele viu o Messias. E foi focado no Senhor, como está aqui, ó. Por amor de Cristo, considerou sua desonra uma riqueza maior. Porque para todo mundo aquilo era uma desonra. O quê? Você está abandonando o trono para seguir, para conduzir escravos? Verdade, sério mesmo? Você vai abandonar o trono para conduzir esse povo?

0: são um bando de escravos.
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0: Mas pela fé, foi tudo pela fé, porque ele via o futuro. Ele estava focado, ele estava enxergando o Senhor. Pela fé, celebrou a Páscoa, a saída, e fez a aspersão do sangue, para que o destruidor não tocasse nos filhos mais velhos, os israelitas. Ele celebrou a Páscoa, mandou que todo mundo passasse daquele sangue nos umbrais, as portas. Ele creu que a décima praga não ia atingir nenhum israelita, nenhum primogênito de israelita. E a Bíblia fala que onde havia trevas em todo lugar, lá não, tinha morte até o filho primogênito do preso, de quem estava preso, morreu. E a Bíblia fala que em Gósen, onde o povo de Deus estava e tinha o sangue do cordeiro, nem um cachorro latiu. Pela fé celebrou a Páscoa e fez a aspersão do sangue, para que o destruidor não tocasse nos filhos mais velhos dos israelitas. Pela fé, o povo atravessou o mar vermelho, como em terra seca. Mas quando os egípcios tentaram fazê-lo, morreram afogados. Porque atravessar o mar só era possível pela fé. Não é para quem não tem, não é para aqueles que iam fazer de forma natural, não pela fé. Só é possível pela fé. E você sabe, deixa eu dizer uma coisa, às vezes eu vejo as pessoas naquela ansiedade, o que Deus vai fazer, Deus vai fazer. Deus não fez absolutamente nada enquanto não chegou a hora que era necessário fazer. Ele tinha um plano o tempo inteiro, tudo que ele tinha que fazer é confiar. Ele tinha um plano. Meu Deus, o que o Senhor vai fazer? Parece que não tem saída. Tem saída para quem anda com Deus, sempre tem. O mar se abre. E se abre na hora que tem que ser aberto. O seu mar vai ser aberto quando ele tiver que ser aberto. Se ele não for aberto, é porque não é hora de ser aberto. Mas quando chegar a hora de ser aberto, ele vai ser aberto. Porque Deus tem um plano. Você pode não saber como Deus vai fazer, mas Deus tem um plano. Deus sabe como fazer e ele vai fazer. Lembra da história da Esther, do povo judeu? Quando chegou a hora, Deus prevendo o que ia acontecer, quando a Vasti disse não para o rei, abriu uma porta para Esther. Quando veio o decreto, Esther enfrentou com fé. E tudo que parecia ser o fim foi o começo de um novo tempo. Aquilo deixou o povo melhor. Leia o livro de Esther, que é um dos livros mais incríveis. O povo saiu melhor. E o inimigo, aí a gente olha para um, sempre tem um Ramã, né? Sempre tem um Agagita no caminho. O cara está sendo promovido, tem poder. E você pensa assim, meu Deus, até quando esse Agagita vai continuar, esse Ramã? E ele está lá construindo a forca para o homem de Deus. Está construindo a forca para enforcar o homem de Deus. Quem vai ser enforcado vai ser ele no final. Ramã sempre é enforcado na sua própria forca. Seu feitiço vira contra ele mesmo. Suas construções se voltam contra ele mesmo. É incrível quando o rei perde o sono por Deus e pede para que leiam as crônicas para ele. Quem que vai querer saber de... E o tanto que é entediante esse negócio, o rei perde o sono e pede para um oficial vir ler para ele as crônicas. Se isso não é Deus, não sei o que que é. Perdi o sono, venha me ler as histórias que aconteceram aí. Ai, que tédio. Está ele lá. Peraí, lê isso aí de novo. Mardoqueu descobriu uma conspiração para matar, para me matar. O que vocês deram para esse homem de recompensa por ele ter me livrado desse jeito? Nada. Nada, vocês não fizeram nada. Aí chega Ramã. E o rei fala assim, o rei não dormiu a noite inteira, o Ramã madrugou, chega lá. E o rei pergunta para ele, Ramã, me responde, você chegou na hora certa. O que que o rei tem que fazer na vida de alguém que ele quer honrar? Ramã na hora pensou, não tem ninguém na face da dele que quer honrar mais do que eu. Ele falou tudo o que ele queria receber. Quando ele teve, gente, essa parte, a gente sempre ri, né? É muito legal isso aí, muito bom. Aí quando ele termina de dizer tudo que ele queria, o rei fala assim para ele, agora vai, faça tudo isso, não deixa faltar nada para Mardoqueu. E puxa o cavalo dele, hein? É você quem vai puxar. Então, o problema dos Ramãs é que eles são egoístas, autocentrados. Eles só pensam neles. Então eles estão o tempo inteiro procurando um meio de promovê-los. E Deus detesta isso. Orgulhosos, altivos. Deus, ele abre o mar quando chega a hora. Pela fé caíram os muros de Jericó, muralhas impenetráveis, depois de serem rodeados durante 7 dias. Que é uma atitude de fé e tanto, né? A cidade mais antiga, com muralhas impenetráveis, mais antiga, porque ninguém realmente conseguia conquistar aquilo lá. E aí Deus vem e manda eles darem voltas ao redor. Qualquer pessoa é tentada a fazer um questionamento. Meu Deus, mas por favor, um minuto aí. Andar ao redor de muralha, essa muralha aí. Isso é muito estúpido. E eles creram na voz do Senhor e fizeram algo que não parecia fazer sentido. Pela fé, a prostituta Raabe, por ter acolhido os espiões, não foi morta com os que haviam sido desobedientes. Gente, a história da Raabe é um negócio incrível. Como que uma mulher, ninguém pregou para ela, ela está dentro de um lugar, ela é prostituta cultual, e por ouvir as histórias, principalmente o que ela fala muito da abertura do mar, por ouvir o que Deus vinha fazendo pelo povo, a fé da mulher foi despertada, ninguém pregou para ela, ela começou a ouvir. Gente, vocês viram o que, que o Deus da nação de Israel está fazendo? Vocês viram lá? Você não vai acreditar. Sabe quem eles venceram? Seom. Não acredito, não é ninguém vence Seom, pois venceram. Não acredito? Gente, O exército do faraó inteiro foi destruído. O quê? Aquele exército forte? Pois foi. O povo começou a tremer. Gente, vocês não sabem. Eles venceram Og. Vocês sabem o tamanho da cama do cara, né? Um gigante. Aquela cama enorme, era a famosa cama do homem, de tão grande que o homem era. Não, agora já é demais, você vai falar que eles venceram Og, venceram. Tudo isso está escrito. Leia lá. Ela foi falando. Aí ela fala assim, quando o povo começou a saber disso tudo, o povo desanimou. As notícias foram chegando e o povo começou a desanimar. E a fé dela foi crescendo. Saiu da boca dela. O Senhor entregou essa terra para vocês. Lembrem de mim, da minha família. E a história de Raabe é a história da graça. Quando a fé toma o coração de uma pessoa, ela alcança a graça. E essa mulher mudou a vida dela. A casa dela foi a única que não foi atingida. Eles pediram para ela amarrar uma fita vermelha que representa o sangue do Senhor. Eles pediram para ela colocar a família dela toda lá. E garantiram para ela que se todo mundo ficasse dentro da casa onde tinha a fita vermelha, onde tinha o sangue, nada ia se perder. Pois quando ela saiu, foi preservada até os pertences dela e da família. Está escrito. Nem a mesa da cozinha, nem o sofá, nem... Não, ela não queria perder nada. O que ela falou, ela pediu. Pois ela não perdeu nada. Se isso não te diz nada, não perdeu nada, nem uma peça de roupa. Vai ler a história. Tudo, ela, a família, por causa da fé dela... A família inteira foi livre e tudo que ela possuía foi preservado. Uma prostituta cultual. Pois essa mulher foi aceita na comunidade de Israel, uma cananeia, prostituta cultual, porque ela agiu a fé. A história dela mudou, ela se converteu, ela mudou de vida, se casou com um príncipe judeu chamado Salmão, está na genealogia de Jesus, teve um filho chamado Boaz, que se casou com Ruth, que teve Obed, que teve Jessé, que teve Davi. E é tão interessante quando a gente olha na genealogia do Senhor, qualquer um sem fé ia dizer assim, meu Deus, que família é essa? Não é possível, Senhor. Que família. Você encontra a Tamar. Lembra da Tamar, né? Que engravidou do sogro. Você encontra a Betseba. Lembra da Betseba. Você encontra a Ruth, a Moabita. Você encontra a Raabe. Todas essas pessoas, essas mulheres na genealogia de Jesus, parentes de Jesus, estão lá porque um dia creram. E a história delas foi reescrita. Por causa da fé.
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0: Que mais direi? Não tenho tempo para falar de Gideão, Baraque, Sansão. Eu queria falar de todo mundo, porque eu gosto de todos. Quem não ama Gideão, né? Sansão, as histórias de Sansão, Jefté, a gente gosta de ver a história de Jefté, a superação de Jefté, Davi, nosso queridinho, a gente ama Davi, Samuel, a gente tem um respeito, uma admiração por Samuel, os profetas, Elias com seu temperamento forte, Eliseu, os quais pela fé conquistaram reinos, pela fé conquistaram reinos, praticaram a justiça, alcançaram o cumprimento de promessas, fecharam a boca de leões. Daniel, apagaram o poder do fogo e escaparam do fio da espada. Da fraqueza tiraram força, tornaram-se poderosos na batalha e puseram em fuga exércitos estrangeiros pela fé. Pela fé, o sacrifício está escrito de Abel ainda fala. A atitude de fé de Abel fala até hoje. Porque o que fala por nós é a nossa fé. A sua fé fala por você. Vamos orar. Meu Deus, louvado seja o teu nome. Que manhã maravilhosa estar aqui em novembro. Estar aqui cultuando o Senhor. Eu te louvo, eu te agradeço, eu te amo. Obrigada por tudo. Perdoa as nossas falhas, nossos pecados e erros. Vem até nós com poder. Encha-nos da tua graça, de unção. Toma os corações. Que a fé tome os corações. E que nenhuma pessoa saia daqui da mesma forma, no mesmo lugar espiritual, com a mesma mentalidade, mas que mudanças incríveis aconteçam para a glória do teu nome. Passa do teu sangue sobre nós. Nenhuma ferramenta preparada contra nós prosperará. E toda língua que se levantar em juízo tua condenarás. Visita-nos com poder. Eu abro esse jejum, o penúltimo da manutenção dos projetos e conquistas. E peço que o Senhor venha materializar todos os projetos de conquistas para 2023, o ano da unção de governo. Eu peço que o Senhor entre em ação na vida do nosso povo. Que o Senhor responda a orações, que o Senhor mude a vida de cada um. E a nossa vida muda quando a nossa fé muda. Porque muda a fé, muda a visão, muda o espírito, os resultados mudam. Quando a nossa fé é mudada, o nosso espírito é mudado, a nossa visão é mudada, os nossos resultados são transformados. E eu tomo posse de transformação aqui hoje. Eu tomo posse de mudanças radicais. Que saia daqui um povo transformado para a glória do teu nome. Que saia daqui um povo renovado, com a fé renovada, transformada, com uma mentalidade renovada, com a visão totalmente renovada, ampliada, com clareza. Um povo, Senhor, vivificado, restaurado, um povo que flui em fé, que crê, que dá passos de fé, que acredita, que honra aquilo que está escrito porque crê. Que possui aquilo que lhe foi garantido, porque crê. Abençoa. Assume essa reunião. A nossa ceia. Nós temos o privilégio de estar aqui. para tocar, sentar na sua mesa. Que seja um domingo diferente na nossa vida, marcante, transformador. O meu pedido é que saia daqui um povo transformado, cheio de vida, de renovo, de esperança, vivificado, alegre, tomado de paz. Um povo, Senhor, que anda por fé, que caminha por fé, que toma posse das promessas pela fé, que age pela fé, que sabe onde foi plantado e permanece pela fé, que resiste pela fé, que avança em fé. Cubra cada um com teu sangue e acampa os teus anjos ao nosso redor. Fala os nossos corações, toca profundamente cada coração, Senhor. É o meu pedido que hoje seja um dia onde nada vai ficar do mesmo jeito. Um dia onde aquilo que ainda não tinha entrado e mudado a visão, o entendimento, vai entrar e não vai sair. Decisões que ainda não tinham sido tomadas serão tomadas. Uma postura que ainda não tinha sido assumida será. Senhor, que neste momento cada pessoa que aqui está esteja tomando posse da cura, da libertação, das vitórias, porque o Senhor está dizendo: tema a mim e nenhum, mas não tema nenhum decreto, nenhuma sentença. Tema a mim. Você vai temer o meu nome, a minha palavra. Eu tenho essa vitória para você, essa cura para você. Possua, não tema, não tema o que foi dito, não tema o que disseram, não tema o que os teus olhos viram, tema o meu nome, tema a minha palavra, fica com a minha palavra, tema apenas a minha palavra, tema o meu nome, porque eu vou fazer. Não tenha medo de abrir mão do que você tiver que abrir. Não tenha medo de arriscar a sua vida como Raabe arriscou. Não tenha medo de crer como os pais de Moisés creram. Não tenha medo. Não tenha medo se parece que você está sem saída. Porque na hora certa o mar vai ser aberto. Não tenha medo. Eu creio que o Senhor está dizendo para cada um aqui através dessa palavra: não tenha medo, não tema a ira do rei, não tema os diagnósticos, não tema as pressões, não tema tomar decisões radicais, não tema, não tema, não tema, não tema, tema a mim, tema o meu nome, e eu vou fazer em seu favor. Tema somente a mim. Ó, meu Deus, venha com poder aqui agora e haja na vida de cada pessoa. Deixa eu contar isso aqui para você, não abre os seus olhos. São muitos testemunhos que eu tenho, muitos. Mas eu vou contar esses dois e de pessoas que estão aqui agora e que elas já testemunharam, e eu vou poder, você vai poder, no intervalo da parte da tarde, ainda falar com elas. No jejum das 72 horas, nunca na minha vida, eu falo isso porque a honra é do Senhor, Deus quis fazer isso. Dentre tantas liberações, teve um momento que Deus me mandou orar, repreender um problema de saúde que era incontinência urinária. E o Senhor, eu não lembrava desses detalhes, mas no testemunho ela falou que a Nadir, que está ali, Eles vão mostrar para quem está na transmissão na câmera. E ela possuiu. E ela disse no testemunho que eu falei bastante sobre a vergonha, a humilhação que ela estava passando. E ela possuiu naquele momento. E ela percebeu naquele momento, quando ela possuiu, como aconteceu com a mulher com fluxo de sangue. Aquilo secou na hora, parou. Quando eu estava ouvindo, Nadir, seu testemunho, por 3 vezes eu não me contive. Eu sei o sofrimento, mas principalmente por ver o amor de Deus, porque eu sei que não sou eu. E eu me senti tão maravilhada. Porque eu prego isso uma vida inteira. Deus cura tudo, desde que você creia. E a história da Nadir, ela tem uma história de curas, uma mais forte que a outra, e essa mexeu muito comigo. E eu quero dizer para você, ela está ali em pé, ela já não podia nem andar direito na igreja para orar pelas pessoas. Ela estava vivendo um momento difícil, mas ela creu. Quando aquela palavra foi liberada, ela creu e a vida dela mudou. E o outro caso é ainda da sobrinha dela. A Isa, filha da Zelita, estava quase 40 dias na Zelita, 30 e poucos dias, né? Com uma diarreia. E quando a Zelita viu, chegou a perguntar se ela estava menstruada. Era sangue vivo. Resumindo, os diagnósticos apontaram câncer no intestino de uma menina. Uma menina, quantos anos tem Isabela? 19. 19 anos. No momento que ela estava vivendo, uma glória, que era o casamento da filha mais velha, ela também estava recebendo esse diagnóstico. E a menina decidiu crer, com a mãe, a família. E aí, é outra experiência para mim forte. Era no encerramento, do encerramento de jejum, né? Do sexto jejum dos 52 dias, no sexto jejum. E a menina entrou com muita fé que Deus ia falar. E ela contando que teve um momento que o Espírito Santo veio e me tomou e eu liberei uma palavra exatamente como ela estava vivendo. Eu não sabia disso. Foi uma experiência, porque ali a menina estava com aquela diarreia que não cortava. A partir dali, aquilo foi cessando, cessando, cessando e desapareceu. E já no último exame, quando ela vai fazer o exame, o último, e que ela faltava esse último, que os médicos queriam investigar, porque na hora de coletar material, não encontraram material.
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0: E a vida da menina passou a andar normalmente. E aquela palavra veio e a menina tomou posse, junto com a mãe. Da palavra que veio, que era uma enfermidade terrível, que estava... Eu não vou realmente lembrar os detalhes, ela estava me contando, lembrando esses detalhes, que realmente eu entrego bastante, são várias mensagens, e ela contando que aquilo não era para morte, que a palavra veio, não era para morte, que ela ia... tinha o desafio, mas que ia sair com a vitória daquilo. Então, assim... às vezes uma coisa vem, mas quando você toma posse, quando você possui, você canta o hino da vitória, você testemunha, e muitas outras histórias, muitas, uma mais linda do que a outra, que eu posso ficar aqui só contando para você. Desde um problema de visão, um problema de audição, como situações assim, tão dolorosas, tão difíceis, tão traumáticas, dramáticas, mas que quando... a gente, quando nós nos levantamos em fé, quando essas pessoas receberam a palavra, elas pegaram a palavra, elas creram. Porque a palavra é liberada, mas podia duvidar, podia não crer, podia não pegar. Mas elas se agarraram à palavra. Estão vivendo seus milagres e dando seus testemunhos. E vivendo a vida com normalidade, nada parou, elas não pararam. Óbvio que tem os detalhes aí que mostra, que aumenta ainda mais o testemunho, porque mesmo na dor, na dificuldade, elas não pararam, elas continuaram crendo, buscando. E lá dentro dizendo, não, não, não, Deus já fez. Então... eu quero em nome de Jesus que você, neste momento, seja lá o que for que você está vivendo, eu sinto essa abertura, esse portal no mundo espiritual. Possua o seu milagre. Receba aquilo que você tanto precisa agora, em o nome do Senhor Jesus. Seja lá o que for que você está passando, que é impossível, que é dramático, que é doloroso, que é humilhante, receba a cura agora, em nome de Jesus. Receba a libertação agora, em nome de Jesus. Tenha o seu mar aberto agora, em nome de Jesus. Viva as mudanças agora, em nome de Jesus. Receba seu milagre, receba sua cura, receba a libertação agora, em nome de Jesus. Seja livre, em nome de Jesus. Seja livre. Um outro testemunho que me surpreendeu muito, ele veio de fora. Um pastor pegou, eu não vou falar tanto, que a senhora é uma senhora muito sistemática, mas ela deu o testemunho, mas ela não conseguiu falar a doença, só falou para o pastor. Ela disse que quando eu estava na reunião, no encerramento de jejum, eu repreendi um problema de saúde. Ela estava sofrendo com hemorroida. Há muito tempo, nada resolvia. E ela, um constrangimento, aquelas senhoras mais muito constrangidas, assim, já uma senhora muito reservada. E ela, naquele momento, ela não aguentando, ela disse: Senhor, é para mim. Não é possível, eu nunca vi a bispa repreender isso. Isso é para mim. Ela possuiu. E acabou milagrosamente, ela foi curada. Ela foi liberta. Escuta, não é por acaso, o Espírito Santo está dizendo aqui agora. Toma posse, seja lá o que for que você está vivendo. Toma posse em nome de Jesus. Em nome de Jesus Cristo, receba a cura. Receba a libertação, receba a vida, receba poder agora e seja livre em nome de Jesus. Agora, receba poder, poder e seja livre em nome de Jesus. Em nome de Jesus, seja curado. Curada, liberto, liberta, restaurado, restaurada, na área que for, seja na saúde, no seu emocional, na área que for, apenas receba, receba poder, receba cura, receba libertação, receba vida. Em nome de Jesus, em nome de Jesus, em nome de Jesus, faz uma obra aqui agora, Senhor, faça uma grande obra aqui, cura, liberta, transforma, restaura, levanta, faça uma grande obra, Senhor, vem com ação aqui, poderosa na vida de cada um, e que o teu povo esteja recebendo a cura, a libertação que precisa. Uma mudança agora radical, em o nome do Senhor Jesus. Veja a saúde tomando o seu corpo, tomando a sua mente, o seu coração, as suas emoções, tomando a sua família, o seu financeiro. Receba a saúde em todas as áreas, receba a vida, receba a cura, receba a libertação, receba o seu milagre agora, em nome de Jesus. Em nome de Jesus Cristo, é pela fé. Assuma essa reunião, Jesus, do começo ao fim, até o encerramento do nosso jejum da manutenção dos projetos de conquistas. E que eu possa ver um povo forte, testemunhando a sua glória. Em nome de Jesus, amém. Amém, amém.
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3: Me chamo Aclésimo Viana, sou de Sorocaba e gostaria de pedir um louvor de Max do Corinho, Anjo que Desce. Ofereço para todos os ouvintes a paz do Senhor Jesus e um bom final de semana para todos.

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3: Quem vos fala é José Ângelo de Souza, aqui de Marabá, no Pará. 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Silvan Santo, menino de rua.

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Eu queria ler com você Josué capítulo 6, que é esse momento em que o líder do povo chega diante de uma cidade estratégica. É por ali o caminho para vários pontos importantes de conquista, mas ele encontra uma grande muralha, e diz assim Josué 6, Jericó estava completamente fechada por causa dos israelitas, ninguém saía nem entrava. Então o Senhor disse a Josué: saiba que entreguei nas suas mãos Jericó, seu rei e seus homens de guerra. Marche uma vez ao redor da cidade com todos os homens armados. Faça isso durante 6 dias. 7 sacerdotes levarão cada um uma trombeta de chifre de carneiro à frente da arca do Senhor. No 7º dia, marchem todos 7 vezes ao redor da cidade, e os sacerdotes toquem as trombetas. Quando as trombetas soarem um longo toque, todo o povo dará um forte grito, o muro da cidade cairá e o povo atacará, cada um do lugar onde estiver. Acho que o som lá fora tem que baixar, estou ouvindo aqui, está ouvindo? Tem que baixar lá fora um pouquinho. Hã? O ar está frio, então troca o pessoal lá de fora. Mas só para não perder a viagem, melhora o ar, que estou reclamando aqui, gente, ó. Melhora aí, vamos melhorar o ar, tá? Não posso perder a viagem, né, gente? Bem, queridos, Deus fala com Josué: Josué, marcha, vai para cima, pega os sacerdotes, pega os soldados, dá uma volta na cidade no 1º dia, dá uma volta no 2º, dá uma volta, 6 dias dando volta na cidade. No último dia, todo mundo com uma trombeta de chifre de carneiro, ou chofar, como alguns gostam de falar, vocês vão dar 7 voltas num dia só, e vocês vão tocar a trombeta. Quando o sacerdote tocar a trombeta, todo o povo vai gritar, e a muralha vai cair. Meus amados irmãos, no versículo 20, no versículo 15, diz assim: no 7º dia levantaram-se ao romper da manhã, e marcharam da mesma maneira 7 vezes ao redor da cidade. Foi apenas nesse dia que rodearam a cidade 7 vezes. Na 7ª vez, quando os sacerdotes deram o toque da trombeta, Josué ordenou ao povo: gritem! O Senhor lhes entregou a cidade com tudo que nela existe, olha isso, será consagrada ao Senhor para destruição. Somente a prostituta Raabe e todos os que estão com ela em sua casa serão poupados, pois ela escondeu os espiões que enviamos. Mas fiquem longe das coisas consagradas, não se apossem de nenhuma delas, para que não sejam destruídos, do contrário trarão destruição e desgraça ao acampamento de Israel. Toda a prata, todo o ouro e todos os utensílios de bronze e de ferro são sagrados e pertencem ao Senhor e deverão ser levados para o seu tesouro. Quando soaram as trombetas, o povo gritou, ao som das trombetas e do forte grito, o muro caiu. Cada um atacou do lugar onde estava e tomaram a cidade. Meus queridos, esse é o momento que se inicia a grande conquista da promessa feita muitos anos antes a Abraão. Mas diante do povo tem muralhas intransponíveis. Mas o povo obedeceu o que Deus mandou. O povo foi fiel ao que Deus disse. E as muralhas caíram. E eu já estive em Jericó muitas vezes. E se tem uma coisa que é confirmada na arqueologia, é que camadas muito antigas da cidade são queimadas. E então os arqueólogos dizem,
essa cidade foi destruída com fogo, tal qual a Bíblia diz. São muitas outras coisas, mas a cidade de Jericó, a cidade mais antiga do mundo, dizem alguns, ela tem um momento histórico que tem tudo a ver com a nossa vida. Ela nos ensina que as muralhas que estão diante de nós não podem parar as nossas promessas. Mas como superar as muralhas e conquistar as promessas? Como superar muralhas e conquistar sua promessa? Primeiro, defina alvos claros a conquistar. No versículo 2, nós lemos assim: então o Senhor disse a Josué: saiba que entreguei nas suas mãos Jericó, seu rei e seus homens de guerra. Deus falou: irmão, te entreguei a cidade, vai para cima. Mas será que Josué tinha dúvida? Não, não tinha dúvida nenhuma, estava claro, muito claro: Josué, toma a cidade, eu te entreguei. Nós precisamos ter projeto, nós precisamos ter alvos, nós precisamos saber o que queremos. Você amanhã, pare um pouco e pense no que você tem na sua vida e no que você não gostaria de ter mais, e olha o que você gostaria de ter na sua vida, em termos de amor, de carinho, de amizade, de casamento, de beijo, de abraço, de dinheiro, de fé, de profissão. Você precisa ter projeto, você precisa ter clareza. Mas para ter clareza, olha onde tudo começa, no capítulo anterior, capítulo 5, no versículo 13, nós vemos assim: estando Josué já perto de Jericó, olhou para cima e viu um homem em pé, empunhando uma espada. Aproximou-se dele e perguntou-lhe: você é por nós ou por nossos inimigos? Nenhuma coisa nem outra, respondeu ele. Venho na qualidade de comandante de exército do Senhor. Era um anjo. Então Josué, olha isso, prostrou-se, rosto em terra, em sinal de respeito, e lhe perguntou: que mensagem o meu senhor tem para o seu servo? O comandante do exército do Senhor respondeu: tira as sandálias dos seus pés, porque o lugar em que você está é santo. E Josué as tirou. Sabe por que Josué teve clareza do projeto? Porque ele começou aos pés do Senhor. Muitos de nós ficamos assim: monto isso ou não monto isso, faço essa sociedade ou não faço essa sociedade, peço perdão ou não peço, procuro ou não procuro, vou com ele ou não vou, namoro ou não namoro, caso ou não caso. Tudo tem que começar aos pés do Senhor. A devoção é que traz clareza. O tempo com Deus é que faz o seu entendimento ser clareado pela visão daquele que conhece o teu futuro, o Senhor. Ele começa aos pés do Senhor. Hudson Taylor disse certa vez que existem três formas diferentes de servir o Senhor: fazer os melhores planos de que somos capazes e esperar que sejam bem sucedidos, ou em segundo lugar, fazer nossos próprios planos e pedir a Deus que os abençoe. Mas Hudson Taylor diz que em terceiro lugar, nós podemos perguntar para Deus quais são os planos dele, e em seguida, fazer os planos que ele nos deu. Pare de fazer planos para Deus abençoar, pare de fazer planos para Deus ter que ajudar o seu servo. Não! Está na hora de ouvir a voz de Deus e saber o que ele tem para você. Tem coisa que já era para ter acontecido, chegou o tempo, esse gol é teu. Você não pode abrir mão do que Deus tem para você. Por isso, tenha clareza, comece em devoção, comece aos pés do Senhor. Intimidade com Deus é necessário, senão você não vai entender que plano tem o Senhor e como vencer tua muralha. Segundo lugar, como superar muralhas e conquistar sua promessa.

pensa nas coisas, ah, não sei o que você vai ser, eu não sei também, mais um topeira. Olha o que diz a palavra de Deus, no versículo 5, diz assim: quando as trombetas soarem, um longo toque, todo o povo dará um forte grito. Quem que tinha que dar um forte grito? Quem? Quem? O povo não. O povo não. Vou de novo. Todo o povo dará um forte grito. Depois ele fala: o muro vai cair e o povo atacará, cada um de onde estiver. Irmão, Josué precisava do povo. O que Deus confiou a ele não aconteceria só por ele. O que Deus confiou a ele dependia de pessoas, dependia de algumas ajudas, dependia do grito de alguém, dependia do ataque de alguém, dependia da espada de alguém. Você precisa entender que você é o resultado do ambiente que você vive. Se você anda com um grupo de gente focada, você foca. Se você anda com um grupo de pessoas determinadas, você é determinado. Se você anda com um bando de gente murmuradora, que critica tudo, aqui na igreja, o tempo inteiro, você vira um igualzinho. O ecossistema vence, o ecossistema prevalece. Nós somos produto do meio e somos mesmo. E se você não quer ser mais um do grupo com quem você anda, sai de lá. Você precisa andar com gente que te ajude no teu objetivo. Lembra quando Abraão, que orientou seu sobrinho Ló a como ganhar dinheiro, a como investir, a como multiplicar os animais, e aí o Ló ficou rico, não foi? Só que aí o rebanho do Ló e o rebanho do Abraão estavam muito perto, e aí os homens de Ló começaram a brigar com os homens de Abraão. O que que o Abraão fez? Você está lembrado? Ô Ló, valeu, gosto de você demais, meu sobrinho, te ensinei o que eu pude, você aprendeu, agora é o seguinte: se tu for para a direita, eu vou para a esquerda, se for para a esquerda, eu vou para a direita, escolhe. O sobrinho aprendeu tudo com o tio, ficou rico, mas olha o coração do miserável. Ele olhou as campinas do Jordão e falou: pô, ali é bem melhor, hein? Lugar fértil, bonitão, nossa, pegou o melhor para ele. Olha só a filosofia do miserável. Sabe o que aconteceu? Aquele lugar que ele escolheu era Sodoma e Gomorra. O pau quebrou, o fogo queimou, e ó, tudo que ele pegou se derreteu. Essa é a verdade. Você precisa caminhar, sabe com quem? Com a sua igreja. Alguns têm tantas amizades fora da igreja, na igreja são frequentadores, vêm num culto. É até surpresa você ter vindo hoje. Quais são as suas conexões aqui? Quais são as suas amizades? Qual é o grupo de pessoas aqui que você sonha junto, que você ora junto, que quando você está numa luta, você fala: aí galera, ora por mim aí, que eu estou num desafio aqui. Nós precisamos caminhar juntos, nós podemos mudar o país, mas se cada um aqui der o seu grito, e se cada um atacar do seu ponto de ataque, foi assim que eles conquistaram Jericó. Mas em terceiro lugar, se você quer superar muralhas e conquistar a sua promessa, defina estratégias claras do que deve fazer em cada fase da conquista. Algumas pessoas falam: pastor, eu quero ter uma empresa. Ah é? O que você sabe de gestão? Você comprou um livro? Você fez uma mentoria? Você estudou? Nós precisamos de estratégia. Agora dá uma olhada na estratégia que Josué recebeu. Versículo 3. Marche uma vez ao redor da cidade com todos os homens armados. Faça isso durante 6 dias. 7 sacerdotes levarão cada um uma trombeta de chifre de carneiro à frente da arca. No 7º dia, marchem todos 7 vezes ao redor da cidade e os sacerdotes toquem a trombeta. Quando a trombeta soar, um longo toque, todo o povo dará um forte grito e o muro vai cair. Eu sei que o plano é maluco. Eu sei que o plano...

0: tem nada a ver. Você tem noção de quanto, qual era o tamanho da muralha, a grossura? Eu fui estudar. Eram, na verdade, duas muralhas, uma de 4 metros de largura e outra de 2 metros de largura, com um fosso entre as duas de 5 metros. O somatório das duas é 6 metros de muro, e a altura de 9 a 10 metros de altura. Irmão, não tem bomba atômica ainda, não tem ainda uma arma de alta potência, e você tem que remover uma muralha em que as pessoas estão em cima da muralha, tanto que uma prostituta chamada Raabe, ela morava, a casa dela era em cima da muralha. E quando Josué mandou espiões a Jericó para verificar onde ficavam as coisas da cidade, foi essa mulher que abrigou os espiões e falou: vocês são do povo de Deus, né? Eu vou abrigar vocês. E ela protegeu correndo risco da própria vida. Ela morava em cima do muro. Olha a largura que é o muro. Mas, queridos, quando eles definiram uma estratégia e eles seguiram a estratégia, o muro caiu. Eu fico imaginando que você talvez pense assim: mas se Deus ia derrubar o muro, por que não derrubou no primeiro dia? Sim ou não? É assim que a gente faz. Por que que Deus não me dá a bênção no primeiro dia? Eles tiveram que rodar 6 vezes, e no 7º dia, rodar 7 vezes num dia só, e aí tocar trombeta e o povo gritar. Para quê? Deus estava ensinando duas coisas. Primeiro, a estratégia tem que envolver paciência. Você tem que fazer certas coisas, mas você tem que saber a hora de fazer. Tem conversas difíceis que, se você não preparar o caminho, vai dar errado, vai ser mais problemático ainda. Tem coisas que você tem que resolver na sua família, mas se você conversar sem preparar o caminho, vai destruir a família em vez de aproximar. Você tem direito lá de pedir o aumento, mas se pedir na hora errada, você vai ganhar uma demissão em vez do aumento. Você pode montar o seu negócio, mas se você não tomar alguns cuidados primeiro, você vai tomar um prejuízo. O negócio não vai avançar. Por quê? Porque você não se preparou o mínimo para viver aquele sonho, para remover as muralhas daquele sonho. Então, gente, eles tinham uma estratégia e seguiram a risca. Agora, sabe o que foi legal? É que quando eles deram a primeira volta, talvez eles pensando: poxa, tomara que Deus derrube logo esse negócio. Lá dentro de Jericó, o povo estava ficando tenso. Eles dão mais uma volta e o povo fica tenso. Dão mais uma volta e o povo fica nervoso. Mais uma volta, 6 dias e o povo está assim: eles vão atacar ou não vão? O que está acontecendo? Deus estava de alguma maneira ajudando para que o inimigo se desestruturasse. Quando Deus está falando para você: não faça ainda, Deus não está dizendo que você não vai fazer, Ele só está preparando o seu inimigo para que a sua vitória seja mais simples. Ele está preparando a área para que você passe mais facilmente. E foi o que aconteceu. Agora, no 7º dia, eles acordaram, diz o texto, de madrugada. A estratégia envolve madrugar. Não tem estratégia sem trabalho, não tem estratégia sem esforço, não tem estratégia dormindo até mais tarde. Tem uns aqui que estão dormindo demais. Irmão, se nós queremos ir mais longe, nós temos que ter foco, determinação, insistência, acordar cedo para cumprir as estratégias que nós vamos ter na nossa caminhada. Pastor, mas eu não sei fazer planejamento estratégico. Irmão, se você tiver um objetivo e você falar: vou fazer isso, isso, isso para o meu objetivo, por pior que seja, você está no caminho. Por pior que seja, mas você ainda pode melhorar. Você pode olhar, chegar para alguém e falar: cara, tu acha que isso aqui está legal? Eu quero chegar aqui, ó. Você acha que esse caminho aqui é bom? Você pode pedir ajuda, você não está sozinho. Mas, em quarto lugar, se nós queremos superar as muralhas e conquistar a promessa, nós precisamos acreditar no sobrenatural. Irmão, na nossa vida, o natural é o sobrenatural. Porque nós somos seres espirituais, nós cremos nisso. Nós não somos uma carcaça de osso, cartilagem, carne, que sai falando por aí. Nós somos pessoas que têm necessidade do contato com Deus, sim ou não? Não é à toa que em qualquer lugar do mundo que você vai encontrar alguém cultuando uma divindade, às vezes cultuando uma pedra, às vezes uma árvore, às vezes o sol, às vezes a lua. Ele está procurando Deus, ninguém apresentou o Deus verdadeiro, ele está cultuando o que achou. Nós temos uma necessidade sobrenatural. Como que nós vamos duvidar que nos projetos de Deus para a nossa vida não vai rolar o sobrenatural? Agora dá uma olhada no versículo 6, diz assim o versículo 6, Josué, filho de Nun, chamou os sacerdotes e lhes disse: levem a arca da aliança do Senhor, 7 de vocês levarão as trombetas à frente da arca, e ordenou ao povo: avance, marchem ao redor da cidade. Deus fala para ele: amigo, a muralha tem 6 metros de grossura, mas aqui você vai dar rodadinha e depois vai tocar trombeta. Faz isso. Qual foi a virtude de Josué? Ele acreditou no que ninguém acreditaria. Sabe onde está o diferencial de algumas pessoas que surpreendem todo mundo? Sabe onde está o diferencial de algumas pessoas que dão uma explosão espiritual, uma explosão ministerial, uma explosão como empresário? É porque eles acreditam no que ninguém acreditou. Eles acreditam no que todo mundo duvidou. Na hora que eu cheguei aqui, em 2003, eu acreditei no que todo mundo duvidou. Os pastores de grandes igrejas, amigos do meu pai, ficaram preocupados comigo. Ligaram para mim: Josuézinho, cara, não pode ser romântico não. Como é que vai ser isso? A igreja não tem condição nenhuma. Você tem 2 filhos pequenos. Como é que vai ser isso? Eu acreditei no que todo mundo duvidou. Deu certo. Quando você acredita no que todos duvidam, ali reside o sobrenatural. O sobrenatural precisa ser a caminhada principal da sua vida. O sobrenatural precisa ser o seu dia a dia. Uma vez, um amigo meu foi tocar num evento, e o evento era consulta espíritos, não sei o que lá, e ele era do exército, então ele foi lá tocar o trompetezinho lá, chamaram o cara do exército para tocar o trompete, e ele foi lá tocar o trompete, o sargento mandou, ele foi, ele era soldado, e aí o pessoal invocando os espíritos lá, cadê que vinha espírito? E o pessoal, ele tocava, toca o trompete, ele, pá, pá, pá, pá, e o pessoal, vem espírito, vem, vem ninguém. Lá pelas tantas, o espírito falou lá no ouvido do cara lá, falou: irmão, não vai dar para vir não. Falei: por quê? Pô, tem um crente aí. Tem um crente aí. Irmão, nós vamos procurar motivo para mostrar o sobrenatural. Nós vamos sair orando por aí, orando, orando, abençoando, ministrando. Ó, encontrou um cara drogado, já mete a mão em cima da cabeça, sai em nome de Jesus e a liberta logo. Nós vamos viver experiências sobrenaturais. É a nossa busca, é a nossa sanha, é a nossa garra, é a nossa expectativa. E você precisa lutar pelas coisas que você sonha com essa visão. Agora aqui, presta atenção no que eu vou falar agora, câmeras em mim. Lembre-se que você está lutando em vitória e não pela vitória. Dá uma olhada no versículo 2, saiba que entreguei nas suas mãos Jericó. O muro tinha caído? Hã? Não, mas Deus falou: já está definido no mundo espiritual, eu entreguei, está entregue, só falta agora você materializar a promessa que eu te dei. Eu não sei quais são os sonhos da sua vida, eu não sei quais são os ideais da sua vida, mas nós vamos precisar crer no sobrenatural, botar a mão aonde a gente tinha medo de colocar a mão, se meter aonde a gente nunca se meteu, se aventurar no que parece impossível. Lembra da labareda que aquecia o povo durante a noite no deserto frio? Onde você chegar, o calor do Espírito Santo vai chegar. Onde você chegar, cura vai acontecer. Gente vai falar assim: eu fui curado. Fui curado, fui curado. O que que houve? É assim toda hora. É que o João chegou. Ah, é que o Pedro chegou. Ah, é que a Maria chegou. Ela chega pura mesmo. Gente, o lenço de um apóstolo, a sombra de um apóstolo curava. Que evangelho é esse que a gente não está vivendo? E se nós tivermos que acordar 5 da manhã, para poder ter tempo com Deus, antes de sair para trabalhar, nós vamos fazer, porque nós não vamos abrir mão do sobrenatural, e não tem muralha que não vai cair, vai cair uma por uma, vai cair uma por uma, vai cair uma por uma. Quem está comigo? Vai cair uma por uma. Em quinto lugar, se você quer superar muralhas e conquistar a sua promessa, honre quem te ajudou a chegar até aqui. No versículo 17, nós lemos assim: a cidade com tudo que nela existe será consagrada ao Senhor para destruição, somente a prostituta Raabe e todos os seus que estão com ela em sua casa serão poupados. A mulher recebeu os espiões de Israel em Jericó, correu o risco de vida para protegê-los. Na hora que a muralha cai, de forma milagrosa, não cai a parte do muro onde morava Raabe. E Josué fala assim: vai lá. Ah, mas ela é uma prostituta. Ah, mas ela não tem muita importância. Ah, mas ela não é uma mulher muito assim. Josué não quis saber de nada. Aquela mulher ajudou para que o povo pudesse agora conquistar Jericó. Ele honrou quem trouxe eles até ali. Sabe um problema sério? Nós vivemos um país que perde a cultura da honra a cada dia. A vergonha é tão grande das instituições, a bandidagem é tão grande nas instituições, que a gente está perdendo a cultura da honra. E a gente perde a cultura da honra não só por instituições, a gente perde pelo pai, pela mãe, pela esposa, pelo esposo. Irmão, se tem uma coisa que faz a gente prosperar, é honra. Me ligou hoje um grande empresário dos Estados Unidos, me ligou: eu estou te ligando, sabe por quê? Porque você é muito importante na minha vida, muita coisa na minha vida aconteceu depois que eu te conheci, e pá, pá, pá, eu nem sou merecedor disso, nem eu sabia disso tudo. O cara me ligou para falar essas coisas, sabe por quê? Porque ele é um homem muito próspero, muito rico, muito bem sucedido nos Estados Unidos. Ele entendeu a cultura da honra. Gente, você quer um ano de superação de muralha? Você tem que saber honrar as pessoas. Porque quando você honra pessoas, você cativa apoiadores. Quando você honra pessoas, você cativa pessoas para ajudar no seu projeto, para torcer por você, para orar por você. Você precisa entender que você não vai vencer sozinho, e você precisa de saber honrar. A honra que você dá, ela abre portas. Gente, sabedoria, honra. Mas, em sexto lugar, se você quer superar muralhas e conquistar sua promessa, profetize sobre sua vida e dos seus. No versículo 26, nós lemos assim: naquela ocasião Josué pronunciou esse juramento solene: maldito seja diante do Senhor o homem que reconstruiu a cidade de Jericó. Até hoje não foi reconstruída. Josué profetizou: ninguém reconstrua essa cidade. Até hoje, aquela área da cidade não foi reconstruída. A profecia, ela tem uma força do céu. Mas sabe qual é o teu problema? Olha para mim aqui. Essa é para você. Você muitas vezes se ridiculariza, brinca com seus defeitos, brinca com coisas que você não se agrada em você mesmo. E você acha que é só uma piadinha que você está fazendo, para ninguém achar que você se importa com isso. Mas você está ativando coisas ruins em você, porque as palavras têm poder. Mas para encerrar, se você quer superar montanhas, muralhas, e chegar na tua promessa, inclua o reino de Deus em sua conquista.
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3: Bom dia, Thiaguinho da Amazônia, motorista caminhoneiro. Pode tocar pra nós aí. Deus vai fazer acontecer, Lázaro. Estamos na escuta aqui, caminhoneiro também. Adoro ao Senhor.

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9: Ei, gente, é isso aí. Elisângela Gomes aqui, você daí. E estamos começando Negócios com Propósito. E nesse projeto, nesse objetivo aqui, nesse programa, é desenvolver a sua inteligência emocional, inteligência espiritual, inteligência financeira para potencializar os seus negócios, potencializar resultados na sua vida. Para que você tenha um negócio de alto valor, para que você seja uma pessoa de fato de alto valor. E para isso, qual que é a chave? O seu desenvolvimento. Não adianta, se você não se desenvolver, dificilmente o seu negócio será um negócio de alto valor ou você será uma pessoa de alto valor. Eli, o que é um negócio de alto valor, uma pessoa de alto valor? É o que o dinheiro não compra. Exatamente isso. Então seja muito bem-vindo aqui ao nosso programa Negócios com Propósito. Essa série, gente, tá demais. Eu reservei, separei para vocês muito conhecimento, experiências atrelado a todos esses 25 anos que eu tenho como executiva de negócios. Isso mesmo. E para você que não me conhece, eu sou CEO da família Adore Mais, desse projeto incrível aqui que você nos ouve todos os dias, você que está com a gente aqui todas as manhãs, todas as tardes, noites. Então, sejam muito bem-vindos novamente, isso mesmo. Como executiva de negócios, tem bastante conteúdo, conhecimento aqui para compartilhar com vocês. Na verdade, gente, o que eu gosto mesmo é de empreender. É, e todo grande negócio, todo grande empreendimento surgiu de um empreendedor. Fulano é empresário, sim, surgiu como... Ele é um empreendedor. Então, um bom empreendedor, ele gosta, sim, de fazer, de executar. E a vida tem esse processo, né? De você aprender, fazer, ensinar. E por isso que estamos com esse projeto aqui. E é uma honra para mim servi-los, poder compartilhar com vocês um pouquinho mais de tudo isso, de todos esses anos. Afinal, quando a gente fala de empreendedorismo feminino, pode não parecer, mas ainda assim tem muito preconceito, muito olhares diferentes. E a mulher, ela precisa, muitas vezes, validar com resultados. Isso mesmo. Você muitas vezes tem que provar por A mais B que você, sim, funcionou no empreendedorismo feminino. Então, se você é mulher, fica com a gente que vai ser lindo o que Deus vai fazer na sua vida, através da sua vida. E se você é homem, chama toda a mulherada que você sabe que empreende, que gosta de empreender, que tem desafios, que é especialista da área comercial. E porque esse programa é para você.